0: partida, 25 de jogo, segundo tempo. Beira Rio, o placar Bandeirantes marca 1 para o Inter, 0 para o Flamengo. Leonardo Pop.
1: Mais dois jogos hoje pelo Campeonato Brasileiro. 9:30 da noite para Vitória e Palmeiras, mas também Fluminense e Bahia. Amanhã também com duas partidas. 7:30 da noite para Corinthians e Atlético Paranaense. 9:30 Coritiba e Cruzeiro.
0: Anunciando para amanhã. Anunciando para amanhã. Essa bola saiu. Eu, Vossa Excelência, tiro de meta para o Internacional. Anunciando para amanhã, 19 horas, Grêmio e Bolívar pela Sul-Americana. O comando é do Jean Soares. 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Carlos Guimarães, 26 minutos de partida, mais de 4 mil delas conosco. Eu quero que você fale para toda essa galera que está nos acompanhando. 26,5, 1 para o Inter, 0 para o Flamengo, Guimarães.
2: Primeiro agradecer essa audiência e muito obrigado a todos que proporcionaram esse momento. O Daniel, o jogo está mais amorcegado, tá um pouquinho mais devagar. E isso é bom para o Inter, sabe por quê? Desacelera o Flamengo. Se o jogo tá devagar, o Inter tá na frente. Ó, o Inter atacando aí.
0: A bola do Bruno Gomes, ele retoma na saída errada do Flamengo. Ela vem para Vitinho. Vitinho para Bernabé e bateu! Passa a bola pela linha de fundo e atira de meta, mão.
3: Tentando jogar no erro do Flamengo. Bruno Gomes encontrou o Bernabé na entrada da área. O argentino tenta a finalização rasteira. Ela tira a tinta do gol do Rossi. Quase seguro do Inter. Público divulgado no Beira-Rio, Daniel.
2: Toca a ficha antes de eu
0: Vamos
2: fechar
0: lá, então. Aqui,
3: público com mais de 18 mil pessoas. 18.359 pessoas. Renda de mais de 477 mil reais.
2: Viu? Caiu nas pilhas lá do cara que falou que quer ficar em casa, tudo bem. Perdeu um jogão, meu querido. Perdeu um jogão. Ó, é bom pro Inter até o jogo desacelerar um pouquinho. Tirar a intensidade. Primeiro que tu descansa alguns jogadores. E segundo, porque o Inter está vencendo. Acelerar agora serve ao Flamengo. O Inter não pode entrar em eventuais armadilhas de querer adiantar o time, de querer jogar na pressão, de querer roubar a bola lá em cima, não. Segue nessa paciência de dar a bola para o adversário e retirar completamente o espaço. Porque o Flamengo altera a bola, não sabe o que fazer com a bola, porque não acha espaço.
0: Olha, o Orange Airlines está nos dando uma moral aí na nossa parceria, que eu e tu na cabine, o Guimarães.
3: Troca.
0: Valeu! Tamo junto, já tem a mudança, o Internacional vem para o ataque, Matheus Bahia levou pela esquerda, botou no meio para Carbonero, entrou rasgando a defesa do Flamengo.
2: Mas a gente é mesmo, viu, Orange? A gente é mesmo, cara.
0: Tamo junto, irmão.
2: Vamos falar real aqui também.
0: Tamo junto, muito obrigado. Vamos dar um Internacional, então fala aí.
3: Hora de estreia, Daniel Oliveira. Caleb chamado por Paulo Pezzolano, a terceira mudança no Internacional.
0: Já vem Caleb para o jogo. E o Inter tem cobrança de falta pela esquerda. 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Bola pela linha lateral do gramado. Fica da boa para Bruno Gomes. Bruno Gomes recua o jogo para Mercado. Mercado toca a bola na ponta direita. Corta a Varela, volta para o time colorado, ganhou Paulinho. Paulinho para Vitinho, Vitinho para Carbonero. Que jogo maduro do Internacional. Bola na ponta direita, Carbonero. Paulinho para Vitinho, Vitinho para Paulinho. Paulinho abriu na ponta para Carbonero. Vem para o fundo, levanta, bate forte na bola. Ela vem para Bernabé, ele cabeceia. Toca para Matheus Bahia. Ele controla pela esquerda, recua o jogo. Toca para Vidiagra, que põe a bola no círculo, no central do campo para Mercado. Flamengo dá sinais de cansaço. Teve tanto controle de bola no jogo que uma hora ia cansar. O Internacional não deu espaços. O Internacional encheu o saco do Flamengo. A bola vem pela direita. Aparece para Carbonero, da outra para o meio. Lá vem Alan Patrick, distribuiu pelo lado esquerdo. Bernabé recolheu pela esquerda. Bico da grande área, vai cruzar. Preferiu uma bola na esquerda para Matheus Bahia. Voltou para Bernabé e deu tapa no meio para Paulinho. Paulinho recolhe. Agora o Flamengo é que olha o Internacional trabalhar a bola. Ela cai pelo lado esquerdo para Matheus Bahia e recua na esquerda para Vidiagra. Vidiagra põe a bola no círculo, no central do gramado. Grande passe, Mercado, Mercado para Paulinho. Bate, Paulinho, bateu! O lance espalma! Meio peito de madeira ali, um lance meio estranho do Rossi, liga de fundo, escanteio, escanteio, escanteio!
3: Ele levanta o torcedor pedido e a torcida responde. O Internacional vai ganhando espaço, vai ganhando campo. Paulinho na entrada da área tenta a finalização. No canto esquerdo, Rossi voa para fazer a defesa, espalma, linha de fundo, escanteio para o Inter. Alan Patrick na bola.
0: Vem para fazer a cobrança, prepara-se para bater na bola, Alan Patrick. Ele olha para o interior da área, vai para o levantamento. O Gediel Borba, Daniel, pede o final da partida, pelo amor de Deus. Vem para levantar o jogo, Alan Patrick na bola, olha para o interior da área, 1 a 0, Inter, 31 de jogo. Alan Patrick olhou lá dentro, no pé direito, na bola, fatiou, sobrou, Bernabé de primeira, bateu para o gol e segura, firme Rossi. 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Atenção, torcedor ligado na Bandeirantes, vamos conferir os números do mundo da bola. 31,5 de partida, segundo tempo de jogo, chega o Flamengo com perigo, cruzamento na área, arrepia a defesa colorada, 31,48, placar Bandeirantes marca, 1 para o Inter, 0 para o Flamengo, Leonardo Pop.
1: Mais cedo pela Copa Sul-Americana, o Vasco venceu o Independiente Medellín por 1-0, 9:30 da noite, Cienciano e Lanús, também Red Bull Bragantino e Sporting Cristal. 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
0: Com comando do Jean Soares, noite de Sul-Americana, 7 horas, Grêmio Bolívar. Já já tem o prorrogação com Luiz Henrique Benfica. Marcação firme do Internacional e a bola é dominada pelo time do Flamengo, que vem no toque para o lado esquerdo, recolhe e gira o corpo por ali, trabalha a bola, Varela, Varela para Vitão, Vitão para Danilo, Danilo na meia direita, Arrascaeta olhou para a área, cruzou, Juninho tirou. Ah, Juninho, que maravilha! A bola sobra pela esquerda, nunca critiquei. Ficou pelo lado esquerdo, bola veio para o meio, armou a jogada pela meia direita, bola do Arrascaeta, pé canhoto na bola, botou na ponta direita. O Flamengo tenta chegar, bola do Samuel, tentou na ponta, não deu, entrou firme Bernabé e tentou ir no corpo, não tirou. Voltou a carga, mordeu e ganhou a bola o time colorado. O
2: Bernabé lateral nunca marcou desse jeito na vida.
0: Até ele tá marcando. É. Até ele tá marcando. Até ele tem implacável na marcação. O Flamengo leva na ponta direita na tentativa do levantamento. Corta a zaga colorada completa pelo lado esquerdo. Bernabé senta o pé na bola e joga para o meio do campo. Sobe e desce a bola. O Inter retoma a bola com Alan Patrick. Alan Patrick domina pela esquerda, gira por dentro, ainda a bola do Alan Patrick, não houve a falta, foi na bola o time do Flamengo, Arrascaeta para Pedro, olha o vacilo, Pedro entrou na área, Matheus Cunha, sobrou o rebote, Arrascaeta distribuiu, Matheus Cunha, o Flamengo pegou, Samuel Lino na área, tirou, gol! Gol do Flamengo, 33 minutos e 58. Tava tudo perfeito. Tava tudo dando tão certo. Não. Ele não estava sendo o Internacional, porque tava tão perfeito. Mas aí chega um determinado momento que o Internacional volta a ser o Internacional. 34 minutos e meio de partida. Samuel Lino para o Flamengo empata. 1 para o Inter, 1 para o Flamengo. A história do gol. Na Bandeirantes conta Leonardo Sonda.
3: E num jogo desses, Daniel, não pode falhar. E o Internacional falhou várias vezes. Começando com o Alan Patrick. Ele perde a bola, acaba tentando driblar o jogador do Flamengo, é desarmado, lance normal, e aí se sucede o contra-ataque do Mengão. Na sequência, tem um pênalti do jogador colorado Paulinho em cima do Bruno Henrique, o árbitro dá a vantagem no rebote, Samuel Lino manda para a rede, o Flamengo empata aqui no Beira-Rio, 1 a 1, marcador Guimarães.
2: É, existem enredos que superam às vezes os fatos, né? É como se tudo fosse fadado, como se o destino fosse algo marcante para que isso acontecesse. Cara, vou falar o batido, tá? Tava bom demais para ser verdade, Internacional, né? Tava bom demais para ser verdade, por favor, um jogo perfeito. E aí, o Alan Patrick não sustenta mais. Aliás, erro do Pezzolano, deveria ter tirado o Alan Patrick antes, né? O Alan Patrick não sustenta, perde força, cansa, deveria ter sido substituído. E aí vem a jogada, defesa aberta, o único momento de defesa aberta, ninguém conseguiu achar os jogadores do Flamengo e tem um empate. A sopa pro azar é algo constante quando você flerta com o destino. Mais ou menos isso, Leonardo Boff.
1: Samuel Lino, 35 jogos com a camisa do Flamengo, seu sétimo gol com a camisa do rubro-negro. Com esse resultado, o Internacional fica na 16ª colocação com 22 pontos e coloca o Grêmio na zona de rebaixamento. É o 17º colocado com 22 pontos também.
0: Esse é um jogo que te obriga a ter uma exigência altíssima.
3: Daniel,
0: você não pode cometer um único erro sequer. Mas não pode cometer um único erro sequer. E ele acaba sendo fatal pela qualidade do adversário. 1-1 no Beira-Rio, chamou, falou, Sonda.
3: E um detalhe, Daniel, que eu até esqueci de mencionar, porque a bola sobra para a defesa do Inter. O Matheus Bahia tem tudo para tirar a bola da área. Ele dá um bico no pé do Bruno Henrique, jogador do Flamengo. Um erro muito importante dentro desta sucessão de erros do Internacional.
4: Troca.
0: Alô, Silvio Fernandes, está ligado no futebol da Bandeirantes. Tá com a gente. O que é, Guimarães? É o Silvio Fernandes.
2: Silvio de Gravataí, aquele.
0: O antigaço das antigas. Isso aí, grande bruxo.
2: Marofeiro da mais linda espécie.
0: Tá ligado na Bandeirantes, tá com a gente. Flamengo leva a bola na ponta direita. Samuel Lino cruza a bola baixa e segura firme o goleiro Matheus Cunha, informando.
3: Paulo Pezzolano vai morrer com uma modificação, tá? Alejandro chamado, a única troca do Paulo Pezzolano nesta terceira janela. Então o Internacional com um novo centroavante em seguida.
0: Flamengo ia mudar e mudou, segurou a modificação, hein? Não, segurou, não.
3: Segurou. E entrar o Alacian, atacante, né? Agora o time se mantém da mesma forma depois do gol.
0: Vai entrar o De La Cruz ali, ó.
3: Daniel.
0: Oi.
3: Uma mudança de última hora, tá? O Félix Torres também foi chamado de última hora pelo Pezzolano, então duas trocas. Vão entrar Alejandro e Félix Torres do time do Inter.
0: Não, é o seguinte, aí não é técnica, flerta. É cansaço, né?
2: Não flerta com o destino assim, Pezzolano. O destino é implacável, tu viu, o Inter tomou gol, tá 1-1. Não brinca, assim. Eu sei que tem que descansar os caras, mas, enfim, não tem outros pra colocar também, né?
0: Também não tem muito o que fazer, né? Tá mudando o time do Flamengo, é Jorginho que sai?
3: Jorginho, 21, entrando De La Cruz, 18, ele que esteve na Copa do Mundo com a seleção uruguaia, eliminada na primeira fase do Mundial.
0: De La Cruz, número 18, portanto, no time do Flamengo, 38 minutos e meio. Saindo Carboneiro no Internacional, né, Mol?
3: Colombiano com a número 7, dando lugar a Alejandro com a 9. E mudança até um tanto quanto surpreendente, saindo Vijagra com a 5. Entrando Félix Torres com o número 4, talvez tenha sinalizado alguma coisa, o primeiro volante do Inter. Mas as 5 modificações no time do Paulo Pezzolano, entram Alejandro e Félix Torres.
0: Pode ter cansado também, de repente, né?
3: Vale lembrar que o Internacional tem como volante hoje o Alan Rodrigues. O Thiago Maia está no departamento médico e o Ronaldo está fora dos planos.
0: Parece que não saiu muito empolgado o Vidiagra, não, hein? Sei não, hein, cara? Saiu meio estranho, meio desanimado o Vidiagra, né? O Mesquita até concorda comigo aqui. Tive essa impressão. Bora no centro do campo, Arrascaeta, ele joga lá para o outro lado. Trabalha a bola, o time do Flamengo vai de pé em pé de novo. Bola do Emerson Royal, enfiou para Samuel Lino, levou na ponta direita. O Flamengo vem para o ataque. Bola atrás na linha lateral do campo, Emerson Royal. Distribuindo a jogada pelo meio, agora no toque, abertura de bola é pela esquerda para o Varela, Varela para Bruno Henrique, Bruno Henrique arredonda a bola para Pulgar, Pulgar para o Varela, Varela pela esquerda, Bruno Henrique, bico da grande área, jogou para o interior da área, Bernabé cortou para o lado, Bruno Henrique cabeceou para o meio, tira Juninho! Tenta levar o Alejandro, já perde a bola. Cai para o Flamengo, Arrascaeta na melhor área para Pedro, De La Cruz por ali, sobrou a bola para o Arrascaeta de frente para o gol. Corta a zaga do Internacional, lateral da Moraca no corte, o time colorado numa bola perigosíssima, tava ficando, não fosse o Vitinho, o Flamengo em condição de fazer o gol. Ô, Sonda!
3: Um bate-rebate na área, Daniel, e o Bruno Gomes está caído há quase um minuto. Agora o árbitro para a partida, mas já estava com a menos o Inter. Bruno Gomes sentindo demais o tornozelo esquerdo depois de uma dividida. E olha, tá ficando perigoso, viu, Daniel? Até o empate agora tá ameaçado. 1-1 placar aqui no Beira-Rio.
2: Muito perigoso. Tá ficando muito perigoso porque o Inter sentiu.
0: Agora o Inter
2: o gol
0: voltou
2: do empate do Flamengo. Eu tô sentindo a voz aqui, tá entrando aquele pigarro. Mas o Inter sentiu o gol de empate, tá? O Flamengo já posiciona melhor. O Arrascaeta já centraliza o jogo com ele. É um perigo quando centraliza o jogo com o Arrascaeta. E a vigilância ao Pedro, ela tem que ser permanente, tá? Porque se o Pedro dá uma escapada, uma finalização, ele não teve essa chance ainda. Ali, inevitavelmente, produz chance. O Flamengo segue com a bola. A diferença é que parece que o Inter está um pouquinho mais desarmado do que no restante do jogo.
0: Carlos Guimarães falou para Sindibancários, diga sim para quem defende você. Lá vem o Internacional com pena da metade do gramado. Bola para Bruno Gomes, passou por um, por dois. Boa proteção do Bruno Gomes. É falta para o Internacional. 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Vem para a cobrança de falta. Prepara-se o time do Internacional para levantar a bola na área. Caleb por ali, Bruno Gomes está no chão. Gasta o tempo, placar de um para o Inter, um para o Flamengo. 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Vem para a bola, Caleb, para fazer o levantamento. Pé esquerdo, olha para o interior da área. Um para o Inter, um para o Flamengo. Autoriza Matheus Candançan. Vem para a bola, Caleb. Segura firme o goleiro Rossi. Ele vai na bola de um jeito, às vezes a gente tem a impressão que ele pega a bola pelo rabo, hein, o Mol?
3: É, mas foi uma cobrança de falta fechada, buscando o Félix Torres, se atrasou o zagueiro uruguaio, bem posicionado estava o Rossi para fazer a defesa, já recoloca a bola em jogo, 1-1 no Beira-Rio.
0: Vem bola pela direita, vai dominando ali a equipe do Flamengo no centro do gramado. Bola do Flamengo com Varela. Varela com o pé direito, ligou pelo lado esquerdo. Arrascaeta distribui ao lado do circo, no central do gramado. Bola para Vitão. Vitão toca para o outro lado. Meia direita vem com Bela. De La Cruz armou a jogada para Coial no cruzamento com a coxa. Tira Juninho. Tentou, partiu Internacional. Entrou bem no lance. Vitão. Vitão trabalhou com Danilo. Danilo joga a bola pela direita. De La Cruz dominou para o time do Flamengo. Bola com liberdade para Varela, pela manga esquerda, abriu na ponta, Arrascaeta, bico da grande área, levantou para o tumulto, tira Félix Torres. Vem a bola no corte para o rubro negro de novo, dominando a bola pela meia direita, De La Cruz, pé direito na bola, em curva, ela passa pela linha de fundo. Tiro de meta para o time do Internacional, aí o Sonda.
3: O Inter quer segurar o empate, viu, Daniel? A postura segue a mesma, agora o cruzamento do Emerson Royal, quase o Bruno Henrique chega no segundo pau. Tiro de meta para o Inter, o árbitro já avisou. Matheus Cunha, sem cera, o goleiro colorado lentamente vai para a cobrança, 1-1 é o marcador.
0: Vem para repor a bola o goleiro da equipe do Internacional, Matheus Cunha. Daqui a pouco tem a escolha do craque Trilegal. 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Sobe e desce a bola, da vem pelo lado esquerdo para Bruno Henrique. Distribui para o domínio de Arrascaeta. Chegou a bola pelo meio, Pulgar abriu pelo lado esquerdo para Arrascaeta, ao lado da grande área, Félix Torres entrou na bola, diz o árbitro, corta Félix Torres, Arrascaeta fica no chão, Vitinho para Félix Torres, distribuiu a bola pela direita, Caleb domina, recorre para a linha lateral do gramado, para Vitinho, Vitinho, grande bola, Bernabé entrou na área, Rossi tira, na bola, na bola. O banco do Internacional reclama de pênalti, mas foi na bola. O goleiro do Flamengo dá o toque aí, ô, meu caro Leonardo Boll.
3: Ao que tudo indica, uma chegada pontual do goleiro argentino. Conseguiram o desarme do Bernabé, tem a colisão, o Bernabé tá caindo no gramado.
4: Fechou a rosa. Treta nos bancos ali entre profissionais do Flamengo e também auxiliares do técnico Paulo Pezzolano. É xingamento para lá, xingamento para cá. O Inter pede pênalti. Por enquanto só escanteio, Daniel, e 5 minutos de acréscimo. Vamos a 50 mais uma vez.
3: Daniel.
0: Oi.
3: Até nesse momento o Bernabé segue caído, pedindo atendimento, colocando a mão na região, me parece ser o joelho, ele está sendo coberto pelo Rossi nesse momento, mas está caído no gramado o argentino do Internacional. Parece que foi uma disputa na bola, o Rossi chegou a tempo de fazer o desarme, mas posse de bola do Inter, e agora o Matheus Candançan vai tentar amenizar a situação junto aos bancos de reserva depois dessa briga entre as duas equipes.
0: Bom, o jogo está parado até agora. Pintou cartão vermelho para alguém do Flamengo ali.
4: Me parece que é do Inter.
0: É, tá? Do Inter, é?
4: Me parece para alguém do Internacional, alguém do banco do Inter.
0: Ah, não,
4: acho,
0: tá certo.
4: Acho que o Esteban Conte.
3: Isso, eu tenho a mesma impressão.
4: Ele está gesticulando por ali.
2: Foi para ele, gente. Foi para ele. É, ele estava bem alterado ali, mas eu acho que alguém do Flamengo saiu também, tá?
4: Pode ser, mudou um para cada lado.
2: Isso, né? Porque tinha um cara do Flamengo ali, que eu não sei quem é, completamente doidão também. O Esteban Conte estava muito alterado. Foi tenso o negócio ali, hein?
0: Foi. Vem para a cobrança do lateral pelo lado esquerdo, a equipe colorado. O placar Bandeirante está marcando 1 para o Inter, 1 para o Flamengo. Vamos até os 50 minutos de partida, 47 nos aproximando. Vem para a bola para cobrar o lateral pelo lado esquerdo. 1-1 é o jogo. Prepara-se para a cobrança de lateral. O time colorado, Bernabé, jogou a bola na área, cortou a zaga. Paulinho cabeceou lá dentro. Alejandro entrou no meio do caminho. Emerson Royal de cabeça recua para o goleiro Rossi. 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Atenção, todo o setor, vamos conferir os números do mundo da bola. 47 minutos e meio, o placar Bandeirantes no segundo tempo marca 1 para o Internacional, 1 para o Flamengo, Leonardo Pop.
1: 4 jogos foram adiados no Brasileirão em razão da Copa Sul-Americana. Botafogo e Grêmio, São Paulo e Santos, Chapecoense e Vasco, mas também Atlético Mineiro e Red Bull Bragantino.
0: Anunciando para daqui a pouco, Luiz Henrique Benfica para comandar o Prorrogação. Anunciando para amanhã às 19 horas, Sul-Americana no Futebol Bandeirantes. Jean Soares no comando, 19 horas, Grêmio e Bolívar na Arena do Grêmio. Recorre, vem pelo lado esquerdo, a equipe do Flamengo para a sobra no pico da grande área. Varela para o levantamento, jogou no outro lado, Royal para o meio da área, segura firme Matheus Cunha. Diz aí, Sonda.
4: É quase um ponteiro direito, né? O Emerson Royal, cruzamento veio da esquerda, ele escorou para o meio da área, buscava o Pedro. Matheus Cunha saiu, fez a defesa estreia do goleiro colorado.
0: Bola jogada para o bico da grande área pela esquerda, não deu para Bernabé, entrou cortando de qualquer maneira. Danilo forçou e ganhou, hein? Foi inteligente também o time colorado. Pulgar toma o cartão amarelo e a falta em cima do Paulinho pela manga esquerda, Mol.
3: Eu posso te dizer, Daniel, que o Pulgar foi burro, porque o Pulgar é muito mais alto. O Paulinho ia disputar essa bola pelo alto com o volante chileno, ele levanta o braço, atinge o rosto do Paulinho, falta foi marcada, cartão amarelo aplicado para Eric Pulgar. Falta a favor do Inter na informação trilegal.
0: Murchou o Beira-Rio, né? Tava numa energia, o Beira-Rio tava tão diferente. Aquela frase, aquela expressão, agora vai, começou a ganhar força do torcedor. E aí o Internacional, sendo o Internacional de boa parte da temporada, faz aquela cagada que só o Internacional pode fazer defensivamente.
2: Não se mexe com...
0: E aí entrega o gol pro Flamengo.
2: Não se mexe com destino, né?
3: Vem jogada trabalhada, hein?
0: Vem bola para levantar. A equipe do Internacional lá pelo lado esquerdo, pronto para bater na bola. Caleb olha para o meio da área. É falta para o número 30 do Internacional. Caleb cobrou para o meio da área. Está viva a bola. Tentou bater. Juninho, opa! O árbitro deu escanteio, deu falta, ele saiu a ponta, ele deu toque de mão do Internacional na área, é isso aí!
3: Do Félix Torres, tá, Daniel? Porque era o Félix Torres e o Vitinho. O Félix Torres consegue a vitória pelo alto, mas a bola pega no braço, sobra pro Alejandro que chuta pra fora, o jogo já tava parado. Falta marcada contra o Inter, toque no braço de Félix Torres, mais 2 minutos, vamos até os 52 no segundo tempo.
0: 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Bora pelo lado esquerdo para Varela. Ele rompe a metade do gramado, fica para Rascaeta, recua a bola para De La Cruz no centro do gramado. Placar de 1 para o Flamengo, 1 para a equipe do. 1 para o Flamengo, 1 para o Internacional. Partiu para o ataque, a equipe do Flamengo. Bora sobrou pela esquerda, retoma a bola. O Internacional pela direita, Bruno Gomes. Bruno Gomes para Pitão. Distribuiu no centro do gramado, voltou a bola. No comando, passe para Caleb, Caleb dominou, fitou. Opa, De La Cruz, é falta para cartão, foi no corpo do Caleb, cartão amarelo para De La Cruz, ele nem reclamou. Agora é o seguinte, todo mundo na área, em o Leonardo Mol.
3: E o banco do Internacional vai à loucura, porque o De La Cruz chegou atrasado nesta tentativa de desarme no Caleb, deu um pontapé no meio-campista colorado, falta marcada, o Caleb caído, mais uma falta pro Inter, cartão amarelo para o uruguaio do Flamengo.
4: Tava pendurado, viu, Daniel, tá fora contra o Vitória, De La Cruz.
0: Dia 9 de agosto, né?
4: Isso.
0: Vem para cobrança de falta o time colorado, bola pela meia-direita, prepara-se o Internacional, agora o final de semana do Inter é Copa do Brasil contra o Corinthians. O Inter vem para a cobrança de falta, prepara-se para bater na bola Caleb. O outro jogador é Bruno Gomes. Caleb deixou para Bruno Gomes, olhou para o meio da área, levantou, quarta defesa, bola para o bico da grande área, não deu para o domínio de Bernabé, cortou o time do Flamengo. Samuel Lino corre lá pelo lado direito, vem bola lá para Matheus Cunha. Matheus Cunha dentro da área, recolhe e joga para o meio, o árbitro aponta o centro do campo e termina no Beira Rio. Um para o Inter, um para o Flamengo. O Internacional empata com o rubro negro depois do jogo impecável em boa parte da partida. Um impecável até o momento do gol. Estava dando tudo certo. Até o momento de um descuido, o gol do Flamengo. Torcedor do Internacional igual, aplaude alguns aqui o esforço do time. Como é que tá o sentimento da galera que pode ser observado aí de baixo, Leonardo Mol e Leonardo Sonda?
3: Muitos aplausos ao time depois desta atuação contra o Flamengo, mas claro, ainda os protestos e as mensagens direcionadas ao presidente Alessandro Barcelos com mais um ano difícil nesta temporada de 2026.
0: E aí, Sonda?
4: Mesma sensação, viu, Daniel? O torcedor aplaude pelo desempenho, mas claro, está aí chateado por conta do empate, acreditava na vitória e diferentemente dos minutos finais ali, Daniel, o clima agora é bem tranquilo aqui no gramado. Pezzolano cumprimentou o Léo Jardim, técnico do Flamengo. Agora aqui do meu lado começa um protesto, tá? Da camisa 12 com uma faixa fora Barcelos e também mandando o presidente do Inter para aquele lugar, pessoal agora da camisa 12.
0: Olha, o Internacional pelo menos conseguiu tirar ponto do Flamengo, aliás. Esse é um detalhe interessante, né? O Flamengo tem tudo para ser o campeão. O Palmeiras está na briga, evidentemente, mas acho que o Flamengo vai levar.
2: Eu acho que o Palmeiras vai levar esse campeonato.
0: Tu acha que o Palmeiras
2: acho
0: leva?
2: Que vai dar Palmeiras.
0: Bom, mas independente disso, é Palmeiras e Flamengo. O fato é que Sim. O Flamengo Internacional jogou 6 pontos contra o Flamengo e fez 2.
2: E jogou 9 pontos contra Palmeiras e Flamengo e levou 2 também.
3: Contra o Atlético Paranaense, 6 pontos disputados, 0 conquistados.
0: Pois
3: zero
0: é. Conquistados, é uma campanha de extremos essa do Inter, né? Mas chama atenção, né?
2: É uma campanha de extremos, mas o que mais chama atenção foi a atuação.
4: O Guimarães.
2: Oi, Sonda.
4: Só vou um pouco com um protesto aqui, tá? Porque a camisa 12 tá protestando e a faixa diz hashtag para Barcelos com 2 S no final com cifrões.
0: Ah, mas o Internacional menos tem esse cifrão.
4: Ó, vou com o áudio aqui, ó. Barcelos, Carão pede demissão.
0: É, ele vai pedir demissão, não é demissão, é renúncia, né?
4: Ah, mas renúncia é difícil de rimar, né, Daniel?
0: É. Tentado, daqui a pouco alguém cria aí uma...
2: Big hole. Big ass. Oh.
0: Hoje eu tô meio crítico de cânticos da torcida.
2: Ah, eu vou te dizer, cara, hoje eu tô que tô. Não, fala, segue aí.
0: Tá, vamos lá. Carlos Guimarães, abro contigo a escolha do craque do jogo. Craque... Oi.
1: Vamos com o Bruno Henrique.
0: Vamos lá, então.
5: A gente vem de uma sequência ruim, né? Então, acho que o Campeonato Brasileiro é um campeonato longo. A gente tem todo o segundo semestre, mas a gente precisava começar a pontuar. Né? Então, hoje foi um jogo extremamente difícil. Acho que dentro da proposta que a gente tinha hoje de fazer uma marcação forte, estourar o contra-ataque, a gente tinha conseguido fazer muito bem no jogo. Infelizmente, tiveram ali uma bola, empataram o jogo. Acho que a gente tem que se fortalecer agora cada vez mais. Tem o segundo semestre todo e a gente tem que começar a vencer, principalmente dentro de casa. Né? Então, a gente sai com o gosto amargo do empate, mas tem muita coisa pela frente para a gente poder melhorar e começar a pontuar para a gente poder buscar um lugar melhor na tabela lá em cima.
6: Obrigado.
1: Tá aí então, Daniel, Bruno Henrique falando da importância desses pontos conquistados contra o Flamengo.
0: Perfeito. Flamengo que empatou com o São Paulo, empata com o Internacional agora, o Inter faz um ponto. Carlos Guimarães, o craque do jogo, o craque trilegal.
2: Daniel, meu craque é Gabriel Mercado.
0: Mercado é o craque trilegal de Carlos Guimarães. Leonardo Molta é o craque trilegal.
3: Fecho com Bruno Gomes.
0: Bruno Gomes, a tua vez aí, o Leonardo Sonda, o teu craque trilegal.
4: Gostei do Vidiagra hoje, viu, Daniel?
0: Vidiagra. Perfeito, eu vou de Mercado também, o craque do jogo, o craque trilegal. Eu gostei de vários jogadores do Internacional.
2: Bruno Gomes, Vidiagra.
0: Olha, o Matheus Bahia fez o melhor, embora o lance do gol, fez o melhor jogo dele com a camisa do Inter.
2: Vitinho
0: foi bem.
2: Até
0: Alan Patrick até então estava bem.
2: Até o Maripô foi decente. Bernabé foi bem.
0: Bernabé foi bem, isso aí. Então a gente vê como tem jogadores que realmente, né, em cima dessa ideia.
2: Matheus Cunha,
0: boa lembrança. Essa ideia de estratégia de jogo, ela boa parte da partida funcionou em virtude justamente desta presença de vários nomes na escolha do craque do jogo, o craque trilegal. 21 horas mais 33 minutos, o Beira-Rio está esvaziando. E em nome de Calmador, Contratores, Banrisul e CBPC, eu agradeço a sua maciça audiência no Futebol Bandeirantes. E que, por certo, continua, porque está chegando ele. Luiz Henrique Benfica, meu amigo, meu irmão, para comandar o Prorrogação no Beira-Rio. Deu 1-1, Benfica!

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1: Você ouviu, milhares de pessoas ouviram a vibração de Daniel Oliveira na transmissão do jogo do Internacional contra o Flamengo. Empate por 1-1 no estádio Beira-Rio poderia ser melhor, mas pessoal, também poderia ser pior, né? Porque antes da partida havia toda uma previsão de que mais um outro ruim, resultado ruim, o Internacional pudesse obter. Aí durante boa parte do tempo acabou sustentando uma vitória contra o Flamengo. São questões que vamos abordar daqui a pouco com o comentarista Carlos Guimarães. 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Algum registro aí no gramado ainda do Beira-Rio antes da ida para a sala de entrevistas e para a zona mista? Leonardo Mol, Leonardo Sonda? Não, já foram para o local em que vão falar os treinadores e também os jogadores da zona mista. Então eu pergunto para você, meu amigo Leonardo Boff, o que é que esse resultado diz na tabela de classificação para...
2: Apesar, né, Benfica, desse gostinho amargo, né, com o empate do Flamengo, o resultado é muito bom para o Internacional. O Mirassol venceu o Remo pelo placar de 2-1, e aí o Mirassol foi para a 14ª colocação com 23 pontos. O Internacional, com esse empate, fica na 16ª colocação com 22 pontos. Tudo bem, é a mesma pontuação do primeiro time que está no Z4, que é o Grêmio. 17º colocado com 22 pontos, porém, o Grêmio tem um jogo a menos que o Internacional, mas pelo momento de agora, o Inter está fora da zona de rebaixamento.
1: É bem preocupante a situação, né? É bem preocupante. Quando o Inter estava ganhando o jogo, ele estava na 14ª posição, é isso, né, Boff?
2: Ganhando o jogo, 14ª posição.
1: Chegou a estar na 14ª posição, porque aí estava chegando a 24 pontos, né? Por isso que é, de fato, muito preocupante a situação. Mas Carlos Guimarães... eu acho que o mesmo raciocínio que chegou a ser utilizado domingo passado, naquele empate do Grêmio contra o Fluminense. Muita gente saiu da arena, embora os torcedores tivessem vaiado no final do jogo, mas para muitos torcedores ficou a sensação de que jogando daquela maneira, o Grêmio se afastaria da zona de rebaixamento. Parece que a questão do Inter é isso, né? Não fazer do jogo desta noite um jogo de exceção porque era um super adversário. É jogar da mesma maneira, com a mesma aplicação, mesmo contra adversários mais fracos. É por aí, Guimarães?
3: É isso, ô Benfica. E isso, o tempo é que vai nos apresentar se vai acontecer ou não, né? Porque o Inter tem agora dois jogos da Copa do Brasil e depois tem um jogo em que obrigatoriamente tem que fazer a estratégia de hoje, que é contra o Palmeiras, fora de casa. Para mim é o jogo mais difícil do brasileiro. É o cenário mais difícil. É mais difícil do que contra o Flamengo fora. É o Palmeiras fora. E depois tem o Remo em casa, que é um jogo onde a armadilha está posta. Por quê? Porque esse tipo de jogo que o Inter tem, de dar a bola para o adversário, como é que vai fazer com o Remo jogando em casa? É aí que o Internacional se complica, né?
1: Mas vai ter que fazer, né?
3: Vai ter que fazer, porque é o jeito do Inter jogar. Uhum. O Inter já tinha achado esse jeito de jogar, e acho até com uma execução pior, nas vitórias contra Santos e Corinthians. O Inter hoje jogou melhor do que quando ganhou fora de casa de Santos e Corinthians. Hoje o Inter jogou melhor, mas para tu fazer esse jogo, a corda se estica de um jeito que ela não tem brecha, não tem furo, não tem frouxidão. E no momento em que o Alan Patrick perde uma posse boba, porque eu acho que o Alan Patrick não tem mais força para sustentar, eu acho que o Pezzolano deveria ter tirado ele antes. Oi, Sonda.
4: Para te ajudar já, boa noite, Benfica, boa noite a todos.
1: Oi, Sonda.
4: O Alan Patrick, ele dá um drible e ele tenta dar um drible a mais.
1: Isso.
4: Me parece ali que talvez fosse desnecessário, tanto é que quando ele sai do jogo, substituído, algumas vaias ao Alan Patrick, mesmo com a partida que ele fez. Então o lance ali acabou sendo, pelo menos para o torcedor, marcado em cima do Alan Patrick.
1: É que talvez tenha ocorrido um atraso na substituição, né? Que o Caleb, Caleb estava pronto para entrar já àquela altura, né?
3: Assim, a gente não pode ser utópico, tá? A gente não pode ser delirante. O Alan Patrick, ele tem condição de ser titular do Inter? Tem. O Alan Patrick tem condição de jogar toda a partida? Não. Ele não tem, Benfica, tá? É físico, cara. Não tem como lutar contra a física, né? Contra as leis da natureza. Ele já estava demonstrando cansaço no final do primeiro tempo. Aí ele voltou, conseguiu ali 5 minutos, depois já estava demonstrando cansaço. Cara, tira o cara. Uma hora vai dar ruim, entendeu? Depois eu acho que foi uma lambança da defesa, no momento de desconcentração, até porque foi a primeira vez que o Flamengo também pegou a defesa mais aberta. É, perda de posse tem isso, né? A defesa fica mais aberta, mais exposta, e o Flamengo conseguiu achar o gol e aí murcha tudo, né? Uma hora, o Inter tá mais ou menos isso. Mas, pelo menos, mostra um bom desempenho, excelente desempenho, até o gol tomado, tá? Bom desempenho no geral e um caminho, Benfica. É assim que o Inter tem que jogar. E também achar um time, tá? Não tem que inventar Félix Torres de lateral e não sei quem na ponta. Não, cara. O Alejandro foi o cara que pior entrou. Bola foi um cone, foi aquele cone de sempre. E o restante foi muito bem, porque coletivamente o Inter hoje teve vibração, teve intensidade, teve organização.
1: É, a questão agora é justamente manter esse envolvimento nas próximas partidas em que os adversários... Não a próxima é dureza. Contra o Flamengo aí, com toda certeza, o Inter vai jogar, né? Mordendo como mordeu hoje. O problema do Inter é quando ele se acha, né, Guimarães? Quando ele se julga superior ao adversário... E aí se abre todo, né? Esse é o risco da partida contra o Remo. Você estava destacando aí, é como dar a bola para o Remo dentro do estádio Beira-Rio. Mas acho que até o torcedor vai compreender, né? Bom, vai dar a bola para o time mais fraco, porque é só desse jeito que o Inter sabe jogar. E aí, preciso, Guimarães, vou pedir aqui para o Leonardo Boff, vamos tentar fazer uma projeção, porque tem uma outra coisa me preocupando aí, Guimarães, que é a seguinte... O Santos, ele tem um ponto, tem a mesma pontuação do Inter, mas ele tem um jogo a menos. Esse é o problema também, né? É que o Santos todo atrapalhado, o Santos com o Neymar brigando com todo mundo, esse Santos não poderia estar na frente do Inter. Então, eu acho que ele é um complicador aí. Vamos tentar fazer uma projeção aí dos próximos jogos que você consegue fazer, Boff? Do Santos, por exemplo... O Grêmio a gente já sabe, né? O Grêmio depois da Copa do Brasil tem o São Paulo, né?
2: Isso aí. Vamos até pegar aqui, Benfica.
1: No mesmo dia em que o Inter enfrenta o Palmeiras, o Grêmio enfrenta o São Paulo.
2: Isso, né? Tem os dois jogos pela Copa do Brasil, daí depois, já no sábado, dia 8, Grêmio e São Paulo, partida na Arena. Já o Santos tem a partida pela Copa do Brasil contra o Remo, e depois pega o Atlético Paranaense no dia 9, ou seja, no domingo.
1: É em casa, na Vila?
2: Em casa, na Vila Belmiro.
1: É, mas o Atlético Paranaense é um bom adversário, né? Capaz de atrapalhar a vida do Santos. Eu já tô nessa, Guimarães, de começar a secar, né? Obviamente que não secar os gaúchos, né? Mas secar o Santos. Eu acho que a dupla Grenal, ela tem que torcer para que o Santos acabe despencando, né? Que o Santos passe a ocupar essa vaga que no momento é do Grêmio.
3: Benfica, eu vou com... Eu vou ser um pouquinho mais comedido, tá?
1: É.
3: Eu acho que o Inter precisa primeiro, antes de secar A, B, C ou Z, ele precisa encaixar uma sequência de jeito de jogar que lhe confira uma estabilidade, que lhe confira uma confiança de a gente enxergar e dizer, opa, esse é o time, tá? É. Essa é a identidade.
1: É, o problema é que eu duvido disso, aí eu já começo a pensar nos outros, Guimarães. Eu não consigo ver o Inter emendando essa boa sequência.
3: É, eu acho que é o fundamental, porque daqui a pouco, de tanto pensar nos outros, você deixa de pensar em si, não é mesmo?
1: Não, isso é verdade.
3: Então, eu quero a regularidade, não exijo mais nada a não ser regularidade.
1: Olha o Edu César lembrando aqui que o Neymar não vai enfrentar o Atlético Paranaense, está suspenso o Neymar.
3: É, não, o Santos é muito ruim também, mas eu quero dar essa assim, uma prioridade de pensamento para o Inter ter regularidade, ter esse tipo de entrega, de disposição e de organização que eu vi no jogo de hoje, tá? É, porque isso aí inevitavelmente vai levar o Inter a uma condição até mesmo segura, tá? Não sou capaz de afirmar isso. Se o Inter mantiver essa regularidade, esse tipo de jogo, essa estratégia, com essa execução... O Inter chega numa condição segura de rebaixamento, que os outros jogam menos do que esse futebol que eu vi hoje aqui, cara.
1: Aí sim, se ele conseguir repetir.
4: O Benfica...
1: Oi, Sonda.
4: O problema é que eu tenho a impressão que... que hoje foi um jogo de exceção do Inter.
1: É, foi isso que eu falei na abertura, acho que você estava em deslocamento. O Inter não pode entender que foi uma exceção. Todos os jogos vai ter que ser dessa maneira, né?
3: Exatamente. O Inter não se permite nenhum momento a se distensionar. O Inter, ele não pode aliviar a tensão. É tensão o tempo todo. É tensão. Cara, o Inter é muito doido internacional, né?
4: Porque, Guimarães, oi? Desculpa interromper, claro. Mas adicionando também um ponto, eu comentei até com o Felipe Duarte, nosso colega da Rádio. Cara.
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6: 9h45. 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
4: 10 horas.
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6: Olá, boa noite.
7: Boa noite para você que nos acompanha em todo o país.
6: Quarta-feira, 29 de julho de 2026.
7: Vamos ao destaque do dia.
6: Pensão alimentícia poderá ser paga de forma automática via Pix.
7: Ligue 180 para denúncias de violência contra a mulher deverá ser divulgado em locais de grande circulação. Graziele Bezerra.
8: O Ligue 180 funciona todos os dias, 24 horas por dia e é gratuito.
6: Anvisa registra 5 novos medicamentos à base de semaglutida.
7: Remédio para diabetes também vem sendo usado em tratamentos de controle da obesidade.
6: E ainda, ciência para todos.
7: Exposição apresenta pesquisas que impactam o dia a dia do cidadão durante reunião anual da Sociedade Brasileira para o Progresso da Ciência.
6: Quem fala com a gente sobre o tema é Germana Pires, secretária de Ciência e Tecnologia para o Desenvolvimento Social.
9: Quem visitar a exposição vai conhecer pesquisas voltadas para a saúde, meio ambiente, tecnologia, a ciência que ela está presente no dia a dia de cada um.
7: Hoje, na apresentação da Voz do Brasil, Mariana Jungmann e Luciano Seixas.
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7: A partir de agora, a divulgação do Ligue 180, canal de denúncias de violência contra as mulheres, deverá ser ampliado.
6: E o pagamento de pensão alimentícia poderá ser feito de forma automática, via Pix, mediante decisão judicial.
7: Além disso, foi regulamentado o projeto que prevê a monitoração eletrônica do agressor.
8: A lei que prevê o monitoramento eletrônico do agressor foi regulamentada. Com isso, ficam estabelecidos mecanismos para o funcionamento

0: do dispositivo de segurança, que alerta sempre que o agressor viola o perímetro de exclusão determinado judicialmente. O alerta deverá ser enviado simultaneamente à vítima e à unidade policial responsável pelo atendimento. Nesta quarta-feira, também foi regulamentada a criação de um Sistema Nacional de Informações, que reúne, organiza e sistematiza dados sobre formas de violência contra as mulheres. Foi definido ainda que, a partir de agora, o pagamento da pensão alimentícia pode ser feito via Pix, mediante decisão judicial, e a divulgação do Ligue 180 para denúncias de violência contra a mulher deve ser ampliada, como explica a ministra das Mulheres, Márcia Lopes.
1: Todos os espaços públicos, privados, têm a responsabilidade, o dever de colocar o Ligue 180. O fortalecimento da rede de atendimento e a mudança de cultura.
0: O Ligue 180 funciona todos os dias, 24 horas por dia, e é gratuito. Ele oferece atendimento, orientação, acolhimento e encaminhamento para a rede de proteção às mulheres. Para a Voz do Brasil, com locução de Graziele Bezerra, reportagem de Edinaldo Júnior.
2: Foram divulgados hoje os resultados do novo CAGED.
3: Em junho, foram criados 145 mil postos de trabalho.
2: Todos os meses, o estudo aponta o panorama do emprego formal no país.
4: Em junho de 2026, foram criados no país 145.161 postos de trabalho com carteira assinada. O estoque de empregos, ou seja, a quantidade total de vínculos seletistas ativos em junho, alcançou 48.032.308 postos, um crescimento de 0,3% em relação ao estoque registrado em maio. O ministro do Trabalho e Emprego, Luiz Marinho, falou dos destaques.
5: Dos cinco grandes grupos, teve saldo positivo. Serviços, 74.514. Agropecuária, 22.898. Comércio, 19.177. Indústria, 14.438. E construção, 12.136.
4: No acumulado de 12 meses, foram criados 942.854 postos de trabalho. O novo CAGED é utilizado desde janeiro de 2020 para captar, registrar e divulgar as estatísticas oficiais sobre o mercado de trabalho formal no Brasil. Atualmente, todas as empresas estão obrigadas a declarar as movimentações de trabalhadores por meio do E-Social. Os dados utilizados no novo CAGED são captados dos sistemas E-Social, CAGED e Empregador Web. Reportagem Luana Karen.
3: O setor hortigranjeiro movimentou mais de 16 milhões de toneladas no ano de 2025.
2: É o que mostra levantamento divulgado hoje pela Companhia Nacional de Abastecimento sobre as vendas das centrais de abastecimento.
6: Morador de Brasília, Anderson Gimenez, costuma fazer as próprias marmitas para levar para o trabalho. Para isso, compra frutas e hortaliças semanalmente na central de abastecimento do Distrito Federal.
7: A gente faz a feira da semana, então a gente compra desde ovos lá, a gente encontra ovos caipira, a gente encontra todo tipo de variedades de frutas, todo tipo de hortaliça, verduras e legumes a gente compra lá. Então tem essa facilidade de nós encontrarmos todos os produtos da nossa necessidade em um mesmo local. E a qualidade das frutas e das verduras, eles são de primeira, tá?
6: O levantamento da Companhia Nacional de Abastecimento mostra que as CEASAs do país movimentaram 16 milhões de toneladas em 2025, totalizando mais de 16 bilhões de reais. As centrais com maior volume de vendas foram a Companhia de Entrepostos e Armazéns Gerais de São Paulo, com quase 3 toneladas, o Mercado Municipal de Juazeiro, na Bahia, com 1 milhão e 600 mil toneladas, e a CEASA Minas, localizada em Contagem, com 1 milhão e meio de toneladas. Para as hortaliças, as vendas aumentaram em 6 unidades, com destaque para Rio Branco, no Acre, com crescimento de 44%, Belo Horizonte e Foz do Iguaçu, que tiveram alta de 4%. Nas frutas, a CEASA de Rio Branco também liderou as vendas, com alta de 24%, seguida por Goiânia, capital de Goiás, que teve crescimento de 21%. Os dados sobre as vendas nas centrais de abastecimento são coletados mensalmente pela Conab, que elabora o Boletim Hortigranjeiro. Com ele, é possível verificar onde há falta de algum produto ou excesso de produção, o que ajuda no planejamento dos agricultores, como explica Flávia Starling, gerente de produtos hortigranjeiros da Conab.
8: Nós recebemos informações dessas centrais atacadistas, esses entrepostos atacadistas, eles nos fornecem informações de comercialização e volume comercializado, e com base nessas informações nós confeccionamos o boletim hortigranjeiro mensal.
6: O levantamento mostra ainda que o país exportou 1 milhão e 300 mil toneladas de frutas em 2025, um aumento de quase 20% em relação a 2024. Os destaques foram a manga, melão, melancia, limão e lima, tendo como principal destino a União Europeia. Reportagem Nazi Brum.
3: Embora possa parecer uma coisa restrita às universidades e institutos de pesquisa, a produção científica está presente no cotidiano de todos nós.
2: E quem faz ela acontecer no Brasil está reunido ao longo desta semana no Rio de Janeiro para o encontro anual da SBPC, a Sociedade Brasileira para o Progresso da Ciência.
3: Neste período está sendo promovida a Expo TIC, feira que reúne unidades de pesquisa vinculadas ao Ministério da Ciência, Tecnologia e Inovação, universidades, entidades governamentais e o setor empresarial.
2: E para saber mais sobre o que acontece nesses dois espaços, nós conversamos com Germana Pires, secretária de Ciência e Tecnologia para o Desenvolvimento Social. Acompanhe. Secretária, bem-vinda. É um prazer ter a senhora conosco aqui na Voz do Brasil. Vamos falar então da Expo TIC, né, que começou, a exposição que abriga o Ministério da Ciência, Tecnologia e Inovação, dentro da reunião anual da Sociedade Brasileira para o Progresso da Ciência, a SBPC. O que é esperado da exposição esse ano, secretária?
9: Te agradeço o convite para estar aqui na Voz do Brasil com vocês. A gente chama de Expotec, S-O-T-I-C. A Expotec é um dos grandes espaços de popularização da ciência do Brasil. É um ambiente mais visitado da reunião anual da SBPC. Né? E nesse ano o Ministério da Ciência e Tecnologia, ele traz quase todas as suas unidades de pesquisa, são 28 unidades de pesquisa apresentando projetos, tecnologias, iniciativas desenvolvidas em diversas áreas do conhecimento. Quem vier aqui, quem visitar a exposição, vai conhecer pesquisas voltadas para a saúde, meio ambiente, biodiversidade, tecnologias, inclusão, desenvolvimento sustentável, enfim. Vai ser uma oportunidade para todos, né, que atuam na área de pesquisa, como estudantes, professores e os diversos pesquisadores possam, e as pessoas, né, as famílias também, crianças, possam conhecer a ciência que ela está presente no cotidiano, no nosso cotidiano, né, no dia a dia de cada um. A ciência que melhora a qualidade de vida das pessoas.
3: A reunião anual da SBPC também é um evento super relevante, porque reúne a nata do pensamento científico do país, né? A senhora pode nos falar mais sobre o que é a SBPC e o que acontece nessa reunião anual?
9: A SBPC é uma entidade, né? Uma das mais tradicionais entidades científicas do Brasil. Já há 7 décadas, essa é a 78ª reunião anual da SBPC. E ela reúne pesquisadores, professores, estudantes, gestores públicos e representantes de diversas instituições públicas e privadas, além da sociedade em geral, né, para poder discutir ciência, discutir o progresso da ciência, né, a ciência voltada para o desenvolvimento do nosso desenvolvimento do país. Na SBPC acontecem, assim, tem uma programação densa e ampla, onde são realizados painéis, conferências, mesas redondas, minicursos, atividades culturais, uma série de ações voltadas para a popularização e divulgação da ciência.
2: E nesse ano, né, secretária, o encontro tem um tema que é o Ciência para Todos, Soberania, Desenvolvimento e Inclusão. Como é que esses três pilares se relacionam, influenciam a produção científica no país?
9: Exatamente. Esses três conceitos, eles estão profundamente conectados. Eu represento a Secretaria Nacional de Ciência e Tecnologia para o Desenvolvimento Social e existe algo que é muito importante, que a ciência esteja voltada para mudar a qualidade de vida das pessoas, né? Então, quando a gente fala em soberania, estamos falando da capacidade do país de produzir conhecimento, de desenvolver tecnologias e formar pessoas para enfrentar os seus próprios desafios. O desenvolvimento acontece quando esse conhecimento gera inovação, fortalece as instituições diversas, melhora os serviços públicos, impulsiona a economia, contribui para soluções sustentáveis. Nesse aspecto, o que significa a inclusão? Garantir que a ciência beneficie toda a população, reduzindo as desigualdades, ampliando oportunidades, garantindo que todas as pessoas tenham acesso às oportunidades, né, aos seus direitos sociais.
3: E a reunião também terá espaços temáticos, né, voltado para os jovens, para a discussão racial, para a cultura. Como é que vão funcionar esses debates?
9: Isso mesmo. Aqui tem um espaço amplo da SBTC Jovem, com uma grande participação da juventude, de jovens pesquisadores. E a programação, de fato, é bem diversificada. Tem uma série de espaços voltados para o diálogo, cultura, educação, igualdade racial, no contexto das mesas redondas, da apresentação das pesquisas, enfim, é uma programação ampla, né, que apresenta essas diversas pesquisas desenvolvidas Brasil afora, em todas as universidades públicas, privadas, enfim.
2: A gente está falando aqui de dois eventos, vamos dizer assim, paralelos, né, que se relacionam. A reunião da SBPC e a Expo TIC. E aí, voltando a falar da exposição, um pouco mais, secretária, ela vai reunir aí 28 unidades de pesquisas que são vinculadas ao Ministério da Ciência, Tecnologia e Inovação, né? A senhora pode dar exemplos para a gente do que são essas unidades, que tipos de pesquisas elas fazem?
9: Sim, bem, o Ministério tem 29 unidades de pesquisa que são vinculadas ao Ministério de Ciência e Tecnologia, 28 estão participando conosco aqui desse evento. As unidades de pesquisa, elas atuam em áreas muito diversas e refletem a amplitude da ciência produzida no Brasil. Existem instituições dedicadas a pesquisas espaciais, biodiversidade amazônica, mudanças climáticas, tecnologias da informação, materiais avançados, energias, tecnologias nucleares, matemática aplicada, astronomia e tecnologias voltadas para o desenvolvimento social. Eu vou dar um exemplo, claro, por exemplo, o INSA, né, a Unidade Nacional do Semiárido, que desenvolve pesquisas voltadas para combater a seca no Brasil, para a produção de alimentos, para poder trabalhar, por exemplo, a dessalinização, né, existe um projeto no Ministério desenvolvido pelo INSA, de dessalinização da água, produção de alimentos no semiárido, buscando combater a seca e combater a fome no Brasil. Então, esses projetos poderão, né, podem ser visitados aqui nos estandes das nossas unidades vinculadas.
3: Muito bem, nós conversamos com a secretária de Ciência e Tecnologia para o Desenvolvimento Social do Ministério da Ciência, Tecnologia e Inovação, Germana Pires. Muito obrigado por sua entrevista aqui à Voz do Brasil.
9: Eu agradeço a Voz do Brasil, sempre presente no dia a dia. Deixo o convite para todas as pessoas que quiserem participar aqui da SBPC e conhecer as pesquisas desenvolvidas no Brasil. Estamos aqui na Universidade Federal Fluminense, no Rio de Janeiro. Muito obrigada.
2: 5 novas canetas de semaglutida foram aprovadas pela Vigilância Sanitária e registradas nessa quarta-feira.
3: O medicamento ajuda no controle de doenças como a diabetes e é usado também no tratamento contra a obesidade.
2: E nós vamos entender agora como essa substância age no organismo na reportagem de Gabriela Noronha.
10: Os medicamentos à base de semaglutida são usados no tratamento de doenças crônicas como obesidade e diabetes. Trata-se de uma substância sintética que imita a ação do hormônio GLP-1, responsável pelo controle da glicemia no organismo, entre outras funções, como explica a médica endocrinologista Monalisa Azevedo.
11: Ela favorece o controle da glicose porque ela estimula a liberação de insulina e ela também influencia outros fatores do organismo, exerce um papel de induzir saciedade, inibir um pouco o apetite, controlar a compulsão alimentar e também estimular o gasto energético.
10: Nesta quarta-feira, 5 novas canetas emagrecedoras que têm semaglutida como princípio ativo foram aprovadas pela Anvisa, Agência Nacional de Vigilância Sanitária. Os medicamentos são voltados para o tratamento de pacientes adultos com diabetes tipo 2 e autorizados para uso complementar à dieta e exercícios, mas devem ser indicados e acompanhados sempre por um especialista, como destacou a endocrinologista Monalisa Azevedo.
11: A gente está falando de medicação e toda medicação é sujeita a efeitos adversos. Afinal de contas, a gente está trazendo uma substância artificial para dentro do corpo e é por isso que é tão importante o acompanhamento médico.
10: A medicação feita com acompanhamento médico ajudou a servidora pública Carolina Abreu a vencer a obesidade depois de muitas tentativas para perder peso.
12: Desde muito nova, eu sofri com efeito sanfona, né? Tenta fazer dieta restritiva e daí não dá certo, e aí engorda, e aí emagrece. Então, eu resolvi procurar um endocrinologista e comecei a fazer o uso.
10: O processo de autorização dos medicamentos inclui a realização de estudos clínicos, avaliação de documentos e inspeção da linha de produção. Reportagem Gabriela Noronha.
3: E a gente continua falando dessas canetas emagrecedoras para fazer mais um alerta.
2: A Anvisa lembra que a retatrutida, uma medicação que ainda está em fase de pesquisa, não está aprovada para uso em nenhum país do mundo.
3: Assim como no Brasil, a empresa responsável por desenvolver essa medicação, ainda não solicitou registro em nenhuma agência reguladora internacional.
2: A Anvisa reforça que o uso de um medicamento sem registro apresenta riscos à saúde, com efeitos colaterais desconhecidos.
3: Além disso, não há garantia de que o produto contenha o princípio ativo declarado, nem a quantidade informada.
2: Vale lembrar que o comércio de medicamentos irregulares é considerado crime pelo Código Penal.
3: Atenção, moradores das comunidades ribeirinhas de Santarém, Belterra e Aveiro, na bacia do Rio Tapajós.
2: A partir de agosto, o navio Hospital Abaré realiza novas expedições com consultas e exames gratuitos.
3: A embarcação atua como unidade básica de saúde fluvial itinerante e os atendimentos ocorrem por triagem e demanda espontânea das 8 da manhã às 6 da tarde.
13: Administrado pela Universidade Federal do Oeste do Pará, UFOPA, o navio Hospital Escola Baré, que atua como uma unidade básica de saúde fluvial itinerante, divulgou o calendário das próximas expedições e as orientações para acesso aos atendimentos nas comunidades ribeirinhas da bacia do Rio Tapajós, no Pará. Os serviços gratuitos são oferecidos nos municípios de Santarém, Belterra e Aveiro. O atendimento ocorre nas chamadas comunidades polo, com triagem e demanda espontânea. Para o cadastro no Sistema Único de Saúde SUS, é necessário apresentar documento oficial com foto, CPF, cartão do SUS, além da caderneta de vacinação. Gestantes devem levar a caderneta de pré-natal e pacientes em acompanhamento podem apresentar exames anteriores. As consultas de rotina são realizadas das 8 horas da manhã ao meio-dia e das 2 às 6 da tarde. Enquanto o navio estiver ancorado, também há plantão para casos de urgência. O cronograma prevê expedições entre os meses de agosto e outubro, com datas definidas para as regiões de Santarém, Aveiro e Belterra. Para saber mais, acesse ridh.ufopa.edu.br ou envie e-mail para ridh.ufopa.edu.br. Dilson Santa Fé, para a Voz do Brasil.
3: Direitos da infância. Projetos voltados à redução da vulnerabilidade de crianças e adolescentes podem participar de edital do BNDES.
2: Serão selecionados até 8 projetos para promoção, proteção e garantia de direitos da juventude.
14: Os projetos devem atender a pelo menos um dos 5 eixos prioritários, que incluem assistência social, segurança alimentar, proteção contra violência doméstica e sexual e prevenção ao uso de drogas. Com ações a serem executadas no Rio de Janeiro, São Paulo, Recife e Brasília, o apoio total pode chegar a 15 milhões de reais em recursos de doações incentivadas aos fundos dos direitos da criança e do adolescente. De acordo com o chefe do Departamento de Projetos Culturais do BNDES, Andrés Cortes, os recursos que viabilizam esse edital são obtidos a partir do mecanismo de incentivo fiscal previsto no Estatuto da Criança e do Adolescente e que se destina a ações que vão desde a prevenção da violência até o acesso à educação, saúde e cultura.
15: Esse edital visa destinar até 15 milhões para projetos sociais que garantam a diminuição de vulnerabilidades sociais ligadas à infância e à juventude.
14: As inscrições dos projetos podem ser feitas até o dia 25 de agosto. Você pode obter mais informações sobre o edital no site bnds.gov.br/edital-FCA-2026. Reportagem André de Barros Lima.
2: Última notícia, em nota divulgada há pouco pela Secretaria de Comunicação Social da Presidência da República, o governo brasileiro repudiou o anúncio feito pelos Estados Unidos de prorrogar por mais um ano a declaração de emergência nacional em relação ao Brasil.
3: Segundo a nota, é inteiramente descabido caracterizar o Brasil como uma ameaça aos Estados Unidos, especialmente à luz dos históricos laços diplomáticos e da amizade que une os dois povos.
2: E essas foram as notícias do governo federal.
3: Fique agora com o Minuto do TCU. Em seguida, as notícias do Poder Judiciário e do Congresso Nacional. Boa noite.
2: Boa noite para você e até amanhã.
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20: Supremo Tribunal Federal solicita informações ao Legislativo e ao Executivo sobre emendas parlamentares. TSE destaca fabricação da urna eletrônica em 30 anos de implantação do processo eletrônico. E para o STJ, segurado com HIV, mesmo assintomático, tem direito à indenização por invalidez funcional permanente. Boa noite, eu sou Marcela Luiza. O ministro Flávio Dino, do Supremo Tribunal Federal, solicitou informações ao Legislativo e ao Executivo em uma ação movida pelo partido Rede Sustentabilidade contra o modelo atual das emendas parlamentares impositivas. Na ação, o partido questiona mudanças na Constituição que autorizam parlamentares a destinarem verbas sem garantias suficientes de prestação de contas, transparência e controle de conflitos de interesse. Diante do pedido do partido, o ministro Flávio Dino solicitou informações ao presidente da República e aos presidentes da Câmara e do Senado, estabelecendo o prazo de 10 dias para a resposta. O ministro relator determinou que os poderes executivo e legislativo apresentem uma proposta detalhando o papel de cada agente público no ciclo da execução das emendas, definindo, inclusive, as responsabilidades dos parlamentares que indicam os recursos e os seus destinatários. Tribunal Superior Eleitoral destaca fabricação da urna eletrônica em seus 30 anos de implantação do processo eletrônico. O projeto é 100% nacional, pertence à Justiça Eleitoral e passa por rigoroso processo de auditoria. Estevam Furtado.
1: Há 3 décadas foram desenvolvidos 14 modelos de urna eletrônica e produzidos quase 1,5 milhão de equipamentos. O TSE elabora todas as especificações técnicas e de segurança que devem ser seguidas pelas empresas vencedoras das licitações. Após a aprovação do protótipo, a fabricação e os testes são acompanhados por servidores e técnicos da Justiça Eleitoral.
20: Segurado com HIV, o vírus da AIDS, mesmo sem sintomas, tem direito à indenização por invalidez funcional permanente. Esse entendimento é do STJ. Fátima Ochoa.
21: O militar com HIV foi considerado incapaz para as atividades militares. Ele tinha seguro coletivo com cobertura para invalidez funcional permanente total por doença. A Justiça de Rondônia determinou o pagamento da apólice, mas a seguradora recorreu ao STJ, alegando que o militar estava assintomático e não teria perdido a autonomia. Só que a terceira turma concluiu que, no caso de pessoas com HIV, a noção de perda da existência independente exigida para a indenização securitária deve considerar a irreversibilidade da infecção e a dependência contínua de tratamento médico, como nessa hipótese. Assim, concluiu que o militar tem direito à indenização por invalidez permanente. A relatora foi a ministra Nancy Andrighi.
20: Para garantir que um empregador pague uma dívida trabalhista, a justiça determina que o passaporte seja apreendido. Mas tem um detalhe. Para o Tribunal Superior do Trabalho, é preciso considerar outras possibilidades antes disso. Rocine Gomes.
22: Um caso que ilustra essa questão envolve um português que mora no Brasil. Ele teve o passaporte apreendido por passar anos sem pagar a dívida. Ao julgar o processo, o TST decidiu pela liberação do documento. O motivo é que a instância anterior não analisou outras medidas antes de tomar essa decisão. Por exemplo, se o homem ocultou o patrimônio ou tinha um estilo de vida que demonstrava a possibilidade de pagar a dívida. Por isso, passaporte liberado.
20: Ministério Público Federal denunciou 216 pessoas por tráfico humano e contrabando de imigrantes entre 2025 e 2026. As denúncias são resultado do trabalho da unidade especializada no combate a esses crimes, que completa 2 anos este mês. Vanessa Pereira.
23: Desde 2024, o MPF centralizou as investigações sobre tráfico de pessoas na Unidade Nacional de Enfrentamento do Tráfico Internacional de Pessoas e Contrabando de Imigrantes. Em 2 anos de atuação, a unidade participou de mais de 1.100 processos judiciais. De 2025 até junho deste ano, 216 pessoas foram denunciadas à Justiça, 79 por tráfico internacional de pessoas e 137 por contrabando de imigrantes.
20: 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Uma boa noite e até amanhã.
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1: Eu sou Paula Groba.
2: E eu sou Ricardo Nakaoka.
1: E estes são os destaques de hoje do Jornal do Senado, que começa agora.
2: PEC da Segurança Pública chega ao Senado após modificações na Câmara.
1: Projeto suspende prazo para pesquisadoras durante licença maternidade.
2: Grupo de senadores cobra órgãos e propõe novas regras após caso do Banco Master.
1: Boa noite.
2: Boa noite.
1: Conciliar a carreira científica com a maternidade ainda é um desafio para milhares de pesquisadoras brasileiras.
2: Com o objetivo de evitar prejuízos à produção acadêmica, a Comissão de Direitos Humanos pode votar na volta das atividades do Senado um projeto que suspende prazos durante a licença maternidade. O repórter Márcio Maturana tem as informações.
3: Pesquisadoras, gestantes ou adotantes poderão ser beneficiadas com a suspensão dos prazos de bolsas, editais e projetos de pesquisa financiados com recursos públicos federais durante a licença maternidade. Isso é o que prevê um projeto que está pronto para votação na Comissão de Direitos Humanos na volta do recesso parlamentar, a partir de 3 de agosto. Pela proposta, o tempo de afastamento será acrescido ao prazo original e não poderá influenciar negativamente a avaliação de produtividade nem a participação em novos financiamentos públicos. A senadora professora Dorinha Seabra, do União do Tocantins, foi relatora de um outro projeto já transformado em lei, que também beneficia pesquisadoras gestantes ou adotantes.
4: Quando ela começou, ela não estava gestante, ela fica gestante. Ela não pode ficar gestante, porque o prazo vai contar contra ela, o programa vai perder pontuação, e aí ela tem problema, inclusive, em outras vezes que ela preenche a bolsa. Maternidade não pode ser ônus para a mulher, e não pode significar escolha entre carreira, entre formação.
3: O texto em análise na Comissão de Direitos Humanos é um substitutivo da senadora Mara Gabrilli, do PSD de São Paulo, a um projeto apresentado pela senadora Soraya Tronic, do PSB de Mato Grosso do Sul. Para evitar a sobreposição de normas e oferecer maior segurança jurídica, esse substitutivo incorpora as mudanças propostas a uma lei já existente sobre prorrogação de bolsas de pesquisa no caso de maternidade.
1: E aguarda a votação no plenário do Senado, o projeto que cria o Exame Nacional de Proficiência em Medicina. A prova será requisito obrigatório para que os recém-formados possam obter o registro profissional nos conselhos regionais. No entanto, ainda há uma divergência sobre qual órgão será responsável pela aplicação. O senador Rogério Carvalho, do PT de Sergipe, apresentou um texto substitutivo para atribuir essa função ao Ministério da Educação. Em junho, o governo também publicou uma medida provisória que prevê que o MEC aplique o exame. A MP ainda depende de análise do Congresso Nacional.
2: Já o senador Dr. Irã, do PP de Roraima, relator da proposta na Comissão de Assuntos Sociais, defende que a avaliação seja aplicada pelo Conselho Federal de Medicina. Ao classificar a iniciativa como o projeto mais importante do movimento médico brasileiro neste século, o parlamentar cobrou que o plenário vote a medida o quanto antes.
5: Nós precisamos frear a proliferação desenfreada de escolas médicas nesse país, formando médicos de péssima qualidade e causando muita vulnerabilidade ao povo brasileiro, principalmente ao povo que procura o Sistema Único de Saúde do nosso país.
1: O caso do Banco Master levou o Senado a intensificar a fiscalização sobre o mercado financeiro.
2: No primeiro semestre, um grupo da Comissão de Assuntos Econômicos ouviu autoridades, reuniu documentos e apresentou propostas para evitar novas fraudes. A reportagem é de Marcela Cunha.
6: Criado no início deste ano, o grupo da Comissão de Assuntos Econômicos, que acompanha o caso Banco Master, já ouviu dirigentes do Banco Central, da Comissão de Valores Mobiliários e do Banco de Brasília. O presidente do Banco Central, Gabriel Galípolo, defendeu a atuação da instituição e apontou limitações de pessoal, de tecnologia e de estrutura de fiscalização. Já o presidente interino da CVM, João Carlos Uzeda Scioli, afirmou que o órgão detectou movimentações atípicas do Master desde 2022. O presidente do BRB, Nelson Antônio de Souza, foi questionado sobre as operações realizadas com o Master e os possíveis prejuízos para o banco público. O ex-controlador do Master, Daniel Vorcaro, chegou a ter depoimento marcado, mas obteve do Supremo Tribunal Federal o direito de não comparecer. Entre os resultados do trabalho, a CAI retirou o sigilo de parte da das auditorias do Tribunal de Contas da União sobre o caso. Presidente do colegiado, o senador Renan Calheiros, do MDB do Alagoas, defendeu a divulgação dos documentos.
7: Nós estamos retirando o sigilo, que é uma auditoria que a sociedade tem total interesse em conhecer. E não sei por que o próprio tribunal decreta sigilo sobre uma auditoria que ele próprio fez.
6: O grupo apresentou ainda 3 projetos para mudar as regras do Fundo Garantidor de Créditos, ampliar o controle sobre a venda de títulos bancários e endurecer as penas para fraudes financeiras.
1: E a criação de uma política nacional de transformação digital no campo está em análise na Comissão de Agricultura. A proposta busca modernizar o setor agropecuário com o uso de tecnologias como a inteligência artificial.
2: O texto também prevê a criação de laboratórios de inovação, a capacitação de agricultores e a oferta de linhas de crédito específicas. O senador Sérgio Petecão, do PSD do Acre, relatou a proposta na Comissão de Ciência e Tecnologia. Na avaliação do parlamentar, a iniciativa democratiza o acesso à tecnologia na agricultura e promove avanços no setor.
8: A iniciativa busca democratizar a conectividade rural, promover capacitação digital e incentivar as pesquisas, o desenvolvimento e a inovação.
1: E a PEC da Segurança Pública chegou ao Senado, mas a proposta de emenda à Constituição que reorganiza o sistema de segurança pública do país será analisada pelos senadores em uma versão diferente da encaminhada pelo Poder Executivo. O texto aprovado pela Câmara dos Deputados destinou parte da arrecadação das apostas esportivas aos fundos nacionais de segurança pública e do sistema penitenciário. Além disso, retirou a redução da maioridade penal de 18 para 16 anos em crimes com violência ou grave ameaça à pessoa, cuja validade dependeria de um referendo popular.
2: Para o senador Camilo Santana, do PT do Ceará, a segurança pública deve ser tratada como uma agenda nacional, baseada na cooperação entre União, estados e municípios e com atuação conjunta dos poderes da República. O parlamentar defende que a proposta seja colocada em votação. No entanto, a PEC depende de decisão do presidente do Senado, Davi Alcolumbre, para começar a ser analisada na casa.
9: O crime organizado não pergunta em quem a vítima votou. Uma bala perdida não escolhe partido. A mãe que perde um filho não quer saber se a solução veio da direita ou da esquerda. Ela quer justiça, ela quer segurança. Nós podemos divergir sobre muitos temas, mas precisamos ser capazes de construir uma agenda comum para proteger o povo brasileiro.
1: A programação especial de férias do Congresso Nacional já recebeu mais de 8.500 visitantes na primeira semana de atividades. A agenda gratuita, que segue até o dia 2 de agosto, reúne experiências interativas e atividades voltadas para toda a família.
2: O balanço parcial mostra o interesse do público em conhecer de perto o funcionamento do Poder Legislativo durante o período de recesso escolar. A reportagem é de Yasmin Rodrigues.
10: A programação especial de férias promovida pelo Congresso Nacional, que tem atraído turistas de diferentes estados brasileiros e até do exterior, busca aproximar os cidadãos do Parlamento. Além de conhecer os espaços do Senado Federal e da Câmara dos Deputados, os visitantes podem acompanhar o espetáculo teatral Em Nome da Lei, 200 anos de Congresso, apresentado pelo projeto Visite em Cena, e assistir ao filme em realidade virtual, Eunice, a Primeira Senadora, que retrata a trajetória da primeira mulher a ocupar uma cadeira no Senado. Diogo Diniz, servidor da Coordenação de Visitação do Congresso Nacional, apresentou os números registrados até agora e o perfil do público que participou das atividades.
11: O destaque é o aumento da presença de crianças, que cresceu 16% em relação ao ano passado. Outra novidade também que chamou a atenção foi o Visite em Cena, que já reuniu mais de 1.300 pessoas. E o filme Eunice, a Primeira Senadora, também está fazendo sucesso. É um filme em realidade virtual, que já foi visto por mais de 400 pessoas.
10: A programação especial de férias é gratuita. Para participar, basta comparecer ao Congresso Nacional das 9 da manhã às 5 da tarde com um documento oficial com foto. A entrada é livre, sem necessidade de agendamento.
2: Com a edição de Paula Groba e trabalhos técnicos de Eliseu Caires, o Jornal do Senado fica por aqui. Acompanhe agora as notícias da Câmara dos Deputados. Boa noite.
1: Uma boa noite e até amanhã.
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13: Parlamentares analisam proibição de ligações telefônicas feitas por robôs.
14: Comissões reafirmam hora-aula como medida das atividades do professor.
13: Debate analisa medidas para a inclusão de autistas no mercado de trabalho.
14: Boa noite. Parlamentares e debatedores sugerem práticas mais efetivas em empresas para a inclusão de pessoas com transtorno do espectro autista. A repórter Sofia Peçanha acompanhou a discussão.
15: Durante a audiência na Comissão Especial sobre a Política Nacional para Pessoas com Autismo, parlamentares e especialistas defenderam que a inclusão de jovens e adultos autistas no mercado de trabalho depende tanto de políticas públicas quanto do engajamento das empresas na adoção de práticas mais inclusivas. A comissão debate o projeto de lei que institui uma política nacional para pessoas com transtorno do espectro autista, produzir conhecimentos mais aprofundados, desenvolver estudos e pesquisas que levem a práticas terapêuticas e educacionais mais eficazes, estabelecer políticas públicas que resguardem os direitos da pessoa com autismo, são alguns dos objetivos do projeto que está sendo analisado pelos deputados. Durante a audiência, os participantes reforçaram que a inclusão profissional é possível desde que haja suporte adequado. A deputada Maria Rosas, do Republicanos de São Paulo, defendeu o chamado emprego apoiado como ferramenta para ampliar oportunidades.
16: Muitas pessoas dizem o seguinte: não há condições de inserir as pessoas com TEA no mercado de trabalho. Eu digo que sim, através do emprego apoiado, é uma tecnologia social que a gente tem a inclusão dessa pessoa com apoios, com suporte, com pessoas que vão orientar, vão ver o perfil. Então, é possível sim, nós não podemos desistir, há uma necessidade de suporte, por isso o emprego apoiado ele é muito bem-vindo.
15: O projeto em análise prevê o estímulo à inserção de pessoas com autismo no mercado de trabalho. Por isso, segundo parlamentares, a escuta de especialistas e de entidades que atuam na área é fundamental para orientar a construção de diretrizes mais efetivas e alinhadas às necessidades reais das pessoas com transtorno do espectro autista. O debate foi solicitado pelo deputado Orlando Silva, do PCdoB de São Paulo, com o objetivo de aprofundar a discussão sobre os desafios enfrentados por pessoas autistas na vida adulta, especialmente na busca por autonomia e emprego. Da Rádio Câmara de Brasília, Sofia Peçanha.
12: Direitos Humanos.
13: Pastor Diniz, do União de Roraima, apoia projeto que proíbe a divulgação de apostas, motéis e sites de acompanhantes em programas com classificação indicativa livre. Relator da matéria na Comissão de Comunicação, ele afirma que a medida protege crianças e adolescentes da exposição a conteúdos inadequados.
14: Pastor Diniz argumenta que a proposta tem respaldo na Constituição e ajuda a preservar o desenvolvimento físico, mental e emocional do público infanto-juvenil. Para o deputado, a restrição também reforça os valores éticos e sociais previstos para a programação de rádio e televisão.
12: Trabalho.
13: Debatedores criticam pejotização e alertam para a perda de direitos e queda na arrecadação. O repórter Murilo Souza acompanhou o encontro sobre o tema com deputados.
17: Debatedores criticaram em audiência pública na Câmara dos Deputados os efeitos da pejotização no mercado de trabalho. O termo se refere à contratação de trabalhadores como empresas, em atividades que antes exigiam carteira assinada. As críticas apontam perda de direitos trabalhistas e prejuízos à Previdência. A discussão ocorreu após decisão do ministro Gilmar Mendes, Supremo Tribunal Federal, que suspendeu processos sobre o reconhecimento de vínculo empregatício nesses casos. O tema terá repercussão geral e servirá de base para decisões em todo o país. Para parlamentares, o modelo amplia a exploração de trabalhadores. O deputado Bongás, do PT do Rio Grande do Sul, destacou que o trabalhador pejotizado não tem direitos como férias, 13º salário e FGTS.
18: Pejotizado não tem 13º, não tem férias, não tem adicionais, não tem tempo de suspensão de tempo de aviso prévio, né? Não tem recolhimento fundo de garantia. Então, todos esses aspectos. Então, do ponto de vista desta flexibilização e a troca, que muitas vezes, em maior dos casos, é simplesmente uma contratação, continua empregado, só que agora é empreendedor.
17: Dados do Ministério Público do Trabalho indicam que entre 2022 e 2023, o país deixou de arrecadar cerca de 100 bilhões de reais com esse tipo de contratação. Especialistas também alertam para os impactos fiscais e divergências no judiciário. Enquanto a Justiça do Trabalho costuma reconhecer o vínculo trabalhista e manter os direitos dos empregados, o Supremo Tribunal Federal tem validado contratos como prestação de serviço por empresas. Da Rádio Câmara de Brasília, Murilo Souza.
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12: Meio Ambiente.
14: Projeto que proíbe a utilização de penas e plumas de origem animal avança na Câmara. A ideia é que os adereços usados nas fantasias tenham origem sintética, como informa a repórter Maria Neves.
20: O projeto que proíbe a comercialização de fantasias e adereços com penas de origem animal avançou o primeiro passo na Câmara, com a aprovação pela Comissão de Desenvolvimento Econômico. De acordo com o relator, deputado Helder Salomão, do PT do Espírito Santo, além de proteger o direito dos animais, a proposta vai estimular a indústria nacional. O relator sustenta ainda que as mudanças não pretendem inviabilizar festas populares, mas estabelecer limites e incentivar alternativas.
21: A substituição das penas e plumas de origem animal por sintéticas vai baratear muito o custo. Isso significa que a gente vai ter fantasias mais baratas, alegorias mais baratas, com a mesma beleza plástica que o carnaval, obviamente, exige. E, além disso, se a gente substitui, né, as penas e plumas de origem animal por plumas e penas sintéticas, nós vamos estimular a produção nacional.
20: Pelo texto aprovado, as penas poderão continuar sendo usadas quando não houver sofrimento animal. O reaproveitamento de plumas também continuará permitido até a entrada em vigor da futura lei. As regras para esses casos deverão constar no regulamento da norma. A proposta, de autoria do deputado Célio Studart, do PSD do Ceará, também prevê multa de R$5.000 a R$1.000.000 para quem descumprir a nova regra. Em caso de reincidência, a multa será aplicada em dobro e, a cada nova infração, o valor da multa será dobrado novamente. O projeto ainda será analisado por 4 comissões da Câmara. Se aprovado, poderá seguir diretamente para o Senado, sem necessidade de passar pelo plenário. Da Rádio Câmara de Brasília, Maria Neves.
13: João Carlos Bacelar, do PL da Bahia, propõe a criação de uma comissão parlamentar de inquérito para investigar crimes contra animais. O deputado pretende apurar casos de crueldade contra animais em todo o país.
14: João Carlos Bacelar explica que a CPI deve identificar os responsáveis pelos crimes e investigar a atuação de grupos organizados. Segundo o deputado, a comissão também precisa avaliar a efetividade das políticas públicas e da fiscalização para coibir a violência contra animais.
12: Educação.
13: Comissões da Câmara finalizam votação do projeto que muda critérios de cálculo de tempo de professores em atividades com estudantes. Entenda as alterações na reportagem de Luiz Cláudio Canuto.
22: A Comissão de Educação da Câmara aprovou o projeto que estipula a hora-aula como medida para cálculo do tempo de professores da educação básica, usado em atividades com estudantes. Segundo a proposta, a hora-aula seria usada como referência, mesmo que a aula tenha duração inferior a 60 minutos. Atualmente, a lei do piso salarial do Magistério Público da Educação Básica tem outro critério. Estabelece que os professores devem respeitar o limite máximo de 2/3 da carga horária para atividades com estudantes. Ou seja, o tempo restante é usado para preparar aulas, corrigir provas e outras atividades. O texto aprovado é um substitutivo da deputada Lídice da Mata, do PSB da Bahia, que sintetiza um projeto do deputado Tarcísio Mota, do PSOL do Rio de Janeiro. A relatora diz que a proposta tenta acabar com a interpretação de que os minutos que restam da hora-aula pedagógica possam ser considerados tempo de atividade extra-classe, algo que já foi rejeitado pelo Superior Tribunal de Justiça em 2024. Contar esses minutos diminui o período para atividades extra-classe, como explica o autor da proposta, Tarcísio Mota.
0: Qual é a nossa novidade nesse projeto de lei? Que a gente percebeu que, infelizmente, alguns prefeitos e governadores resolveram dar uma de esperto e contar todos os minutinhos que estão na questão da carga horária do professor, e nos lugares em que a hora-aula é menor do que uma hora-relógio, ou seja, tem menos do que 60 minutos, eles resolveram dizer, então, esses 10 minutos que sobram, se a hora-aula for de 50 minutos, conta para o tempo de planejamento, o que é uma falsidade. Fazendo com que, como aconteceu lá no município do Rio de Janeiro, os professores sejam obrigados a pegar mais turmas, tendo o mesmo tempo de planejamento, ou seja, é um descumprimento da lei, e sem ganhar mais um salário a mais, ou seja, mais trabalho, menos tempo de planejamento, ferindo o princípio da lei do piso salarial nacional.
22: Como exemplo de como ficaria com a aprovação da lei, o deputado afirma que quando um professor dá 3 aulas, os minutos dedicados à aula não interferem no fato de que existe necessidade de um planejamento. O projeto muda a lei do piso salarial dos professores e acrescenta um dispositivo no artigo que estabelece textualmente: para fins do cálculo da proporção mínima de 2/3 da jornada destinada às atividades de interação com educandos, a carga horária do docente será apurada com base em horas-aula, mesmo se a sua duração for inferior a 60 minutos. A proposta para virar lei precisa ser aprovada pela Câmara e pelo Senado. Da Rádio Câmara de Brasília, Luiz Cláudio Canuto.
14: A deputada Lídice da Mata também foi a relatora do projeto na Comissão de Constituição e Justiça, que também aprovou o texto.
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12: Justiça.
13: Rodrigo Valadares, do PL de Sergipe, é autor de projeto que proíbe a concessão de indulto, graça, anistia e perdão judicial para condenados por crimes praticados contra crianças. A proposta também impede o reconhecimento do perdão do ofendido nesses casos.
14: O projeto de Rodrigo Valadares altera o Código Penal e o Estatuto da Criança e do Adolescente para impedir que os agressores tenham as penas perdoadas. O autor argumenta que o sofrimento do acusado não pode anular a punição pela morte de um filho.
12: Consumidor.
13: Câmara analisa a proibição de ligações telefônicas feitas por robôs. A repórter Júlia Lopes nos traz as medidas propostas.
3: Em 2025, o Brasil registrou mais de 10 bilhões de ligações telefônicas feitas por robôs por mês, segundo a Agência Nacional de Telecomunicações, a Anatel. Para reduzir o incômodo dessas chamadas à população, a Comissão de Defesa do Consumidor da Câmara dos Deputados aprovou um projeto que proíbe a realização de ligações automáticas em massa, conhecidas como robocalls. A proposta trata das chamadas feitas de forma repetitiva e sem a participação de um atendente humano, geralmente usadas para vender produtos, cobrar dívidas ou realizar pesquisas. Para o relator do projeto, deputado Áureo Ribeiro, do Solidariedade do Rio de Janeiro, embora a legislação já permita que o consumidor adote medidas como cadastrar o número em listas de bloqueio ou no serviço Não Perturbe, essas ferramentas ainda não são suficientes para impedir as ligações automatizadas.
4: De fato, mesmo com a existência de cadastros destinados a bloquear ligações de telemarketing, como Não Perturbe, e estas listas mantidas por PROCONs estaduais, os abusos continuam muito presentes na vida de todos nós. Isso porque, apesar de sua utilidade e crescente adesão popular, esses cadastros enfrentam limitações estruturais, tais como a iniciativa do próprio consumidor para inscrição.
3: Segundo o projeto, as empresas que desrespeitarem a regra estarão sujeitas a multas que variam de R$ 5.000 a R$ 50.000 por ligação ou mensagem devida. Em casos de reincidência, poderão ter o serviço de telemarketing suspenso e até perder a autorização para atuar no setor de telecomunicações. O texto também obriga empresas e operadoras a adotarem tecnologias que garantem a identificação real de quem faz a chamada como forma de evitar fraudes. Apesar disso, a proposta prevê exceções para o uso de chamadas e mensagens automáticas. Elas serão permitidas em casos de utilidade pública, como avisos de órgãos públicos ou de empresas de serviços essenciais com informações urgentes, quando houver atendimento humano imediato, sem reprodução prévia de mensagens gravadas e em situações de obrigação legal. O projeto que proíbe ligações telefônicas automáticas feitas em massa será analisado agora pela Comissão de Constituição e Justiça. Da Rádio Câmara de Brasília, Júlia Lopes.
5: Segurança Pública.
14: Zuco, do PL do Rio Grande do Sul, propõe que a indenização paga a quem entrega armas de fogo tenha como parâmetro principal o preço médio de mercado, definido em regulamento. Ele também defende que a nota fiscal e o estado de conservação da arma sejam considerados no cálculo.
13: Relator da proposta na Comissão de Segurança Pública, Zuco substituiu a definição do valor em lei por diretrizes para que o Executivo regulamente os critérios de indenização. O objetivo, segundo ele, é evitar questionamentos sobre a constitucionalidade da medida.
5: Economia.
14: Comissão Especial da Câmara.
13: Trizes para que o Executivo regulamente os critérios de indenização. O objetivo, segundo ele, é evitar questionamentos sobre a constitucionalidade da medida.

0: Deputada Anne Ortiz, do PP do Rio Grande do Sul, foi eleita presidente do colegiado e o deputado Jorge Götting, do Republicanos de Santa Catarina, será o relator. O projeto já foi aprovado pelo Senado e eleva para R$ 130 mil reais a receita bruta anual permitida para enquadramento como MEI. Atualmente, o limite é de R$ 81 mil reais. A proposta também autoriza a contratação de até 2 empregados, o dobro do permitido hoje. Anne Ortiz destacou que o teto atual está defasado há cerca de 10 anos, o que empurra muitos empreendedores para a informalidade.
1: Nós estamos tratando de um assunto que não é só urgente para os micro e pequenos empreendedores, empreendedores individuais, para todos aqueles que empreendem no nosso país, geram emprego, renda e fazem a economia girar, que estão aí há uma década trabalhando dentro de uma faixa, dentro de um teto desatualizado.
0: O relator Jorge Götting ressaltou a importância do setor e disse que o relatório buscará consenso com a área econômica do governo e com frentes produtivas.
2: Nós temos que impulsionar os negócios, dar condições do MEI crescer, como você falava antes, Anne, criar uma rampa para que o MEI daqui um pouco possa ser micro, para que o micro possa ser uma pequena empresa, para que a pequena empresa queira ir para o lucro presumido ou para o lucro real, para ela crescer.
0: Além de Anne Ortiz e Jorge Götting, a comissão será dirigida pelos deputados Adriana Ventura, do Novo de São Paulo, Helder Salomão, do PT do Espírito Santo, e Bia Kicis, do PL do Distrito Federal, eleitos como vice-presidentes. Da Rádio Câmara de Brasília, Noelle Nobre.
3: Agricultura.
4: Márcio Neiser, do Solidariedade do Maranhão, apresentou o projeto que cria o Sistema Nacional de Monitoramento da Pesca Artesanal. A proposta prevê adesão voluntária a um sistema de geolocalização e botão de emergência para embarcações de pequeno porte.
5: Segundo Márcio Neiser, o projeto autoriza o governo a conceder subsídio para aquisição e instalação dos equipamentos. Ele acredita que o novo sistema poderá contribuir para a segurança da atividade e para o planejamento de políticas públicas voltadas à pesca artesanal.
4: Termina agora o Jornal Câmara dos Deputados, produzido pela Rádio Câmara, com trabalhos técnicos de Ribamar Guimarães e apresentação de Val Monteiro e Márcio Aquilissardi. Uma boa noite para você.
5: A Voz do Brasil volta amanhã. Boa noite.
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10: E aí, tudo bem? Tô chegando na quarta-feira com as notícias do mundo da música pra falar que gravações de David Bowie dos anos 60 serão lançadas. Uma nova coletânea reúne gravações que David Bowie fez em 1965, antes da fama, com o já renomado Shelltown. O produtor britânico havia se destacado alguns anos antes, sendo responsável por grandes sucessos. A compilação The Shell, com lançamento previsto para o dia 18 de setembro, reúne as gravações que os dois fizeram juntos em sessões que ocasionalmente tinham Jimmy Page tocando guitarra e Nick no piano. A coletânea inclui 10 músicas inéditas, começando com I Want You Love, lançada nos últimos dias. A música é interessante de se ouvir, pois carece da singularidade artística que Bowie mostraria no final da década. Fique ligado, daqui a pouquinho eu volto com mais notícias do mundo da música. Até já!
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2: Olá, chegando por aqui, trazendo muito modão pra você a partir de agora. Eu me apresentando, sou Jane de Paula, né? Ó, montada aqui na bota, vê se pode. Opa, é, apertei cinto e tô por cá, viu? Junto com você, é claro, pra curtir modão, é, aqui no Central do Sertanejo. E olha só, hoje quarta-feira, já estamos vivenciando a metade da semana, né? Hoje é dia também aí do seu aniversário, então vamos comemorar aqui com a gente. Chega mais, vem pra cá, parabéns pra você, né? Hoje celebramos a sua vida. É, vamos ser grato, né? Isso mesmo, felicidades hoje sempre pra você, tá bom? E bora curtir modão pra comemorar. E se tem alguém de idade nova, interage aqui com a gente, vai, chega pra cá, vai, manda seu nome. Que a gente manda aquele alô todo especial pra você, tá bom assim? Combinado? Então vamos de modão sertanejo por cá.
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1: Matheus Fernandes.
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0: Felipe Araújo!
1: Modão, esse é dos bons, hein? Que mais? Tem muito mais pra você que nos acompanha aqui de segunda a sexta-feira. Central do Sertanejo. Só traz modão pra você. Volto rapidinho aqui, tá? Interagindo, mandando aquele alô especial. E você, tá ouvindo a gente onde? Diga aí, vá. Manda aqui pra gente. Ai, que bom ter tua companhia, viu? Eu volto já já com mais modão sertanejo.
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4: 11:28. 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
11: Olá, Brasil. Está no ar o Central de Notícias desta quarta-feira, 29 de julho de 2026. E vamos aos destaques desta hora. O Ministério da Saúde ampliou nesta semana a recomendação da vacina contra o sarampo em 3 municípios paulistas. A pasta orienta que as cidades de Guarulhos, São Bernardo do Campo e a capital São Paulo imunizem todas as pessoas de 6 meses a 59 anos. A medida será adotada durante a campanha de multivacinação, prevista para ocorrer entre 3 de agosto e 1º de setembro. E o presidente Luiz Inácio Lula da Silva prestou solidariedade a familiares e vítimas do terremoto de magnitude 6,8 registrado no Japão nesta terça-feira, 28. Pelas redes sociais, Lula estendeu a mensagem à primeira-ministra Sanai Takaishi, com quem teve reunião bilateral durante a cúpula do G7 em Évian-les-Bains, na França, em junho. 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
13: Opa, já estamos de volta por aqui, o Central do Sertanejo só toca modão e você sabe, né? Então chega mais, vem pra cá pedir tua música também. Olha só, a Chayane tá curtindo com a gente, hein, Chayane? Beijo no seu coração, sua linda. Um beijo também aqui especial pra Maria das Dores, ela que tá curtindo junto com o seu Nel. Olha só, Maria das Dores, seu Nel, eita! Beijão, tá mandando beijão aí também pros filhos, né? Curtindo aqui o nosso sertanejão, é. Luciana, um beijo pra você também, sua linda. O Monteiro tá curtindo com a gente. Aquele abraço. Maria Caldas tá junto com seu esposo, né? O Marcelo também na sintonia aqui, curtindo modão e pedindo modão pra gente também. Claro que a gente vai tocar, né? Olha só.

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0: Boa noite, Uberlândia! Faz barulho aí, Uberlândia, que eu quero ouvir!
1: Que coisa linda, galera!
0: Obrigado!
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2: Eu tô pensando.

0: isso aí, mais modão pra você de volta aqui amanhã. A gente chega chegando com tudo por aqui no Central do Sertanejo, viu? Trazendo os melhores sucessos do mundo sertanejo, claro, pra tocar aqui pra você. E pode pedir também que a gente toque. É pena que acabou nosso programa hoje, né? Mas a gente tem encontro marcado amanhã, não esquece não, tá bom? Beijão, segura, pião, amanhã tem mais. Tchau, tchau.
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1: Voltei pra falar que Mariah Carey lança a edição especial de aniversário. A cantora Mariah Carey surpreendeu todo mundo com o relançamento do seu seminal álbum Daydream, exatos 30 anos após o seu impacto inicial. O disco que moldou uma era ganha uma edição especial, prometendo mergulhar os admiradores nas profundezas criativas que definiram um dos períodos mais inovadores da carreira da cantora. As plataformas digitais foram palco de um resgate histórico, com faixas ao vivo, sessões de estúdio inéditas e preciosas demos que revelam a gênese de seus maiores sucessos. Lançado originalmente em 1995, Daydream não foi apenas o quinto trabalho de Mariah Carey, foi um manifesto musical. O álbum representou uma audaciosa guinada artística, onde a cantora ousou flertar abertamente com as batidas pulsantes do hip hop e as texturas sedutoras do R&B. Agora é conferir essa nova versão, né? Daqui a pouquinho eu volto com mais notícias. Até já!
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9: Fala galera, tudo bem por aí? Que a paz do Senhor Jesus esteja convosco, que a graça e a paz do Senhor esteja com todos, amém. Sejam bem-vindos, quarta-feira, dia 29 de julho, tamo junto agora. Eu sou Aeronildo Tex, todo fazendo companhia agora aqui no nosso Top Gospel Brasil. Seja bem-vindo. Vamos começar então o nosso top de hoje.

sentado no trono. Um livro, escrito por dentro e por fora, selado com 7 selos. E eu vi um anjo forte proclamando com alta voz: quem é digno de abrir o livro e romper os seus selos? E nenhum homem no céu, na terra, nem debaixo da terra era capaz de abrir o livro, nem de sequer olhar para ele. E eu chorava muito, porque nenhum homem foi achado digno de abrir e ler o livro, ou nem de sequer olhar para ele. E um dos anciãos me disse: ei, não chore, não chore. Eis que o leão da tribo de Judá, a raiz de Davi,

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1: 12:13.
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10: Que maravilha, estamos de volta. Vamos lá, então. E por cá a gente continua todo vapor. Mas deixa eu falar aqui pra você da palavra de Deus, né? Que nós estamos meditando em Gênesis, capítulo 1, versículo 29, né? É um versículo maravilhoso. Deus disse, olha o que Deus disse, Deus, né? Eis que dou a vocês todas as plantas que nascem em toda a terra e produzem sementes. Tem mais, em todas as árvores que dão frutos e com sementes, amém, elas servirão de alimentos, ou elas servirão de alimento para vocês. Gênesis capítulo 1, versículo 29. Primeiro, no contexto, Deus acabou de criar o homem e a mulher e a sua imagem e semelhança. Segundo, o cuidado divino, né? Antes mesmo do homem sentir fome, Deus já havia aí preparado o alimento. A palavra serve para nós hoje, né? A palavra de Deus serve para nós hoje. Esse texto de Gênesis 1, 29, a ideia central: Deus é o nosso provedor original e sua provisão é perfeita, completa e, olha só, e avisa a nossa vida. Amém? E visa a nossa vida. Visa não. E visa a nossa vida. Visa preservar a nossa existência. Visa preservar a nossa vida. Amém? Glória a Deus. Então você pode dizer um glória a Jesus. Vamos, lindo louvor. Vamos louvar.
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0: No nosso programa, seja bem-vindos. Daqui a pouquinho eu tô de volta. Fica aí, já tem mais Top Gospel Brasil.
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2: 00:29.
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0: Olá, Brasil, está no ar o Central de Notícias e vamos aos destaques desta hora. Dados do 20º Anuário Brasileiro de Segurança Pública mostram que os roubos e furtos de celulares caíram no Brasil no ano passado. Apesar da boa notícia, não há muito o que comemorar. É que mesmo com uma queda de quase 8% em relação aos registros de 2024, o total de celulares levados por criminosos em 2025 somou 830.890 ocorrências. Em outras palavras, significa que, na média, 95 aparelhos são roubados e furtados por hora no país. Entre as cidades com as maiores taxas, 14 são capitais. E a brasileira desaparecida na França foi encontrada após 4 dias de buscas. A família afirmou que a engenheira está com integridade física preservada e recebe atendimento médico.
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0: Você que tá em Luiz Magalhães, Luiz Eduardo Magalhães, Jordânia, Clevelândia, Campo Grande, Bocaia de Minas, Nova Cruz, Lavras da Mancabeira, Nova Olímpia, Manari, Cumarua, Tumário Recife, Bezerro, São João de Meriti, Porção, Ingônia, Dário Meira, Aliança, a turma aqui de Presidente Tancredo Neves, a turma de Capitão Enéas, toda a galera de Carolina, União de Minas, Rorainópolis, Ibimirim, Triunfo, quem mais, diretor? Junqueira, Marmeleiro, Marmeleiro, a turma de Marmeleiro, Tamandaré, Porto Walter e a turma da Bahia, Jequié e Porto Seguro. Todo mundo curtindo o nosso programa por aí. Então seja bem-vindo, vamos ouvir louvor. Que Deus te abençoe, pessoal. Que Deus abençoe as outras localidades também que eu não citei, tá? Continua.
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Hoje não é só uma música, é uma conversa. Uma conversa sincera de alguém que cansou de esconder a dor e decidiu falar com Deus do jeito que está. E sabe o mais forte? Quando a gente fala de verdade, Deus responde.

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0: Essa conversa não acabou aqui. Deus ainda está falando. E talvez essa resposta era tudo que você precisava ouvir hoje. Você não está sozinho. O Senhor não te abandonou. E essa dor vai virar testemunho.
1: Gente, é hora do nosso intervalo. Daqui a pouquinho tô de volta. Já já, fica aí.
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3: 00:42.
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1: E nosso Top Gospel Brasil caminhando para a reta final, mas a gente vai continuando meditando, né, na palavra do nosso Senhor e Salvador, né? Cuidado divino é muito bom, né? Antes mesmo do homem sentir fome, Deus fez o quê? Deus providenciou o alimento. Deus já havia preparado o alimento para que nós, não só preparado o alimento, mas também prosperidade, ou não só prosperidade, mas a provisão do Senhor é completa para preservar a nossa existência, a nossa vida. Amém? Glória a Deus, vamos de louvor, tá chegando mais para você.

palmas para você. Isaías teve a experiência de participar de um culto no céu. E quando ele chegou lá, ele viu anjos com 6 asas. Com 2 cobriam os pés, com 2 cobriam o rosto.

O interessante é que o adorador não aparece.

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Bom, pessoal, fechando muito bem o nosso top de hoje. Obrigado pela companhia, obrigado pela audiência. Amanhã a gente fala um pouquinho sobre a provisão generosa, né? A largueza, o alargura, a largueza do cuidado de Deus para conosco. Deus nos ama demais, meu irmão. Não duvide, nunca duvide que Deus te ama. Nunca

0: Deus está cuidando do seu presente, Deus também cuidando do seu futuro. Amém? Basta confiar. Valeu, gente. Abraço. Boa, super, mega quarta-feira. Quarta-feira, dia 29 de julho. Um abraço. Deus abençoe. Tchau, tchau.
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3: Meia-noite e 51.
0: Abraço, boa, super, mega quarta-feira. Quarta-feira, dia 29 de julho. Um abraço, Deus abençoe. Tchau, tchau.
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6: Voltei pra falar que Rock in Rio terá restrição para carregador portátil, hein? Quem pretende levar um carregador portátil pro Rock in Rio, passam a integrar a lista de itens proibidos por questão de segurança. A restrição está prevista no item do regulamento oficial que veta a entrada de megafones, computadores portáteis, tablets e powerbank de dimensões superiores a um aparelho de celular. Daqui a pouquinho eu volto com mais notícias. Até já!
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14: Olá, meus amores apaixonados, estamos chegando. Hoje é quarta-feira, 29 de julho de 2026. Eu e você lado a lado, nosso encontro aqui acontece, o Encontro Central, o Encontro de Amores, a partir de agora. Falando aos corações apaixonados, você que ouve o nosso programa. E a você, minha amiga, meu amigo, eu poderia pedir muitas coisas a Deus, mas eu vou pedir somente duas. Que Ele nos mostre sempre o melhor caminho para desfrutá-lo. Saúde, para a gente encontrar os nossos caminhos, é o essencial. E acima de tudo, porque a gente ama, porque a gente se apaixona, porque a gente vai em busca de melhores dias para todos nós. Gente, você sabe que tem dias que a gente precisa de força, né? E essa força, esse amor maior vem de Deus. É Ele quem leva a paz ao nosso coração, quem cura, quem liberta, quem restaura. E eu dou um conselho a você. Nos momentos de dores,

Sinta a presença do amor de Deus em sua vida, em sua família, ao lado da pessoa que você ama, na sua casa, e acredite no amor. Porque o amor renova, restaura. O amor nos faz bem. E aí tenha sempre esse desejo de sentir-se feliz, amado e amando sempre. Começou o nosso encontro central, são 2 horas, com canções, com sentimentos, com emoções, para você partilhar aqui, na trilha sonora do seu coração. Um abraço forte do Ailton Moreno, vamos juntos, seguindo nessa noite maravilhosa, com o nosso programa, trazendo as mais bonitas canções para quem ama e se apaixona de verdade.

O amor não demora, porque ele está sempre em nossas vidas. Deus conhece tudo o que há dentro de cada coração. Por isso, confie com a verdade, com a sabedoria. Seja firme. Às vezes as coisas demoram, mas acontecem. O importante é saber esperar e nunca perder a fé, porque o amor vai estar sempre presente junto de você.

A gente decide ser feliz. Ninguém nos traz a felicidade ou nos faz infeliz. Esse poder está em nossas mãos. Acredite, vamos juntos. Este é o Encontro de Amor, trazendo mais uma linda canção para você ouvir e se apaixonar.

0: Que essa canção bonita e maravilhosa, tocando os apaixonados. É bom demais dividir as emoções desse nosso encontro de amor. Você também pode participar mandando sua mensagem para o nosso Facebook, facebook.com/Encontro Central. Hora de um intervalo pequenininho e eu já volto com você.
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2: Uma e 1:29.
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0: Olá, Brasil, está no ar o Central de Notícias e vamos aos destaques desta hora. A lei que autoriza mulheres a partir de 16 anos a comprar e portar spray de pimenta para defesa pessoal entrou em vigor na mesma semana em que o Anuário Brasileiro de Segurança Pública revelou um recorde de feminicídios. Foram 1.571 vítimas em 2025, 4 mulheres mortas por dia, o maior número desde que o crime foi tipificado em 2015. O contraste fica ainda mais nítido diante do restante das estatísticas. E bancos e instituições financeiras credenciadas já abriram as linhas de financiamento de moto, motoneta, ciclomotor ou bicicleta elétrica produzidas no Brasil, com condições facilitadas pelo programa Move Brasil.
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Sejamos livres, sejamos sempre livres daquela palavra que fere, da angústia que chega. Sejamos livres da maldade que assombra, da ilusão que engana, do cansaço que nos esgota, da mentira que nos confunde. Sejamos livres do desafeto que afasta, do orgulho que separa e da mágoa que adoece. Sejamos livres para amar, para viver intensamente, para sentir o coração daqueles que nos fazem bem. Sejamos livres para viver os bons sentimentos, juntos das mais belas canções. Eu abraço você em diversas partes desse país que sintoniza em sua rádio o nosso Encontro Central. Canções, sentimentos, momentos especiais. Trazendo belas canções nessa noite. Abra o seu coração, mande aquela mensagem para quem você ama, viva intensamente.

0: Dar a volta por cima não é ver o outro sofrer o que um dia você sofreu. Dar a volta por cima é poder contar a história com um sorriso de quem percebeu que a vida é muito maior do que uma decepção. A vida é cheia de amor. A vida é cheia de bons sentimentos. Por isso, o nosso programa bem juntinho de você, com as mais belas canções de amor.
1: Ah.

nada pode derrotar aquele que nasceu para vencer. Acredite, fé em Deus nos faz crer no incrível, ver o indivisível e realizar o impossível, e caminhar com amor nesta vida, porque o pensamento positivo e a esperança no coração é tudo o que precisamos, com muito amor, para ser feliz.

voz. Muito carinho, tanto sentimento, muita paixão. Que nem toda história de amor termina com um final feliz. Quem não sabe? Mas logo com a gente...

0: Tudo é possível quando você ama, se apaixona, vive intensamente. É assim todas as noites, nosso encontro central. Encontro de apaixonados e de quem ama de verdade. Hora de fazer um intervalo rapidinho, já volto, trazendo mais canções. Volto já.
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2: 1:58.
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3: Após reunir mais de 180 mil espectadores pelo país, Marisa Monte anunciou a última apresentação da turnê fônica Marisa Monte e Orquestra ao Vivo, o espetáculo, que encerra a série de shows e vai acontecer no dia 14 de novembro no Nubank Park, em São Paulo. Montar a turnê de fônica me deu a possibilidade de revisitar os meus arranjos originais, adaptar, expandir para uma formação sinfônica. É muito inspirador cantar com uma orquestra de 55 músicos. A dinâmica da orquestra me torna mais dinâmica também e me inspiro com os tons, texturas e frequências que essa onda sonora oferece, destacou a cantora e compositora. Marca na agenda, o último show será no dia 14 de novembro no Nubank Park em São Paulo. Daqui a pouquinho eu volto com mais notícias. Até já!
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Estamos de volta com o Encontro Central, o Encontro dos Amores, o Encontro dos Apaixonados. Esse é o nosso programa para você que ama e que vive intensamente. O amor não demora, porque ele está sempre em nossas vidas. Deus conhece tudo que há dentro de cada coração. Por isso, confie com a verdade, com a sabedoria. Seja firme. Às vezes as coisas demoram, mas acontecem. O importante é saber esperar e nunca perder a fé, porque o amor vai estar sempre presente junto de você.

Este é o Encontro Central. Obrigado por você existir em nossas vidas. Obrigado por você partilhar esses momentos felizes com a gente. Aqui na trilha sonora do seu coração. Tem canções para você amar e se apaixonar. Indrius Donald, Save Me Now.

Falando de amor, sentimentos bons, canções, emoções, aqui a gente tem sempre o que nos faz bem. Por isso, eu vou fazer um pequeno intervalo rapidinho e já volto falando ao seu coração.

0: 2:30.
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3: Olá Brasil, está no ar o Central de Notícias e vamos aos destaques desta hora.
4: Ailton Moreno, a voz padrão do rádio.
3: A categoria de saúde registrou o maior crescimento do e-commerce brasileiro no primeiro semestre de 2026, em um movimento puxado pelo avanço das vendas de medicamentos à base de GLP-1, as chamadas canetas emagrecedoras, segundo o relatório da compra A Confiança, panorama do e-commerce brasileiro no primeiro semestre de 2026, divulgado ontem pela Confi, por meio da Neltrust e da Afersali, em parceria com o e-commerce Brasil. Termina na próxima sexta-feira o período de coleta de dados da primeira etapa do Censo Escolar da Educação Básica 2026. As escolas devem informar sobre matrículas, turmas, profissionais escolares e infraestrutura das unidades de ensino via internet.
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Este é o nosso encontro central, encontro de amores e apaixonados. E eu estou de volta, trazendo mais músicas, mais emoção na sua noite, desejando você bastante feliz, junto com seus amigos, com seus familiares e abraçando aqui no nosso encontro central. Tem música chegando para alegrar o seu coração nesta noite bonita.

Tem dias que a gente se sente plenamente bem. É quando a mente está em paz com o coração está em paz com o corpo e o corpo está em paz com a mente. Quando você se sente bem consigo mesmo, você se basta para ser feliz. Todas as feridas já cicatrizaram. Quando percebe que seu amor próprio é recíproco, você é a sua melhor companhia. E assim você entende que é possível ser feliz, amar e fazer o outro feliz também. Este é o Encontro Central, falando ao coração dos apaixonados.

Músicas inesquecíveis. As canções

Como é bom partilhar com você, meu amigo, minha amiga. Como é bom com você que está aí do outro lado do rádio dividir esses momentos felizes. E a gente fica feliz em estar dividindo com você esses laços de amores. Sorria, viva o amor, intensamente.

Foi bom demais partilhar esses momentos felizes com você nesta noite maravilhosa. Bons momentos, belas canções, sentimentos, emoções. Um abraço forte, fica com Deus e até amanhã.

0: 2:56.
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4: Rodox anuncia estreito em vinil e shows em Portugal e Inglaterra. O Rodox inicia uma nova etapa da sua turnê em agosto com uma série de apresentações pelo sul do Brasil, antes de seguir para outras regiões do país e posteriormente para a Europa. Além dos shows, o grupo anunciou o lançamento de Estreito de 2002, seu álbum de estreia pela primeira vez em vinil agora. Após uma extensa turnê pelo Brasil no primeiro semestre, a banda começa um novo roteiro no dia 1º de agosto em Paranaguá, Paraná. A agenda inclui datas no Paraná e no Rio Grande do Sul, antes de passar pelo Nordeste, Rio de Janeiro, interior de São Paulo e outros estados. Já no mês de outubro, o Rodox leva a turnê para Portugal e Inglaterra, com apresentações marcadas em Porto, Lisboa e Londres. Segundo a banda, novas datas devem ser anunciadas até o fim de agosto, elevando a agenda para mais de 70 shows ao longo de 2026. Fique ligado, amanhã eu trago mais notícias do mundo da música. Até lá, tchau!
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6: O brasileiro está vivendo mais tempo, mas passa em média 12 anos e meio de vida enfrentando algum problema de saúde ou limitação física. É o que aponta um estudo publicado na revista científica The Lancet Public Health, que analisou dados de 204 países e territórios entre 1990 e 2023. A constatação em relação ao Brasil é que o tempo médio vivido com doenças cresceu 20% nas últimas três décadas, o que coloca o país na 16ª posição do ranking mundial de nações com maior tempo acumulado de problemas de saúde ao longo da vida. E as redes digitais de aliciamento de menores adotam modelo de facções com hierarquia e divisão de tarefas. Grupos investigados por núcleo especializado da Polícia de São Paulo possuem líderes, administradores e divisão de atividades. 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
2: Colocar a nossa intenção diante do Santíssimo Sacramento. Você pode colocar a sua prece aqui comigo. Você pode estar agora comigo pela rádio Evangelizar, nos ouvindo por todos os lugares de Curitiba, região metropolitana. Há muitos que estão nas comunidades brasileiras lá dos Estados Unidos, nos ouvindo pela rádio Evangelizar 99.5 FM nesta madrugada. Você que está no seu veículo, passando por Curitiba, região metropolitana, você que está em casa, já preparando o seu dia, você que está aqui pela TV Evangelizar, mas também muitos que estão agora pelo YouTube TV Evangelizar, colocando a sua intenção. Olha aí, aqui do ladinho de São José, vai colocando a sua prece, sua particularidade, rezar pela sua vida, pelo seu trabalho. Vai colocando aqui a sua intenção, que hoje rezaremos por você aqui nesta madrugada, nesta hora santa. Neste horário, nunca se ouviu dizer àqueles que recorreram a Jesus sacramentado que não foram atendidos. Todas as nossas intenções hoje serão ouvidas no silêncio desta madrugada aos cuidados do Santíssimo Sacramento. Vai colocando aqui sua prece, sua intenção, que rezarei por você, sim, nesta madrugada. Qual a sua prece para o final deste mês? Qual a sua prece para o novo semestre que se aproxima? Agosto, setembro, outubro, novembro e dezembro, acabou o ano. E aí? O que você está fazendo do seu tempo? Vai colocando aqui sua prece, sua intenção. Quero rezar por você. Vai colocando sua intenção, rezar pela sua família, rezar pelo seu trabalho, rezar por tudo aquilo que temos e somos diante do Santíssimo Sacramento. Deus misericordioso, Pai de misericórdia, nesta noite nos colocamos em adoração diante do Teu Filho Jesus, verdadeiramente presente no Santíssimo Sacramento do altar. Em união com todos que estão conosco pela TV Evangelizar, elevamos o nosso olhar em nosso coração. Recorremos nesta madrugada à poderosa intercessão de São José, o homem justo, guardião silencioso da Sagrada Família, protetor da Igreja. Senhor Jesus, presente no Santíssimo Sacramento do altar, aqui estamos diante de Ti, nesta hora santa, desta madrugada, unidos em adoração, louvor e reparação. Neste mês, dedicado ao Teu preciosíssimo sangue, voltamos nossos corações ao mistério do Teu infinito amor. Às 3 horas da manhã, hora que recorda a Tua entrega total na cruz, clamamos os méritos da Tua paixão sobre todos nós, e sobre cada lar que nos sintoniza agora pela TV Evangelizar, pela rádio Evangelizar. Olhai, ó Pai de misericórdia, para o sangue do Teu Filho derramado por nossa redenção. Que cada gota do Teu sangue caia agora como um bálsamo de cura, libertação e paz sobre os que sofrem, os enfermos, os desamparados e aqueles que enfrentam a escuridão da angústia e do desespero nesta noite. Pelo Teu sangue precioso, Senhor, lava os nossos pecados, purifica as nossas famílias, renova nossa esperança. Que a Tua proteção nos envolva e que Tua graça nos fortaleça para caminharmos sempre na escuridão, na Tua luz. Nós Te adoramos, Senhor, e Vos bendizemos, porque pela Vossa Santa Cruz remistes o mundo. Amém. Quero me colocar aqui aos pés do Santíssimo.

Altíssimo, e de joelhos prostrar diante do Senhor, para rezar esta oração, clamar ao Santíssimo a graça que necessitamos cantando.

glorioso São José, modelo de adoradores, servo fiel do Altíssimo. Vós que tivestes a ventura de carregar nos braços o pão da vida e de contemplar a face de Deus no menino Jesus. Ensinai-nos a adorar o Santíssimo Sacramento com o mesmo amor, o mesmo respeito e a mesma humildade que enchiam o vosso coração. Nesta hora santa, depositamos em vossas mãos paternas as nossas intenções, as nossas preocupações, angústias, tristezas, desafios, metas a serem cumpridas. Nós depositamos nossas dores e alegrias, nossas famílias, os doentes, os desempregados, os que sofrem na madrugada e todos aqueles que pedem a nossa oração nestes dias. Rezemos esta oração a São José, pai adotivo de Jesus. Rezemos juntos. Você que está em casa, reze comigo, está aí na sua tela. Ó São José, castíssimo esposo da Virgem Maria, pai adotivo de Jesus, vós a quem Deus confiou os seus maiores tesouros na terra, olhai para nós, vossos filhos, que nesta madrugada buscamos o vosso socorro e a vossa proteção. Alcançai-nos de Jesus a graça da conversão sincera, o fortalecimento de nossa fé. Sede o protetor de nossos lares, afastando de nossas famílias toda a divisão, enfermidade e perigo. Iluminai e sustentai os trabalhadores, os que buscam um emprego digno e os que passam por dificuldades financeiras. Ensinai-nos o valor do silêncio, da obediência à vontade do Pai e da oração constante. Poderoso São José, por vosso amor a Jesus e Maria, aceitai as nossas preces e apresentai-as ao trono do Altíssimo. Que o Santíssimo Sacramento flua as bênçãos, a cura e a paz para todos os que vigiam conosco nesta noite. Amém. Graças e louvores se dêem a cada momento ao Santíssimo e Diviníssimo Sacramento. Glória ao Pai, ao Filho e ao Espírito Santo, como era no princípio, agora e sempre. Amém. São José, rogai por nós. Pegue o seu terço. Vamos rezar este terço a São José. É um terço devocional. Pedir a São José que interceda ao Pai nossa prece, nossa intenção nesta noite. E dizer a São José: São José, olhai pelo nosso trabalho, olhai pela nossa vida, sustentai nas nossas dificuldades, livrai-nos do desânimo, do perigo, de tudo aquilo que não é de Deus, livrai-nos, protegei-nos e iluminai-nos. São José, rogai por nós. Pegue o seu terço, reze comigo este momento. Meu glorioso São José, pelas vossas dores e alegrias, alcançai-nos de Jesus e Maria a graça de cumprir sempre a vontade de Deus. São José, castíssimo esposo da Virgem Maria, rogai por nós e por nossas famílias. São José, castíssimo esposo da Virgem Maria, rogai por nós e por nossas famílias. São José, castíssimo esposo da Virgem Maria, rogai por nós e por nossas famílias. São José, castíssimo esposo da Virgem Maria, rogai por nós e por nossas famílias. São José, castíssimo esposo da Virgem Maria, rogai por nós e por nossas famílias. São José, castíssimo esposo da Virgem Maria, rogai por nós e por nossas famílias. São José, castíssimo esposo da Virgem Maria, rogai por nós e por nossas famílias.
São José, castíssimo esposo da Virgem Maria, rogai por nós e por nossas famílias. São José, castíssimo esposo da Virgem Maria, rogai por nós e por nossas famílias. São José, castíssimo esposo da Virgem Maria, rogai por nós e por nossas famílias. São José, castíssimo esposo da Virgem Maria, rogai por nós e por nossas famílias. Amém. Cantemos ao Santíssimo Sacramento.

José, vamos rezar pelo nosso trabalho, é final de mês, consagrar toda a nossa vida aos cuidados do Santíssimo Sacramento, pela intercessão aqui pertinho do Padre, de São José, o pai adotivo de Jesus. Veja esta imagem, que linda, a ternura, o acolhimento, o cuidado. Olha só, é o pai cuidando do filho, não é o pai biológico, mas é o pai adotivo. Ele quis adotar o menino Jesus, está aqui, ó, que coisa linda. Quis adotar o menino. E quantas vezes São José fez este gesto que está aqui pertinho do padre? Pegou o menino no colo, chacoalhou ele, como você já fez com seus filhos, fez um carinho no menino. É isso que São José hoje também quer fazer conosco, acolher a nós. Um homem silencioso, não teve palavras alguma, não encontramos palavras de São José, mas encontramos gestos, gestos verdadeiros, ações para com o menino, para com a Sagrada Família. Então hoje aqui, diante de São José e do Santíssimo Sacramento, colocar a nossa vida e dizer: São José, livrai-me do mal, protegei-me, guiai-me em minha vida. Vamos rezar este segundo mistério pelo nosso trabalho. Vamos consagrar hoje o nosso trabalho, pedir a ele: São José, fortalecei-me em meu trabalho. São José, protegei os meus negócios. São José, abençoai a empresa que eu trabalho. São José, multiplicai o pouco que eu tenho. O pouco com Deus é muito, o muito sem Deus muitas vezes não é nada. Entenda isso hoje, agora, nesta hora santa, diante do Santíssimo Sacramento. Vamos rezar pelo nosso trabalho. Vamos rezar para que o Senhor nos livre da maldita inveja. Vamos rezar para que o Senhor Jesus, nesta quinta eucarística, já é quinta eucarística, acolha a nossa intenção, o nosso pedido. Eu estarei com você às 11 horas da manhã, na adoração do Santíssimo, aqui também pela TV Evangelizar. Pedir ao Senhor que hoje possa ouvir a nossa intenção, nossa particularidade. Rezemos pelo nosso trabalho, para que o Senhor nos livre de toda pessoa que nos persegue dentro do nosso ambiente de trabalho. Se existe isso na sua vida, pense neste. O próprio Senhor nos ensinou isso. Rezai, orai pelos vossos inimigos e por aqueles que vos perseguem. Então coloquemos nesse mistério, rezar pelo nosso trabalho, pelos nossos propósitos, pela nossa vida. Rezemos. Meu glorioso São José, pelas vossas dores e alegrias, alcançai-nos de Jesus e Maria a graça de cumprir sempre a vossa vontade e a vontade de Deus. São José, castíssimo esposo da Virgem Maria, rogai por nós e por nossas famílias. São José, castíssimo esposo da Virgem Maria, rogai por nós e por nossas famílias. São José, castíssimo esposo da Virgem Maria, rogai por nós e por nossas famílias. São José, castíssimo esposo da Virgem Maria, rogai por nós e por nossas famílias. São José, castíssimo esposo da Virgem Maria, rogai por nós e por nossas famílias. São José, castíssimo esposo da Virgem Maria, rogai por nós e por nossas famílias. São José, castíssimo esposo da Virgem Maria, rogai por nós e por nossas famílias. São José, castíssimo esposo da Virgem Maria, rogai por nós e por nossas famílias. São José, castíssimo esposo da Virgem Maria, rogai por nós e por nossas famílias. São José, castíssimo esposo da Virgem Maria, rogai por nós e por nossas famílias. São José,
castíssimo esposo da Virgem Maria, rogai por nós e por nossas famílias. Amém. Rezar neste mistério por todos aqueles que estão doentes. Vamos colocar nossas enfermidades aos cuidados de Jesus. Nossa doença psicológica, muitos com depressão, sentimentos do autoextermínio. Olha só, rezar por tantos. Quero rezar por muitos que estão com depressão. Quero rezar por todos aqueles que estão procurando um tratamento terapêutico. Busque ajuda para a sua saúde mental. Não se sinta só. Lá no meu Instagram, Padre Jorge Fortunato 6 Oficial, tem várias dicas de saúde mental. Tá aqui, ó, no rodapé do seu televisor. Vai lá agora. Veja lá as minhas postagens. Busque ajuda, não se sinta só. Diante do Santíssimo, queremos colocar a sua saúde mental, sua saúde física, sua saúde espiritual, os três pilares da nossa vida que nos sustentam. Por isso que eu peço a você, busque ajuda. Aqui no meu Instagram tem várias oportunidades de vida e saúde para você. Só você ir lá e acessar neste momento. Então vamos rezar agora diante do Santíssimo Sacramento, pela nossa saúde mental, pela nossa saúde espiritual, pela nossa saúde biológica. Rezar também por todos aqueles que estão internados em comunidades terapêuticas. São José, patrono da Igreja, pai adotivo de Jesus, visite todos estes. Vamos rezar por todos que pedem a nossa oração. Meu glorioso São José, pelas vossas dores e alegrias, alcançai-nos de Jesus e Maria a graça de cumprir a vontade de Deus. São José, castíssimo esposo da Virgem Maria, rogai por nós e por nossas famílias. São José, castíssimo esposo da Virgem Maria, rogai por nós e por nossas famílias. São José, castíssimo esposo da Virgem Maria, rogai por nós e por nossas famílias. São José, castíssimo esposo da Virgem Maria, rogai por nós e por nossas famílias. São José, castíssimo esposo da Virgem Maria, rogai por nós e por nossas famílias. São José, castíssimo esposo da Virgem Maria, rogai por nós e por nossas famílias. São José, castíssimo esposo da Virgem Maria, rogai por nós e por nossas famílias. São José, castíssimo esposo da Virgem Maria, rogai por nós e por nossas famílias. São José, castíssimo esposo da Virgem Maria, rogai por nós e por nossas famílias. São José, castíssimo esposo da Virgem Maria, rogai por nós e por nossas famílias. São José, castíssimo esposo da Virgem Maria, rogai por nós e por nossas famílias. Amém. Cantemos ao Santíssimo Sacramento.

rezar pelos idosos. Nós estamos envelhecendo, meus irmãos. Ninguém fica para a semente. Ninguém vive na terra do nunca. Onde que é isso, padre? É a terra do Peter Pan. Ninguém vive na terra do nunca. Ninguém fica jovem a vida inteira. Vamos envelhecer. Vamos ficar idosos, rabugentos, chatos, às vezes, sim. Então vamos pedir ao Senhor que abençoe este nosso envelhecer, mas também tenhamos paciência com os idosos. Como o padre disse, vamos ficar chatos, rabugentos. Então pedir ao Senhor paciência com os idosos, para que tenham paciência conosco, quando chegar a nossa hora também. Rezar pelos idosos agora, por todos aqueles que se sentem sozinhos, abandonados, esquecidos, rezar pelos idosos neste mistério do terço a São José. Meu glorioso São José, pelas vossas dores e alegrias, alcançai-nos de Jesus e Maria a graça de cumprir sempre a vossa vontade e a vontade de Deus. São José, castíssimo esposo da Virgem Maria, rogai por nós e por nossas famílias. São José, castíssimo esposo da Virgem Maria, rogai por nós e por nossas famílias. São José, castíssimo esposo da Virgem Maria, rogai por nós e por nossas famílias. São José, castíssimo esposo da Virgem Maria, rogai por nós e por nossas famílias. São José, castíssimo esposo da Virgem Maria, rogai por nós e por nossas famílias. São José, castíssimo esposo da Virgem Maria, rogai por nós, por nossas famílias. São José, castíssimo esposo da Virgem Maria, rogai por nós e por nossas famílias. São José, castíssimo esposo da Virgem Maria, rogai por nós e por nossas famílias. São José, castíssimo esposo da Virgem Maria, rogai por nós e por nossas famílias. São José, castíssimo esposo da Virgem Maria, rogai por nós e por nossas famílias. São José, castíssimo esposo da Virgem Maria, rogai por nós e por nossas famílias. Amém. Neste último mistério, vamos rezar pela nossa vida financeira. Sim, rezar pela nossa vida financeira. Consagrar este final de mês. Dizer São José, obrigado pelas metas alcançadas deste mês. E consagrar nossa vida, nossas metas para o próximo mês. Dizer São José que eu alcance as minhas metas no mês de agosto. São José, obrigado pelas metas deste mês, na empresa, nos meus negócios, na minha vida. Vamos consagrar nossa vida financeira a São José e a Jesus Eucarístico nesta madrugada. Meu glorioso São José, pelas vossas dores e alegrias, alcançai-nos de Jesus e Maria a graça de cumprir sempre a vontade de Deus. São José, castíssimo esposo da Virgem Maria, rogai por nós e por nossas famílias. São José, castíssimo esposo da Virgem Maria, rogai por nós e por nossas famílias. São José, castíssimo esposo da Virgem Maria, rogai por nós e por nossas famílias. São José, castíssimo esposo da Virgem Maria, rogai por nós e por nossas famílias. São José, castíssimo esposo da Virgem Maria, rogai por nós e por nossas famílias. São José, castíssimo esposo da Virgem Maria, rogai por nós e por nossas famílias. São José, castíssimo esposo da Virgem Maria, rogai por nós e por nossas famílias. São José, castíssimo esposo da Virgem Maria, rogai por nós e por nossas famílias. São José, castíssimo esposo da Virgem Maria, rogai por nós e por nossas famílias. São José, castíssimo esposo da Virgem Maria, rogai por nós e por nossas famílias. São José, castíssimo esposo da Virgem Maria, rogai por nós e por nossas famílias. Amém.
Glória ao Pai, ao Filho e ao Espírito Santo, como era no princípio, agora e sempre. Amém. Ó meu Jesus, perdoai-nos, livrai-nos do fogo do inferno, levai as almas todas para o céu, socorrei principalmente as que mais precisarem. Cantemos. Música.

0: São José, rezemos. A vós, São José, recorremos em nossa tribulação, e depois de ter implorado auxílio de vossa Santíssima Esposa, e cheios de confiança, solicitamos também o vosso patrocínio, por aquele laço sagrado de caridade que uniu a Virgem Imaculada, Mãe de Deus, e pelo amor paternal que tivestes ao menino Jesus, ardorosamente suplicamos que lanceis um olhar para a herança que Cristo adquiriu com o seu sangue e socorrei em nossas necessidades com o vosso auxílio e poder. Protegei, ó guarda providente da divina família, a linhagem escolhida de Cristo. Afastai de nós, ó Pai, todo flagelo, erro, vícios. Assisti-nos do alto do céu, ó nosso fortíssimo sustentáculo, na luta contra todo o poder das trevas. E assim como outrora salvastes da morte a vida ameaçada do menino Jesus, defendei-nos agora, neste momento, das ciladas do inimigo, da peste destruidora e toda a adversidade dentro do nosso ambiente de trabalho. Amparai a cada um de nós com vosso perpétuo patrocínio, a fim de que, a vosso exemplo e sustentados por vosso auxílio, possamos viver santamente, morrer piedosamente e obter no céu a eterna bem-aventurança. Amém. São José, terror dos demônios, rogai por nós. São José, padroeiro da Igreja, provisor das famílias, rogai por nós. Rezemos esta oração a São José. Que o glorioso São José interceda por nossas famílias, que está conosco nestes dias, finalizando o mês de julho. Jesus sacramentado, derrame abundantes bênçãos em nós. Fortaleça nossa fé, restaure a nossa esperança, conceda paz no nosso coração. Permaneçamos unidos a Cristo, diante do Santíssimo, neste dia. Amém. E ainda rezamos pelo aniversário de Sulimar Dias, que hoje faz aniversário, pelos 39 anos de matrimônio de Elizabeth e Nildo, pelos 42 anos de casamento de Neuza e Gilmar, por Maria Goretti, que sempre acompanha as adorações agora conosco, por Eva Monteiro, aqui de Curitiba, que sempre está conosco, Dilon Amaral e toda a família, que sempre acompanha também, Marcos Martins, da cidade de Mirelá, aqui no Paraná, pelos ouvintes da Rádio Evangelizar, Dulce Zanata, que também está conosco aqui na 99.5 FM, Josilene, que reza conosco e também reza pelo seu pai Afonso e a sua mãe Irene, aqui do bairro Batel de Curitiba, Maria do Carmo, lá do bairro Bacacheri, que está sempre conosco também pela Rádio Evangelizar. Queremos agora nos colocar mais de perto diante do Santíssimo, pedir a intercessão de São José, mas também clamar a Nossa Senhora do Carmo, esta mãe querida que está conosco durante todo este mês de julho. Clamamos pelo preciosíssimo sangue de Jesus, mas também a intercessão de Nossa Senhora do Carmo, nossa mãe querida, que nos reveste com o seu santo escapulário. Qual sua prece? Qual sua intenção? Vamos lá no YouTube, TV Evangelizar Oficial, diretor. Eu vou aqui no meu celular, que o padre enxerga pouco, mas aqui eu enxergo melhor, olhando sua prece e sua intenção. Rezar aqui por Aparecida Oliveira, que pede pelo filho, abre a porta do emprego para ele, padre, reze por ele. Estou rezando sim, minha irmã, pelo seu filho. Terezinha, que pede aqui pela sua casa, eu e minha casa serviremos ao Senhor. Muito bem, minha irmã, bem isso. Maria Antônia Garcia, que pede suas intenções neste momento, por todos da sua casa, por todos da sua família. Rezando aqui também por Joana, que pede orações. Glorioso São José, abençoe minha casa, as pessoas que amam. Muito bem, reze por aqueles que você ama, é bem isso, parabéns. Rezando aqui por Rogério, rezemos por todos que se encontram nas drogas. Você que é de Portugal, muito bem, Rogério, lá de Portugal, Lisboa, nos acompanhando neste momento. Carlos, do Rio de Janeiro, que pede por Virgínia Lúcia, estamos rezando aqui por ela, meu irmão. Rezando aqui por Salete, que pede saúde pela sua filha e pela vida dela. Flávia, pedindo pela saúde do seu bebê, por um parto feliz, que Nossa Senhora do Carmo abençoe o seu parto, minha irmã, do seu filho, Deus te abençoe. São muitas as intenções, vai colocando lá, YouTube TV Evangelizar Oficial, Vera Costa pedindo pelo filho que está na UTI, rezamos por Cláudia, obrigado Senhor, obrigado Padre Jorge, Deus te abençoe Cláudia, muito bem, grande abraço. Rezamos aqui por Níbia Ribeiro, orações pela paz mundial, muito bem, estamos colocando sua oração. Raimunda Ribeiro pedindo aqui por Alisson, Amanda e Jaqueline, são muitas as intenções chegando até nós neste momento, pedindo a intercessão de Nossa Senhora do Carmo. Ó Santíssima Virgem Maria, Mãe Rainha do Carmelo, nós os contemplamos diante do mistério do vosso Filho Jesus, presente nesta Eucaristia. Vós que fostes a primeira a acolher o Verbo de Deus, apresente hoje ao Senhor a nossa prece. Vós que hoje estáis conosco, Senhor, ensinai-nos no silêncio da oração. Vós que permanecestes firmes aos pés da cruz, sustentai neste momento o nosso sofrimento. Virgem do Carmo, envolvei-nos com vosso santo manto. Protegei nossas famílias, fortalecei nossa fé. Amparai os doentes, consolai os aflitos, abençoai nossa família. Que o santo escapulário que trazemos seja para nós um sinal de compromisso com Cristo, um chamado à conversão, à oração e à santidade. Nossa Senhora do Carmo, levai-nos sempre ao encontro de Jesus. Amém. Façamos esta súplica à Virgem do Carmo, diante do Santíssimo Sacramento. Ó Mãe querida, Mãe do Carmelo, aqui estamos diante de Jesus sacramentado. Com confiança filial, recorremos a vós. Quando nossa fé enfraquecer, sede nossa força. Quando perdermos a esperança, sede nossa consolação. Quando o pecado nos afastar de Deus, chamai-nos novamente para o caminho de Cristo. Quando nossas famílias precisarem de paz, visitai nossos lares. Quando nossos jovens procurarem um caminho, mostrai-lhes Jesus. Quando nossos sacerdotes precisarem de proteção, cobri-nos com vosso manto maternal. Ó Virgem do Carmo, fazei-nos de nossos corações um novo Carmelo, um lugar onde Deus seja amado, adorado e servido. Amém. Graças e louvores se deem a cada momento ao Santíssimo e Diviníssimo Sacramento. Glória ao Pai, ao Filho e ao Espírito Santo, como era no princípio, agora e sempre. Amém. Ó meu Jesus, perdoai-nos, livrai-nos do fogo do inferno, levai as almas todas para o céu e socorrei principalmente as que mais precisarem. Elevar agora à Virgem do Carmelo estas 10 ave-marias. Reze comigo. Ave Maria, cheia de graça, o Senhor é convosco, bendita sois vós entre as mulheres, bendito é o fruto do vosso ventre, Jesus.
1: Santa Maria, Mãe de Deus, rogai por nós, pecadores, agora e na hora de nossa morte. Amém.
0: Ave Maria, cheia de graça, o Senhor é convosco, bendita sois vós entre as mulheres, bendito é o fruto do vosso ventre, Jesus.
1: Santa Maria, Mãe de Deus, rogai por nós, pecadores, agora e na hora da nossa morte. Amém.
0: Ave Maria, cheia de graça, o Senhor é convosco. Bendita sois vós entre as mulheres, bendito é o fruto do vosso ventre, Jesus.
1: Santa Maria, Mãe de Deus, rogai por nós, pecadores, agora e na hora de nossa morte. Amém.
0: Ave Maria, cheia de graça, o Senhor é convosco. Bendita sois vós entre as mulheres, bendito é o fruto do vosso ventre, Jesus.
1: Santa Maria, Mãe de Deus, rogai por nós, pecadores, agora e na hora de nossa morte. Amém.
0: Ave Maria, cheia de graça, o Senhor é convosco. Bendita sois vós entre as mulheres, bendito é o fruto do vosso ventre, Jesus.
1: Santa Maria, Mãe de Deus, rogai por nós, pecadores, agora e na hora de nossa morte. Amém.
0: Ave Maria, cheia de graça, o Senhor é convosco. Bendita sois vós entre as mulheres. Bendito é o fruto do vosso ventre, Jesus.
1: Santa Maria, Mãe de Deus, rogai por nós, pecadores, agora e na hora de nossa morte. Amém.
0: Ave Maria, cheia de graça, o Senhor é convosco. Bendita sois vós entre as mulheres. Bendito é o fruto do vosso ventre, Jesus.
1: Santa Maria, Mãe de Deus, rogai por nós, pecadores, agora e na hora de nossa morte. Amém.
0: Ave Maria, cheia de graça, o Senhor é convosco. Bendita sois vós entre as mulheres. Bendito é o fruto do vosso ventre, Jesus.
1: Santa Maria, Mãe de Deus, rogai por nós, pecadores, agora e na hora de nossa morte. Amém.
0: Ave Maria, cheia de graça, o Senhor é convosco. Bendita sois vós entre as mulheres. Bendito é o fruto do vosso ventre, Jesus.
1: Santa Maria, Mãe de Deus, rogai por nós, pecadores, agora e na hora de nossa morte. Amém.
0: Glória ao Pai, ao Filho, ao Espírito Santo,
1: como era no princípio, agora e sempre. Amém.
0: Jesus, manso e humilde de coração,
1: fazei o nosso coração semelhante ao vosso.
0: Ó meu Jesus, perdoai-nos, livrai-nos do fogo do inferno, levai as almas todas para o céu, e socorrei principalmente as que mais precisarem. Ó Maria Santíssima, Virgem do Carmo e Mãe de Misericórdia, hoje me consagro inteiramente a vós, neste final de mês. Consagro minha vida, minha família, minha vida financeira, meu trabalho, meus sonhos, minhas alegrias, minhas dores e esperanças. Recebei-me como filho, formai em mim um coração semelhante ao vosso. Humilde, obediente, cheio de amor por Deus, ajudai-me a viver unido a Cristo, alimentado pela Eucaristia, fortalecido pela oração, que o Santo Escapulário do Carmo seja para mim lembrança constante de minha pertença a Cristo e do vosso cuidado maternal. Nossa Senhora do Carmo, caminhai comigo todos os dias da minha vida. Amém. Cantemos ao Santíssimo Sacramento.

0: Ó Maria, flor mais bela do Carmelo, vossa vida floresceu na presença de Deus. Vós fostes a serva humilde, a virgem fiel, a mãe amorosa, a discípula perfeita. Fazei florescer em nós a fé onde existe dúvida, a esperança onde existe tristeza, o amor onde existe divisão, a oração onde existe frieza espiritual. Que nossas almas sejam jardins onde Jesus possa habitar. Nossa Senhora do Carmo, rogai por nós. Amém. Rezar nesta hora bendita por você diante do Santíssimo Sacramento. Pedir ao Senhor, Jesus, livrai-nos do mal. Jesus, livrai-nos do mal. Jesus, livrai-nos de todo o dardo inflamado, da inveja, da perversidade humana, daqueles que desejam o nosso mal, daqueles que vivem fofocando da nossa vida para lá e para cá. Livrai-nos, Senhor, da língua pesada, da língua alheia. Afastai-nos, Jesus, de todos estes que circundam a nossa vida. E gente assim está em qualquer parte da nossa vida, na família, no trabalho, no convívio social. Afaste de gente assim, sai todo o mal da nossa vida hoje, diante do Santíssimo Sacramento, clamando nesta hora bendita, às 3 da manhã, uno-me ao teu mistério de amor. Enquanto muitos descansam, meu coração desperta para estar contigo, Senhor. No silêncio desta madrugada, encontro um refúgio seguro na tua presença. Deixo que a tua paz alcance a todos os lugares escuros da minha alma. Olho para ti, Jesus, e te louvo pela tua infinita bondade, pela tua paciência divina e por este convite tão íntimo de permanecer contigo. Nesta hora santa, não venho apenas pedir, venho amar, adorar, agradecer e reconhecer que tu és o Senhor da minha vida. Senhor, visita agora aqueles que estão rezando conosco nesta madrugada. Entre nas casas, nos hospitais, visita os que sofrem, consola os que choram, fortalece os desanimados, sustenta aqueles que perderam as forças, renova a vida daqueles que já não conseguem enxergar um novo amanhecer. Nesta hora santa, das 3 da manhã, apresento às nossas famílias, apresento o novo mês que vai nascer, apresento as nossas metas, derrama tua paz. E hoje, permanecendo diante de ti, renova minha entrega. Quero viver para ti, caminhar contigo, confiar na tua esperança. Jesus, eu confio em vós. Jesus, eu espero em vós. Jesus, eu me abandono inteiramente a vós. Amém. Jesus sacramentado pelas mãos de Maria, a Virgem do Carmo, oferecemos nossa adoração nesta madrugada. Recebei nossas preces, nossos pedidos, nossos agradecimentos. Maria vos trouxe ao mundo. Maria permaneceu convosco na cruz. Maria continua conduzindo os filhos até vós. Por isso pedimos, Jesus, dai-nos um coração adorador. Jesus, aumentai nossa fé na Eucaristia. Jesus, fazei-nos permanecer sempre em vosso amor. Jesus, por intercessão de Nossa Senhora do Carmo, salvai nossas famílias. Amém. Quero rezar neste momento por todos aqueles que colocaram sua intenção lá no Instagram do Padre. Rezar por você, Lucielma Lima, agradecendo pelo testemunho de fé e pedindo que o Senhor continue fortalecendo sua caminhada e derramando bênçãos. Coloque também sua intenção lá, Padre Jorge Fortunato 6, oficial. Rezar por Emily Silva, para que Deus confirme sua fé e permaneça sustentando a vida. Rezamos por Sônia Maria. Rezamos aqui por Terê, que está hoje colocando sua intenção, pela irmã Edeluz, que sofreu um AVC. Que Deus abençoe esta irmã Edeluz. Rezemos por Virgínia Matos, que pede oração pela sua família e pelo seu trabalho. Gessiane Souza, que suplica pela família, pelos filhos. Lourdes Dantas, que acompanha todas as madrugadas. Deus te abençoe, minha irmã. Grande abraço. rezando por Elisângela Santos, que pede oração pelo emprego, que está desempregada há 2 anos. Seja forte, você terá o seu trabalho, em nome de Jesus. Elisete Araújo, Natiele Cris, que também pede pela sua mãe Margarida, Maria Salete, que pede pela saúde, Maria de Fátima Martins, Lenira, por sua família, Clícia Santos, que pede, Senhor, livrai-me da inveja do mal. Exatamente isso, minha irmã, peçamos por esta intenção. Giovanni Tadeu, que pede pela sua vida financeira, rezar também por Jerônimo Lindomar, Jane Modas, que pede orações, Santina Pires Souza, que pede aqui pelo seu bisneto Miguel, Rosana Silveiro, também Valdirene Oliveira, rezando aqui, todos da sua família, Walter, Valdeci, rezando aqui por Maria Massuia Zeni, que pede por sua família, Auxiliadora Silva, Cícera Carneiro, Irene Nogas, pedindo orações, Lourdes Ribeiro, Giane dos Santos, agradecendo pela graça de participar desta adoração. Deus te abençoe, minha irmã, grande abraço, fortemente na sua vida. Maria Benedita Rocha, Crespina Melo, Denise Souza, Vilma Vidal, Exilma Campos, são muitas as intenções chegando aqui no YouTube também, como no Instagram do Padre. E rezar por todos aqueles que estão conosco agora pela rádio Evangelizar, rezar por todos que estão também aqui na sintonia da TV Evangelizar. Colocar diante do Santíssimo todas estas intenções neste momento de adoração. Senhor Jesus, presente no Santíssimo Sacramento, aqui estamos diante de Ti nesta hora santa da madrugada, unidos em adoração, louvor e reparação. Neste mês dedicado ao Teu preciosíssimo sangue, voltamos os nossos corações ao mistério do Teu infinito amor. Às 3 horas da manhã, hora que recorda a Tua entrega total na cruz, clamamos os méritos da Tua paixão sobre todos nós, sobre cada lar que sintoniza conosco. Olha, ó Pai de misericórdia, para o Teu sangue derramado na cruz. Olha, Senhor Jesus, por cada um de nós, que cada gota do Teu sangue divino caia agora como um bálsamo de cura, libertação e paz sobre os que sofrem, os enfermos, desamparados e aqueles que enfrentam a escuridão e angústia. Pelo Teu sangue precioso, Senhor, lava os nossos pecados, purifica nossa família, renova nossa esperança. Que a Tua proteção nos envolva e que Tua graça nos fortaleça. Renova nossa esperança com a Tua proteção. Nós Te adoramos, Senhor, e Te bendizemos, porque pela Vossa Santa Cruz remistes o mundo. Amém. Graças e louvores se dêem a cada momento ao Santíssimo e Diviníssimo Sacramento. Glória ao Pai, ao Filho e ao Espírito Santo.
1: Como era no princípio, agora e sempre. Amém.
0: Jesus, manso e humilde de coração,
1: fazei o nosso coração semelhante ao vosso.
0: Já, o terço das Santas Chagas com o nosso querido Padre Manzotti. Fique aqui na programação da TV Evangelizar. Cantemos tão sublime sacramento. Música.

0: Graças e louvores se deem a cada momento
1: ao Santíssimo e Diviníssimo Sacramento.
0: Glória ao Pai, ao Filho e ao Espírito Santo.
1: Como era no princípio, agora e sempre. Amém.
0: Vamos receber a bênção do Santíssimo Sacramento dentro da sua casa, dentro da sua vida. Abençoai-nos, Senhor, Pai, Filho, Espírito Santo.
1: Amém.
0: Amém, Jesus. Amanhã será o último dia do mês e eu espero você aqui. Convide uma pessoa, um amigo, para estar conosco amanhã, neste momento, que nós teremos uma oração de gratidão a Jesus por este mês de julho. Fique com Deus, Deus te abençoe, e agora o Terço das Santas Chagas com nosso querido Padre Manzotti. Grande abraço!

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0: Madrugada Evangelizar fica por aqui. Obrigado pela companhia na Rádio e TV Evangelizar. Que Deus abençoe sua noite e conduza seus passos neste novo dia.
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0: Ouvimos a Sinfonia número 4 em Ré menor de Robert Schumann. Movimentos: Adagio Allegro, Romanza, Scherzo Allegro e Adagio Allegro Presto, com a Academy of St. Martin in the Fields, dirigida por Sir Neville Mariner.
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0: Teremos a seguir a audição da Sinfonia número 38 em Ré maior de Wolfgang Amadeus Mozart. Movimentos: Adagio Allegro, Andante e Presto, com a Orquestra Filarmônica Eslovaca, dirigida por Libor Pezek.

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1: 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Horário de Brasília, 5 horas em ponto. Bom dia.
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1: Em nome do Pai, do Filho e do Espírito Santo, amém. Bom dia, sejam todos bem-vindos, sejam todas bem-vindas. Chegamos. Hoje é quinta-feira, 30 de julho de 2026. Nós chegamos com o nosso Jornal da Manhã, até às 6 horas da manhã, atualizando as principais informações, o que acontece na nossa cidade, na região metropolitana, no Paraná, no Brasil e no mundo. Hoje é quinta-feira, 30 de julho de 2026. Nós chegamos com o nosso Jornal da Manhã, até às 6 horas da manhã, atualizando as principais informações, o que acontece na nossa cidade.

0: 5 horas, 1 minuto, bom dia.
1: Bom dia, Dilson, ótima manhã para você, para o ouvinte ligado na Clube FM, nas emissoras irmãs que integram a rede Evangelizar de Rádios, nesse começo de dia. Ótima quinta-feira, nosso som gerado a partir do Santuário Nossa Senhora de Guadalupe de Jesus das Santas Chagas para todo o Brasil. Seja muito bem-vindo, ouvinte, obrigado por deixar a gente entrar no seu local de trabalho, na sua casa. Começamos mais uma manhã.
0: Mais agradecendo do que pedindo.
1: Com toda certeza.
0: Sempre. Verdade. É isso. Ontem tivemos Copa Sul-Americana com 2 brasileiros em campo, 2 brasileiros classificados. O Vasco da Gama ganhou do Independente de Medellín por 1-0.
1: Que isso.
0: Garantiu vaga à próxima fase da competição. E o Bragantino fez 1-0 no Sporting Cristal. Garantiu vaga também à próxima fase da competição. São as oitavas de final. Ontem tivemos Campeonato Brasileiro com mais jogos, né? Com o empate do Fluminense 0-0 contra o Bahia, o empate também do Internacional 1-1 contra o Flamengo e a goleada do Palmeiras em Salvador 4-0 contra o Vitória. E o Mirassol, né, que ganhou do Remo ontem por 2-1. Mirassol subiu, pegou o elevador e subiu. Já é o 14º colocado, 23 pontos ganhos, o time do Mirassol. Aliás, o Mirassol tem um jogo a menos do que muitos aí, né? Tá certo. O Mirassol tá na rodada correta. É que tem time aí que já... Mirassol, deixa eu ver aqui. Mirassol, tem um jogo a menos o Mirassol. É justamente o jogo contra o Flamengo. Flamengo e Mirassol com um jogo a menos, né? Os outros estão na rodada 21. Mirassol tá na rodada 20 ainda. Com esse resultado, o Mirassol empurrou o Grêmio para a zona de rebaixamento, abrindo inclusive a zona de rebaixamento, o time gaúcho com 22 pontos ganhos, o Vasco da Gama tem 21, o Remo com 21, Chapecoense Lanterna com 10 pontos ganhos. O Palmeiras dispara na liderança, depois da goleada contra o Vitória, 47 pontos, o Flamengo com o empate foi a 39, o Atlético Paranaense em terceiro com 36. Hoje tem a dupla Atlético em campo, às 7h30 em São Paulo, Corinthians e Atlético Paranaense, às 9h30 no Couto Pereira, o Coritiba contra o Cruzeiro. São jogos do Campeonato Brasileiro, Série A do Campeonato Nacional. São 5 horas, 3 minutos, não, agora já são 5h04 com 10 graus de temperatura, 30 de julho, 201 dias se passaram, faltando 154 dias para terminar 2026. Hoje é o Dia Mundial contra o Tráfico de Pessoas, o Dia Internacional da Amizade e o Dia do Cirurgião Geral. Cirurgião Geral. Vamos às manchetes, vamos aos destaques, o que vai ser notícia nessa nossa edição do nosso Jornal da Manhã. São 5h04, não perca a hora.
1: Confirmando 5h04, motociclista de 22 anos morre em acidente com carro no Batel.
0: Paraná registra alta de quase 20% nas ocorrências de tempestade em 2026.
1: Mais de 108 mil casas ficam sem energia após temporal no Paraná.
0: Dia vira noite em Curitiba. Temporal impede pouso de aviões e ventos de quase 80 km por hora causaram estragos na capital.
1: Prefeito Eduardo Pimentel abre edição dos 10 anos do Boqueirão Fashion.
0: Governo vê risco de quebra de safra com El Niño e prevê acionar térmicas por seca.
1: Curitiba recebe um dos maiores encontros de motociclismo do Brasil.
0: Investidor Sul do Sul ganha experiência e amplia a presença no mercado financeiro.
1: Evento inédito na capital, propõe experiência de informação e acolhimento para futuros pais e mães.
0: Além de governador e presidente, eleitores de 2 cidades do Paraná votarão em plebiscito.
1: Plano diretor de Curitiba unifica infraestrutura contra gargalo metropolitano.
0: Licitação aqui no estado do Paraná é suspensa após suspeita de ligação com crime organizado.
1: Câmara Municipal discute proibir propagandas de bets perto de escolas e postos de atendimento de saúde.
0: Campanha do Agasalho no Paraná pede consciência sobre a qualidade das doações.
1: Inscrição para a Semana de Estudos Pedagógicos da Educação de Curitiba terminam nesta sexta-feira.
0: Guarda Municipal de Curitiba recebe doação de fuzis da Polícia Civil.
1: A árvore cai sobre carro durante temporal em Curitiba.
0: Campina do Siqueira e Centro Cívico lideram valorização imobiliária na capital.
1: Tribunal de Contas do Estado suspende licitação de mais de 100 milhões de reais do Star em Curitiba.
0: Mais da metade dos paranaenses vai comprar presente no Dia dos Pais, aponta pesquisa.
1: Concursos públicos em Curitiba podem ter reserva.

0: De vagas para pessoas trans.
1: Novo supermercado em Curitiba abre 200 vagas de emprego.
0: Clubes sociais da capital buscam novos associados para manter tradição.
1: Região metropolitana de Curitiba terá mutirão de emprego com mais de 600 vagas.
0: Lula é multado por propaganda eleitoral antecipada após representação do Missão.
1: Tribunal Regional Federal da 4ª Região absolve mulheres condenadas por suposto envolvimento em plano do PCC para sequestrar Sérgio Moro.
0: Tribunal Regional Eleitoral do Paraná lança cartilha com regras para empresas nas eleições 2026.
1: Mulher de 78 anos que dirigia BMW em acidente que matou adolescente é condenada a pagar 2 milhões em indenização aos pais da vítima.
0: Casal é denunciado por tentativa de homicídio, perseguição e coação em investigação sobre plano para matar servidora pública em Abatiá.
1: Caso João Gabriel, exames vão apurar se acontecimentos anteriores podem ter influenciado na morte do garoto em Araucária.
0: Ministério Público do Paraná denuncia ex-colaborador de duas instituições de Quatro Barras por furto qualificado e lavagem de dinheiro.
1: No litoral, Matinhos abre concurso com salários de até 20 mil reais. Concurso contempla saúde, educação e administração geral.
0: Ex-prefeito de Araucária e empresário acionados pelo Ministério Público do Paraná são condenados em mais um resultado da operação fim de feira.
1: Ex-secretário da Fazenda do Estado do Paraná deixa a presidência do BRDE.
0: Tribunal do Júri de Curitiba condena a 21 anos e 10 meses de prisão motorista denunciado por homicídio qualificado com dolo eventual.
1: E grupo especializado reforça buscas por jovem desaparecida em Cachoeira, aqui no Paraná.
0: Dívida do governo Lula cresce 7,9 bilhões ao dia em junho. Contas públicas têm rombo de 92,98 bilhões no primeiro semestre.
1: Curitiba e Foz do Iguaçu devem ganhar novo voo internacional.
0: Lula chama Milei de coisa e diz que não quer Trump como inimigo.
1: São os destaques do dia. São as manchetes desta nossa edição do Jornal da Manhã. São 5 horas e 9 minutos, agora 5 e 9. 10 graus a temperatura em Curitiba, no centro da cidade, 10 graus agora. 86% a umidade relativa do ar e o vento está a 3 km por hora. O vento sopra de norte para o sul agora, de acordo com Cimepar.
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1: Foi uma madrugada de tempo instável no estado do Paraná, pancadas de chuva acompanhadas de muitas descargas elétricas registradas nas regiões do noroeste, do norte do estado, no oeste do estado também. Entre as regiões sul e região metropolitana, a restrição da visibilidade devido à presença de nevoeiros. Nesta quinta-feira, as instabilidades perdem intensidade sobre o estado e o destaque passa a ser a maior cobertura de nebulosidade sobre o setor leste aqui a nossa região. Condição que persiste ao longo do dia e favorece a ocorrência de chuva fraca e ocasional, principalmente entre a Serra do Mar e o litoral. Nas regiões oeste e noroeste, a presença da umidade remanescente associada ao aquecimento diurno ainda permitem a formação de pancadas de chuva isoladas, essas pancadas, e de curta duração, sem expectativa de acumulados expressivos. Paulo Ricardo Bardot Barbieri, meteorologista do Cimepar, informa para nós que a máxima prevista para hoje em Curitiba e região é de 20 graus. Faz 17 graus agora em Londrina, faz 20 graus em Maringá, 12 em Ponta Grossa, 15 graus em Cascavel. Temperatura de Foz agora é de 20 graus, em Guarapuava 13, Paranaguá 16. Amanhã, sexta-feira, com as mesmas condições, o dia começando com 12, a máxima de 20. Sábado de sol, 24 graus é a máxima prevista. Domingo, dia começa com 16 e a máxima de 25. Sol entre nuvens. Segunda-feira também, sol entre nuvens, 15 graus ao amanhecer na segunda, com a máxima de 23 graus. São as informações do Cimepar. São 5h11 agora, não perca a hora, 5h11.
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0: Confirmando 5h11, para você motorista, a Polícia Rodoviária Federal informa que hoje, quinta-feira, às 11h30 da manhã, por volta de 10 minutos, terá uma interdição total na BR-277, na verdade, no sentido leste, Paranaguá. A interrupção será temporária, às 11h30 da manhã, para a realização de aferição do radar localizado no quilômetro 41, com 700 metros. A medida é necessária para garantir a segurança das equipes de trabalho e dos usuários que passam pela região. Portanto, você que pretende descer ao litoral, hoje às 11h30 da manhã, a pista será bloqueada parcialmente. Não será um bloqueio muito extenso, tá? A previsão de 10 minutos, segundo a PRF. Tô dando uma passada aqui nas câmeras, as imagens mostram a rodovia BR-376 em São José dos Pinhais com bastante serração, quase uma garoa, viu? Você que vai passar pela região, redobre a atenção, faróis ligados sempre, inclusive se tiver o farol de milha. Agora a BR-277, eu tô com a câmera aberta aqui, Adilson, mas sim, não dá pra ver, rapaz.
1: Não, tá tudo...
0: dá pra ver nada. É. No Jardim das Américas, os faróis apenas, né, as iluminações dos próprios veículos, tanto do frontal quanto traseiras, e também no Jardim Botânico, menos ainda, cara. No Jardim Botânico tá mais complicado. Na Serra do Mar, dia fechado, manhã fechada, na neblina, na cerração. Deixa eu dar uma passada aqui, porque eu quero dar uma olhada também como é que tá na saída para Ponta Grossa. É, também se repete a situação. Tanto em Curitiba, no quilômetro 107, ali na região do Parque Barigui, do bairro São Brás. É bem no viaduto do São Brás, onde fica essa câmera instalada pela concessionária, pela Via Araucária. E mais à frente, em Campo Largo também, a condição de visibilidade é baixíssima. Baixíssima mesmo, você que está pegando a estrada aí, sentido Campos Gerais, sentido norte do Paraná também, você vai ter um pouco de dificuldade nesse começo de manhã. Redobre a atenção, diminua a velocidade. São 5h13 agora.
1: Confirmando, são 5h13, são 5h13. A 18ª campanha do Agasalho do Sesc Paraná convida a população a refletir sobre a qualidade dos itens doados para a iniciativa. Todos os objetos doados passam por uma triagem do Sesc Paraná antes de serem encaminhadas às instituições. Em Guarapuava, por exemplo, interior, cerca de 3 mil itens precisaram ser descartados por não apresentarem condições de utilização. 3 mil peças descartadas. Entre os materiais recebidos em todo o estado estavam sofás, panos de prato, panos de pratos rasgados e sujos, espremedor de laranja, talheres e outros objetos que não fazem parte dos itens arrecadados pela campanha. As instituições sociais que recebem as doações da campanha do Agasalho atendem pessoas em situação de vulnerabilidade social, pessoas acamadas e acolhidas em instituições de tratamento de saúde. Por isso, é importante que as doações sejam entregues limpas e em boas condições de uso, para que todos possam atender essas pessoas com o cuidado e a dignidade que elas merecem, destaca na lista de ação social do Sesc Paraná, Taira Sacre de Oliveira. É campanha do Agasalho. Até espremedor de laranja mandam. Talher. É pano de prato rasgado e sujo. Além de aumentar o trabalho das equipes responsáveis pela triagem, as doações inadequadas geram um volume significativo de descartes. Sempre que possível, o SESC busca dar uma destinação ambientalmente responsável a esses materiais. Parte dos tecidos sem condições de uso é encaminhada para cooperativas de reciclagem ou para organizações de proteção animal, que utilizam o material na confecção de caminhas para cães e gatos. Brinquedos danificados passam por avaliação e, quando possível, são restaurados para a campanha do brinquedo. Porque brinquedo não faz parte da campanha do Agasalho. Já os alimentos eventualmente recebidos são destinados ao programa Sesc Mesa Brasil. O Sesc também chama a atenção para alguns dos itens mais necessários. As maiores demandas são por roupas masculinas, especialmente de inverno, e calçados em bom estado de conservação, que costumam ser recebidos em menor quantidade. Antes de realizar a doação, vale uma reflexão. Se a peça não está em condições de uso, provavelmente também não poderá atender quem mais precisa, né? Doar é um gesto de cuidado e de respeito. E como tem que ter respeito, né? E com qualidade dos itens, que faz toda a diferença para quem recebe. A campanha é do agasalho. Não é campanha do Dia das Crianças. E não é para ajudar na casa de alguém com espremedor de laranja quebrado, com pano de prato rasgado e sujo. Sabe aquela pessoa que quer se desfazer do item? Não quer jogar no lixo? Ah, vou dar para alguém. Alguém vai querer. Aí dá. Aí joga lá. Sujo e rasgado. É a história da geladeira, né? Ó, eu tô doando uma geladeira. Quem quiser aqui, venha buscar. Aí dá o endereço, tá tudo certo. Só que alguém tá precisando, vai lá e busca, né? Só que para Deus, ela não tá doando, não. Deus sabe que ela não está doando a geladeira. Ela tá se desfazendo da geladeira. É que não tem um lixão. Ela não pode pegar a geladeira com a mão e colocar no lixão. Aí ela pede para alguém com a carretinha ir lá e buscar. E tirar o espaço, deixar limpo para ela colocar uma novíssima na cozinha dela. Mas para Deus, quem fez isso, não doou, não. São 5 horas, 18 minutos. Daqui a pouco tem mais. 10 graus a temperatura. Bom dia.
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1: Agora são 5 horas e 20 minutos. Bom dia, boa quinta-feira. Hoje é o dia 30 de julho de 2026, penúltimo dia do mês. 5 e 20, 10 graus a temperatura, está frio na capital do estado do Paraná. A gente atualiza a partir de agora as principais informações, o que é notícia, para que você saia de casa bem informado na manhã desta quinta. Não vai chover, mas vai fazer frio. 20 graus a temperatura máxima prevista para hoje, de acordo com o Cimepar.
2: Confirmando 5h20, o ex-prefeito de Araucária, que comandou a cidade nos últimos meses de 2016, e um empresário apontado como articulador de um esquema de propinas na prefeitura, foram condenados por ato de improbidade administrativa. A decisão da segunda vara da Fazenda Pública de Araucária é o desdobramento cível da operação Fim de Feira, deflagrada pelo Ministério Público do Paraná em dezembro do ano de 2016. A mesma investigação, que já resultou em penas criminais que somadas passam de 50 anos de prisão para o ex-gestor. A ação civil pública foi ajuizada pela 5ª Promotoria de Justiça da comarca. Para o juízo, os dois cometeram improbidade na modalidade mais grave prevista na lei, que é o enriquecimento ilícito. De acordo com a apuração do Ministério Público, os condenados criavam obstáculos e atrasos deliberados no pagamento de empresas que já haviam prestado serviço ao município. A liberação dos créditos ficava condicionada ao repasse de um percentual sobre os valores pendentes, ou seja, o fornecedor só recebia o que a prefeitura já lhe devia se pagasse propina. O empresário condenado não tinha cargo nem vínculo funcional com a administração municipal, mas, segundo a sentença, exercia ascendência direta sobre a liberação dos pagamentos. As sanções ao ex-prefeito foram aplicadas: ressarcimento ao erário de R$ 20 mil, com juros e correção monetária desde a data da apropriação. Multa civil de R$ 20 mil, perda da função pública que eventualmente ocupe, suspensão dos direitos políticos por 8 anos, proibição pelo mesmo prazo de contratar com o poder público ou receber benefícios e incentivos fiscais ou creditícios. Ao empresário, o ressarcimento ao erário de R$ 200 mil, com juros e correção monetária desde a data de cada apropriação. Multa civil de R$ 200 mil, suspensão dos direitos políticos por 8 anos e também a proibição pelo mesmo prazo de contratar com o poder público ou receber benefícios e incentivos fiscais. A diferença de valores acompanha o papel atribuído a cada um no esquema. O empresário aparece como o operador que centralizava as cobranças. As condutas analisadas na ação civil já tinham sido objeto da primeira fase da operação Fim de Feira na esfera criminal. Ali, os dois foram condenados por concussão, crime em que o funcionário público exige vantagem indevida em razão do cargo, organização criminosa e lavagem de dinheiro. O ex-prefeito recebeu pena de 32 anos, 3 meses e 12 dias de reclusão, mais 130 dias multa. O empresário, de 21 anos, 4 meses, 20 dias de reclusão e 70 dias multa. Na mesma ação penal, foram condenados servidores comissionados da gestão, a então secretária de governo, procurador-geral do município, secretário de meio ambiente e de gestão de pessoas, pegaram 8 anos, 3 meses e 22 dias de reclusão e 25 dias multa cada um, por organização criminosa. O então secretário de Finanças foi condenado por organização criminosa e concussão a 5 anos de reclusão e 22 dias multa. Uma pena reduzida porque fez acordo de colaboração premiada. A Fim de Feira foi deflagrada em 20 de dezembro de 2016, quando o GAECO prendeu o então prefeito de Araucária. A investigação se desdobrou em várias fases e alcançou secretários municipais, dirigentes de empresas públicas do município, empreiteiras e a Câmara de Vereadores. Em maio deste ano, a mesma 5ª Promotoria obteve na Justiça a condenação por improbidade de um ex-vereador e de ex-assessores da Câmara Municipal de Araucária pela prática de rachadinha, a exigência de parte do salário de servidores comissionados como condição para que permanecessem nos cargos. A sentença de improbidade é de primeira instância e cabe recurso ao Tribunal de Justiça do Paraná. Como de costume, o Ministério Público do Paraná não divulga os nomes das pessoas envolvidas, mas ao final de 2016, quem inclusive assumiu temporariamente a Prefeitura de Araucária foi o vice-prefeito. Ele se tornou então prefeito em exercício, Rui Sérgio Alves de Souza após a renúncia do titular, o Lisandro Ferreira.
1: O Lisandro saiu por causa de... estava doente, né?
2: Isso.
1: Renunciou, né?
2: Nas eleições de outubro de 2016, aí o Issão Sem Derraine foi eleito, tomando posse em 1º de janeiro.
1: Aliás, o Araucária, desculpa, teve 3 prefeitos no final deste mandato aí. O Lisandro, que renunciou.
2: O Rui
1: Sérgio entrou até dezembro, não concluiu, não entregou para o Issan. E o Wilson Roberto Davi Mota assumiu. Ficou 10 dias, né? Foram 3 prefeitos em poucos meses.
2: É, Araucária. O Rui Sérgio Alves de Souza era do PTC.
1: Isso aí.
2: Fala aí, então, 5h25.
1: 5h25 agora. Vamos ao litoral. A Prefeitura de Matinhos anunciou 63 vagas para um concurso público, mais formação de cadastro de reserva para as áreas da saúde, a educação e administração geral. As inscrições começaram já e vão até o dia 27 de agosto. Os salários das vagas vão de R$ 1.621 até R$ 20.330. Além do salário base, os servidores terão os benefícios de auxílio alimentação e a gratificação por assiduidade, que, somados, chegam a R$ 614. Alguns dos cargos disponíveis no concurso público são de motorista de veículos pesados, vigilante, né? Cuidador social, secretário escolar, técnico administrativo, técnico em enfermagem, arquiteto, contador, enfermeiro, médico pediatra, plantonista, nutricionista, professor e entre outras vagas disponíveis no edital também. O valor da taxa de inscrição é de R$ 80,00 para os cargos de nível fundamental, R$ 100,00 para cargos de nível médio e técnico e de R$ 160,00 para cargos de nível superior. Os interessados devem realizar as inscrições exclusivamente via internet, observando as exigências de escolaridade e o registro profissional. É só entrar no site da Prefeitura Municipal de Matinhos e que está tudo lá, né? A primeira fase do concurso será a prova objetiva, que será realizada no município. Os aprovados passarão para a prova de títulos, fase exclusiva para o ensino superior, e depois serão divulgados os resultados e convocados os aprovados. São 5h27, não perca a hora, 5h27.
2: O Ministério Público do Paraná, por meio da Promotoria de Justiça de Ribeirão do Pinhal, ofereceu denúncia criminal contra um casal investigado por planejar a morte de uma servidora pública da cidade de Abatiá, no norte pioneiro do estado, município que integra a comarca. De acordo com a investigação, a motivação do delito estaria relacionada ao inconformismo dos denunciados com a atuação da rede de proteção à infância e à adolescência de Abatiá em relação aos filhos do casal. Os denunciados respondem pelos crimes de tentativa de homicídio qualificado, perseguição e coação no curso do processo. A mulher permanece presa preventivamente. E o promotor de justiça, Júlio César Moraes Comim, fala a respeito desse caso.
3: O Ministério Público e o Direito Penal existem para proteger as pessoas. Assim, quando a vida dos cidadãos é colocada em risco, o Estado tem o dever de atuar de maneira efetiva para assim proteger toda a sociedade. Isso é a justiça. Não é admissível que alguém coloque em prática um plano concreto para matar alguém e permaneça impune. Nesse contexto, a Promotoria de Justiça de Ribeirão do Pinhal busca a responsabilização dos réus por suas gravíssimas condutas para que o cidadão de bem possa viver em paz e em liberdade.
2: Conforme a denúncia, entre maio e junho deste ano, os denunciados planejaram e colocaram em execução um plano para matar a servidora pública, mediante promessa de pagamento de R$ 3.000 a um terceiro para que praticasse o crime. Além da promessa de recompensa, o homicídio seria praticado por motivo fútil e com emprego de recurso que dificultaria a defesa da vítima em razão do planejamento prévio do ataque. O crime só não foi consumado porque o filho adolescente da denunciada tomou conhecimento do plano e alertou a vítima, possibilitando o registro da ocorrência policial. Com a divulgação dos fatos, o executor contratado desistiu da prática do homicídio. Além da tentativa de homicídio qualificado, o Ministério Público denunciou o casal pelo crime de perseguição. Segundo a acusação, entre maio e junho de 2026, os investigados monitoraram de forma reiterada 4 servidores públicos, acompanhando suas rotinas e registrando imagens pessoais por meio da internet, invadindo suas esferas de liberdade e privacidade. A denúncia também atribui aos réus o crime de coação no curso do processo. Conforme apurado, eles teriam ameaçado de morte o filho adolescente da denunciada, utilizando inclusive uma faca para impedir que ele revelasse às autoridades o plano de execução da servidora pública. Na ação penal, além da condenação do casal pelos crimes narrados na denúncia, o Ministério Público requer ainda a fixação de valor mínimo de R$100 mil para a reparação dos danos causados às vítimas. Esse aqui é aquele caso que a gente falou.
1: Sim.
2: Sobre os prints em que a mãe tentava contratar uma pessoa para matar a servidora pública em Abatiá. Portanto, agora formalmente denunciado esse casal. São 5h30.
1: E o filho que foi passar o fim de semana com ela, né? Porque ela já tinha perdido a guarda, né? Descobriu o plano da mãe, ou os planos da mãe. São 5h30. A Guarda Municipal de Curitiba recebeu a doação de 10 fuzis calibre 5 milímetros que serão utilizados por equipes especializadas da corporação. O armamento veio da Polícia Civil do Paraná e a doação foi viabilizada por articulação do Secretário Municipal da Defesa Social. Essa integração permite a doação de equipamentos em excelente estado de conservação e fortalece a estrutura da guarda e amplia as condições de trabalho dos agentes nas ruas. A doação reforça também essa cooperação entre a Polícia Civil do Paraná e a Guarda Municipal. Segundo o comandante da Guarda Municipal, o inspetor José Carlos Felipe Costa, a incorporação dos fuzis amplia a capacidade operacional da corporação no atendimento às ocorrências de maior complexidade na cidade. Inicialmente, os fuzis serão destinados às equipes especializadas da Guarda Municipal, que estão em processo de ampliação. A expectativa é fortalecer a atuação da corporação em situações que exigem maior capacidade de resposta. O gerente de armas e munições da Guarda Municipal, Luiz Antônio Rubim, explicou que após a formalização da doação, os equipamentos passarão por revisão técnica realizada pelos armeiros da corporação. Como se tratam de armas de calibre restrito, ainda dependem dos registros e autorizações do Exército Brasileiro e da Polícia Federal antes de serem empregados no serviço operacional nas ruas de Curitiba. São 5 horas 32 minutos, agora 5h32.
2: Confirmando 5h32, o presidente Luiz Inácio Lula da Silva sancionou nesta quarta-feira, dia 29, duas leis de proteção e apoio às mulheres. A primeira prevê o pagamento automático da pensão alimentícia por PIX, que ficou apelidado de PIX Pensão. A segunda lei determina a divulgação em larga escala do Ligue 180, o serviço telefônico de denúncias de violência contra a mulher. A lei do PIX Pensão determina que o pagamento mensal da pensão alimentícia seja depositado na conta da pessoa beneficiária quando o desconto em folha não for possível. De acordo com o texto legal, o valor da pensão pode ser transferido pelo banco automaticamente da conta do devedor para a conta do credor. O serviço do Ligue 180, de acordo com a nova lei, deve ser divulgado pelo governo federal em meios de comunicação de massa e locais públicos e privados de grande circulação de pessoas, tais como escolas, casas de espetáculos e outros locais de diversão, órgãos públicos, hospitais e meios de transporte de massa. São 5 horas 32 minutos.
1: 5h32, a gente fala agora de emprego, vamos falar do mutirão de empregos que será realizado na Casa do Trabalhador, antiga Agência do Trabalhador, na próxima quarta-feira, dia 5. Ao todo, 16 empresas privadas vão participar da ação, que vai oferecer 600 oportunidades na capital e na região metropolitana. Os candidatos devem apresentar currículo atualizado, carteira de identidade, e o RG, o CNH, né, e o CPF. É importante ficar atento ao horário, hein? O atendimento será programado para ocorrer no período das 9h às 15h, mas é fundamental chegar ao local até o meio-dia, quando se encerra a distribuição das senhas. Só confirmando, mutirão de empregos para o setor de logística, dia 5, próxima quarta-feira, entre 9h e 15h. Senhas só até meio-dia. Fica na Pedro Ivo, 503, no Centrão. São 16 empresas participantes. Tem vagas com e sem experiência. Mais de 600 vagas. Documentação completa, né? O currículo, a carteira de identidade e o CPF. Por falar em emprego, o Gésio Passos tem informações, tem os números do emprego no Brasil, números divulgados ontem. Gésio.
4: O Brasil registrou um saldo positivo de 145 mil empregos com carteira assinada no mês passado. O Ministério do Trabalho e Emprego divulgou nesta quarta-feira os dados do novo CAGED, o Cadastro Geral de Empregados e Desempregados, para o mês de junho. Ao todo, o Brasil registrou 48 milhões de empregos formais, 0,30% superior ao mês de maio. Nos seis primeiros meses do ano, foram gerados 921 mil postos de trabalhos formais, um crescimento de 1,96% em 2026. Todas as atividades econômicas registraram alta na criação de empregos em junho, com destaque para o setor de serviços, que teve saldo positivo de 74 mil vagas. Mesmo diante um cenário internacional complexo, com a continuidade do conflito no Oriente Médio e as sanções impostas pelos Estados Unidos, o ministro Luiz Marinho avalia que o saldo de empregos continuará positivo nos próximos meses.
5: Veja, eu creio que o CAGED ele vai continuar se comportando de forma disciplinada, crescendo pouco, mas vai ser um processo crescente ainda. Né? Então, eu creio que ele está com bom comportamento. Nós podemos comemorar sobre esse aspecto. E essa é a nossa aposta. Não creio que vai haver uma desaceleração que inverta a curva para negativo. Creio que vai continuar positivo até novembro.
4: Em junho, o emprego formal cresceu em 24 estados e no Distrito Federal. Apenas o Espírito Santo, com o fim da safra do café, e o Tocantins, por causa de perdas no setor de serviços, registraram leve queda no número de contratos formais. Em termos positivos, o Amapá, Acre e o Mato Grosso tiveram maior crescimento percentual no número de empregos.
1: Obrigado, Gésio, com as informações. São 5 horas e 36 minutos, são 5h36 agora. Temperatura de 10 graus em Curitiba. Não perca a hora, 5h36. 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
1: No centro da cidade agora, 10 graus e temperatura 96% de umidade relativa do ar. O vento está a 7 km por hora. Está chuviscando, bem fraco, mas está chuviscando na região de Serra, na descida para o litoral do estado do Paraná. Vamos às manchetes, vamos aos destaques dessa nossa. Vamos às manchetes dos jornais, os destaques da nossa edição das principais capas do Paraná e do Brasil nesta manhã de quinta-feira. Começamos aqui com o G1 Paraná. Destaca justamente o tempo. Tempestade que atingiu o Rio Grande do Sul chega ao Paraná com ventos de 80 km por hora e causa estragos no estado. Estado está sob alerta de temporais. Mais de 108 mil imóveis ficaram sem energia, segundo a Copel. É destaque do G1 Paraná.
2: É destaque na edição impressa do jornal Folha de São Paulo. Vendaval em São Paulo e no Rio de Janeiro deixa 5 mortos e causa apagão e destruição. Ventos de até 125 km por hora afetam transportes. Pescador está desaparecido.
1: O Bem Paraná, licitação no Paraná é suspensa após suspeita de ligação com crime organizado. Outro destaque do Bem Paraná. Além de governador e presidente, eleitores de duas cidades do estado irão votar em plebiscito.
2: Jornal O Globo, Rio de Janeiro, edição impressa, extremo climático, superventania espalha caos e causa mortes no Rio e em São Paulo. Fenômeno que deixou milhares sem luz e sem transporte. É influência do El Niño, explicam meteorologistas.
1: São 5h41, não perca a hora. A Tribuna do Paraná, ex-secretário da Fazenda do Paraná, deixa a presidência do BRDE. Curitiba e Foz do Iguaçu devem ganhar novo voo internacional. Destaques da Tribuna.
2: É destaque no jornal Correio do Povo em Porto Alegre nesta quinta-feira. Tornado, destruição e enchente. Força dos ventos pode ter chegado a 300 km por hora no Rio Grande do Sul. Gráfico explica como se deu a formação do fenômeno. E ainda, defesa de Bolsonaro diz que ex-presidente não autorizou imagem.
1: O portal Nosso Dia destaca: Curitiba inicia a liberação de mosquitos volbitos para reforçar o combate à dengue. E mais, grupo suspeito de roubar farmácias é preso em Curitiba. A polícia recupera emagrecedores avaliados em R$50 mil.
2: Jornal Correio Brasiliense, edição impressa, ventos causam destruição e matam 5 no Rio e em São Paulo. E ainda, Lula e Alckmin juntos outra vez. São os destaques do Jornal da Capital Brasileira.
1: O Diário dos Campos de Ponta Grossa destaca: Elizabeth, a prefeita, condiciona a permanência do aeroporto de Ponta Grossa em concessão à ampliação da pista.
2: Jornal Folha de Pernambuco, o peso do guia eleitoral, considerado um ativo estratégico na corrida às urnas. O guia vem sendo tratado como prioridade pelas campanhas da governadora e pré-candidata à reeleição Raquel Lira e pelo pré-candidato da oposição João Campos. De olho no tempo da propaganda, o apoio de partidos é fundamental. E ainda, teto desaba no Hospital da Restauração.
1: 5h42, a Folha de Londrina. Funcionários do Jardim Botânico de Londrina entram em greve por falta de pagamento. Em Maringá, Ministério Público das Dívidas Rurais, aliás, medida provisória das dívidas rurais é regulamentada, mas produtores ainda enfrentam armadilhas na renegociação. E para fechar, o Jornal Diário Catarinense, você vai morrer. Vendedor sai para caminhada, vira alvo de ataque homofóbico e suspeito é preso um mês depois em Santa Catarina. O vendedor de 44 anos foi espancado e roubado por grupo de 6 homens em Florianópolis e a prisão foi realizada ontem. São os jornais pelo Paraná e pelo Brasil nesta manhã de quinta, dia 30 de julho, são 5h43. Bom dia. Não perca a hora, são 5 horas e 43 minutos, agora 5h44, a temperatura de 10 graus na capital. Daqui a pouco a gente vai falar sobre A infiltração do crime organizado em licitação no Paraná é suspensa após suspeita de ligação com crime organizado, aponta o Tribunal de Contas do Estado do Paraná. São 5 horas 44 minutos. Juliano, 5h44.
2: Vamos lá. O Tribunal Regional Eleitoral de São Paulo multou no valor de R$15 mil o presidente Luiz Inácio Lula da Silva, do Partido dos Trabalhadores, por campanha eleitoral antecipada. A decisão cabe recurso. O Diretório Paulista do Partido Missão entrou com uma representação no tribunal questionando a fala do presidente Lula durante um evento em 19 de maio em São Paulo, transmitido pelo canal oficial do presidente no YouTube. O partido alega que Lula teria pedido votos em favor de Simone Tebet e Marina Silva, pré-candidatas ao Senado por São Paulo. Para o juiz auxiliar de propaganda, Ronier Herbert Barros Soares, a fala, abre aspas, contém inequívoca solicitação de apoio eleitoral, fecha aspas. Na ação, a defesa de Lula argumentou que a manifestação tinha caráter institucional e sem conteúdo eleitoral, com a inexistência de pedido explícito de voto. Simone Tebet e Marina Silva foram acionadas na representação, mas o juiz entendeu que não deveriam sofrer sanções, pois não têm responsabilidade pela declaração. São 5h45.
1: Confirmando 5h45, e o combate à dengue em Curitiba ganhou mais um importante aliado ontem: os vobitos. Os mosquitos Aedes aegypti, denominados vobitos, são infectados com a bactéria Wolbachia, que impede que o vírus da dengue, chikungunya e zika se desenvolvam. A soltura dos insetos visa garantir que eles cruzem com os outros mosquitos da espécie, fazendo com que a população local reproduza novos descendentes com a bactéria, ou seja, mosquitos incapazes de transmitir doenças. O método é seguro para a população e já foi testado em diversas cidades brasileiras. De acordo com a secretária de Saúde do município, a Tatiane Filipac, a escolha do bairro Sítio Cercado como o primeiro a receber o método na capital se deve ao histórico de maior índice de focos de mosquitos encontrados na região.
3: Nós temos os mapas de calor, o monitoramento contínuo de toda a região de Curitiba. E dentro das nossas regionais, hoje o bairro Novo era a regional que mais encontrava-se focos. Então a gente iniciou já no início do ano várias ações de combate, lembrando que o maior foco está no quintal, conversar com a população, com o cidadão, e nós escolhemos este local para iniciar essa nova tecnologia. É uma inovação, né? O Wolbachia, que vem para nos ajudar no combate frente à dengue, mas lembrando que a gente precisa da nossa ação do dia a dia, a limpeza do quintal, a eliminação da água parada, né? A vacinação, nós trabalhamos excessivamente crianças, principalmente 10 a 14 anos, então é uma força-tarefa, né?
1: A implantação do método em Curitiba é resultado de uma cooperação técnica entre a Prefeitura e a empresa curitibana Wolbito do Brasil. A soltura será realizada pelo período de 6 meses. Uma parte será de ovos de mosquito e a outra será de insetos já adultos, de acordo com o que explica o CEO da Wolbito do Brasil, o Sandro Fabiano da Luz.
4: Aqui no bairro a gente está fazendo por 2 metros o que a gente chama de liberação de adultos, são os potes já com os mosquitos adultos. E o DLO, dispositivo de soltura dos municípios que vai, dos mosquitos, que vai ficar espalhado pelos bairros e os mosquitos vão introduzir lá via ovos e aí depois eles vão, depois de adultos, eles saem desse dispositivo. Essas duas metodologias vão acontecer aqui no bairro por 26 semanas. E a partir disso a gente faz continuamente monitoramento, análise dos mosquitos para entender a crescente e a contínua, o contínuo estabelecimento da bactéria Wolbachia aqui na região, aqui no bairro Sítio Cercado.
1: O prefeito Eduardo Pimentel destaca a importância da iniciativa. E segundo ele, o combate à dengue na cidade conta ainda com outras ações, como mutirões de limpeza. O trabalho visa garantir que os índices de focos de mosquito sigam em queda na capital.
5: São 26 semanas agora do trabalho de soltura para que a gente possa ver esses resultados na prática. Lembrando rapidamente que de 2024 para 2025 nós diminuímos em 92% as infecções de dengue na cidade e do ano passado para esse mais 94%. Então nós já estamos num trabalho de prevenção muito forte com a população e as nossas equipes, mas isso vai ajudar e muito.
1: Os wolbitos são inofensivos às pessoas e ao meio ambiente também. Além do Brasil, o método já foi testado, utilizado em outros 14 países. São 5 horas 48 minutos, 5h48, ou seja, tem muito mosquito voando aí. Mosquito que pode provocar a dengue, mas que não vai provocar a dengue, né? Porque eles vão acasalar com os outros e vão nascer inofensivos, né? Vai matando a espécie, né? Vai matando o vírus que tem neles, na espécie. São 5 horas 49 minutos, temperatura de 10 graus, Juliano.
2: O ex-jogador do Botafogo, Tássio Maia dos Santos, de 41 anos, é uma das duas vítimas da queda de um muro em Santa Teresa, na região central do Rio de Janeiro, na tarde desta quarta-feira, durante uma forte ventania com rajadas de mais de 100 km por hora. O desabamento também atingiu um carro em uma rua da região. A segunda vítima não foi identificada ainda. Nas redes sociais, o clube divulgou uma nota de pesar, lamentando a morte do ex-jogador que fez parte da equipe em 2015. Abre aspas, com imenso pesar, o Botafogo lamenta o falecimento do ex-atleta Tássio Maia dos Santos, que vestiu a nossa camisa no ano de 2015, aos 41 anos. Tássio foi vítima do desabamento de um muro e durante a forte ventania que atingiu o Rio
6: Agência
2: de Janeiro
6: nesta
2: quarta-feira. Fecha aspas. Neste momento de dor, o clube presta solidariedades aos familiares, amigos e a todos que conviveram com o Tássio. Descanse e paz, ainda diz a nota. Após uma carreira que levou a defender 27 clubes, o ex-atacante Tássio Maia dos Santos aposentou em 2019, quando deixou o Ferroviário. Formado no São Cristóvão, acumulou passagem por equipes como Botafogo, Mirassol, Figueirense, Volta Redonda e Bragantino, além do CSKA Sofia no futebol búlgaro. Fora do esporte, dedicava-se à gestão de uma casa de festas em Santa Teresa. Esses ventos, a gente falou, foi destaque nas manchetes dos jornais. Isso. Chegaram a 105 km por hora na base do Galeão. A cidade entrou em estágio 2 de alerta. A circulação de trens e metrô foi interrompida devido à falta de energia. As linhas foram normalizadas na sequência, além de apagão. E a Defesa Civil e Bombeiros tiveram 30 ocorrências de corte de árvores, 26 salvamentos de pessoas e 4 desabamentos. O aeroporto Santos Dumont fechou para pousos e decolagens. A operação no Galeão foi mantida, mas 5 voos foram desviados. A prefeitura pediu que a população evitasse deslocamentos. A ponte Rio-Niterói operou com operação comboio, abrindo e fechando de acordo com as rajadas e com equipes da concessionária conduzindo os motoristas. A ventania começou a diminuir por volta das 10 para 6 da tarde, mas ainda com previsão de chuva para o período da noite. Rapaz, que ventania, em 5h51.
1: Coisa. Aliás, fala em vento, né? Ontem, a delegação do Atlético Paranaense atrasou a ida para São Paulo por causa do vento e da chuva, que caiu na capital também. Não foi só no Rio, né? Prejuízo causado aí em grande parte da região sul e sudeste do país. As chuvas e os ventos também. Sabe quem queria falar com a gente? A Tatiana Alves, para falar sobre a Agência Nacional de Vigilância Sanitária, a Anvisa.
7: A Agência Nacional de Vigilância Sanitária, a Anvisa, autorizou o registro de 5 novas canetas à base de semaglutida para o tratamento do diabetes. A informação foi divulgada nesta quarta-feira e reforça a ampliação da oferta desse tipo de medicamento no país. A decisão faz parte de um processo que começou em agosto de 2025, quando a agência passou a dar prioridade à análise de medicamentos com semaglutida e liraglutida. A medida atendeu a uma solicitação do Ministério da Saúde, com foco no fortalecimento do Sistema Único de Saúde e na ampliação do abastecimento do mercado brasileiro.
1: Obrigado, Tatiana Alves, direto do Rio de Janeiro. Já que estávamos falando do Rio de Janeiro, a Anvisa, Agência Nacional de Vigilância Sanitária, fica no Rio de Janeiro. São 5h53, agora 5h53, faltando 7 minutos para 6 horas da manhã. E a licitação para a contratação de uma empresa para administrar o benefício alimentar repassado às famílias em situação de vulnerabilidade social por meio de programa de transferência de renda do governo do estado do Paraná está suspensa. A determinação é do Tribunal de Contas do Estado do Paraná e ocorre após suspeita de que a vencedora teria ligações com o crime organizado de São Paulo. A suspensão dada em caráter liminar foi mantida em novo julgamento ocorrido pelo pregão eletrônico lançado pela Secretaria de Estado da Administração e da Previdência. O certame segue paralisado até que a Secretaria de Estado da Administração conclua a investigação em relação à empresa vencedora da licitação de R$ 108 milhões de reais. A licitação abrange a emissão, a distribuição e a gestão de cartões, administração de créditos, atendimento aos beneficiários e gerenciamento da rede credenciada nos 399 municípios do estado do Paraná. As decisões foram tomadas por unanimidade pelo Tribunal Pleno do Tribunal de Contas do Estado do Paraná, ao julgar parcialmente procedente representação da Lei de Licitações, que noticiou supostas irregularidades no pregão e confirmou a medida cautelar concedida em setembro passado pelo conselheiro Fábio Camargo. A solicitação ou a licitação foi vencida pela BK Instituição de Pagamentos S.A. A suspensão cautelar foi determinada após a divulgação de informações sobre operações policiais e investigações do Grupo de Atuação Especial de Combate ao Crime Organizado, GAECO, do Ministério Público do Estado de São Paulo, envolvendo esta empresa. São 5 horas, 54 minutos, não perca a hora.
2: 5h54 e uma câmera de segurança registrou o momento exato em que uma árvore caiu durante o temporal que atingiu Curitiba. Durante esta quarta-feira, a situação foi no bairro Água Verde, durante a manhã, ninguém ficou ferido. Viu o vídeo aqui, Adilson? A árvore cai, rapaz, leva com a raiz e tudo, cara. Tomba, passa uma caminhonete e na sequência a árvore cai e pega ali a parte de trás de um carro que estava estacionado. De acordo com a prefeitura, até o começo da tarde a capital já tinha registrado quase 16 milímetros de chuva, o que é equivalente a um terço da média histórica para todo mês de julho. Já os ventos passaram dos 70 km por hora durante a manhã. Em frente à Arena da Baixada, uma árvore de 20 metros também caiu sobre a rua. Outras quedas foram registradas em diferentes pontos da cidade. No Guaíra, uma araucária caiu sobre uma casa, segundo a prefeitura. Há ainda pontos de bloqueio, havia na verdade, né? Em vias e sinaleiros fora de funcionamento. Em todo o estado, o temporal acompanhado de fortes ventos já deixou mais de 100 mil unidades consumidoras sem luz, segundo o balanço da Copel. Não há registros de estragos ou pessoas feridas por causa das chuvas no Paraná. São 5h56.
1: Confirmando 5h56. Aqui Clube FM, bom dia.
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1: Faltam 2 minutos para 6 horas da manhã. Deixa eu falar para vocês que a Justiça do Estado do Paraná decidiu que o vício em apostas esportivas e jogos online, conhecido como ludopatia, não justifica a redução do valor da pensão alimentícia paga aos filhos. A decisão é da 12ª Câmara Civil do Tribunal de Justiça do Estado do Paraná, que analisou recursos apresentados por um casal após a separação, envolvendo o pagamento da pensão e o regime de convivência com os filhos. No caso, o pai alegou que desenvolveu ludopatia, doença reconhecida pela OMS, a Organização Mundial da Saúde, perdeu o emprego em razão do transtorno e ficou internado por quase 3 meses em uma clínica especializada. Mesmo diante desse cenário, os desembargadores entenderam que a condição de saúde não afasta a responsabilidade de garantir o sustento dos filhos. O relator do processo, o desembargador Eduardo Cambi, destacou que, embora a ludopatia exija tratamento, ela não pode transferir às crianças o impacto financeiro causado pelo vício no jogo. Nas bets, né? Nas bets. Ah, vai baixar o aplicativo de bet. Tá bom. Você acha que vai ganhar? Uhum. Tá bom. É isso. Separamos as emissoras, Juliano?
2: Exatamente.
1: Vamos separar as emissoras. A gente agradece a sua audiência nos 4 cantos do país, de norte a sul, de leste a oeste. Agora o padre Reginaldo Manzotti com a oração da manhã e em seguida cada emissora segue com a sua respectiva programação. Atenção, rede, separando.
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4: 6 horas.
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6: Deixa-nos. Bom dia, meus irmãos e irmãs. Bom dia, povo de Deus. Você sabe que domingo é o dia do padre? Então, rezando, pedindo saúde do corpo e da alma, vamos incluir também os nossos irmãos sacerdotes. Comece pensando no padre da sua paróquia, no padre que fez um bem na sua vida, batizou você, seus filhos, fez seu casamento. Em nome do Pai, do Filho e do Espírito Santo. Amém. Senhor Deus da vida, no início deste dia, queremos pedir saúde. Dai-me, Senhor, a saúde necessária para ganhar o pão de cada dia. No início deste dia, queremos pedir saúde. Dai-me, Senhor, a saúde necessária

0: Senhor, sustentai-os na fé, mantenha-os na esperança. Revela sabedoria aos médicos e dai paciência a todos os que cuidam dos doentes. De modo particular, Senhor, no início deste dia, intercedo em favor daqueles que estão acamados, hospitalizados e até desenganados dos médicos, mas de modo particular, por este enfermo, cujo nome apresento agora. Senhor médico dos médicos, curai as feridas, libertai os doentes da enfermidade, dai-lhes, Senhor, saúde no corpo e na alma, dai-lhes, Senhor, paciência na provação, dai-lhes, Senhor, coragem de lutar, curai.
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0: 6 e 4.
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Olá, muito bom dia! Bom dia, bom dia! Sejam muito bem-vindos, já estamos no ar aqui pelos estúdios da Rádio Cristal FM de Marbeleiro, Paraná, 92.9, a mais central do sudoeste do Paraná, abrangendo o sudoeste, oeste paranaense, extremo oeste e oeste de Santa Catarina. É um prazer, uma satisfação ter você aqui com a gente neste início de manhã de quinta-feira. Hoje dia 30, hein? Dia 30 de julho, retinha final de mais um mês, né? Amanhã já se encerra, hein? Amanhã já se encerra aí o mês de julho, dando espaço ao mês de agosto, né? O mês 8 do ano de 2026. Já se passaram aqui no nosso calendário 211 dias, restando apenas 154 dias para fechar o ano de 2026. Hoje, Dia Internacional da Amizade e pelo Mundial contra o Tráfico de Pessoas, né? São datas que a gente destaca, então, para você aí neste dia. Iniciando aqui a nossa programação com Moda Gauchesca, Grupo Os Merins, o Tranco da Morena Roça. Bom dia para você.

Esta é a história de um tal de Aparício, índio maleva e muito mal acostumado a fazer confusão em bailes e festas muito gaúchas. Abre a cordiona, companheiro.

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2: 6:17.
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1: Olá, bem-vindo à nossa mensagem de esperança e encorajamento Pão Diário. Hoje vou ler o texto de Nancy Gavelines com o título O que está em suas mãos? Baseado no livro de Êxodo, capítulo 4, entre os versículos 1 e 5. Logo após receber a salvação e dedicar minha vida a Deus, senti o seu direcionamento para largar o jornalismo. Deixei a caneta de lado e parei de escrever. Porém, senti que um dia ele me chamaria para escrever para a sua glória. Durante a peregrinação em meu deserto pessoal, a passagem sobre Moisés e seu cajado em Êxodo 4 encorajou-me. Moisés foi criado no palácio e tinha um futuro promissor, mas fugiu do Egito e viveu à sombra como pastor, até Deus o chamar. Talvez ele tenha pensado que não tinha nada a oferecer a Deus, mas aprendeu que ele usa o que ou quem quiser para a sua glória. O que você tem na mão? Perguntou Deus. Uma vara, respondeu Moisés. Deus disse, jogue-a no chão. A vara se transformou em uma serpente. Quando a agarrou, ela transformou-se novamente em vara. Foi o sinal dado para que os israelitas cressem que o Senhor, o Deus de Abraão, o Deus de Isaac e o Deus de Jacó, de fato, lhe apareceu. Como Moisés, que jogou a vara e a juntou de novo, larguei o jornalismo em obediência a Deus e mais tarde ele me orientou a pegar de novo a caneta e hoje escrevo para Deus. Precisamos de pouco para Deus nos usar. Podemos servi-lo com os talentos que ele nos concedeu. Não sabe por onde começar? O que você tem em suas mãos? Você, como usar seus talentos para servir a Deus? E como usar seus recursos para abençoar alguém hoje? Pense nisso. Eu sou Clarice Fogaça e essa foi a nossa mensagem do dia.
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0: Maravilha, 6:21, a gente vai seguindo aqui com a nossa programação, lembrando para você que daqui a pouquinho, meus amigos, tá chegando aí as informações do Homem e a Terra, informações, novidades para você, amigo produtor rural, ficar muito bem informado a par de tudo aí, né? Então daqui a pouquinho tem o bate-prosa aí do pessoal diretamente lá na capital do estado, né? Muito bem. Olha só, tem recado também do ouvinte já aqui chegando. Bom dia lá para Dona Marli Botega. Bom dia, Dona Marli. Grande abraço. Um abraço aí para o seu Juan, para o Marcos, para Paulo, Antônio. Pessoal todo aí, sempre na audiência e da nossa programação, né? Uma ótima quinta-feira para vocês aí. Bom dia também lá para o Sidão. O Sidão tá lá ouvindo a gente, tomando aquele verde no capricho, né, Sidão? Um abraço para ti, meu amigo. Uma excelente quinta-feira. Um abraço para todo o pessoal aí do Vila Roma, né? Roda para a gente, Matheus. O Teodoro Sampaio, é Paixão Proibida, claro. Rodamos sim, meu amigo. Daqui a pouquinho sai esse modão aí, tá certo? Bom dia também lá para a dona Diana, né? Ô, dona Diana, diga lá, bom dia.
1: Bom dia, Matheus Torres. Aqui é a dona Diana do bairro Soleta. Só ouvinte de todos os dias. Deus abençoe imensamente o dia de hoje, de sempre. Cubra de bênçãos, de encha de saúde. E toca a música pra mim aí com o amado Batista Mara Mara, oferecer meu esposo Gelson, meu primo João Três Pinheiro, todos os meus filhos, todos vocês da rádio, todos que estiverem escutando, e vamos ler um versículo pra nós, tomar um belo chimarrão, e muito obrigado se for atendido, e tenha um bom dia e uma boa quinta-feira.
0: Tá certo, dona Jana, um abraço, obrigado aí, uma excelente quinta-feira também pra senhora, pra toda a família aí, abraço pra todo o povão também que tá na escuta lá no bairro Solete. É, dona Jana, tá lá tomando também o verdinho dela no capricho, bem enfeitadinho lá, o mate da dona Diana, né? E pra esta quinta-feira, que em cada passo Deus nos guie, que em cada decisão nos oriente e em cada luta nos fortaleça. Amém, amém, que assim seja, né? 6:23. Bom dia também lá pro meu amigo Antônio Carlos Ocatelli. Bom dia, Tonho. Grande abraço, meu amigo. Um excelente dia pra você aí, pra todos da família Ocatelli, tá bom? Olha só, chegando moda então. Chegando agora o Teodoro Sampaio. Paixão Proibida.

Olá, meus amigos, tudo na Santa Paz? Estamos de volta para apresentar mais um programa, O Homem e a Terra. Nos próximos 10 minutinhos, queremos conversar com toda a família rural. Este programa é um serviço de comunicação do IDR Paraná, o Instituto de Desenvolvimento Rural do Paraná e a Par Emater. Aqui na apresentação, eu, Roberto Monteiro, e na sonoplastia, Oswaldo Hagemeyer.

Hoje é 30 de julho de 2026, quinta-feira de lua cheia, dia mundial de luta contra o tráfico de pessoas. E o santo para as orações é São Pedro Crisólogo. Olha, minha gente, mesmo sem registrar casos confirmados de sarampos no Paraná desde 2020, é importante que a população fique atenta à vacinação, principalmente diante da ocorrência de casos em outras regiões do país. No mês passado, por exemplo, foram registrados 2 casos de sarampo em São Paulo. No calendário regular, a primeira dose da vacinação contra o sarampo deve ser dada à criança aos 12 meses e a segunda aos 15 meses. Em jovens e adultos até 29 anos, o esquema vacinal é de 2 doses da tríplice viral. Em adultos entre 30 e 59 anos, o esquema recomendado é de 1 dose. Trabalhadores de saúde, independente da idade, precisam receber 2 doses da vacina. Então, procure informação a respeito da vacina contra o sarampo no posto de saúde do seu município.

Eu vou reforçando o convite para você que lida com a produção de frutas na região de Santa Helena, principalmente. Participe da 13ª Jornada Tecnológica de Fruticultura. Vai ser um dia inteirinho dedicado à produção de frutas no próximo dia 6. Tem informação sobre uva, goiaba, pitaia, abacaxi, maracujá, acerola e café. As atividades serão realizadas na Estação de Pesquisa do IDR Paraná de Santa Helena. Informações no celular 45 98805 6072. Eu vou repetir o telefone: 45 98805 6072.

Paraná atualmente responde por 15% da produção nacional de urucum. É justamente das sementes dessa planta que se extrai o colorau, corante natural muito usado pelas indústrias alimentícias e farmacêuticas. O Paraná é o segundo maior produtor nacional de urucum, só ficando atrás de São Paulo. Entre os municípios paranaenses, Paranacite é o maior produtor de urucum. O último levantamento da produção, feito pelo IBGE em 2024, mostrou que o município cultivou uma área de 800 hectares e a produção chegou a 960 toneladas. Atualmente, 120 produtores se dedicam ao cultivo do urucum em Paranacite, todos agricultores familiares. A maior dificuldade que os produtores enfrentam é vender a produção. Quase sempre eles ficam nas mãos de atravessadores que fazem a intermediação com as indústrias. A situação deve mudar em breve, porque os produtores estão organizando a implantação de uma cooperativa. Assim, eles poderão vender o urucum diretamente para as indústrias, sem atravessadores. Os técnicos dizem que, apesar do urucum ter se adaptado muito bem ao clima e ao solo de Paranacite, a planta precisa de alguns cuidados, uma boa adubação, práticas como controle de plantas invasoras, controle de pragas e de doenças são importantes para que o pé de urucum continue produzindo.

município de Umuarama tem produtor de hortaliça investindo no cultivo protegido. Tudo foi facilitado porque a Secretaria Municipal de Agricultura lançou há alguns meses um projeto oferecendo estufas para os produtores. Já foram entregues 40 estufas de 1.000 metros quadrados cada uma. O pessoal está cultivando hortaliças e morango. Tem até 2 produtores que já conseguiram a certificação de orgânicos depois que passaram a fazer o cultivo protegido. Os produtores receberam as estufas e o único compromisso acertado foi seguir as orientações técnicas do pessoal do IDR Paraná durante a implantação e manejo dos cultivos. Além disso, os participantes desse projeto devem fazer a comercialização por meio da Cooperativa de Produtores Rurais de Umuarama. A produção é entregue no programa de merenda escolar em Umuarama e região. O Edenilson Simone, do IDR Paraná de Umuarama, me informou que a intenção é aumentar o número de estufas no município. Quem tiver interesse pode fazer o seu cadastro na Secretaria Municipal de Agricultura de Umuarama. Em breve devem ser liberadas mais algumas estufas.

O alto custo e a falta de mão de obra para fazer a colheita de mandioca tem levado muito produtor a pensar em fazer a colheita mecanizada. Mas, por enquanto, essa tendência ainda não se fortaleceu entre os produtores paranaenses. Pesquisadores do IDR Paraná, da Embrapa e da Universidade do Oeste do Paraná fizeram recentemente uma avaliação da colhedora Maná Inroda, única máquina disponível comercialmente no país e que é capaz de executar todas as etapas da colheita de mandioca. Essa avaliação acabou originando um informe técnico que responde às principais dúvidas dos produtores. Esse estudo foi baseado em experimentos feitos durante 2 anos em áreas comerciais de produtores de Paranavaí. Foram avaliadas 7 cultivares de mandioca industrial em primeiro e segundo ciclos da cultura, com presença ou ausência de plantas daninhas em diferentes alturas de poda e velocidades de operação da máquina. Essas informações podem ser consultadas gratuitamente no portal do IDR Paraná. Você vai lá na aba Publicações, escolhe Informe Técnico e aí procura o informe número 7, que avalia o desempenho técnico da colhedora de mandioca Maná Inroda na colheita de mandioca para a indústria. Não tem nenhum custo.

Bem, meus amigos, vamos terminando o nosso programa de hoje. Eu deixo um forte abraço a todos vocês e amanhã estaremos de volta, neste mesmo horário, para mais uma apresentação do seu programa O Homem e a Terra. Até lá, se Deus quiser. Tchau!

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0: Muito bem, 6h48. 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Bom dia aqui pro pessoal que tá participando também com a gente. É Dona Deuclécia de Fátima Vanim. Bom dia, Dona Deuclécia. Ótima quinta-feira para nós, né? Obrigado aí pela audiência. Bom dia também lá para Dona Nilce Bueno, também tá na escuta por lá, né? Bom dia, Dona Nilce. Um abraço para a família Bueno. Uma ótima quinta-feira também para vocês aí, tá joia? Olha só, tem aqui um recado para você. Atenção, moradores do interior aqui de Marmeleiro. A coleta de materiais recicláveis estará passando pelas comunidades na primeira semana de agosto. Colabore aí com a reciclagem, né? Deixe os materiais limpos e acondicionados em bolsas, né, para facilitar a coleta. Não misture medicamentos veterinários, fraldas, papel higiênico e outros resíduos orgânicos. Separe apenas os materiais recicláveis. Faça a sua parte e ajude a manter o nosso município mais limpo e sustentável. Em caso de dúvida, mande uma mensagem lá para o pessoal no 469-9124-6219, recadinho aí do Departamento de Meio Ambiente. Faltando 7 minutos para as 7h da manhã, daqui a pouquinho tem os aniversariantes do dia, daqui a pouquinho também, logo mais às 7h30 da manhã, está chegando aí a edição do Bom Dia Marmeleiro, né? Com informações aí nesta manhãzinha de quinta-feira, né? Olha só, tem recado do ouvinte também chegando aqui. Bom dia lá pro amigo Sérgio. Diga lá, bom dia.
1: Bom dia, Valdir.
0: Bom dia.
1: Bom dia, Matheus. Aqui é o Sérgio de Manduri. Queria pedir a música que eu contei cheirinho, o gaúcho no churrasco. Um abraço para vocês aí.
0: Um abraço, Sérgio. Um abraço, meu amigo. Deus abençoe teu dia aí. Um abraço para todo o pessoal que tá na escuta lá na linha Manduri, né? Muito bem. Bom dia também lá para dona Terezinha, seu Gilberto. Diga lá, bom dia.
2: Bom dia, Matheus.
0: Tudo bem?
2: Bom. Matheus, eu sou Gilberto, que desde nascença eu queria música com Xavier Fonseca, Bugio, dono da sala, para eu e minha esposa, que estamos tomando um verde, para nós curtir a música. E um abraço para você, Deus te abençoe, tudo de bom, que você tenha bastante saúde.
0: Amém, meu amigo, amém, igualmente. Um abraço pra vocês aí, tudo de bom, excelente dia. Só ligadinho lá pelos lados de Renascença, né? Que coisa boa. Bom dia também lá pra dona Jandira de Matos. Ô, dona Jandira, bom dia. Grande abraço. Ela tá digitando, daqui a pouquinho a gente lê aqui o resto na mensagem, né? Então tá bom, obrigado aí pela audiência também. Enquanto isso, meus amigos, vamos trazer aqui o Teixeirinha. Teixeirinha gaúcho no churrasco.

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0: Muito bem, 7h03. 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Recadinho da CP News. Segue nosso bloco comercial e eu volto daqui a pouquinho. Não sai daí.
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1: 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Todas as manhãs está na Cristal FM, nosso Alvorada Musical, seguindo até as 7:30 da manhã com você. Agora está chegando os aniversariantes do dia. E os aniversariantes desta quinta-feira, 30 de julho, são Bruna Oliveira, Adriana Tonial, Carlos Alberto César, Celso Rolim de Almeida, Cleiton Batista Tessarro, Edna Lemes, Elisiane Lorenzi, Francisco Manuel da Silva, Gabriel da Rosa, Geni Lusa, Guilherme de Matos Tognon, Airele de Oliveira, Iva Luísa dos Santos Belo, Josiane Calegari, Luciane Lorenzi, Mário Pereira, Marcos Antônio do Carmo, Oraides Estael, Sueli Damer, Thaís Krasman, Tiago Rafael Gavioli, Valmir Alves, Vânia Kopat e Wellington Belab. Então esses são os aniversariantes de hoje. Um feliz e abençoado aniversário para cada um de vocês, com muita saúde, muita paz, muitas alegrias. Que Papai do Céu continue abençoando a vida de cada um. São homenagens aqui de toda a nossa equipe da Cristal FM. Parabéns, parabéns pelo seu dia.

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1: Maravilha, hein? Prosseguindo aqui com a nossa programação, daqui a pouquinho tem mais recadinho aqui do nosso patrocinador, né? Agora vamos atender o pessoal que tá mandando o recado aqui. Tava falando antes da dona Jandir de Matos, né? Mandou o recado pra gente. Hoje ela tá parabenizando aí, né? Parabenizando o Guilherme de Matos Tugnon, né? Que está de aniversário completando 18 anos hoje. Parabéns, Guilherme. Saúde e paz, meu amigo, pra você. Deus te abençoe neste novo ano de vida aí, né? Esse novo ciclo, né? Homenagens dos pais Volmir e Jandira, né? Parabenizando então o Guilherme aí pela passagem do aniversário. Que Deus abençoe. 7:10, bom dia também lá pro Wilson Artivic. Bom dia, Wilson. Abraço pra família Artivic. Que o seu caminho seja sempre de luz, com muita paz e um abençoado dia, como sempre, né? Com o amor de Jesus. Amém, amém. Bom dia também lá pro Marcos Antônio Botega, né? Tá lá ligadinho com a gente, mandou um recado, né? Tá certo então. Abraço, Marcos. Tudo de bom, amigo. Bom dia lá pro Danilo Bernardi, também tá na audiência. Bom dia, Danilo. Abraço pra família Bernardi. Uma excelente quinta-feira pra vocês aí, né? Bom dia também pro João Borges. Diga lá, meu amigo, bom dia.
2: Buenos dias, tchê.
1: Buenas.
2: Como é que estamos? Tudo certo?
1: Bom demais.
2: Se possível, ó, de uma do baitaca. Sou pior que gato, macho. Vamos ligado aí, né, Gabriel?
1: Valeu, meu amigo João. Um abraço pra família Borges aí, gurizada sempre na companhia também lá pelos lados da linha Água Branca, né? Obrigado aí pela companhia de vocês. Um ótimo dia. Chegando agora aqui os Monarcas, sonhando na Vadeira, 7:11.

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2: Muito bem, você ouviu neste bloco aí César e Paulinho, Fazenda da Esperança, também Baitaca, Pior do que Gato Macho, indicação lá do meu amigo João Roberto Borges, né? Então tá bom. 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Rápido bloco comercial e eu volto já já, não sai daí.
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2: 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Shopping Marmeleiro, ao ladinho da rodoviária municipal. 7h28, bom dia também lá para o seu Antônio e para a Dona Tere. Também estão lá ligadinho com a gente, né? Aquele abraço, um ótimo dia para vocês. Pessoal aí da Baixada do bairro Santa Rita, ligadaço sempre aqui na nossa programação. Pessoal, vou encerrando por aqui então. Tá, já deu nosso tempinho aqui, faltando um minutinho para fechar aí 7h30 da manhã. Vou deixando aqui a saideira com Bruno e Marrone, Ligação Urbana. E na sequência, tá chegando aí as informações de hoje do Bom Dia Marmeleiro. Amanhã, bem cedinho, seu Mateuzinho tá de volta. Um abraço, boa quinta a todos, até lá, tchau.

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0: 7h32.
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0: Uma excelente quinta-feira a todos, 30 de julho de 2026, no ar mais uma edição do Bom Dia Marmeleiro.
1: Olá, bom dia. Está no ar mais uma edição do Bom Dia Marmeleiro, desta quinta-feira, 30 de julho. Encontro com Trump reforça perda de influência de Netanyahu. Japão pode sofrer outro abalo até o fim de semana. Esses e outros destaques você ouve agora na edição do Bom Dia Marmeleiro desta manhã.
0: Olá, muito bom dia, uma ótima quinta-feira. Bom Dia Marmeleiro começa agora nas ondas da Cristal. Daqui a pouquinho vamos saber que produtores do Sudoeste conhecem tecnologias agrícolas nos Estados Unidos. Paraná abre quase 70 mil vagas e é o terceiro melhor do Brasil em geração de empregos. Casos de síndromes respiratórias agudas graves caem no estado.
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0: No Bom Dia Marbeleiro, informações com a repórter Milena Abreu.
1: O comércio eletrônico brasileiro bateu recorde histórico e o país alcançou a marca de 139 milhões de consumidores online em 2026, 20 milhões a mais do que em 2025. A estimativa é de um levantamento realizado pela CNDL e pelo SPC Brasil, que mostrou que mais de 85% dos consumidores digitais residentes nas capitais realizaram ao menos uma compra online nos últimos 12 meses, movimentando principalmente os setores de vestuário, entregas de refeições e medicamentos. O estudo aponta ainda que o Pix se consolidou como a forma de pagamento favorita dos brasileiros na internet, superando o cartão de crédito e sendo utilizado por mais de 70% dos clientes. Apesar da expansão do mercado digital, a pesquisa acende um alerta para o crescimento dos problemas logísticos e das falhas na prestação do serviço ao consumidor. Quase 30% dos compradores relatam algum contratempo em sua última encomenda, com destaque para atrasos na entrega, envio de itens danificados ou produtos diferentes do anunciado. Outra constatação é que na hora de escolher onde comprar, a oferta de frete grátis, os preços baixos e o prazo curto de entrega costumam ser os principais critérios exigidos pelos clientes nas plataformas virtuais. Importante dizer que ao fazer compras online, é preciso verificar a reputação das lojas e conferir as avaliações dos outros clientes antes de finalizar o pedido. O consumidor também deve ficar atento aos prazos combinados e, em caso de mercadoria entregue com atraso ou defeito, exercer o direito de devolução ou troca assegurado pelo Código de Defesa do Consumidor. Da Rádio 2, Milena Abreu.
2: Encontro com Trump reforça perda de influência de Netanyahu. A informação com Adriana Moisés.
3: A imprensa israelense traz comentários ácidos nesta quarta-feira após o encontro entre o primeiro-ministro de Israel, Benjamin Netanyahu, e o presidente dos Estados Unidos, Donald Trump, ontem na Casa Branca. O jornal Yediot Aharonot, um dos principais de Israel, destaca em primeira página o que considera um distanciamento cada vez mais evidente entre Trump e Netanyahu. A avaliação é que Trump quer deixar claro que a estratégia americana para o Oriente Médio será definida em Washington e não em Jerusalém. A imprensa do país aponta ainda o isolamento político de Netanyahu diante de uma administração americana disposta a impor seu próprio ritmo em questões diplomáticas e de segurança. Um editorialista do Haaretz, jornal israelense de oposição, resume o momento em uma frase: ainda é cedo para decretar o fim da influência de Netanyahu, mas Israel ocupa agora o banco de trás. Vamos ter mais informações agora com Henry Galski, correspondente da RFI em Israel. Bom dia, Henry. Não há neste momento conclusões claras ou consequências imediatas após o encontro entre Trump e Netanyahu. O que se sabe sobre essa reunião?
4: Havia grande expectativa em relação ao encontro entre o primeiro-ministro de Israel, Benjamin Netanyahu, e o presidente dos Estados Unidos, Donald Trump. A oitava reunião entre os dois líderes terminou com declarações protocolares sobre a aliança entre os países. Ao contrário de encontros anteriores que tiveram a presença da imprensa e até rodadas de perguntas dos jornalistas, dessa vez foi um evento mais discreto e relativamente curto, com apenas cerca de 80 minutos de duração e com a participação de muitos funcionários de alto escalão dos dois governos. Não houve, portanto, um encontro restrito aos dois líderes, Netanyahu e Trump, mas uma reunião ampla de trabalho que, segundo as informações, teve como foco o Irã e a reafirmação do compromisso conjunto de Israel e dos Estados Unidos de impedir que o regime iraniano obtenha armas nucleares. Trump e Netanyahu discutiram também a situação atual do Oriente Médio e a possibilidade de expandir os acordos de Abraão de forma que mais países árabes venham a estabelecer relações diplomáticas com Israel. O encontro anterior entre Netanyahu e Trump aconteceu em 11 de fevereiro, portanto, 17 dias antes de Israel e Estados Unidos lançarem os ataques contra o Irã que iniciaram a guerra mais recente.
3: É importante lembrar que Netanyahu está em campanha eleitoral. Qual o posicionamento de Trump em relação a isso?
4: Netanyahu não recebeu nenhum endosso de Trump. Ao contrário, ao ser questionado, o presidente norte-americano chegou a dizer que não sabe se Netanyahu será o primeiro-ministro de Israel após as eleições. Sobre isso, todas as pesquisas eleitorais aqui em Israel mostram que a atual coalizão de governo não será capaz de obter a maioria mínima de 61 dos 120 assentos do Knesset, o parlamento do país, nas eleições que acontecem em 27 de outubro. Segundo a imprensa israelense, o governo norte-americano já está em contato com nomes da oposição, incluindo com alguns dos principais candidatos a substituir Netanyahu, como o ex-primeiro-ministro Naftali Bennett e o ex-chefe do Estado-Maior do Exército de Israel, Gadi Eisenkot, cujo partido aparece na liderança em várias das pesquisas eleitorais.
3: De que maneira um encontro com Trump favoreceria Netanyahu internamente no jogo político em Israel, Henry?
4: Netanyahu disse recentemente que, se continuar no cargo, ele é capaz de garantir que o Irã jamais vai produzir armamento nuclear. Esta declaração também é inserida no contexto de que Netanyahu encontra-se em posição vulnerável diante do público interno, justamente na área mais relevante para a população, a segurança. Netanyahu construiu a sua carreira política tendo como base a consolidação de seu nome para parte da sociedade israelense como o único capaz de garantir solidez e prosperidade por meio da reafirmação do poder militar e da segurança, dois pontos fundamentais numa região hostil. Esses fundamentos foram perdidos pelos fatos no terreno a partir dos ataques terroristas do Hamas de 7 de outubro de 2023. Um outro aspecto caro a Netanyahu é a imagem de líder internacional com amplo acesso, em especial ao presidente norte-americano. Em campanha, ele corre para recuperar o que foi perdido: a popularidade interna como líder forte e a aliança com Donald Trump, que tem criticado Netanyahu publicamente sobre ações israelenses no Líbano, vazamento de informações sobre o programa nuclear do Irã e até a oposição de Israel à venda pelos Estados Unidos de caças F-35 à Turquia.
3: Obrigada, Henry Galski, por sua participação no Linha Direta de hoje. De Paris, Adriana Moisés, da Rádio França Internacional, em parceria com a Agência Rádio Web.
0: A Secretaria de Estado da Saúde reforça que a vacinação continua sendo a estratégia mais eficaz para reduzir hospitalizações, complicações e mortes em função de síndrome respiratória aguda grave. Ainda que o cenário seja de redução dos casos, as vacinas contra a influenza, Covid-19 e vírus sincicial respiratório continuam fundamentais para proteger a população, principalmente os grupos prioritários: crianças entre 6 meses e 6 anos, pessoas com idade acima de 60 anos e gestantes. O Sistema de Informação da Vigilância Epidemiológica da Gripe, da CESA, registrou queda de 15,5% no número de casos de síndrome respiratória aguda grave na semana epidemiológica 29, encerrada em 27 de julho de 2026, na comparação com o mesmo período do ano anterior. A síndrome respiratória aguda grave não é uma doença única, mas uma complicação perigosa de gripes e outras infecções, podendo causar forte falta de ar, queda no oxigênio do sangue e lesões nos pulmões. A vacinação contra a influenza também está disponível para toda a população a partir de 6 meses de idade em mais de 1.800 salas de vacinação em todo o nosso estado. Até 27 de julho, foram aplicadas quase 3 milhões de doses no estado, sendo 1.106.053 em idosos com mais de 60 anos e 413.221 doses em crianças de 6 meses a menores de 6 anos, grupos prioritários por apresentarem maior risco de complicações também.
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0: O Paraná abriu 69.638 vagas de trabalho no primeiro semestre de 2026, segundo o novo Cadastro Geral de Empregados e Desempregados, divulgado na quarta-feira ontem, dia 29, pelo Ministério do Trabalho e Emprego. O resultado fez com que o Estado registrasse o terceiro melhor resultado do país no período, subindo uma posição em relação ao levantamento anterior, que abrangia o período de janeiro até maio. Foram 1.087.154 demissões, ante 1.017.516 desligamentos de janeiro a junho deste ano no Estado. O estado ficou atrás apenas de São Paulo, Minas Gerais e à frente de Rio de Janeiro, que registrou cerca de 10 mil empregos a menos. No comparativo da região sul, Santa Catarina abriu 63.169 vagas de emprego no primeiro semestre deste ano, ocupando a quarta região no ranking nacional, enquanto o Rio Grande do Sul teve quase 30 mil postos de trabalho a menos que o Paraná, no mesmo período, chegando a 40.902 saldos. Nos grupamentos de atividades econômicas, o principal contratante foi o de serviços. A indústria vem na sequência, a construção em seguida e fechando o comércio com 4.277 vagas. Cascavel, São José dos Pinhais, Toledo, Araucária, Colombo, Ponta Grossa, Arapongas, Cambará e Foz do Iguaçu completam a lista dos municípios paranaenses com mais de 1.000 empregos criados em 2026. O primeiro é Curitiba, que lidera a geração de empregos no Paraná em 2026.
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0: Vamos seguindo com as informações no Bom Dia Marmeleiro. Beatriz Coan.
12: Mais de 4 mil processos que aguardam decisão deverão ser julgados nos próximos meses graças a um projeto de equalização. A iniciativa, desenvolvida pelo Tribunal de Justiça do Rio Grande do Sul, busca reduzir o tempo de espera por sentenças dos juizados especiais da Fazenda Pública, responsáveis por ações de menor complexidade contra o poder público. 12 magistrados foram designados para atuar exclusivamente no julgamento desses processos durante até 5 meses. A medida atende 38 unidades judiciais que concentram o maior volume de ações pendentes e faz parte de uma estratégia para tornar a prestação jurisdicional mais rápida e eficiente. O juiz corregedor, Felipe Lumertz, explica que o projeto redistribui a carga de trabalho entre magistrados para reforçar as unidades com maior acúmulo de processos.
13: Como nós não temos juízes titulares para todos os juizados especiais, nós resolvemos equalizar a carga de trabalho, tirar trabalho a ser um processual concentrado nesses juizados e remeter para uma unidade de competência ampliada de modo virtual, que é esse núcleo do GEFA, para que estes juízes que atuam em outras unidades que não da competência territorial de ação recorrente possam auxiliar o magistrado de origem. É uma medida que demonstra o compromisso do tribunal em acelerar a efetividade da prestação jurisdicional e também permitir uma melhor distribuição da carga de trabalho entre os magistrados que excede ou que supera os critérios de competência territorial e material.
12: Atualmente, os juizados especiais da Fazenda Pública do Rio Grande do Sul somam mais de 300 mil processos em tramitação. Quase 14 mil deles aguardam sentença. Segundo a Corregedoria, além de acelerar esses julgamentos, a iniciativa também busca equilibrar a distribuição do trabalho entre as unidades judiciais e qualificar o atendimento prestado ao cidadão. Segundo a Corregedoria, esta é a primeira experiência desse tipo nos juizados especiais do Rio Grande do Sul e poderá servir de modelo para outras iniciativas de gestão voltadas à redução do tempo de tramitação dos processos. Agência Rádio Web. Produção e reportagem, Beatriz Coan.
6: Bolívar e Grêmio. Grêmio e Bolívar se enfrentam hoje às 19 horas na Arena, em Porto Alegre, pela volta dos playoffs da Sul-Americana. O Grêmio chega em desvantagem pelo 3-2 sofrido na Bolívia. Para ficar com a vaga de forma direta, precisa vencer por 2 ou mais de diferença. Caso a diferença no placar seja a mesma de um gol em favor do Grêmio, a decisão vai para as oitavas de final, vai para os pênaltis. O Vasco, que tinha empatado com o Independente Medellín em 2-2, venceu ontem por 1-0 e está classificado. O Bragantino venceu o Sporting Cristal por 1-0, na ida tinha sido 0-0. Hoje tem Higgins e Boca Juniors, Grêmio e Bolívar, Caracas e Santa Fé. O São Paulo aguarda Bolívar ou Grêmio para as oitavas de final da Sul-Americana. O Vasco vai enfrentar o Olímpia, o Bragantino vai pegar o brasileiro Atlético Mineiro, o Santos vai enfrentar o Macará do Equador e o Botafogo vai enfrentar o Cienciano do Peru. Internacional e Flamengo saíram frustrados do Beira-Rio por motivos e por apresentações diferentes. Ontem, no empate em 1-1 pelo Campeonato Brasileiro, não reflete com perfeição o que foi a partida. Frustração do lado do Internacional, que fez uma partida muito melhor do que o esperado. E frustração do lado do Flamengo, porque mais uma vez fez um primeiro tempo ruim, teve que reagir e não conseguiu sair com a vitória. Pelo Brasileirão, além de Internacional 1, Flamengo também 1, o Mirassol venceu o Remo por 2-1, Fluminense e Bahia empataram em 0-0, o Palmeiras goleou o Vitória em Salvador por 4-0. Hoje às 19h30, Corinthians e Atlético Paranaense, 21h30, Coritiba e Cruzeiro. O Palmeiras é líder com 47 pontos, em segundo Flamengo com 39, um jogo a menos no Campeonato Brasileiro de Futebol da Série A, a primeira divisão.
2: Japão pode sofrer outro abalo até o fim de semana. Reportagem Alan Barbosa.
10: O terremoto no Japão de magnitude 7,1 nesta terça-feira pode não ser o único a abalar o país. Autoridades japonesas preveem outro tremor ainda mais intenso até o fim de semana. Por ser um dos países mais propensos a terremotos no mundo, o Japão tem a cultura de projetar prédios preparados para tremores intensos. A profundidade do abalo desta terça-feira é de 10 quilômetros, uma distância pequena e considerada quase na superfície. Até às 21 horas, no horário de Brasília, as informações sobre mortos e feridos eram desencontradas e incertas. O epicentro do terremoto ocorreu na região de Kumamoto, no sul do país. Um shopping center foi parcialmente destruído e é o local onde há previsão de maior número de vítimas. Pelo menos 200 lojas funcionam no local destruído. O espaço comercial já havia sido afetado por um tremor há 10 anos. Há relatos de estradas danificadas e prédios parcialmente destruídos e com incêndios. O governo japonês montou uma força-tarefa para socorrer as vítimas e conter os estragos provocados pelo tremor. No mês passado, a Venezuela sofreu 2 tremores em sequência, com magnitudes de 7,2 e 7,5. O governo venezuelano confirmou 10 mil mortos e 30 mil pessoas desaparecidas. Agência Rádio Web de Brasília, Alan Barbosa.
14: Produtores do Sudoeste estão entre os 40 agricultores e pecuaristas paranaenses que participam de uma viagem técnica aos Estados Unidos, promovida pelo sistema FAEP. Desde 21 de julho, o grupo conhece tecnologias voltadas à gestão das propriedades, a redução de custos e a tomada de decisões no campo, com destaque para o uso da inteligência artificial, a IA. Na Califórnia, a comitiva visitou empresas que desenvolvem soluções baseadas em dados, imagens de satélite, automação e pulverização de precisão. Entre os participantes está o produtor e médico veterinário Luiz Augusto Carniel, representante aqui do Sindicato Rural de Marmereto. Carniel identificou a possibilidade de criar uma plataforma que conecte produtores a serviços veterinários, como cirurgias, ultrassonografias e diagnósticos de gestação. Ele disse que na rotina, pode contar com a ajuda de agentes de inteligência artificial para prestar um serviço de mais qualidade, de forma mais otimizada, afirma ele. Na Planet Labs, os produtores conheceram imagens geoespaciais produzidas por mais de 200 satélites. Com apoio da IA, os dados permitem identificar doenças, estresse hídrico e outros problemas nas lavouras. O grupo também acompanhou demonstrações de equipamentos capazes de reconhecer culturas e eliminar apenas plantas daninhas. Em Los Banos, conheceu um sistema de pulverização ultra-seletiva que utiliza câmeras de alta velocidade e pode reduzir em até 95% o consumo de herbicidas, dentre outras soluções. Também participam da viagem os presidentes dos sindicatos rurais de Pranchita, Eliseu Lorini, e de Renascença, Edson Domingos Cideprante, e Albino Popowski, presidente do Sindicato Rural de Francisco Beltrão. Ambos pretendem compartilhar os conhecimentos adquiridos com os produtores da região. A comitiva seguirá até 31 de julho pelos estados de Nebraska, Iowa, Illinois e Missouri. Esta é a segunda de 5 viagens técnicas aos Estados Unidos previstas pelo sistema FAEP neste ano.
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16: Previsão do tempo para quinta-feira, 30 de julho de 2026. Região Sul, em Florianópolis, Santa Catarina. A quinta-feira vai ser de céu encoberto, sem previsão de chuva. Os termômetros registram mínima de 14 e máxima de 20 graus. A umidade relativa do ar oscila entre 90% e 70%. Em Porto Alegre, Rio Grande do Sul, a previsão aponta para céu encoberto. Os termômetros registram mínima de 14 e máxima de 20 graus. A umidade relativa do ar fica entre 100 e 70%. Você ouviu a previsão do tempo para esta quinta-feira, 30 de julho de 2026. Com informações do IBGE Cidades e do Instituto Nacional de Meteorologia, INMET. E redação de Diego Freitas, da agência Rádio Gov, em Brasília, Vladimir Filipim.
0: Chegamos ao final de mais uma edição do Bom Dia Marmeleiro. Obrigado pela audiência, pela companhia. Continuem conosco, vem aí a próxima atração.
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Bom dia, querido amigo, amiga da Rádio Cristal. Mais uma manhã maravilhosa em que podemos conversar um pouquinho. Está começando agora o momento de esperança. E quero compartilhar então o texto que se encontra lá em Efésios 6:18, que diz assim: com toda oração e súplica, orando em todo o tempo no Espírito, e para isso vigiando com toda perseverança e súplica por todos os santos. Vamos conversar? Vamos conversar sobre um personagem que particularmente admiro muito. O nome dele? Paulo. Ele foi um dos maiores evangelistas que esse mundo já viu. Sobre o sincero perseguidor dos cristãos, encontramos que ele assolava a igreja entrando pelas casas, arrastava homens e mulheres de suas casas e jogava-os na prisão. E isso tudo, ele era sincero, achava que estava fazendo a coisa correta. Essa história você pode encontrar lá em Atos, capítulo 8. Mas um dia, o perseguidor se tornou pregador das boas novas. Após ter um encontro pessoal com Jesus Cristo, que o chamou dizendo: este é para mim um instrumento escolhido para levar o meu nome perante os gentios e reis, bem como perante os filhos de Israel, pois eu lhes mostrarei quanto lhe importa sofrer pelo meu nome. E assim foi a vida de Paulo, cumprindo um chamado divino. Ele empreendeu grandes viagens missionárias com o objetivo de levar a palavra de Deus para onde ele conseguisse. Durante o seu ministério, Paulo passou grandes dificuldades, podendo até afirmar ter passado pelas diversas circunstâncias através da força divina. Lá em 2 Coríntios 11, durante o seu ministério, Paulo passou grandes dificuldades, podendo até afirmar ter passado pelas diversas circunstâncias através da força divina.

descobriu que em meio à fraqueza ele se tornava verdadeiramente forte, porque a graça de Cristo bastava. Lá em 2 Coríntios ele diz: a tua graça me basta. Por onde quer que Paulo passasse, ele procurava meios para pregar. Ele amava tanto a palavra de Deus, o evangelho, o que ele havia conhecido, que ele não se importava com todas as dificuldades. Ele queria apenas pregar. Desse modo, em suas viagens, muitas pessoas se converteram ao evangelho de Cristo. Igrejas foram fundadas naquelas localidades. Em relação a essas igrejas, ele tinha preocupações com elas, escrevia cartas para que pudessem ser também exortadas, né? Pudessem ser animadas, mesmo quando essas igrejas estivessem passando por dificuldades. Paulo realmente amava os crentes de cada uma das igrejas que ele havia fundado e desejava ardentemente a salvação deles. Por isso, ele escrevia essas cartas, para que eles permanecessem firmes na verdade, se envolvessem também na pregação, pois a vinda de Jesus se aproximava. Diversas vezes encontramos Paulo exortando as pessoas, falando para manter a comunhão viva com Deus através da oração. Ele aconselhou que eles fossem perseverantes, que orassem por ele, pelas provas que ele estava passando no seu ministério, e que suas orações se convertessem também em ações de graça, em atos, né, em palavras, atitudes, que orassem por novas oportunidades missionárias, que orassem em todo o tempo e sem cessar. Pelo poder do Espírito de Deus, Paulo exerceu um ministério poderoso. Através de uma vida de oração, ele fez grandes coisas por meio da força de Deus, pois ele teve uma experiência inigualável com Deus. Hoje, de certa forma, nós podemos e devemos viver a mesma experiência que Paulo. A missão pela qual ele viveu e permaneceu e permanece, né, hoje em nossos dias, inacabada. Deus está disposto a nos capacitar a terminar essa missão. Além de vivermos uma vida de oração, nós devemos falar para outras pessoas sobre o amor de Deus, ter um relacionamento vivo com o nosso Criador. Seja indo nos cultos de adoração, seja indo visitar as pessoas doentes, necessitadas, nós precisamos estar sempre fazendo a vontade de Deus. Você pode também estar mandando mensagens no celular para aquelas pessoas que você acha que precisam também da palavra de Deus. Mostre para os seus queridos como é importante estar conectado com Deus. Incentive eles também a viver uma experiência inigualável com Ele. Que você possa, assim como Paulo, viver esse amor verdadeiro pela palavra de Deus. Pregar, falar para as pessoas, porque quando a gente gosta muito de uma coisa, quando a gente encontra felicidade, a gente não quer ficar quieto. A gente quer falar para todas as pessoas sobre o que nós encontramos, que é grandioso, que é maravilhoso. Vamos orar? Bom Pai que estás nos céus, nós agradecemos muito o que o Senhor tem feito em nossas vidas, por amar a Tua palavra, por saber os grandes milagres que o Senhor tem feito. Nós também queremos espalhar o amor, falar sobre as boas novas para todas as pessoas. Senhor, nos capacite para que possamos falar sem medo, para que possamos estudar a Tua palavra e compartilhá-la com as outras pessoas. Nos dê um bom dia na Tua companhia. Em nome de Jesus, amém. Queridos, que Deus te abençoe e que você possa compartilhar o amor dele para todas as pessoas que estiverem em contato com você. Até amanhã.

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6: Bom dia para você. Seja bem-vinda, bem-vindo. Mais um dia. Deus nos tá dando aí 30 hoje de julho, finalzinho do mês, já no apagar das luzes do mês 7 de 2026. Então seja bem-vinda, como eu disse, bem-vindo, que juntos a gente possa fazer aqui uma manhã super legal, de boas energias, para Frentex sempre, né? Bem para frente, bem positiva, com muita paz, com muito amor, nessa nossa manhã de quinta-feira, com boas energias. Que esse novo dia nos traga muita força para vencer os desafios, que não são poucos, muita esperança para seguir em frente, motivos de sobra que a gente precisa hoje para sorrir. Cada amanhecer é uma nova oportunidade de fazer diferente, de conquistar novos sonhos. Vamos juntos? Conquistando tudo que a gente pode. Com muito carinho, a gente te agradece. Bora lá, o nosso café da manhã com você.

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0: Acorda pra vida, se joga aí. 8:17, estamos no dia 211 do ano novo. Eita!
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2: Olá, amores! Chegando por aqui hoje, quinta-feira, 30 de julho. Vamos aproveitar que é a última do mês de julho, né? 30 de julho, hoje é dia de São Pedro Crisólogo, dia também internacional da amizade, dia do cirurgião geral, ó, a todos os cirurgiões, né? Dia mundial do bordado também hoje, 30 de julho. Então, é seu aniversário? A gente quer comemorar junto com você. Muita paz, saúde, luz, muito brilho, amor em sua vida. Feliz aniversário a todos os aniversariantes, tá? Previsões astrológicas chegando pra você de Áries, Touro, Gêmeos e Câncer.
3: Áries, de 21 de março a 20 de abril.
2: Áries, bom dia! Sua energia tá poderosa e magnética, atraindo olhares por onde passa. O amor não tá longe e um encontro inesperado pode virar a sua vida de cabeça pra baixo. A cor é verde, número 6.
3: Touro, de 21 de abril a 20 de maio.
2: Touro, a intuição funcionará como seu farol durante o dia, guiando suas ações com precisão. Você contará com uma memória afiada e uma fala persuasiva, favorecendo qualquer tipo de empreendimento. A cor é vinho, número...
3: Gêmeos, de 21 de maio a 20 de junho.
2: Gêmeos, este dia marca o início de um período em que os seus sonhos começarão a se materializar. As decisões que você toma serão acertadas e o conduzirão no caminho do sucesso. Com autoconfiança renovada, dará início a novos projetos. Se prepara, alguém cheio de charme e energia vai cruzar o seu caminho e mexer com seus sentimentos. Cor pra hoje, caramelo, número 2.
3: Câncer, de 21 de junho a 22 de julho.
2: Canceriano, sua criatividade está em seu auge, trazendo imagens vividas de novas possibilidades para melhorar a sua qualidade de vida. Essas ideias não serão meras ilusões, tá? Mas voltamos rapidinho com previsões para Leão, Virgem, Libra e Escorpião.
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0: Senhor José Dalla Costa, senhor tá bom? Senhor José, dona Alícia, bom dia, bom dia. Sejam bem-vindos à nossa programação aí também, né? Hoje tem o grupo de oração, né? Quem quiser rezar um pouquinho hoje, a partir das 19h30, na Igreja Matriz de Marmeleiro, 7h30, o Santo Terço, e depois segue aí o grupo de oração Nossa Senhora de Fátima, com o encontro tradicional da quinta-feira. Bora lá, então. O Valdecir e a Maria de Lourdes, em Pato Branco, bom dia para vocês aí na escuta. Eita, coisa boa, em Pato Branco, tchê! Bom dia, bom dia. Um abraço forte para vocês. Estamos juntos. 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Nossa manhã juntos aqui até às 10.
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0: 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Bom dia, bom dia.
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1: É, se você me pedir, ó, pega aquela lua lá pra mim, eu vou lá buscar. Boa essa, né? Tá vendo aquela lua? Grupo Exalta Samba. Meu amigo Gilberto Ramos, bom dia, Beto. Bom dia, Vanessa. Estão tomando um cafezinho aí ou não? Perdi meia coca, hein, Beto? Meia coca eu perdi, meia coca você perdeu. Vamos dividir uma Coca-Cola? Então tá. 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O Dia do Bem está previsto, está confirmado para domingo. Vai ser no Salão Paroquial, né? Parte da praça, né? Se precisar ali usar um pouco a praça, em caso de sol, algumas coisas ali fora, mas grande parte aí das atrações dentro do Salão Paroquial da Igreja Matriz Santa Rita de Cássia, certo? Então, neste dia 2 de agosto, domingo, das 9 às 15, diversos serviços oferecidos, diversos parceiros que estarão unidos aí para receber a comunidade. Vale a pena, a gente vai divulgando mais, né? Você já está ciente aí, é tudo de forma gratuita, das 9 às 15, o Dia do Bem, no próximo domingo, então, no Centro Social da Igreja Matriz. 8h28, tem daqui a pouquinho o Mauro Conte, já vai chegar aí. Enquanto o Mauro vai chegando, vai se preparando, vamos tomando um cafezinho juntos aqui. O Amado Batista, né, Maria de Lourdes? Bom dia pra ti também. Obrigado.

0: seu Amadão Batista para atender o ouvinte às 8h30 com os segundinhos. Mauro Conte, agora sim chegou a sua vez, bora lá, bem-vindo.
1: Hoje é quinta-feira, muito bom dia para você ligado aqui no Show da Manhã. Grande abraço, Valdeci Moraes, para você ligado aqui na Rádio Cristal. Mauro Conte, direto de Curitiba, com as informações da Rede AERP. A Prefeitura de Apucarana prepara um programa municipal para sortear prêmios entre consumidores que incluírem o CPF nas notas fiscais de compras e serviços realizados na cidade. A iniciativa busca estimular a cidadania fiscal, fortalecer o comércio local e aumentar a arrecadação sem elevar impostos. Os detalhes sobre valores, calendário dos sorteios e regras de participação ainda serão divulgados pela administração municipal. A proposta segue modelo semelhante ao Nota Paraná, no qual cada documento fiscal com CPF pode gerar oportunidades de premiação. E Colombo foi uma das 11 cidades escolhidas para receber uma unidade da Cidade da Pessoa Idosa, projeto estadual voltado a moradores com 60 anos ou mais. O espaço terá atendimento em saúde, atividades físicas, oficinas, informática, dança, música, cozinha comunitária e ações de conveniência. O município tem atualmente 166 moradores com mais de 100 anos. De Curitiba, Mauro Conte, com informações da Rede AERP.
0: Valeu, Mauro. Muito obrigado pela sua contribuição também, pelas suas informações todas as manhãs aqui na nossa programação. 8h32. 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Vai um cafezinho aí.

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1: Já de volta por aqui, bom dia pra você de leão. Hoje é o momento ideal para iniciar a luta por seus sonhos e necessidades mais profundas. Sentirá uma forte inspiração interna, como uma voz que lhe revela qual caminho seguir, tá? Terá a clareza necessária para transformar obstáculos em oportunidades. A cor é violeta, número hoje, 48.
2: Virgem. De 23 de agosto a 22 de setembro.
1: Virgem, como uma pessoa ponderada e respeitosa, você se colocará facilmente no lugar do próximo, lidando com os conflitos com serenidade e compreensão. Será um bom dia para compartilhar as suas angústias e pensamentos com alguém de confiança, tá? Alguém que sempre foi mais reservado vai se aproximar de forma verdadeira e inesperada. Essa conexão promete momentos de equilíbrio, alegria e muito bem-estar emocional. A cor marfim, número 15.
2: Libra, de 23 de setembro a 22 de outubro.
1: Libra, a disciplina será sua maior aliada hoje para evitar a sensação de improdutividade ao final do dia. Apesar de enfrentar eventuais oscilações de humor, é importante manter o foco em seus objetivos. Reserve tempo para estar com a pessoa que ama. Mostrar da sua cor, número 7.
2: Escorpião, de 23 de outubro a 22 de novembro.
1: Escorpião, bom dia! Sua empatia estará mais aguçada, favorecendo a consolidação de amizades e relacionamentos. Ao mesmo tempo, não descarte as suas próprias necessidades, equilibrando aí a atenção aos outros com momentos de silêncio e introspecção que servirão para recarregar as suas energias. Hoje é sua cor pra hoje, o número 1. Voltamos rapidinho com previsões para Sagitário, Capricórnio, Aquário e Peixes.
3: Para toda essa turma aí, né, Jane? Daqui a pouquinho, então. Obrigado. 8h39. 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Bom dia aí, Dianis. Tudo certo aí? Bom trabalho para você, né? Bom trabalho. Gostei da musiquinha do seu chimarrão hoje, cheio de temperinho, né? É, lilás, o chimarrão hoje enfeite lilás. Obrigado, Dianis. Então, vamos programar para essa música que tem no chimarrão de hoje é boa. Mas tem uma que já estava vencida aqui de dias, essa aqui, ó. Mas numa quinta-feira assim, né? Prévia de sexta, prévia quase de um fim de semana.

0: livre, essa lá de 1900 e... Essa é de 2020, mais ou menos, né, Marcos Bednarski? Um abraço, meu jovem. Homem do céu. É de mexer com as purgas, né? Os atuais, a saudade. É uma valsa de fundamento, né? Quem nasceu bastante cedo, quem nasceu já bem antes do que muita gente, deve ter saudade dessa aí, né? Saudade, como é bom gostar. 8h44, bom dia Cássia, bom dia Roseli, família Comer na sintonia também, ligadas nesta quinta-feira. Obrigado pela companhia. 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
0: Mandou os parabéns pro Tiki, Marquinhos. Ele esteve de aniversário essa semana aí, né? O Adelino Polita. É que muita gente não sabia que era o Tiki, né? Falaram que era o Adelino Polita que estava de aniversário, né? Vai saber que é Tiki. Quem é o Tiki? 37 anos, mais ou menos, né? Mas foi aquela festa, com certeza.
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0: Daqui a pouco a Jussara vai me perguntar, né, Jussara, se vai ter chuva. Ó, vou te contar o seguinte, hoje não vai chover, não tem previsão de chuva para hoje. Para amanhã, sexta-feira, também não. Para sábado, quase nada. E para domingo, de 5 a 10 milímetros. Para segunda-feira, mais uns 2 milímetros. Para terça, mais uns 2. Para quarta, dia 5, mais uns 5. Para dia 6, quinta-feira, 20. Para sexta, dia 7, 2. Para sábado, dia 8, 3 milímetros. E para domingo, dia 9, 20 milímetros, é o que aparece aqui por enquanto, né? Confirmando aqui com outro site também essa possibilidade então de chuva no sábado, lá pelas 9 da noite no sábado tem previsão de começar uma chuva e continuar na madrugada de domingo, depois céu nublado domingo, mas sem por enquanto condição de chuva ao longo do domingo. Para segunda-feira, umas horas do dia tem previsão de começar um pouquinho de chuva, a temperatura não vai ser tão baixa mais. Pelo menos nesses próximos dias aqui, bom, deixa eu ver lá. É lá pro dia 6, é para cair um pouco a temperatura. Dia 6, 7, 8, dia 7, sexta-feira, para estar 5 graus a temperatura. Daí no domingo, dia 10, dia 9, domingo, para dia dos pais, 7, 8 graus com chuva. Depois dá uma esfriadinha aí, baixo de 10 por uns dias seguidos. Mas não tanta friagem assim nos próximos dias.
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4: De volta às últimas previsões para hoje, né? Quinta-feira, mais uma quinta-feira, a última do mês de julho. Bom dia, Sagitário, bom dia. Considere esse dia como uma oportunidade para refletir sobre os caminhos que está seguindo, claro, né? E os objetivos pelos quais luta. Muitas vezes, você pode perceber que seu maior adversário é a própria autocrítica exagerada. Número 4, sua cor ameixa.
5: Capricórnio, de 22 de dezembro a 20 de janeiro.
4: Capricórnio, prepare o coração. Alguém especial e cheio de verdade está chegando para balançar a sua vida amorosa. Ah, mesmo que o dia comece com uma sensação de preguiça, né? Com o passar da manhã, seu vigor aumentará e você conseguirá cumprir suas tarefas com eficiência. A satisfação maior poderá vir do prazer de ver felicidade nas pessoas, né? E também ao seu redor. A cor é verde, número 31.
5: Aquário, de 21 de janeiro a 19 de fevereiro.
4: Aquário, você estará envolto por clima de renovação mental e emocional, o que facilitará a chegada de intensidade, né? No amor também, viu? Ah, no profissional e no lado pessoal. Aproveite essa energia para planejar e agir com segurança. Se alguém interessante te chamar para sair, vá! Tá? É hora de explorar novas experiências no amor, mesmo que sejam diferentes do que você está acostumado. A cor hoje é cinza, número de sorte 5.
5: Peixes, de 20 de fevereiro a 20 de março.
4: Peixes, a sensibilidade ampliada permitirá que perceba nuances nas relações interpessoais que antes passavam despercebidas, né? Use essa percepção para cultivar conversas construtivas e fortalecer vínculos. Cor pra hoje, vermelho, número 63, peixes. Ficamos por aqui, de volta amanhã com mais previsões astrológicas pra gente fechar o mês de julho. Beijo no coração, eu volto amanhã. Tchau, tchau.
0: Tchau, tchau. Até sexta-feira, então, Jenny. Obrigado. Bom dia, bom dia. Passado a limpo aí o horóscopo do dia, né? É isso aí, né? O Marquinhos que já mandou até o presente lá pro Tique, né? Que foi aniversário dele essa semana, né, Marcos? Isso aí. Vai gostar, com certeza, de ganhar muitos presentes ainda. O Dona Loreci Terezinha Kelps, aí de Renascença. Bom dia, Dona Terezinha. Bom dia, Loreci, né? Loreci Terezinha. Estará de aniversário nos próximos dias, né, Dona Loreci? Obrigado pela companhia. Uma boa quinta-feira. Aquele abraço.
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0: 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Dona Marivone, bom dia para a senhora também, para toda a família aí. Boa sexta-feira, aliás, boa quinta. Uma boa sexta também amanhã, né?

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4: As atividades do Passeio do Macuco no Parque Nacional do Iguaçu, no oeste do estado, estão suspensas desde a terça-feira, dia 28, quando um barco virou e um turista holandês morreu. A informação foi confirmada pelo Instituto Chico Mendes de Conservação da Biodiversidade, que deu um prazo de 3 dias para a paralisação. O Instituto é fiscal do contrato. O Macuco Safari, que realiza o passeio, também emitiu uma nota afirmando que suspendeu as atividades de forma voluntária. A previsão de retomada das operações é para sábado, dia 1º, condicionada à conclusão da revisão técnica minuciosa dos processos operacionais e de navegação. Ainda não há informações sobre a causa do acidente, que é apurada pela Marinha no Brasil. De acordo com a Polícia Civil, testemunhas disseram que o barco foi atingido por um vento forte na lateral. Os depoimentos ainda são colhidos e analisados. O Corpo de Bombeiros informou que 8 pessoas estavam em uma embarcação e caíram na água. Elas foram resgatadas, mas o Mark Lenzinski, de 25 anos, teve uma parada cardiorrespiratória e morreu. Em nota, Macuco Safari lamentou a morte do turista e afirmou que presta auxílio aos sobreviventes. A concessionária Ilha do Sol, que administra o passeio, possui certificado ABNT NBR ISO 21101. Ele estabelece requisitos de segurança em empresas prestadoras de serviços de turismo e de aventura.
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0: 9:09, né? 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Bom dia, Rudy. O Rudy está mandando um abraço aqui para o Paulão, né? Isso, mandar um abraço para o Paulão e dizer aqui que se continuar chovendo, não virá sapo, né? Diz aqui o Rudy, né? O inverno esse ano está molhado, né? Jorge Luiz Delfino, está voando no futebol? Quem que está voando? Eu não, meu Deus do céu, Deus o livre. Né, só pro gasto. Hoje o Mar Garbim tá comigo aqui, tá tirando umas fotos, Garbim. Vai colocar no Arrozala a foto aí, ó, meu Deus do céu, para assustar quem com o meu retrato? Pega o microfone ali, Garbim, posta aí depois as imagens lá nas redes sociais. Bom dia.
1: Bom dia, tudo bem?
0: Tudo certo.
1: Eu tô bem, graças a Deus.
0: Essas fotos aí, de repente, são comprometedoras, não, né? Porque pode assustar, né?
1: Uns caras bonitos em cidade pequena.
0: Não é fácil,
1: não,
0: né?
1: Não é fácil.
0: Ai, mas nem sempre a gente tá bom para imagens, né?
1: Daí, recuperado já?
0: Já estamos tranquilo, né? Depois das fortes emoções do fim de semana.
1: Que bom.
0: Pé quente, né?
1: Não.
0: O Silmar me disse também essa semana que, eu não lembro o que ele falou, mas no dia do aniversário dele, nós começamos as transmissões, né? Dia 22 de março.
1: Ah, é verdade.
0: E ele falou lá que queria, como presente, o título do campeonato, né? E olha, deu certo, né?
1: É boa lembrança, é verdade.
0: E você falou que profetizou também, que sonhou que ia tirar foto com a taça e tirou, né?
1: Eu sonhei mesmo, é verdade, né? Fui lá, tirei foto com a taça, mas é importante, né? Para a história de Marmeleiro, para essa piazada que jogou, para a gente, para nós, né? Valdecir, de 20 e tantos anos de rádio, então isso vai fazer parte da história, né?
0: Uhum.
1: Vai estar lá nos anais do departamento de esporte, a foto do time. É, daqui a, por exemplo, esse piazada que tem 18 anos hoje, que ficou campeão, quando tiver 60, 70 anos, vai lá ver, tá lá a foto deles, né?
0: Claro, e quem sabe então, lá torcendo pelos netos,
1: torcendo,
0: né?
1: Pelos netos,
0: né?
1: Isso,
0: jogando
1: no
0: time.
1: Né? Porque assim, o futebol varziano é isso mesmo, né? Não é profissional, não é semiprofissional, é um futebol varziano.
0: Uhum.
1: E dá pra dizer que foi uma piazada de Marmeleiro, né? Tinha uns velhos no meio, né? Que nem o Maurão, né? O Maurinho, assim.
0: Né? Mas faz parte.
1: Mas faz
0: tem que
1: parte,
0: ter, né?
1: Né?
0: Os experientes
1: faz
0: no meio.
1: Faz parte, claro, não. É, tinha uma piazada boa, isso. Parabéns aí a todos eles, desde do técnico, desde do auxiliar técnico, da comissão técnica, né? O departamento de esporte, essa piazada toda que jogaram, alguns jogaram lá no começo, depois pararam, também fizeram parte, né? Queira ou não queira, ajudaram, né, Valdecir?
0: Claro.
1: Isso é importante para Marmeleiro, a cidade toda, onde tu passa, fala do jogo, né?
0: Então, e ouviram aonde?
1: É, exatamente.
0: E
1: né?
0: O público que tinha lá, espetacular, né?
1: Sim, eu acho que eu falava mais de 800, mas se você fizer um balanço bem, eu acho que tinha 1000 pessoas.
0: É, o Nereu que ficou mais com folga lá, ele contou, né? O Nereu, ele contou, ele falou que deu 1000 pessoas, né?
1: É, o Nereu estava de aniversário ontem, né?
0: Estava ontem, 37 anos.
1: E não paga nada, mas é mão de vaca.
0: Não, para mim ele paga, né? Você não paga para você.
1: Pois nós chegamos.
0: Uma Coca-Cola
1: né?
0: Sempre sai.
1: Tá bom, Nereu, tá bom.
0: Né, Nereu, uma Coca-Cola sempre sai, né?
1: É.
0: Eu falei com um ouvinte ontem, né? Ele falou, bah, rapaz, cheguei lá meio que em cima da hora, já estavam entrando e acabei ficando quase em pé, né? Não tinha mais lugar, né? Quem chegou em cima da hora tem que ficar no barranco, né? Na arquibancada não tinha mais lugar, né? Tava cheio.
1: Mas o barranco também é um lugar bom, né?
0: O Simval tá mandando aqui um abraço para a equipe de esportes da Rádio Cristal, né? Parabenizando pelo trabalho e tá dizendo que mais uns reforçozinhos aí nesse elenco dá para fazer bonito na Série Ouro do ano que vem. Com certeza, né? Eu não sei, eu tenho que descobrir ainda, vou perguntar pro Alan e ver com o pessoal da ESUPAR se Marmeleiro não participa daquela Copa dos Campeões. Eu lembro que tem os campeões, né? Os campeões da ESUPAR que disputam um campeonato organizado lá em Santa Isabel do Oeste.
1: Mas acho que é da chave ouro, né?
0: Pois é, mas e agora, né?
1: Tem mais essa ainda,
0: pois
1: encrenca,
0: é.
1: Né?
0: Se vai participar ou não, né? Eu acho que não lembro se é no começo do ano.
1: Ah, não sei qual que é o regulamento também, qual que é os critérios, né?
0: Pois é, porque agora criaram duas divisões, né? Copa dos Campeões e daí. Eu acho que se for só da Série Ouro, aí Marmeleiro tá fora, né? Tem que buscar conquistar de novo.
1: Mas que bom.
0: Mas de boa. E esperamos que eles convidem nós, né, para o churrasco, a hora que tiver aquele churrasco, aquela resenha final lá, que eles certamente vão se reunir, né? Se convidar, a gente vai lá para fazer uma matéria, né? Uma matériazinha, não com intenção de ir lá comer carne, tomar chope, não, né? Mas para a gente estar presente, agradecer, poder abraçar esses atletas, né? Espero que eles vão fazer essa reunião com todos. Uma hora dessa, a gente vai lá para abraçá-los. Porque na hora do jogo ali, a gente está naquela emoção também, a gente não consegue conversar com um por um, né? E passar
1: mas
0: essa.
1: Eu passei o campeonato todo tentando entrevistar o Maiquinho, mas domingo.
0: Conseguiu,
1: consegui,
0: né?
1: Consegui.
0: Ele falou,
1: consegui.
0: Né?
1: Falou. É. Ah, valeu.
0: São os desafios, né? Os desafios.
1: Claro, eu falei, eu acho que 2, 3 jogos antes, eu falei, mas uma hora eu consigo, né?
0: Uma hora dá, né?
1: Domingo daí ele estava lá na emoção também. Não, mas foi boa. Isso é importante também. Todos eles, claro que o nervosismo tomou conta umas horas, né?
0: Sim.
1: Isso ficou bem claro também, né? Mas faz parte. Aí você chega numa final, você olha para a arquibancada, 1000 pessoas praticamente, né? Muitos deles a primeira final. Tinha alguns que ficaram campeão ano passado no salão, chegaram nas semifinais, já foram campeões outras vezes, então é mais casca dura, né? Mas tem vários aí que era a primeira vez. Então...
0: E mesmo com experiência, né? Eu vejo por mim, né? Que a gente tem aí já umas quantas partidas já transmitidas de final. A gente treme, né? E daí o nosso retorno lá também embolou a nossa cabeça e daí você fica nervoso, né? Uma emoção,
1: assim,
0: cada
1: ó,
0: jogo.
1: Você veja bem, foi entrevistado 2 ou 3 jogadores mais experientes. O Fininho, por exemplo, falou, não, durante a semana a gente procura não pensar.
0: É para não ficar pilhado,
1: porque
0: né?
1: Porque senão tu fica mais pilhado ainda, né? Uhum. Então é...
0: A ansiedade, né?
1: É, a ansiedade. Mas isso faz parte de qualquer... O profissional, então, que vive disso, que joga a todo momento, tem aí aquele acompanhamento psicológico, ganha uns rios de dinheiro, às vezes zombam da gente também, né?
0: Exato.
1: E eles ficam mais nervosos ainda que essa piazada aí, que é casca dura, né? Que joga bola.
0: Que não ganha nada, né?
1: Que trabalha, que não vê nada, que trabalha a semana inteira... Tira o tempo e ir lá para representar o município no final de semana. É assim mesmo, né?
0: 13 de agosto tem o arbitral da Copa Sudoeste de Futsal já, da Chave Ouro. Certamente aí, então, no mais tardar do final de agosto, começa também essa competição. Hoje vamos vendo aí como é que as coisas vão. Quem sabe a gente entra aí no andar da competição também.
1: Estamos aí.
0: Beleza, obrigado, Gabinho. Você, o Silmar, o Ayrton, nosso diretor aí, enfim, né? Uma equipe, uma parceria toda, né? Para que a gente pudesse ter feito, dado o nosso melhor, pelo menos.
1: Com certeza, né? Procuremos sempre fazer isso.
0: Com certeza. Estamos aí, né? Porque somos marmeleirenses e queremos sempre o nosso melhor. E vamos só aguardar agora o convite, então, para aquela resenha da equipe de futebol, né? Se tem churrasco ou não tem churrasco, mas se tiver a resenha, a gente vai lá e estaremos presentes.
1: Valeu, com certeza.
0: Um abraço, Garbinho. Obrigado aí pela visita aqui também. E seguimos com o nosso café da manhã de quinta-feira. É o show da manhã pela Cristal FM.

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0: O Vanderlei Martins, bom dia, Vanderlei Martins. O Vanderlei disse que teve o prazer, né? O desprazer, não sei, né? Disse que teve a honra de ter um gol dele narrado por mim. Mas olha, faz tempo então isso, né, Vanderlei Martins? Obrigado pela companhia, disse que na época em que o bordão era o som é nosso, a imagem fica por conta do torcedor. Agora nós temos imagem também no Facebook, já não dá mais para usar esse bordão, né? Eita, será que dá para ouvir aqui o que ele... o gol? Não dá, né? Não dá, né? É, não dá. Vou ver se consigo colocar lá. Aqui, ó. Dá pra ouvir o gol aqui, ó. Era o time do Varonil, né? Que o Vanderlei fez um gol, né? O time de azul. Foi, eu acho que uns 2, 3 anos atrás, né? Vanderlei. Um abraço aí. O som é nosso. A imagem fica por conta do torcedor. Esse bordão é... foi criado aí e ficou, né? Agora com imagens do Facebook também, eu acho que já passou de quase 10 mil visualizações lá, né? Bacana demais. É, quem mais quer mandar um alô aqui? Bom dia para a Rose Cantora. Tudo bem, Rose Cantora? Tá se preparando para o festival? Rose Cantora, setembro tem o festival municipal, né? Se prepara aí já, vai tirando a música. 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
0: Bom dia, Cloracito, tu tá bem? Tudo certo nos conformes? Obrigado pela companhia. Tá precisando cola? Aguenta aí que logo a cola vai. 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
0: Ah, já nas redes aí, Maurinho, apaga essa foto, homem do céu, deleta. Pelo amor de Deus, né? Cada uma que parece duas, né, Maurinho? Abraço pra ti, bom dia. 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Fala, Nelly, você tá bem?
5: Bom dia, meu povo. Um abraço a todos. Que essa música é folha seca. E o povo da minha família.
0: É, saiu mais as Irmãs Freitas do que a voz da Nelly. Muito obrigado. Bom dia, Claudete. Tudo certo aí, Renascença? Vento sopra lá como sopra aqui? Que bacana. Quanto é que está a velocidade do vento aí, Claudete? Renascença, sopra muito forte ou não? Aqui eu acabei de medir aqui a velocidade do vento. Está em 4 km só por hora. E de vez em quando o vento chega a 11 km, as rajadas de 11 km por hora. Boa. Hoje é o Dia Internacional da Amizade, 30 de julho, em vários países do mundo, né? Uma data instituída pela ONU. O objetivo é promover a cultura da paz entre os povos, celebrando a diversidade cultural e o respeito mútuo. A ideia para a criação desta data foi de um médico que fundou a Cruzada Mundial da Amizade, que promovia a boa convivência entre os diversos povos. Então, Dia Internacional da Amizade hoje, dia 30 de julho.

0: Na Pedro da Sala, judiada essa aqui também, na indicação aqui da nossa ouvinte, com Teodoro Sampaio, às 9h30 da manhã, com a loja Sandra Confecções, para vestir bem todas as famílias e para presentear o seu papai. 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
6: De acordo com a Coordenadoria Estadual da Defesa Civil, o Paraná já registrou nos primeiros 7 meses de 2026 um total de 119 ocorrências de tempestade, o que inclui situações como vendavais, tornados, tempestade de raios, granizo e chuvas intensas. 88 dos 399 municípios do Paraná foram atingidos, com 25.663 pessoas afetadas. Na comparação com o mesmo período do ano passado, nota-se que casos desse tipo estão mais frequentes. Isso porque em 2025, 101 ocorrências com tempestades foram registradas no estado nos 7 primeiros meses do ano, com 73 municípios atingidos. Ou seja, houve uma alta de 17,8% nas ocorrências de tempestade e de 20,6% na quantidade de cidades atingidas. Por outro lado, o número de pessoas afetadas, 27.691, e também de óbitos, uma, foi maior em 2025 do que em 2026. De acordo com o CIMEPAR, o El Niño deve ainda impactar as condições atmosféricas em escala global até o final do verão de 2027. E no Paraná, todas as regiões do estado têm volumes de chuva previstos acima da média climatológica, embora as regiões oeste e sudoeste, na escala de intensidade, devem ser mais impactadas.
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0: Bacana, nossa quinta, nosso dia 30 de julho, agora 9h34. Mês de julho não teve feriado. Quem gosta de feriado, esse mês não teve. Mês que vem também não. Agosto não tem feriado. Vai ter setembro, dia 7. Próximo feriado aí à vista. 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Dona Nilce Bueno, tudo bem aí? Um bom café para nós, né? Isso, que seja uma quinta-feira também bastante iluminada, com bastante comida na mesa, isso é bom demais. O Clube de Idosos do bairro Santa Rita convidando para o matinê sábado, dia 1º de agosto. Tem matinê a partir das 14h com o grupo Trancaço Gaúcho. O convite fica aí para todo mundo comparecer. Sábado, dia 1º de agosto, 14h, no Clube dos Idosos do Santa Rita, ali na rua Amandio Guelen. Matinê com o Trancaço Gaúcho.

0: Para não, não chora largado não, Ana Castela com Guilherme Santiago. 9h39, mercado Alvorada para hoje, café 3 corações 20 gramas, 1,99. 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Isso aí, seu Ademir, e um pastelzinho, né? Um pastel com coca, mas que tal? O que ele falou? Tá cobrando de quem recebe foto minha, diz ele. Então, se alguém recebeu alguma foto do Ade, tem que pagar. É o pedágio. Dona Noeli, bom dia. Tudo maravilhoso para a senhora também, que seja 30 de julho abençoado. Alô, Sandra, bom dia também. Aquele abraço. Todo mundo juntos. Na Sintonia Cristal, nosso café da manhã em boa companhia sempre. 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O Internacional empatou ontem em casa com o Flamengo 1-1 pelo Campeonato Brasileiro de Futebol. Não refrescou muito para nenhuma das equipes, um pontinho só, ficou judiado, né? Para quem precisava vencer. E o Grêmio joga hoje. O Grêmio pega o Bolívar hoje às 19 horas pela Sul-Americana. Daí, na primeira, perdeu de 3-2. Precisa vencer por 2 hoje em casa se quiser avançar para as oitavas na Sul-Americana. O Grêmio Porto Alegrense.
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0: Meu amigo Roberto Silva, Roberto, professor da Escola Entre Amigos da Pai de Marmeleiro, né? O professor Roberto estará então indo para Campo Mourão com os atletas da equipe de futsal masculino da Escola Entre Amigos da APAE para disputar a fase final dos Jogos Escolares do Paraná. Atletas acima de 15 anos, logo lá no Vanguarda Esportiva eu terei a relação completa dos atletas, mas já desejando boa sorte ao professor Roberto e à equipe de futsal da Escola Entre Amigos, que vão para Campo Mourão, então já tem os jogos programados, que eu já divulguei ontem, vamos divulgando aí, incentivando também os meninos aí da Escola Entre Amigos. Boa sorte na fase final dos Jogos Escolares do Paraná, Jogos Escolares, né, JEPS.

0: Essa é a Josi, Josi Labarca, pássaro livre. 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

Jade Jadson e Paula Fernandes, linda, linda senhorita. Atenção, atenção, moradores do interior do município de Marmeleiro, para esse recado aqui do Departamento de Meio Ambiente e Recursos Hídricos sobre a coleta de materiais recicláveis. Então, a coleta vai acontecer na primeira semana de agosto em todas as comunidades que estão no roteiro já tradicional de recolhimento. Então, colabore com a reciclagem, deixe os materiais limpos e acondicionados em bolsas para facilitar a coleta. Não misture medicamentos veterinários, fraldas, papel higiênico e outros resíduos orgânicos. Separe apenas os materiais recicláveis. Então faça a sua parte, ajude a manter Marmeleiro mais limpo e sustentável. Qualquer dúvida, tem o WhatsApp do Departamento de Meio Ambiente e Recursos Hídricos, que é o 991-24-6219. Então, nesta primeira semana de agosto agora, o recolhimento dos recicláveis no interior de Marmeleiro. 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

0: Folha Seca de um jeito diferente aí com a Simone e a Simária. Bem acústico, às 9h53.
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0: É isso aí, Jussara. A última quinta-feira do mês de julho. Não teremos mais quinta-feira esse mês. Que seja, então, uma quinta-feira abençoada, né? Com muita paz. Gratidão a Deus, né? 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

0: vida, meu remédio é você. 9h57,
1: bacana demais nossa manhã de quinta-feira, já no finalzinho de mais um Café da Manhã contigo. Obrigado, um beijo no seu coração, bom demais ter você comigo, mandando boas energias. Vamos fechar todas de hoje com o prefácio para você. Um beijo, um abraço, bom dia, até amanhã.

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0: Louvado seja nosso Senhor Jesus Cristo. Para sempre seja louvado. Quinta-feira, quinta-feira eucarística. Então, comigo repita: graças e louvores se deem a todo momento ao Santíssimo e Diviníssimo Sacramento. Amados filhos e filhas, quinta eucarística, e hoje nós começamos um novo novenário. Um novenário voltado para os pais. Isto mesmo, seu pai vivo, seu pai falecido, e clamando a Sagrada Família de Nazaré. Um clamor muito necessário. Sagrada Família de Nazaré, minha família, vossa é. Abençoai os pais vivos, abençoai os pais falecidos. Faça esse agrado para os seus pais, seja ele vivo ou falecido. Faça esta oração, esta novena que começa hoje. E claro, na presença do Santíssimo Sacramento. Amados irmãos e irmãs, saúdo a todos. A todos a partir da Rádio Evangelizar, de onde tudo começa. As rádios irmãs, cujos nomes cito neste momento:
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0: Sagrada Família de Nazaré, eu entrego a minha família. Entrego, Senhor, os meus pais. Pela TV Evangelizar, sinal digital em todo o país. Em várias cidades, canal aberto. Pelo YouTube, Padre Manzotti Oficial. E pelo aplicativo da Associação Evangelizar é Preciso. E todas as plataformas digitais. Amado povo de Deus, queridos filhos e filhas, nós estamos reunidos na Trindade Santa. Então, em nome do Pai, do Filho e do Espírito Santo. Amém. Naquele tempo, disse Jesus à multidão: o reino dos céus e do Espírito Santo. Amém. Naquele tempo, disse Jesus à multidão: o reino dos céus é como uma rede lançada ao mar e que

honestos e jogam fora os que não prestam. Assim acontecerá no fim dos tempos. Os anjos virão para separar os homens maus dos que são justos e lançarão os maus na fornalha de fogo. Ali haverá choro e ranger de dentes. Compreendestes tudo isso? Eles responderam sim. Então Jesus acrescentou: assim, todo mestre da lei que se torna discípulo do reino dos céus é como um pai de família que tira do seu tesouro coisas novas e velhas. Quando Jesus terminou de contar esta parábola, partiu daí. Senhor, o reino dos céus é uma rede aberta. A igreja é uma rede aberta que acolhe e recolhe a todos. Ainda não é tempo de separar os peixes ruins dos peixes maus. Por quê? Porque o Senhor espera que todos se convertam, que todos possam tornar-se peixes bons, discípulos amados do Senhor. Senhor Deus, que nós, pela Tua graça, pela palavra, pela Eucaristia, possamos nos converter. Também o texto fala de que o mestre da lei é chamado a tirar as coisas velhas do Antigo Testamento e entendê-las a partir das coisas novas e boas do Novo Testamento. Então, acreditemos na ação de Deus. Acreditemos que Deus pode tudo. É o Deus do impossível. Vamos juntos rezar. Vamos juntos pedir, vamos juntos clamar. Hoje, quinta eucarística, os milagres vão surgir. Então acredite no milagre que possa acontecer na sua vida. O inferno estremece ao nome de Jesus, nós sabemos disso. Então qual a intenção que você quer colocar neste início de novena? Tem algo que esteja acontecendo na tua família que precisa de um milagre? Tem algo que está acontecendo na tua família, no teu relacionamento, no casamento, na relação entre pais e filhos? É o momento de você rezar pela Sagrada Família de Nazaré. Transforme a minha família, Senhor. Senhor Deus, nós queremos receber do teu Espírito uma nova unção. Canta, a igreja, uma nova canção, a canção que vem do Espírito Santo de Deus em nós. Você se coloque em oração agora. Se coloque em prece, eleve seu pensamento em Deus. Eleve sua alma ao Senhor e reze, reze, peça, suplica, clame. Senhor Deus, de infinita misericórdia e bondade, do ponto de vista humano está difícil, do ponto de vista da própria natureza nossa fragilizada é praticamente impossível, mas com tua graça, Senhor, com tua graça tudo é possível. Então eu confio, os milagres vão surgir pelo nome de Jesus. Se você está com problema, sabemos quantas pessoas, inclusive hoje alguém partilhava sobre uma cirurgia nos olhos, um apelo à Santa Luzia para recobrar a vista, seja por glaucoma, seja por um problema que você possa ter, não importa, clame ao Senhor. Se você está com uma ferida no corpo, coloque a mão sobre a ferida e diga: Senhor, cicatriza.

0: essa ferida. Você está pedindo o dom da maternidade, coloque a mão no ventre e diga: Senhor Deus de milagres e prodígios, dai-me a graça da maternidade e eu farei da minha família um exemplo vivo a partir da Sagrada Família de Nazaré. Nós seremos uma família cristã. Eu educarei meus filhos na fé de Cristo e da Igreja. Então, a pergunta que fica: o que você vai pedir à família nesta novena? E segundo, não esqueça de anotar o nome do seu pai, do seu avô materno, paterno, e coloquemos em oração. Eu volto já, volte comigo.
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0: Amado povo de Deus, os milagres vão surgir e eu convido você a fazer um momento de intercessão. Eu quero colocar diante de Deus tantos acontecimentos que tivemos nesta semana. Vamos falar a nível mundial. O terremoto no Japão. São nossos irmãos, apenas distantes. Olhai, Senhor, por eles. Coloquemos o incêndio na Europa, de modo particular, na Espanha e na França. Tenha misericórdia das vítimas e de tudo que está acontecendo. Mas quero colocar hoje, de modo muito particular também, e eu tenho acompanhado em oração, as enchentes no Rio Grande do Sul. Rezemos como eles estão sofrendo, padecendo. Não faz muito que passaram por uma, agora de novo. Por todos os que sofrem, nossos irmãos no Rio Grande do Sul. Quero também colocar intercessão e peço que reze pelas quatro pessoas que morreram após levar um choque no acampamento católico no Pará. Quatro pessoas morreram e uma ficou gravemente ferida durante um acampamento da Igreja Católica de Itupiranga, no sudoeste do Pará. As vítimas sofreram descargas elétricas enquanto montavam uma barraca. Dois adolescentes de 17 anos, dois adultos de 26, 39. Rezemos. Expressemos nossa solidariedade e proximidade espiritual aos familiares, aos amigos enlutados, à comunidade paroquial, os participantes do acampamento que sofrem consequência dessa dolorosa tragédia. Portanto, sejamos intercessores e você sabe que a intercessão faz parte da obra evangelizar é preciso. Então rezemos por aqueles, quando se escuta uma notícia ruim, que nossa, dentro de nós brote uma intercessão. Lá em Marabá, Pará, nós temos a TV Evangelizar, canal 21.1. Minha saudação ao bispo Dom Vital Coberlini. Espírito de intercessão e comunhão é muito importante. Maria Estela, que a paz de Jesus esteja com você, Maria Estela.
1: Bom dia, padre, sua bênção.
0: Deus a abençoe, querida. De onde você fala?
1: Mogi Mirim, interior de São Paulo.
0: Maria Estela, de Mogi Mirim, interior de São Paulo, como você me acompanha?
1: Eu acompanho pelo YouTube.
0: Minha saudação. Vai lá, querida, por favor, a palavra é sua.
1: Ah, então, padre, eu queria um aconselhamento. Eu tenho o meu irmão mais novo, ele tinha 34 anos e há 3 anos atrás ele correu a minha maratona de São Paulo, ele era muito ativo nos esportes,
0: tá.
1: Se cuidava, fazia todos os exames, assim, regularmente, e ele terminou a prova, conversou com a esposa dele, tudo, e teve 2 paradas cardíacas e faleceu. E assim, foi um choque muito grande pra gente. E a gente, assim, vai fazer 4 anos agora em novembro, pra gente, assim, a dor, o sofrimento é muito grande ainda. Até ontem no Evangelho, né, foi de Marta e Maria, lá com o irmão que faleceu,
0: isso.
1: Jesus.
0: E chorou assim, com um amigo que perdeu, né?
1: Exatamente, e assim, fica naquele, no coração nosso, da família toda, né? Eu já tinha perdido meu pai 3 anos antes. E assim, foi assim, a família nossa ficou, vamos dizer assim, acabada. A gente é muito forte na fé, sempre fomos, minha mãe sempre foi muito de igreja, meus pais, mas assim, é uma dor assim, sem fim.
0: Entendo. Primeiro, meus sentimentos pela perda do pai, meus sentimentos pela perda do irmão. Gostaria de pedir o nome, depois eu vou te orientar, mas o nome do seu irmão primeiro.
1: É Paulo Eduardo.
0: Tá.
1: Donati.
0: E do seu pai que faleceu?
1: Luiz Benedito Donati.
0: Tá, que nós começamos hoje e você vai, creio que você vai fazer, rezar pelo seu pai falecido, como eu vou rezar por meu pai Antônio Manzotti, né? Maria Estela, sem dúvida, a morte, esses dias eu refletia sobre isso. do ponto de vista humano, é uma violência. É uma violência. Nós temos que entender que no plano de Deus, a morte não constava. Ela entrou pelo pecado. Porém, existe algo que não é conforta como um anestésico sem sentido. Existe uma verdade. E a verdade é a ressurreição. Então, onde se apegar, Maria Estela? Se apegar nas coisas boas que teu irmão fez. Cuidar e, de alguma forma, ser presença na vida da sua cunhada e dos seus sobrinhos. Terceiro, Deus não queria a morte do seu irmão. E acreditar que a morte não é um fim, é a ressurreição. Então, quando a família, quando forem conversar sobre isso, é sempre importante você, como uma pessoa que entende de igreja, lembrar da ressurreição. Isso ajuda muito. Falar sobre ele e não omitir. É importante falar. Porque às vezes, não vamos falar porque o incomoda. Não deixa ele viver em paz. Não, é bom a família conversar e matar a saudade dos fatos. Mas sempre ter uma palavra de esperança, da eternidade. Então é muito importante colocar sempre este ponto, porque não coloca um ponto final na vida do Paulo Eduardo. Coloca um ponto e vírgula numa eternidade com Deus. Mas o que mais os incomoda? O que é que mais incomoda vocês?
1: É assim, como foi? Assim, foi de uma forma tão rápida, vamos dizer assim, a gente não teve nenhum tempo de pedir para Deus, assim, uma oração, falar, Deus, cuida do meu irmão para ver se ele pode viver um pouco mais, assim, foi súbito, foi assim, algo, porque você fala assim, ficou doente, a gente conseguiu, visitou, rezou, alguma coisa, mas assim, a hora que a gente soube, ele já tinha morrido, falecido.
0: Filha, eu digo para você, mesmo se a morte fosse diferente na idade dele, uma doença que o acamasse também seria um sofrimento.
1: Ah, com certeza.
0: Então,
1: acho que até maior, né, seria. Porque, assim, para ele, ele foi para a glória de Deus, eu tenho plena certeza. Ele não sofreu, ele era uma pessoa muito boa. Ele teve a graça de ir sem sofrimento, né, eu acredito.
0: Certo.
1: Assim.
0: Então é nisso que tem que se apegar, é neste ponto. Tem muitas coisas que nós não entendemos os desígnios de Deus, ou porque Deus permitiu, mas temos que nos submeter a Ele dizendo, Senhor, foi assim aconteceu, dai-nos forças para continuar a vida. É o que eu posso te dizer e dizer que rezaremos pela alma dele.
1: Obrigado, padre. Meus filhos estão ouvindo, Francisco e Isabela.
0: Meu abraço, Francisco e Isabela.
1: Eles acompanham o programa e para eles também é um consolo ouvir isso do senhor.
0: Tá bom.
1: Nos dá força.
0: Que Deus abençoe Maria Estela, de Mogi Mirim, São Paulo, YouTube. Lá nos transmite a Rádio Cultura M. O diretor é Benedito Clóvis. O bispo Dom Luiz Gonzaga Fecchio, da Diocese de Amparo. Eu vou para o intervalo e volto. 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Eu vou para o intervalo e volto já com a leitura orante.
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0: 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Filhos e filhas, eu estou com 2 papéis brancos na minha mão. Você vai dizer o porquê. E eu queria muito que você fizesse isso. Não vou fazer agora, que eu vou com a leitura orante. Em um, eu vou colocar o nome do meu pai, o meu avô materno, o meu avô paterno, e vou colocar em oração. No outro papel, você vai colocar uma graça para sua família. Combinado? Nós não estamos rezando pela família, Sagrada Família de Nazaré? Então faça isso até o final do programa. E eu vou colocar embaixo da imagem da Sagrada Família de Nazaré que está aqui. E você, embaixo de uma imagem que você tem no seu altarzinho, no seu orebe, no seu cantinho de oração. Padre, eu posso colocar o nome de mais alguém que faleceu? Claro que pode, filho. Claro, sempre. No coração de Deus cabe a humanidade. Escutou? No coração de Deus cabe a humanidade. Vamos à leitura orante? Por falar em leitura orante, você interagiu ontem comigo? Paciência, gente. Eu gosto. Ontem eu coloquei lá o texto que foi marcante demais. Pela graça de Deus eu sou quem sou. Muita gente partilhou, muita gente escreveu, isso, sacristão, mas tá bom demais, em memória, nosso querido Peixão, mas tá muito bom esse sacristão. Gratidão, Senhor, pela vida, pelos milagres da minha família, o pessoal interagindo no Instagram, lutar pela depressão. Depois, vamos lá no finalzinho, eu tava olhando ontem, meu Deus, pela graça da misericórdia, eu sou quem sou. Foi um ano dolorido, mas Deus me sustentou. A Vânia Maria, Aires Queiroz, Inácio Leda, Yamara, Adailde Rezende, Genilda Godin. Meu Deus, passei a minha trajetória, dali um livro. Mas sou forte em Deus e assim por diante. Então sempre interaja. Vamos seguir com a leitura orante? Bíblia aberta? Cartilha de oração. Fala, Senhor. Hoje, a nossa ressurreição. 1 Coríntios, capítulo 15, versículo 12. Escute lá. Se a nossa mensagem é que Cristo foi ressuscitado, como é que alguns dizem que os mortos não vão ressuscitar? Gente, uma palavra muito atual. Tem muito católico hoje, que se diz católico, que não acredita na ressurreição. Morreu, acabou. Meu Deus, que desespero. Bom, vamos lá. Se não existe ressurreição dos mortos, então quer dizer que Cristo não ressuscitou. E se Cristo não foi ressuscitado, nós não temos nada para anunciar e vocês não têm nada para crer. Você entende? Se destruir a ressurreição, a minha, a sua, quer dizer que Jesus não ressuscitou. E se Jesus não ressuscitou, não existe cristianismo, porque nós pregaríamos um Cristo morto na cruz. Acabou. Morreu, aí sim. Se terminou na Sexta-feira Santa, meu filho, para que fé? Onde está o cristianismo? Nós pregamos um Deus morto, vencido? Não, nós pregamos um Deus vitorioso, ressuscitado. Gente, isso é catequese forte, hein, meu filho? Na próximo diálogo dentro de casa, você vai puxar esse assunto. Onde está isso na Bíblia, seu padre? 1 Coríntios, capítulo 15, versículo 12. Versículo 15, continua ainda. E ainda mais, nesse caso, estaríamos mentindo contra Deus, porque afirmamos que ele ressuscitou. Mas se é verdade que os mortos não são ressuscitados, então Deus não ressuscitou Cristo. Porque se os mortos não são ressuscitados, Cristo também não foi ressuscitado. E se Cristo não foi ressuscitado, escute bem, a fé que vocês têm é ilusão. E vocês continuam perdidos no pecado. Cuidado! Quando acreditamos em reencarnação, quando negamos a ressurreição, quando falamos que a morte acabou, será que tem? Tem nada lá, não. É aqui só. Nós estamos desconstruindo toda a ação salvífica de Deus. Versículo 18. Se Cristo não ressuscitou, os que morreram crendo nele estão perdidos. Pense nos mártires. Pense naqueles que deram suas vidas na boca dos leões. Naqueles que preferiram morrer queimados do que negar Jesus. Pense naqueles que não mediram esforços de sacrificar tudo por Cristo. Se a nossa esperança em Cristo só vale para esta vida, nós somos pessoas infelizes no mundo. Eu sempre digo isso. E é verdade. Se a nossa esperança em Cristo só vale nessa vida, nós somos pessoas muito infelizes. Muito, muito infelizes. Mas, na verdade, agora Paulo vai reafirmar. Cristo foi ressuscitado. E isso é a garantia de que os que estão mortos também serão ressuscitados. Porque assim como por meio de um homem, Adão, lá no paraíso, veio a morte, assim também por meio de um homem veio a ressurreição, Jesus Cristo. Assim como por estarem unidos com Adão todos morreram, assim também por estarem unidos com Cristo todos ressuscitarão. Senhor, eu creio na ressurreição, mas aumentai minha fé. Tirai toda e qualquer dúvida da ressurreição e que eu tenha essa esperança na vida e na morte. Com Cristo quero viver, com Cristo quero morrer, para com Cristo ressuscitar. Amém. Eu vou para o intervalo e volto já. Volte comigo.
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0: Eu creio na ressurreição.
1: Diga isto. Eu creio.
0: E toda vez, e não será poucas vezes, que refletiremos sobre a morte, retome o tema da ressurreição. Muito nos ajuda.
1: Amado povo de Deus, eu quero lembrar que amanhã, com grande alegria, estarei em Araquari, Santa Catarina. Às 19h30, convido você de toda a região, além de Araquari, para a Santa Missa. Eu começo com a Santa Missa e logo após, um show de evangelização pela música. Nós transmitiremos pela TV Evangelizar e você pode acompanhar pelo YouTube Padre Manzotti. Atenção, Estados Unidos. Um pouquinho da agenda. Você já garantiu a sua inscrição? Parece longe, mas está perto, gente. Menos de 15 dias. Um pouquinho mais, 15 dias. Dia 15 e 16, eu estarei em Hudson, sábado e domingo. Padre, mas são dias, pregações diferentes. Se você quiser, vai os dois dias. Estou preparando as pregações. Um dia, outro dia, outro dia. Pregações, adoração, missa, no Clube Português. Vamos lá? Como você garante a sua presença? camarotetickets.com. Das 8h30 às 5 da tarde no sábado e no domingo, das 8h30 às 5 da tarde. E a temática será do cansaço à esperança, do abatimento ao vigor, a força que vem de Deus. Então, Estados Unidos, dia 15 e 16, das 8h30 às 5 da tarde. Dia 22 de agosto, eu estarei em Delran, New Jersey. É o dia, mas ali eu estarei falando sobre inabalável. Inabalável, com fé a tempestade vai passar. Será na Escola Católica da Cruz Sagrada, das 8 às 5 da tarde. 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Maria, que a paz de Jesus esteja com você.
2: Amém.
1: Deus a abençoe. De onde você fala?
2: São Bento do Sul.
1: Meu abraço a São Bento do Sul, Santa Catarina. E como você me acompanha aí?
2: Aplicativo, YouTube.
1: Fala mais alto, minha querida. Bota força. Cadê o café da manhã? Força!
2: Pelo aplicativo, pelo YouTube.
1: Tá certo. Então diga lá, minha querida.
2: Eu gostaria de pedir oração pela minha sobrinha.
1: Tá, como é que é o nome dela?
2: Suzane Teixeira Lisboa.
1: Suzane? É. O que está acontecendo com ela?
2: Ela passou por uma cirurgia.
1: Tá.
2: Aí deu complicações. Já faz 2 meses que
1: dois
2: ela está internada.
1: Nossa.
2: Isso. Ela está internada em Curitiba, na Angelina Caron.
1: Certo.
2: Aí tudo veio se complicando pela cirurgia do pancreatite aguda que ela fez.
1: Meu Deus. Sim.
2: Aí deu infecções, né? Nos órgãos todos.
1: Entendi.
2: Hoje ela está com uma bactéria no sangue, está com pneumonia e com os pulmões comprometidos. Aí eu queria que o padre rezasse comigo, porque hoje é o aniversário dela.
1: Nossa!
2: Hoje ela está completando 36 anos.
1: Nova. Vamos rezar sem dúvida. Sim. E levarei no altar do Senhor. Hoje eu rezo missa às 4 horas da tarde e rezo missa às 5h30 da tarde. Então, levarei o nome da Suzane Teixeira Lisboa. Vamos rezar juntos.
2: Vamos rezar.
1: Senhor das Santas Chagas.
2: Senhor das Santas Chagas.
1: Tenha misericórdia da minha sobrinha Suzane.
2: Tenha misericórdia da minha sobrinha Suzane.
1: Derrame uma gota do seu preciosíssimo sangue.
2: Derrame uma gota do seu preciosíssimo sangue.
1: Sobre todo o corpo dela.
2: Sobre todo o corpo dela.
1: Senhor, ajude os médicos.
2: ajude os médicos
0: a acabar com esta bactéria.
2: A acabar com essa bactéria.
0: E todas as células.
2: E todas as células.
0: Que possam estar contaminadas.
2: Que possam estar contaminadas.
0: Senhor Jesus.
2: Senhor Jesus.
0: Eu creio no teu poder.
2: Eu creio no teu poder.
0: Eu creio na tua bondade.
2: Eu creio na tua bondade.
0: Pelas tuas santas chagas.
2: Pelas tuas santas chagas.
0: Derramai uma gota do preciosíssimo sangue.
2: Derramai uma gota do teu preciosíssimo sangue.
0: Sobre a minha sobrinha Suzana.
2: Sobre minha sobrinha Suzana.
0: Senhor Jesus, eu rezo com a Maria pela Suzane, mas rezo por todos os que estão numa situação similar. Libertai, Senhor, santificai, Senhor, abençoai, Senhor. Curai, Senhor, aquilo que os médicos não estão conseguindo, os remédios não estão fazendo efeito. Ó Jesus, pelas tuas santas chagas, tenha misericórdia daqueles que estão nos leitos dos hospitais, mas também aqueles que estão nos leitos da casa, dos cuidadores. Nós te pedimos por infinita misericórdia e bondade, restitua a saúde. Diga a Maria, amém.
2: Amém.
0: Que Deus abençoe, que seja o aniversário, no aniversário dela, a restauração da saúde. Maria de São Bento do Sul, Santa Catarina, acompanha pelo aplicativo YouTube, lá, Dom Francisco Carlos Bach, arcebispo de Joinville. Michele, que a paz do Senhor esteja com você. Michele?
3: Sou benção, padre.
0: Deus abençoe. Se fala de onde?
3: Campina Grande, Paraíba.
0: Campina Grande, Paraíba. Como é que você me acompanha?
3: Pelo YouTube.
0: Tá certo, mas ali nós temos também a Rádio Caturité. Diga lá, Michele.
3: Padre, eu tenho um vício de jogos de internet. Que eu já fiz dívidas com agiotas, já tirei contas de casa. E eu desinstalo e assim, fica pedindo de volta, tipo assim, algo que fica mandando mensagem. Aí fora isso, ainda tem uma depressão, pós-parto, que eu tenho crise de ansiedade e transtorno. Eu comecei porque um filho meu me ensinou. Aí ele parou.
0: Ô filho maledeto. Ensina outra coisa, né?
3: Mas ele
0: parou?
3: Parou. Minha mãe rezou muito, ele parou. E eu não consigo. Já dei fim a celular, já comprei celular, já fiquei sem celular. Eu tenho um vício de estar comprando as coisas, fazendo dívida. Não sei se é por conta da ansiedade. E aqui é onde eu moro, o posto daqui está sem psicólogo, psiquiatra. E só quem trabalha na minha casa é meu esposo.
0: Entendi.
3: Aí as dívidas ficam tudo para ele.
0: Não é justo, filha. Michele, não é justo.
3: Eu estou desempregada também.
0: Não é justo. Você tem que realmente tomar uma atitude. Uma atitude é, se você não consegue ter celular, você vai ter que abrir mão dele. Você vai ter que desabilitar todo e qualquer jogo. Filha, você é mais forte que o jogo. Diga, eu sou mais forte que o jogo.
3: Eu sou mais forte que o jogo.
0: Filha, não justifique essa. Você está com compulsão. Porque não é só jogar. Você falou de fazer dívida. Pega o cartão e quebra. Filha, você tem que. Diga, eu sou mais forte que esta compulsão.
3: Eu sou mais forte que essa compulsão.
0: Deus me dá forças.
3: Deus me dá forças.
0: Para vencer a compulsão de compras.
3: Para vencer a compulsão de
0: Para vencer esse vício dos jogos.
3: Para vencer esse vício dos jogos.
0: Eu tenho que ir para o intervalo e eu volto já. Volte comigo.

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Eu tinha reservado para agora até um testemunho muito bonito, mas eu me sinto na necessidade de voltar a falar com a Michelle. Eu sei que ela não está mais na linha. Mas o caso da Michelle é um caso, mas que representa muitos. Michelle, você tomou consciência, é um vício. Eu disse, desculpa a palavra maledeto do teu filho, que essas coisas a gente não ensina, coisa ruim a gente não ensina. Mas tudo bem, ele largou, louvado seja Deus. Filha, não é porque você tentou uma vez e teve uma recaída que você vai parar de insistir. Eu disse e repito, não é justo com seu marido e não é justo com você. Você fazer dívidas para ele pagar e, segundo, você ser prisioneiro do vício. Então, se você abriu mão do celular um tempo, bloqueou e teu filho que te ensinou a fazer, dá isso para ele. Se teve uma recaída, faça o propósito de novo. Filha, a partir dali você vai para a agiotagem. Você vai colocar teu marido e vai estragar teu casamento por causa de um vício. É um vício, uma doença. Ah, padre, mas isso é ansiedade, é depressão, eu tenho compulsão de compra. Por isso que eu falei, você é mais forte. Você é mais forte. Eu escutei que você falou que ali não está tendo psicólogo, psiquiatra, mas insista.

Se tem dinheiro para jogar, não custa pagar uma consulta e procurar uma ajuda profissional. Eu vou repetir de novo. Se você tem dinheiro para gastar em jogo e fazer compras que não precisam, porque geralmente na compulsão se compra coisa que nunca vai usar, está lá estocado, pague um psiquiatra. Mas depois deixe seu nome aqui, a nossa equipe vai ligar para você. Mas Michele, não se auto-justifique. Enfrente esta realidade. E digo com toda certeza, você vai acabar com o teu casamento e vai acabar com a tua vida financeira. Lute contra isto. Recai, faça o propósito de novo. Que Deus te abençoe. Campina Grande, YouTube, lá, Rádio Caturité FM, Dom Dulcênio Fontes de Matos, de Campina Grande. Hoje, aniversário da rádio Índia FM de Indianópolis, Paraná, Vale FM, São Domingos do Prata, Minas Gerais, Vida FM de Três Pontas, Minas Gerais, TV Âncora Marechal Deodoro, Alagoas, RS Provedores, Maragogi, Alagoas. Lembra que eu falei e eu tinha dois papéis em brancos, não mais. Agora já tem nomes. Você escreveu o nome do seu pai, o nome do seu avô materno, paterno, incluía alguns falecidos. E também, o que você quer pedir para a tua família? E depois eu vou colocar aos pés da imagem da Sagrada Família de Nazaré. 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E juntos, a novena, primeiro dia da Sagrada Família e pelos pais. Sagrada Família de Nazaré, coloco em oração todas as famílias e clamo que as famílias aqui na terra tenham o discernimento necessário para fugir de todas as ciladas dos Herodes de hoje, como fizeste na Gruta de Belém na fuga para o Egito. Jesus, Maria, José, eu coloco como intenção os pais aqui na terra. Diga o nome do seu pai, vivo ou falecido. Aos falecidos pedimos o descanso eterno e a luz perpétua. Aos vivos, diga o nome se o seu pai é vivo. Saúde, prosperidade, paz. Senhor, abençoai e santificai as famílias, de modo especial os casais. Aperfeiçoai o amor dentro do matrimônio. Fazei que sempre lembrem o pacto nupcial e possam a cada dia, no perdão, no diálogo, na fidelidade, reavivar o amor que os une. Senhor, que o perdão seja abundante, que o amor seja constante e o diálogo uma ponte de recomeço. Afugentai da família os vícios, brigas, discórdias, desavenças, infidelidade, enfermidade. Afastai para longe todos os ataques dos inimigos contra as famílias e, de modo particular, nesta intenção, diga qual é. Sagrada Família de Nazaré, santificai e protegei minha família. Repita. Sagrada Família de Nazaré, santificai e protegei minha família. Sagrada Família de Nazaré, santificai e protegei a minha família. O Senhor esteja convosco. Ele está no meio de nós. Abençoai, Senhor, a água, a roupa dos enfermos, as fotos de família. Abençoai os remédios e todos os que mais precisam.
Em nome do Pai, do Filho e do Espírito Santo. Amém. E como é quinta eucarística, eu termino com o clipe. Meu Deus, eu creio. Evangelizar é preciso...

0: 11 horas.
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11 horas e 4 minutos, 11 mais 4, bom dia, manhã de quinta-feira, né? Quinta-feira, penúltimo dia do mês de julho, 30 de julho, ano 2026. 211 dias já se foram no ano, 154 para terminar 2026. Começamos aqui mais um programa da manhã, programa Ayrton José. E trazemos ela, Elaine Dias, com a agenda do rádio.

0: no ano de 1930, em Montevideo, que o Uruguai vencia a primeira Copa do Mundo da FIFA. Em 1976, o Cruzeiro de Belo Horizonte ganhava a Copa Libertadores da América, vencendo o River Plate da Argentina por 3-2. Em 2000, Binho Barrichello ganhava a primeira corrida da Fórmula 1. E em 2003, produzido no México, o último exemplar do Volkswagen Fusca. Amanhã, a gente retorna com mais Agenda do Rádio pra você. Um grande abraço e até lá!
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2: O tempo é bom no sudoeste do Paraná, nesta manhã de quinta-feira, 22 graus lá fora, aqui dentro do estúdio da Rádio Cristal, 21.7 graus Celsius. Umidade relativa do ar na casa dos 64%. Hoje quem chega com a previsão do tempo é a Viviane Bessa.
3: E agora, o tempo e a temperatura.
4: A quinta-feira será de predomínio de muitas nuvens em toda a região sul. No Paraná, Curitiba terá mínima de 13, máxima de 20 graus. No interior, pancadas de chuva com trovoadas atingem o norte, noroeste, oeste, sudoeste e centro-ocidental, enquanto as demais regiões podem registrar chuva isolada. Em Santa Catarina, Florianópolis varia entre 16 e 20 graus. Há pancadas de chuva no oeste, meio-oeste e planalto norte, e possibilidade de chuva isolada nas demais regiões do estado. Já no Rio Grande do Sul, Porto Alegre terá mínima de 14, máxima de 20 graus. O tempo segue com muitas nuvens e há previsão de nevoeiro em áreas da faixa leste gaúcha. As informações são do Instituto Nacional de Meteorologia. Viviane Bessa, o tempo e a temperatura.
2: Ok, Viviane, obrigado. Um abraço para você. 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
1: Tá certo, então. 11 horas e 10 minutos, 11 e 10. Vamos falar de esportes. Ontem teve goleada no Campeonato Brasileiro, né? E hoje tem Sul-Americana aqui pela Rádio Cristal. Valdecir Moraes com as informações. Bom dia.
2: Bom dia. Bom dia também para o ouvinte que acompanha aí o seu programa. Pelo Campeonato Brasileiro de Futebol, Série A, Internacional e Flamengo saíram frustrados, vamos dizer assim, do Beira-Rio, mas por motivos diferentes, com gols de Vitinho para o Internacional e Samuel Lino para o Flamengo. Pela 21ª rodada, as equipes saíram empatadas. Do lado gaúcho, a frustração existe porque o Internacional fez uma partida muito melhor do que o esperado, do que havia apresentado nos últimos jogos. A sensação era de que dava para sair com os 3 pontos. E a frustração do lado do Flamengo é maior por fazer um primeiro tempo ruim, ter que reagir e não conseguir o suficiente para sair com a vitória. Com o empate, o Flamengo fica com 39 pontos, continua em segundo porque o Palmeiras goleou o Vitória na rodada por 4-0. O Internacional permanece na 16ª posição, com 22 pontos conquistados no Campeonato Brasileiro. Os demais jogos, além de Inter 1, Flamengo também 1, o Mirassol ganhou do Remo 2-1, Fluminense e Vitória 0-0, Vitória 0, Palmeiras 4. O Corinthians joga contra o Atlético Paranaense hoje às 19h30 e o Coritiba contra o Cruzeiro às 21h30. Pela Copa Sul-Americana, Grêmio e Bolívar se enfrentam hoje às 19 horas. Para ficar com a vaga direta, o Grêmio precisa vencer por 2 de diferença, porque na ida perdeu para o Bolívar por 3-2. Se vencer por 1, a decisão vai para os pênaltis. Grêmio ou Bolívar, quem passar vai enfrentar o São Paulo. O Vasco passou ontem pelo Independente Medellín, 1-0 depois de 2-2 na ida. O Vasco vai enfrentar o Olímpia do Paraguai, na próxima fase, nas oitavas da Sul-Americana. O Bragantino passou pelo Sporting Cristal, 1-0, tinha aí empatado em 0-0 na ida. O Bragantino vai enfrentar o Atlético Mineiro. Hoje tem o O'Higgins contra o Boca Juniors, Grêmio e Bolívar, e o Caracas contra o Santa Fé pela Copa Sul-Americana de Futebol. A segunda divisão da Liga Nacional de Futsal definiu já com a última rodada ontem os confrontos para a próxima fase. Os 4 primeiros vão direto para a próxima fase, para as quartas de final. E os outros vão disputar então uma repescagem. Aqui mais próximos de Marmeleiro, São Lourenço do Oeste e Santa Catarina, que manda os seus jogos em Pato Branco, vai enfrentar o Concórdia também de Santa Catarina então nesse play-off. O outro aqui da nossa região, o Acel de Chopinzinho, já está classificado para a próxima fase. Aguarda o vencedor de Camaquã, do Rio Grande do Sul, e Sport do Recife, na segunda divisão da Liga Nacional de Futsal. Já a primeira divisão tem a última rodada marcada para dia 8, para definir os classificados para a fase seguinte no mata-mata da Liga Nacional. São algumas do esporte. Abraço, bom dia.
1: Ok, Valdecir, bom dia, um abraço, 12h30, ele está de volta aqui na programação da Rádio Cristal. 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Então, jantar dançante lá no CTG João Carlos Dávila de Renascença, no sábado à noite, às 20 horas. E as duas primeiras ligações, né? As duas primeiras ligações que chegar lá falar com a Bruna vão ganhar, né? A primeira ganha um, a segunda ganha o segundo ingresso para saborear o porco à paraguaia, né? Vai ter porco à paraguaia lá em Renascença no Salão Paroquial. Bom dia, Geuci Salete, Gerard Pitt da Rocha, Marlene Bonetti, Luiz Vedóis, Alcinira Torres lá no Jardim Bandeira. A Rose Nunes, todos os dias escutando pela rádio. Obrigado, Rose. Ivani, a Ivane Langarolandi também. A Rosemari Ferla também dando bom dia lá no Facebook. Quem mais apareceu por lá? Serlene Barbieri, a Clora Si, né? A Clora, bom dia, Clora, tudo bom? A Roseli Gemelli Domingues também. A Gilmara Xavier. O Evandro De Bastiani, o Odair Dallagnol, a Salete Albert, também ligados com a gente no Facebook Rádio Cristal. né, com imagem aqui. 11h15, hoje é quinta-feira. 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A Salete Zanotto também está ligada com a gente. Bom dia, Salete. A Dalva Esberce Miasa também. Bom dia. A Pete da Rocha está dizendo: ontem vocês fizeram um anúncio dos cães desaparecidos. Poderia falar de novo e dizer que estão dando recompensa por eles, pois são do netinho autista, que está sentindo muito a falta dos bichinhos, né? Os cachorrinhos que desapareceram, né? Veio a fotinho deles aqui, veio a fotinho dos cachorrinhos, não consegui colocar ainda no Face aí, né, para as pessoas verem. Os cachorrinhos, né, são da raça Bulldog francês, né, são da raça Bulldog francês, os cachorrinhos que desapareceram, né. Então, se você encontrou os cachorrinhos aí que estão desaparecidos, entre em contato aqui com a rádio, né, para a gente passar o telefone aí da família que está à espera dos cachorrinhos, né? Os cachorrinhos que desapareceram, né? Dois cachorrinhos desapareceram ali no Santa Rita. Eles fugiram e estão fazendo falta aí para o menininho, né? Estão fazendo falta aí para o menininho, é uma pessoa autista, né? Se apega aos bichinhos. Então, se você encontrou dois cachorrinhos diferentes aí, né? Dois cachorrinhos diferentes aí andando pelas ruas da cidade, entre em contato com a gente aí e passe a informação. É um caramelo, né? Um caramelo e um pretinho com as patinhas brancas dianteira, branquinha, né? É preto e branco. E outro é um caramelo, né? Os cachorrinhos aí com a cara, parece de uma jamanta batida, né? Dois cachorrinhos aí, bulldog francês, que sumiram aí do Santa Rita. Deve estar perdido em algum lugar, pararam em alguma casa. Então, liga aqui para a rádio dar informação destes cachorrinhos. Olha os ganhadores dos ingressos para o jantar dançante lá em Renascença. Um deles não vai precisar sair de Renascença, né? É o José Noel da Silva. Ô, Zé, grande abraço para você. Ganhou o ingresso para o jantar dançante lá em Renascença. Grande abraço, Zé. E também a outra ganhadora é a Maria Valéria Colle, também lá de Renascença, né? Isso é? De Renascença? Então ganhou também o ingresso para o jantar dançante. Dois ingressos lá para o jantar dançante com o Porco a Paraguaia do CTG. João Carlos Dávila de Renascença. 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Vamos com as informações do Giro Internacional. Conexão com a Rádio França. Estados Unidos atacam Irã, enquanto o Paquistão tenta intermediar diálogos.
3: 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Luísa Ramos.
4: Paris, quinta-feira, 30 de julho de 2026. Os Estados Unidos lançaram uma nova série de ataques múltiplos com mísseis contra alvos iranianos durante a madrugada. Em resposta, o Irã voltou a afirmar que controla o Estreito de Hormuz e mais uma vez prometeu retaliações a países que apoiem Washington. A retomada das hostilidades coincidiu com novos incidentes em países até então afastados da linha de frente do conflito. O Egito anunciou nesta quinta-feira que os ataques a dois navios utilizados para armazenamento de gás na costa mediterrânea do país foram provocados por drones. As autoridades egípcias investigam a autoria. O Kuwait também entrou no raio de alcance da escalada. Em meio à crise, o Paquistão anunciou hoje a tentativa de mediar um diálogo entre Washington e Teherã. A diplomacia paquistanesa afirma que negociações estão em andamento para reduzir as tensões, especialmente em torno de Hormuz. Milhares de pessoas foram retiradas da ilha grega de Creta devido a um incêndio florestal que começou na quarta-feira e já matou pelo menos 3 bombeiros, além de ter destruído casas e instalações agrícolas. Várias regiões da Grécia estão em alerta máximo para incêndios, incluindo Creta, Atenas e parte das ilhas do Mar Egeu. Na França, o gigantesco incêndio da região de Bordeaux, que já destruiu uma área equivalente a quase 4 vezes a cidade de Paris, continua estabilizado, segundo as autoridades. Portugal também está em alerta por causa dos incêndios na fronteira com a Espanha, país que chega ao fim de julho sob uma nova onda de calor após uma grande sequência de incêndios. Estimativas apontam que cerca de 210 mil hectares foram queimados na Espanha desde o início do ano. Quase 300 mil campos de futebol. O presidente ucraniano Volodymyr Zelensky voltou a pedir a entrega de sistemas antimísseis Patriot para proteger o país depois que Moscou lançou mais de 350 mísseis e drones contra a Ucrânia durante a madrugada, matando pelo menos 8 pessoas, sendo 6 da mesma família. Enquanto isso, a guerra também se intensifica em território russo. Drones ucranianos atingiram novamente um depósito e um centro logístico da Wildberries, gigante russa do comércio eletrônico. Apesar da falta de mísseis para proteger seu próprio espaço aéreo, Kiev aposta cada vez mais em seus drones de longo alcance no território russo e realiza ataques a até mais de 2 mil quilômetros da linha de frente. Uma mudança recente na estratégia ucraniana que começa a pesar sobre Moscou, principalmente sobre a população civil. Da Rádio França Internacional para a agência Rádio Web, de Paris, Luísa Ramos.
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4: Onze horas e 28 minutos, 11:28, programa da manhã, programa Ayrton José. Daqui um pouquinho eu converso com o Marcos Valando, presidente da Câmara de Vereadores de Renascença, aqui no nosso programa, tá? Quem tá vendo no Facebook, a gente já está aqui com ele no estúdio. 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A gente já volta com o Marcos Valandro falando sobre a Câmara de Vereadores de Renascença.
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6: Eleitores de dois municípios do Paraná não vão às urnas somente para escolher o governador e o presidente no dia 25 de outubro. Moradores das cidades de Chopinzinho e São João, da região do Sudoeste, também vão participar de um plebiscito sobre a redefinição dos limites territoriais entre as duas cidades. O processo de desmembramento e a transferência da área corresponde ao correspondente à comunidade do Alto Mirim, atualmente pertencente a Chopinzinho, para o município de São João, dura 12 anos de ações na Justiça. A regulamentação da consulta plebiscitária está prevista na Resolução número 985 de 2026, que foi aprovada na sessão desta quarta-feira do Tribunal Regional Eleitoral do Paraná. Chopinzinho tem 16.885 eleitores aptos a votar e São João 8.945 eleitores. A realização do plebiscito foi aprovada pela Assembleia Legislativa do Paraná em 21 de julho deste ano. A medida está prevista no projeto de decreto legislativo número 6 de 2026, de autoria dos deputados Alexandre Cury, Ademar Traiano e Luiz Corte. A alteração territorial é resultado de um entendimento entre as administrações municipais de São João e Chopinzinho, que chegaram a um consenso sobre a necessidade de adequar os limites à realidade vivida pelos moradores da comunidade. A informação completa está no site Bem Paraná.
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4: 11 horas e 37, 11 e 37, bom dia para Maria Roseli Pires. Bom dia, Irto, Deus abençoe a semana, obrigado. A Genesi Kozlowski também, a Noemi Gonçalves está lá em Salto do Lontra, né, assistindo a gente, obrigado, obrigado, ó. Também a Terezinha Deunilde da Silva, Flores Bela Kaifer, lá em Indaial, Santa Catarina. A Matilde Silva também ligada com a gente, o Alair Oliveira, o Sandro Gutstein. Quem mais aqui? Inês Dallagnol, Exolete da Gorte também curtiu a gente lá, Marlene Chu, a Eleonir, ou o Eleonir Leonir, também ligado com a gente, Marley Ferronato, Rodrigo Guizzi, e mais uma porção de gente aqui, né? Sempre curtindo a gente lá no Facebook. 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O Marcos, que esteve afastado aí por alguns meses por decisão judicial e também por decisão judicial, voltou a assumir o cargo lá na Câmara de Renascença. Bom dia, Marcos, tudo bem?
12: Bom dia, Ayrton. Bom dia, ouvintes da Rádio Cristal, né? Então, eu estive afastado aí por 3 meses e pouco da presidência da Câmara Municipal de Renascença e retorno ao Legislativo aí por uma questão de justiça, né? Então, estamos de novo nos trabalhos do Legislativo, assumindo aí ações aí que venham em prol da população.
4: Marcos, lá em Renascença, a presidência é de ano a ano, né?
12: Presidência de Renascença é de ano a ano e nós estamos reformulando aí o regimento interno, talvez da possibilidade aí de mudar, né, para 2 anos, que seria de meu interesse, né, acho que seria interessante, mas assim, voltamos aí com total empenho, né, para resolver os problemas do município, os anseios da população, né, bastantes projetos que passam na Câmara de Vereadores, projetos importantes, e estamos aí sempre trabalhando para os nossos munícipes.
4: Vai ter aí agosto, setembro, outubro, novembro, dezembro, 5 meses para trabalhar, né?
12: 5 meses, mas esses 5 meses aí vai ser de muito trabalho, muito empenho de minha parte e dos outros vereadores também. Agradeço aí o entendimento da população nesse período que eu fiquei fora, e a gente vai procurar abrir um canal aí de de mais comunicação com as pessoas, onde as pessoas vão poder participar do nosso legislativo, trazendo as questões aí de melhorias, né? Seja no rural, seja no perímetro urbano, e nós estamos sempre abertos a receber a população aí para nos ajudar nas ações do nosso município.
4: A função do vereador é fiscalizar, é ajudar, é colaborar com o executivo, participar, votar os projetos. Está tudo sendo cumprido, né? Vocês estão fazendo o trabalho e fiscalizar também. Estavam me contando que estão fiscalizando obras da administração, é isso?
12: Isso mesmo, Ayrton. Então nós estamos aí fiscalizando, acompanhando obras da... Tem bastante obras de pavimentação asfáltica, então são melhorias que vêm no nosso município. E nós, como legisladores, nós como vereadores, nós somos representantes da população. E nós temos a obrigação de estar fiscalizando, acompanhando obras. Obras, se tem algum problema, nós vamos buscar que sejam resolvidos, né? Como houve aí na última sessão aí, e já está sendo resolvido aí pelo município, né? Pelos engenheiros, e a fiscalização vai estar sempre ativa, e cada vez mais assim a gente procura melhorar o nosso legislativo junto com a população e trabalhar sempre nas melhorias do nosso povo.
4: Tem muitos projetos tramitando na Câmara lá, ou que chega são liberados e analisados pelas comissões?
12: Tem bastantes projetos que precisam de ajustes, né? Então a gente analisa, passa pelas comissões, e as comissões analisam aí, né? Agradeço aos presidentes das comissões, que analisam, e se tem algum problema, volta ali para o executivo para que seja feito as correções e voltam aí para a Câmara para nós votarmos. Então, sim, está sendo bem desenvolvido esse trabalho aí, está andando normalmente, os projetos vêm, a gente já despacha, já vota e já volta para o executivo para que façam a execução dos projetos.
4: Tá certo então, Marcos. A gente quer te dar as boas-vindas, né? Às atividades lá da Câmara de Renascença, né? E desejar um bom trabalho até o final do ano. Final do ano que tem eleição ou no começo do ano?
12: Vai ser final de ano, em dezembro. Dezembro tem eleição.
4: Então tá. Então bom trabalho para você e conta com a gente aqui na rádio.
12: Obrigado, Ayrton, um grande locutor aí da rádio, um companheiro de anos, né? Nessa profissão aí que a gente valoriza muito. E também obrigado aos ouvintes da Rádio Cristal. Estamos sempre à disposição aí para que as pessoas possam vir até o Legislativo e trazer as reivindicações. Estamos abertos a isso. Obrigado, obrigado.
4: As sessões lá são na quinta ou na sexta-feira?
12: Na terça-feira às 19 horas. Todos estão convidados a participar, toda a população, né? Nós gostamos que quando a população participa no nosso Legislativo.
4: Tá certo, então. Esse é o Marcos Valando, presidente da Câmara de Vereadores de Renascença, conversando com a gente aqui no programa da manhã, programa Ayrton José. 11 horas 46 minutos, 11 e 46 minutos. Vamos com informação, Matheus. O Felipe Medeiros, lá embaixo, não, Felipe Medeiros, desenrola 2.0. Prazo para renegociar dívidas está sendo prorrogado.
13: Convenhamos, né? Quem é que gosta de ficar endividado?
14: Meu nome é João Paulo de Oliveira. Eu tenho uma dívida que gira em torno mais ou menos de uns 7, 8 mil reais em uma instituição financeira, né? E é muito difícil conviver com essa situação, porque você não tem crédito na praça quando precisa, ou para comprar algo em parcelado, em crediário, nunca é aprovado. E assim, é complicado conviver com essa situação, porque dever é muito ruim, né?
13: Diante desse cenário, o governo federal prorrogou até o dia 31 de agosto o prazo para adesão ao Desenrola 2.0, programa de renegociação de dívidas destinado a pessoas com renda de até 5 salários mínimos. Podem ser renegociadas dívidas contratadas até 31 de janeiro de 2026, com atraso entre 90 dias e 2 anos. O programa abrange débitos com cartão de crédito, cheque especial e crédito pessoal. O economista César Bergo avalia.
15: Essa prorrogação é importante no sentido que as pessoas têm mais algum prazo para entender se é vantagem ou não aderir ao programa. E o programa, ele oferece taxas bastante atraentes, sobretudo para uma camada mais pobre da população, que é tão carente nesse aspecto. Então, vai poder fazer a sua negociação, fazer a sua renegociação, e, de fato, me parece bem oportuna essa prorrogação, que vai ajudar muitas pessoas.
13: Entre as condições oferecidas estão juros limitados a 1,99% ao mês, descontos de até 90% e a possibilidade de usar parte do FGTS para quitar as dívidas. Segundo o Ministério da Fazenda, o programa já movimentou mais de 22 bilhões de reais em renegociações e soma cerca de 3 milhões e 600 mil acordos fechados. A expectativa do governo é chegar a 10 milhões de famílias beneficiadas com essa prorrogação. Agência Rádio Web, produção e reportagem, Felipe Medeiros.
4: 11 horas 48 minutos, 11h48. Programa da manhã, programa Ayrton José. Já já a cotação dos preços do mercado agrícola e mercado financeiro, os avisos, os comunicados de hoje aqui. 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Bom dia pro Ivanildo Moz. Obrigado, Ivanildo. Grande abraço aí. Ligado também na programação da Rádio Cristal, também curtindo lá no Facebook, Rádio Cristal FM 92.9. Tem mais uma porção de gente aqui, né? Ligado com a gente também no Facebook, a Genesi Kozlowski, Cláudia Pires Borges, Thalia Zappello, João Carlos de Jesus, a Ivone Lopes Carlos. Por falar em João Carlos de Jesus, ele está esperando por você, sabe aonde? 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Olha, dia 2, domingo, com chuva ou sem chuva, vai acontecer o Dia do Bem. Aqui em Marmereiro, você é convidado a participar. É ali na Praça Central, se chover, no Salão Paroquial, nos dois lugares ali, né? O que der para fazer fora, faz fora, o que der para fazer dentro, faz dentro, né? Então, lá no Salão Paroquial da Igreja Matriz de Marmereiro, no domingo, dia 2 de agosto, com chuva ou sem chuva, a promoção vai sair. O que que vai ter nesse Dia do Bem? Teste de glicemia e aferição da pressão arterial, cálculo da idade biológica, benefício dos 8 remédios naturais para a saúde, varal solidário, mercadinho do bem, assessoria jurídica, corte de cabelo de graça para homens e mulheres. O Palhaço Zuca vai estar lá com pipoca, algodão doce, animação e outras coisas mais. Vai ter o Clube de Desbravadores de Marmereiro e Francisco Beltrão, o Clube de Aventureiros de Francisco Beltrão. Quer saber o que é isso? Vá lá conhecer e conversar. A organização é da Ação Solidária Adventista do Ministério da Saúde Adventista, com apoio da Igreja Adventista, Prefeitura Municipal, Paróquia Santa Rita de Cássia, que está cedendo aí o pavilhão, a Rádio Cristal na divulgação, a Transformar e Jardinagem, Comissão de Defesa dos Direitos da Criança e do Adolescente da OAB, Comissão Representativa da OAB Marmereiro, personal Giancarlo Idiquer, personal Edson Júnior ou Mussum, Secretaria de Saúde, Super Dia Marmereiro, Super Dalacqua, Farma Oferta, Farmácia Brasil Popular, Salão do Wilson, Sesc Francisco Beltrão, Barbearia Severés, né? Muita gente participando deste Dia do Bem, lá no Salão Paroquial, né? Vai ser lá no Salão Paroquial. Mudou de local, né, dona Estela? Mudou, então vai ficar tudo lá no Salão Paroquial, o Dia do Bem, domingo, dia 2, a partir das 9 horas da manhã até as 3 da tarde. Já já tem a cotação dos preços do mercado agrícola e mercado financeiro. 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Silmar Dal Castel, dando bom dia, paz e bem, né? Bom dia, Silmar. Tudo de bom, grande abraço para você, para Rosane, para toda a famiagem aí, para o pai velho também, né? Acompanhando sempre a nossa rádio aqui, né? 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Às 11 horas, nada, meio-dia, né? Meio-dia. Chegando Nelson Baldo com um recadinho, eu já volto com a cotação dos preços mercado agrícola e mercado financeiro.
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21: 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Cotações fornecidas pelo Deral Cima.
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4: 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A cotação dos preços do mercado agrícola para hoje, dados fornecidos pelo DERAL, Departamento de Economia Rural, Secretaria de Agricultura e Abastecimento do Estado do Paraná. O milho amarelo tipo 1 saca de 60 quilos, 57 a 60, o mais praticado é 60. Soja industrial tipo 1 saca de 60 quilos, 123 a 126, o mais praticado 125. Trigo pão PH 78, saca de 60 quilos, 72 a 75, o mais praticado 75. Boi MP arroba 345 a 350, o mais praticado 350. Vaca em pé, padrão corte arroba 305 a 310, o mais praticado 310. No mercado financeiro, o dólar despencou de novo, né? R$5,08. Euro da Europa, R$5,86. Libra, lá no Reino Unido, R$6,83. Amanhã a gente traz mais informações do mercado agrícola e mercado financeiro aqui na Rádio Cristal. 11, meio-dia, passou do meio-dia, né? 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

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Atenção, muita atenção, tem informação, puxa o banquinho aí. O CTG João Carlos Dávida de Renascença promove jantar dançante de aniversário com o tradicional porco à paraguaia. É sábado, dia 1º de agosto, com início às 20 horas, no Centro Paroquial da Igreja Matriz de Renascença. O traje é pilcha, traje social e esporte fino. A animação vai ser do Givanildo e grupo Bom de Baile, o melhor do baile gaúcho. O ingresso é só R$ 60,00 adulto, R$ 30,00 crianças de 8 a 12 anos. Tem que levar pratos e talheres. Os interessados em adquirir o ingresso para o jantar dançante de sábado à noite em Renascença, fala com a Anne no 469-9905-8073. E os ganhadores dos ingressos hoje pela manhã aqui, né? O José Noel da Silva e a Maria Valéria Colle. Parabéns a vocês, né? Tem mais um convite aqui. Convite para festa é para domingo. Vem aí a tradicional festa do Padroeiro Bom Jesus, na comunidade do Bom Jesus. É domingo, dia 2 de agosto. Vá celebrar este momento de fé, união e muita confraternização. Vai ter churrasco de gado, R$ 140,00, espeto com 3 quilos. Churrasco de porco, 2 quilos, R$ 70,00. Haverá bingo e também buffet de sobremesa. A animação, por conta do Givanildo. Reservas de carne, churrasco com o Jussiano no 469-9909-0998. Com o Ricardo no 469-9111-9531. Participe, domingo, festa no Bom Jesus Marmeleiro. Atenção, oportunidade de trabalho. A empresa Insu Agro Insumos Agrícolas vai iniciar atividades no município de Francisco Beltrão com uma unidade de recebimento de grãos e tem vaga de emprego disponível para auxiliar de produção, operador de secador,

sexo masculino e também tem vaga de zeladora sexo feminino. O salário é a combinar. Interessados, tratar com Marcos no WhatsApp 469-8802-2920. Aproveite, hein? Ótima oportunidade para trabalhar lá em Francisco Beltrão. 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Meio-dia, 11 minutos. Por hoje é só, né? Ficamos aqui com o programa da manhã, programa Ayrton José. Amanhã a gente volta, se Deus quiser e ele arque dele. Tchau e benção.

0: Meio-dia e 12.
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0: Bom dia, você ouvinte da Rádio Cristal FM. Esse é o programa Momento da Fé, programa da Igreja Matriz Santa Rita de Cássia e Santa Catarina de Alexandria de Marmeleiro. Hoje, quinta-feira, dia 30 de julho de 2026. Seja muito bem-vindo, você que está nos ouvindo neste momento. Hoje, o programa ele é de responsabilidade da Renovação Carismática Católica, do grupo de oração Nossa Senhora de Fátima. Seja bem-vindo, amado irmão, você que nos ouve deste momento de meio-dia. Viemos sempre ao ar neste momento para trazer as informações, os avisos paroquiais, a palavra que o Senhor tem para nós neste dia. E juntos convido a vocês para traçarmos o sinal da cruz. Em nome do Pai, do Filho e do Espírito Santo. Amém. Rezamos a oração do anjo. O anjo do Senhor anunciou a Maria, e ela concebeu do Espírito Santo. Ave Maria, cheia de graça, o Senhor é convosco. Bendita sois vós entre as mulheres, e bendito é o fruto do vosso ventre, Jesus. Santa Maria, Mãe de Deus, rogai por nós, pecadores, agora e na hora de nossa morte. Amém. Eis aqui a escrava do Senhor. Faça-se em mim segundo a vossa palavra. Ave Maria, cheia de graça, o Senhor é convosco. Bendita sois vós entre as mulheres e bendito é o fruto do vosso ventre, Jesus. Santa Maria, Mãe de Deus, rogai por nós, pecadores, agora e na hora de nossa morte. Amém. E o Verbo se fez carne e habitou entre nós. Ave Maria, cheia de graça, o Senhor é convosco. Bendita sois vós entre as mulheres e bendito é o fruto do vosso ventre, Jesus. Santa Maria, Mãe de Deus, rogai por nós, pecadores, agora e na hora de nossa morte. Amém. Rogai por nós, Santa Mãe de Deus, para que sejamos dignos das promessas de Cristo. Oremos. Derramai, ó Deus, a vossa graça em nossos corações, para que, conhecendo pela mensagem do anjo a encarnação do vosso Filho, cheguemos por sua paixão e cruz à glória da ressurreição. Por Cristo nosso Senhor. Amém. Glória ao Pai, ao Filho e ao Espírito Santo, assim como era no princípio, agora e sempre, por todos os séculos dos séculos. Amém. Amém. Amados irmãos, então hoje, quinta-feira, dia 29 de julho, hoje também é dia da nossa Igreja Católica celebrar a memória de São Pedro Crisólogo, além também dos santos mártires Abdon e Sene. São Pedro Crisólogo foi bispo de Ravenna e doutor da Igreja. Crisólogo quer dizer aquele que fala de ouro, devido ao seu grande dom para a pregação e belas palavras. Destacou-se por defender a fé cristã, orientar o povo com sermões curtos e profundos e ajudar na conversão de fiéis e na unidade da Igreja. Os santos Abdon e Sene foram dois mártires cristãos que viveram no século III. Eram da Pérsia e foram para Roma. Dedicaram-se a resgatar e sepultar os corpos de mártires cristãos com grande coragem, até também sofrerem o martírio pela fé. São Pedro Crisólogo, Santos Abdon e Sene, rogai por nós. Amados irmãos, hoje então, quinta-feira, como todas as quintas-feiras, nós lembramos aqui, é dia de grupo de oração. Então, hoje temos o nosso grupo de oração Nossa Senhora de Fátima, que acontece já há mais de 30 anos aqui na nossa Igreja Matriz. A partir das 19h30 com o Santo Terço, às 20 horas o nosso grupo, muita oração, muito louvor, a palavra. Venha rezar conosco, venha fazer essa experiência de oração. Esperamos vocês. Amanhã, então, dia 31, pela manhã, haverá o atendimento do padre na secretaria paroquial, das 8h30 às 11h30. À tarde, na sexta-feira, então, lá em Francisco Beltrão, às 17 horas, haverá missa lá no Colégio Bosque Manancial, que é um colégio católico que nesse ano de 2026 iniciou suas atividades. Também, então, no sábado, dia 1º do 8, então já iniciamos o mês de agosto, às 19 horas, haverá missa lá no bairro Ipiranga, lá na Capela São Judas Tadeu, e às 19 horas também, a missa aqui na nossa igreja matriz, Santa Rita de Cássia. No domingo, dia 2 do 8, haverá lá em Santa Isabel do Oeste um congresso dos servidores do altar. Então, todos os nossos servidores do altar aqui de Marmeleiros, da Diocese, estarão participando desse grande encontro lá na cidade de Santa Isabel do Oeste. Também aqui nós teremos a missa às 8 horas da manhã, lá no bairro Passarela, na Capela São Leopoldo Mandique. Às 8 horas da manhã também a missa na Capela Santa Brígida, do bairro Santa Rita. Às 9h30 nós temos a missa lá no bairro Alvorada, na Capela Nossa Senhora da Imaculada Conceição. Às 9h30 também haverá a missa lá na comunidade da Água Branca. E às 10h30 haverá a missa e a festa lá na comunidade do Bom Jesus. Também à noite aqui na matriz, domingo, sempre temos a missa às 19 horas. Amados irmãos, que nesta liturgia de hoje, né, podemos abrir o nosso coração para ouvir atentamente a palavra do seu Filho, Jesus Cristo, que essa palavra hoje nos sensibilize, nos converta e nos torne ainda mais próximos, né, de Jesus. Então, o nosso evangelho de hoje, ele está em Mateus, no capítulo 13, dos versículos 47 a 53. Proclamação do Evangelho de Jesus Cristo, segundo Mateus. Naquele tempo, disse Jesus à multidão: o reino dos céus é ainda como uma rede lançada ao mar, que apanha peixes de todo o tipo. Quando está cheia, os pescadores puxam a rede para a praia, sentam-se e recolhem os peixes bons em cestos e jogam fora os que não prestam. Assim acontecerá no fim dos tempos. Os anjos virão para separar os homens maus dos que são justos e lançarão os maus na fornalha de fogo. E aí haverá choro e ranger de dentes. Compreendestes tudo isso? Eles responderam: sim. Então Jesus acrescentou: assim, pois, todo mestre da lei que se torna discípulo do reino dos céus é como um pai de família que tira do seu tesouro coisas novas e velhas. Quando Jesus terminou de contar essa parábola, partiu dali. Palavra da salvação. Glória a vós, Senhor. Amados irmãos, desejo a vocês então uma ótima quinta-feira, que o Espírito Santo possa estar habitando em você, na sua casa, no seu trabalho, aonde você precisar nesse dia. E que pela intercessão de São Pedro, Crisólogo, que desça a bênção sobre nós. Em nome do Pai, do Filho e do Espírito Santo. Amém.
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0: 12:26.
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4: Olá, você, muito boa tarde, aquele abraço, uma ótima quinta-feira. Hoje é dia 30 de julho de 2026. Nosso Rádio Repórter começa agora nas ondas da Cristal. O Brasil se tornou o maior comprador mundial de carros elétricos e híbridos produzidos na China. Este avanço das montadoras chinesas no país impulsionou as exportações de veículos eletrificados para o mercado nacional, atingindo marcas recordes de vendas nos primeiros meses do ano e transformando o Brasil no principal destino internacional desta frota. De acordo com os dados da alfândega chinesa, entre janeiro e maio deste ano, o país trouxe US$5,2 bilhões em veículos de todas as motorizações, ultrapassando a Rússia como o maior comprador desses produtos. Esse total representa uma alta de quase 150% em relação ao registrado no mesmo período do ano passado e foi impulsionado pelos preços mais competitivos em relação aos veículos a combustão, aliado ao aumento da oferta de novos modelos e ampliação da infraestrutura de recarga nas principais capitais e rodovias do país. O movimento tem pressionado a indústria automotiva tradicional a acelerar os seus planos de nacionalização de tecnologias sustentáveis e a investir na produção local de modelos híbridos e elétricos para manter a competitividade no mercado interno. De acordo com a Coordenadoria Estadual da Defesa Civil, o Paraná já registrou nos primeiros 7 meses de 2026 um total de 119 ocorrências de tempestade, o que inclui situações como vendavais, tornados, tempestade de raios, granizo e chuvas intensas. 88 dos 399 municípios do Paraná foram atingidos, com 25.663 pessoas afetadas. Na comparação com o mesmo período do ano passado, nota-se que casos desse tipo estão mais frequentes. Isso porque em 2025, 101 ocorrências com tempestades foram registradas no estado nos 7 primeiros meses do ano, com 73 municípios atingidos. Ou seja, houve uma alta de 17,8% nas ocorrências de tempestade e de 20,6% na quantidade de cidades atingidas. Por outro lado, o número de pessoas afetadas, 27.691, e também de óbitos, uma, foi maior em 2025 do que em 2026. De acordo com o CIMEPAR, o El Niño deve ainda impactar as condições atmosféricas em escala global até o final do verão de 2027. E no Paraná, todas as regiões do estado têm volumes de chuva previstos acima da média climatológica, embora as regiões oeste e sudoeste, na escala de intensidade, devem ser mais impactadas. Felipe Medeiros, estudo defende rastrear carne e soja para ganhar mercados.
5: Um estudo do WRI Brasil aponta que o país tem a chance de assumir a liderança no comércio internacional de carne e soja ao fortalecer a rastreabilidade e o monitoramento do desmatamento nas cadeias produtivas. Segundo Ana Clis Ferreira, porta-voz da Frente de Desmatamento Zero do Greenpeace Brasil, a pesquisa mostra que o país já possui ferramentas para controlar a origem dos produtos, mas elas funcionam de forma isolada.
6: Continuam fragmentadas, adotando os critérios, datas de corte, níveis de rastreabilidade distintos. Essa fragmentação não é meramente um problema técnico, também é um reflexo da incapacidade do próprio setor de construir um consenso em torno de salvaguardas robustas e de uma política comum para eliminar o desmatamento das suas cadeias. Então, enquanto alguns atores adotam critérios mais robustos para determinados biomas, em detrimento de outros biomas, outros pressionam pelo abandono de acordos já consolidados, como é o caso da moratória da soja, criam mecanismos paralelos ou assumem compromissos insuficientes para garantir a integridade de suas cadeias, e assim eles mantêm brechas para triangulação de produtos e lavagem de commodities.
5: Os pesquisadores apontaram desafios. Na pecuária, o principal problema é o monitoramento dos fornecedores indiretos de gado. Já na produção de soja, a recomendação é ampliar o controle para toda a propriedade rural e não apenas para a área plantada.
6: sem monitoramento da propriedade como um todo, sem rastreamento de fornecedores indiretos e sem transparência sobre informações essenciais como o registro do CAR em todas as unidades federativas e das guias de trânsito animal, permanecem pontos cegos que impedem o controle efetivo do desmatamento. Então, espera-se que o agronegócio brasileiro e seus apoiadores enxerguem esse crescente interesse internacional por cadeias livres de desmatamento como oportunidade para que eles deixem de ser o setor que mais impulsiona o desmatamento e emitem gases de efeito estufa no país para se tornarem um setor efetivamente comprometido com o desmatamento zero.
5: Ainda de acordo com o WRI Brasil, a medida pode aumentar a confiança dos compradores internacionais, facilitar as exportações e dar mais competitividade ao agronegócio brasileiro. Agência Rádio Web, produção e reportagem, Felipe Medeiros.
4: A Secretaria de Estado da Saúde reforça que a vacinação continua sendo a estratégia mais eficaz para reduzir hospitalizações, complicações e mortes em função de síndrome respiratória aguda grave. Ainda que o cenário seja de redução dos casos, as vacinas contra a influenza, Covid-19 e vírus sincicial respiratório continuam fundamentais para proteger a população, principalmente os grupos prioritários, crianças entre 6 meses e 6 anos, pessoas com idade acima de 60 anos e gestantes. O Sistema de Informação da Vigilância Epidemiológica da Gripe, da SESA, registrou queda de 15,5% no número de casos de síndrome respiratória aguda grave na semana epidemiológica 29, encerrada em 27 de julho de 2026, na comparação com o mesmo período do ano anterior. A síndrome respiratória aguda grave não é uma doença única, mas uma complicação perigosa de gripes e outras infecções, podendo causar forte falta de ar, queda no oxigênio do sangue e lesões nos pulmões. A vacinação contra a influenza também está disponível para toda a população a partir de 6 meses de idade em mais de 1.800 salas de vacinação em todo o nosso estado. Até 27 de julho foram aplicadas quase 3 milhões de doses no estado, sendo 1.106.053 em idosos com mais de 60 anos e 413.221 doses em crianças de 6 meses a menores de 6 anos. Grupos prioritários por apresentarem maior risco de complicações também. O Paraná abriu 69.638 vagas de trabalho no primeiro semestre de 2026, segundo o novo Cadastro Geral de Empregados e Desempregados, divulgado na quarta-feira ontem, dia 29, pelo Ministério do Trabalho e Emprego. O resultado fez com que o Estado registrasse o terceiro melhor resultado do país no período, subindo uma posição em relação ao levantamento anterior, que abrangia o período de janeiro até maio. Foram 1.087.154 demissões, ante 1.017.516 desligamentos de janeiro a junho deste ano no estado. O estado ficou atrás apenas de São Paulo, Minas Gerais e à frente de Rio de Janeiro, que registrou cerca de 10 mil empregos a menos. No comparativo da região sul, Santa Catarina abriu 63.169 vagas de emprego no primeiro semestre deste ano, ocupando a quarta região no ranking nacional, enquanto o Rio Grande do Sul teve quase 30 mil postos de trabalho a menos que o Paraná, no mesmo período, chegando a 40.902 saldos. Nos grupamentos de atividades econômicas, o principal contratante foi o de serviços. A indústria vem na sequência, a construção em seguida, e fechando o comércio com 4.277 vagas. Cascavel, São José dos Pinhais, Toledo, Araucária, Colombo, Ponta Grossa, Arapongas, Cambará e Foz do Iguaçu completam a lista dos municípios paranaenses com mais de 1.000 empregos criados em 2026. O primeiro é Curitiba, que lidera a geração de empregos no Paraná em 2026. Repórter Valquíria Rios, trazendo informações da agência Rádio Web.
0: O Senai está com 22.894 vagas abertas para jovens aprendizes em indústrias brasileiras no segundo semestre de 2026. As oportunidades são gratuitas e estão distribuídas em 16 estados e no Distrito Federal. A iniciativa permite que estudantes tenham a primeira experiência no mercado de trabalho, conciliando formação técnica e prática profissional. As vagas contemplam áreas como mecânica, eletromecânica, automação, construção civil, logística, tecnologia da informação, metalurgia e papel e celulose. Durante a aprendizagem, os jovens desenvolvem competências técnicas e comportamentais em ambientes que simulam a rotina da indústria, como laboratórios, oficinas e plantas didáticas, além da experiência prática nas empresas parceiras. Minas Gerais concentra o maior número de oportunidades. Na sequência, aparecem São Paulo, Rio de Janeiro, Bahia e Paraná. Os interessados devem procurar o Senai do estado onde moram para consultar cursos disponíveis. Agência Rádio Web, produção e reportagem, Valquíria Rios.
4: Muito bem, minha gente, a edição de hoje está encerrando. Muito obrigado pela companhia de sempre, o carinho, o prestígio. Amanhã, sexta, tem mais informações. Que Deus sempre nos proteja e nos guie. Tchau, tchau. Até lá.
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12: Meio-dia e 39.
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4: Boa tarde, amigos do esporte. O Vanguarda Esportiva já está no ar. 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Bom, Marmeleiro está disputando aquela Copa CIF de futsal ali na fronteira. E para terminar a primeira fase, ainda tem um jogo para acontecer, que vai ser contra o time do Paraíso. Vai ser dias 4 ou 5. 4 ou 5 agora de agosto, ainda não está bem confirmada a data, né? Se na terça ou na quarta-feira da semana que vem, para fechar essa primeira fase e aí definir os confrontos da próxima fase. Né? O consórcio intermunicipal da fronteira, organizando então esta Copa CIF e o futsal masculino de Marmeleiro, com uma diretoria agora independente, mas continua representando o município de Marmeleiro. E depois vai se preparando também para a Copa Sudoeste de Futsal, que vem aí agora Marmeleiro defendendo a chave ouro, dia
14: né, como campeão do ano passado. Dia 13 vai ser já o arbitral da Copa Sudoeste de Futsal, dia 13 de agosto, e aí já saberemos os adversários, os grupos, enfim, as informações da Copa Sudoeste de Futsal. Então, a equipe está se preparando nesse treino aí, nessa Copa CIF, como treino já também para a Copa Sudoeste de Futsal, certo? Então, semana que vem, 4 ou 5 de agosto, a última partida da primeira fase. Obrigado, Pilar, pelas informações aí nos repassada. Prefeitura de Marmeleiro, através do Departamento de Esportes, indo a Pato Branco para fazer jogo amistoso contra o Bortote Pato Branco, lá o projeto de futebol social em Pato Branco. Partidas de futebol sub-11, sub-13 e sub-15, no sábado, dia 1º de agosto. A saída, me diz aqui o professor Ayrton, que vai ser às 7 horas da manhã, em frente à Prefeitura. Os ônibus estarão ali 7 horas para levar então a galera até Pato Branco, nessas três categorias de futebol, 11, 13 e 15, projeto social lá em Pato Branco, no campo do bairro Bortote. O Alan Krasma, diretor de esportes do município, já vai falar aqui no Vanguarda Esportiva sobre as competições do município, as datas de inscrições, Futsal, Indústria e Comércio, que já encerrou as inscrições também. Para esse sábado, duas partidas do campeonato de futebol 7. Pelas quartas de final, teremos então no módulo esportivo, ali no campo central, a partir das 14h30, primeiro jogo, Jeque DB Pré-Moldados Brasaca Pneus contra Manduri Vidora Favareto. Esse é o primeiro jogo, então 14h30, o Jack contra o Manduri, quartas de final. O segundo jogo da tarde, o time do Danrigo contra o Tarugo. Danrigo Uniformes, Marcelo Refrigeração contra Tarugo Atlético Galácticos, 15h30 desse segundo jogo. Os vencedores estarão nas semifinais. Daí provavelmente no outro fim de semana acontecem as outras duas partidas das quartas e depois semifinais e finais do futebol 7, Força Livre, organizado pelo Departamento de Esportes do município. Vamos ouvir então o que diz aqui o Alan, sobre as competições e sobre as inscrições. O futsal já encerrou o período de inscrições. Alan, explica direitinho então, direto aí do Departamento de Esportes da Prefeitura de Marmeleiro.
15: O Departamento de Esportes vem por meio deste informar então, que estão encerradas as inscrições para o 33º Campeonato Municipal de Futsal. Na verdade, essas inscrições se encerraram na segunda-feira, essa última que passou, né? E só que, posterior a isso, algumas equipes até já nos procuraram no desejo de ingressar na competição. Em algumas outras competições isso já aconteceu, a gente levou para congresso e foi definido em consenso com as equipes aí, digamos que uma autorização em consenso para essas equipes adentrar ou participar do campeonato aí, mesmo fora do prazo da inscrição. Porém, foi definido já havia sido definido anteriormente, que a gente não iria mais estar consentindo com isso. O Departamento de Esportes vem divulgando as competições com antecedência, vem divulgando nas suas redes sociais, por meio da rádio, que estão abertas inscrições para as competições, as datas, limites. E na verdade tem sido bem reincidente. Nós tivemos essa situação em vários torneios, nos campeonatos municipais, e algumas situações até, não, digamos que não tem um problema técnico para que a equipe ingresse, mas em alguns, principalmente torneios, é complicado, porque a gente faz um planejamento, tanto é que as inscrições elas se encerram aí dois, três dias antes da realização dos torneios, por exemplo, para que a gente, com esse quantitativo de atletas participantes, a gente possa se organizar, né? Então isso é muito importante. A gente tem um sistema interno, sistema que é cadastrado essas equipes e é colocado uma data ali padrão para fazer essas equipes a inscrição. Quando transpõe essa data, a gente tem que entrar em contato com a empresa. É bem chato, é bem burocrático para abrir de novo esse sistema. Então a gente pede que as equipes, né, se atentem às datas, as equipes ou em situações de competições individuais, as datas que a gente está colocando. Então, por uma questão organizacional, a gente não vai mais estender inscrições, beleza? Então, só para que todos aí, a partir de agora, tenham um contato, um cuidado, um tato com relação a isso, porque não é, não querem deixar participar, não é. É porque é como as equipes que se inscrevem nos cobram. Nós tivemos tantas, tivemos data, limite, foi corrido, mas a gente conseguiu. E daí vocês estendem mais. Então a gente não tem como se indispor com quem segue os regulamentos, beleza? Então foi concluída a inscrição do 33º Campeonato Municipal de Futsal. 20 equipes inscritas, né? E essas que estarão participando. A gente já informa que estaremos fazendo a reunião segunda-feira, o congresso técnico, e nos próximos dias a gente vai trazer mais novidades com relação a essa competição. Então, só concluindo, a partir de agora a gente pede que todas as equipes e atletas se atentem às datas de inscrições das competições do município, pois infelizmente a gente não vai mais conseguir estender as inscrições.
14: Ótimo, obrigado então, Alan Krasma, pelas informações, diretor de esportes do município. Então, segunda-feira já o arbitral do Campeonato de Futsal, Indústria e Comércio, e assim que termina aí o futebol suíço, talvez antes, não sei, aí as datas serão ainda ajustadas, já vai começar também o futsal Indústria e Comércio, Força Livre, Rodando e Marmeleiro. Eu dei uma olhadinha lá no ginásio Vonei Pires, começaram as reformas no telhado, né? Vai ser tirado todo o telhado, todo o zinco do ginásio de esportes Vonei Pires e colocado outro. E pelo que eu observei lá, vai ser uma obra demorada, né? Porque ainda o trabalho está no começo, tem que retirar toda a cobertura, depois colocar outra, né? Parafusar, apertar direitinho, deixar pronto, para que o ginásio possa voltar a ser utilizado. Está chovendo dentro, né? Porque está aberto, já está sem teto, né? Em parte. Então as competições, esse futsal, por exemplo, me diz aqui o Alan, que vai ser realizado nos outros ginásios do município. E aí a Copa Sudoeste também fica aqui, meio que comprometida com relação a ginásio com capacidade para público e total segurança, como pede a ESUPAR, mas a princípio vai ser mandado em outros lugares também. Assim que o arbitral for realizado, já saberemos como é que vai ser a Copa Sudoeste de futsal, mas o ginásio do Vonei Pires ainda não tem prazo para ser entregue depois da cobertura do ginásio. Aconteceu no dia 24, né, de julho, o torneio de bodoque. Semana passada, né, sexta-feira passada, foi lá no ginásio de esportes do bairro Ipiranga. Foi grande o número de participantes que foram fazendo as disputas através das eliminatórias. E depois, no final, foi feita a entrega da premiação. Em quarto lugar ficou o Nego Lavacar. Em terceiro, o Joel Pereira Rodrigues. Em segundo, o Mauro Krasman. E em primeiro, o Sérgio Pilate, o Pilatinho. Então, parabéns aí aos bodoqueiros, né? Os atiradores de bodoque que participaram desse torneio. Muitos não tinham muita prática com o bodoque, outros já mais familiarizados. E aí foram passando pelas eliminatórias e o Pilate, então, ficou em primeiro. O Mauro Krasman em segundo, em terceiro o Joel e em quarto o Nego. Parabéns a todos aí, o Departamento de Esportes muito bem organizou pela primeira vez o torneio de bodoque, que foi sucesso total. Atenção para as últimas chamadas do torneio do campeonato, aliás, de bocha, né? De bocha em duplas, campeonato municipal lá na Cancha do Pedro. O pessoal que vai participar já é uma edição, várias edições já foram realizadas, é mais uma que vai se realizar lá. Dupla com reserva, inscreve até 3 atletas se quiser. Pode arrumar aí o seu parceiro, né, fazer a dupla. Alguns já, muitos inscritos, outros ainda não se inscreveram, mas ó, o mais rápido possível, no meio da semana que vem, já termina o prazo de inscrições e aí será feito o sorteio e a formação já dos dias de jogos nesse campeonato de bocha em duplas com reserva. As disputas serão na cancha de areia lá do Pedro, no alto da Avenida Macali. Fechou? O professor Roberto, diretor lá do futsal e do esporte lá da escola Entre Amigos do bairro Ipiranga, da escola Entre Amigos da APAI, estará indo para Campo Mourão então com a galera aí dos jogos escolares, né? A equipe de futsal masculino acima de 15 anos do colégio da escola Entre Amigos vai para Campo Mourão na fase estadual então dos jogos escolares. A primeira partida está marcada para sábado, dia 1º. Às 10 horas da manhã, Marmeleiro contra Prudentópolis. Depois, o segundo jogo vai ser no domingo, dia 2, às 9 da manhã, contra Itaguajé. E o terceiro jogo, na segunda-feira, dia 3, às 14h30, contra Jardim Alegre. Esses são os adversários, então, de Marmeleiro. Escolas especiais de Prudentópolis, Itaguajé e Jardim Alegre. Nas 3 primeiras partidas, uma em cada dia. Sábado, domingo e segunda. Sábado, domingo e segunda, os primeiros jogos, então, da equipe que tem o comando do professor Roberto Silva. Os atletas inscritos que vão representar então a escola Entre Amigos na fase final dos Jogos Escolares, JEPS, né? Jogos Escolares, fase estadual de 15 anos acima, que é a categoria especial então para desportiva, modalidade para desportiva. É o Jefferson, o Jaison, o Rafael, Oziel, Maurício, Luiz Zacarias, Juarez, Ivan, Luiz Carlos, Ildomar e Eduardo. Esta é a equipe de Marmeleiro, então. Jefferson, Jaison, Rafael, Oziel, Maurício, Luiz Zacarias, Juarez, Ivan, Luiz Carlos, Ildomar e Eduardo, que participaram da fase regional, foram conquistando, então, né, conquistaram essa possibilidade de estar em Campo Mourão na fase estadual a partir deste fim de semana. Então, boa sorte. Obrigado, professor Roberto, aí, pelas informações e estamos juntos aí na torcida pela equipe. Pessoal do Bolão de Marmeleiro estará em Quedas de Iguaçu jogando nesse fim de semana em mais uma rodada do Campeonato Paranaense de Bolão. Tem três rodadas ainda. Em primeiro está a equipe de Coronel Vivida com 19 pontos. Em segundo, Marmeleiro com 14. Em terceiro aparece São Jorge com 13,5 pontos. Depois as outras equipes com 7,5 pontos, com 6 na sequência da classificação aqui. Então, boa sorte para os bolonistas de Marmeleiro em Quedas de Iguaçu neste sábado, a próxima rodada do Campeonato Paranaense de Bolão. No próximo domingo teremos a decisão da Copa Sudoeste de Futebol, primeira divisão, chave, série ouro, entre Ampere e Planalto. Primeiro jogo foi lá em Planalto, Ampere venceu por 2-1, agora o jogo de volta então em Ampere. No próximo domingo, certamente muita gente da região estará lá em Ampere, prestigiando essa grande final, as autoridades, os prefeitos, o pessoal de Marmeleiro também, certamente alguns estarão lá, porque vai ser um grande jogo, esperamos Ampere e Planalto, a decisão da chave ouro, a série ouro da Copa Sudoeste de Futsal. Marmeleiro foi campeão da prata e ano que vem estará junto com essas equipes aí na ouro. Subiram Marmeleiro campeão e Honório Serpa vice-campeão, subiram para ouro, que tem já Ampere, Barracão, Nova Prata do Iguaçu, Salto do Lontra, Dois Vizinhos, Realeza, Pato Branco, Nova Esperança, Chopinzinho, Vitorino, Planalto, Santa Isabel, Capanema e Itapejara são os times que já estão na ouro. E agora sobe então Marmeleiro e Honório Serpa para ficarem 16. Na ouro sempre 16. E a prata, quantos puder, né? Nesse ano agora teve 22. Caíram Coronel Vivida e Francisco Beltrão, caíram para a prata, de onde subiram então Marmeleiro e Honório Serpa. Ok? Ano passado, que foi o primeiro ano que teve então o descenso e a subida, subiram Dois Vizinhos e Barracão. Dois Vizinhos foi o campeão, que eliminou Marmeleiro lá nas quartas de final, foi o campeão, e Barracão foi o segundo. Se mantiveram, na primeira divisão para o ano que vem, o Barracão e o Dois Vizinhos. E agora sobe então Marmeleiro e Honório Serpa. E a decisão da ouro deste ano, Ampere e Planalto, então domingo, dia 2 de agosto, às 3h15 em Ampere. Futsal Paranaense, no próximo sábado, o time da Renascença vai jogar em Araucária pela sexta rodada da chave bronze do Campeonato Paranaense, segunda fase já da chave bronze. Pela chave prata, ontem o Coronel Vivida perdeu para o São Joséense fora de casa por 2-0. O Mariópolis goleou em casa o Medianeira por 5-0. O Capanema perdeu em casa por Palotina de 2-1. O Planalto vai jogar hoje em Toledo. Assim fecha a rodada 24 da chave prata. Em primeiro está o Cândido de Abreu com 51, segundo Coronel Vivida 45, terceiro Capanema 41, em quarto Mangueirinha 39, em quinto Planalto 38, sexto Palotina 36, sétimo Apucarana 35, oitavo Clevelândia 33, em nono São Joséense 32 e em décimo Prudentópolis 31 pontos, chave prata do Campeonato Paranaense. Pela chave ouro, o Campo Mourão ganhou ontem do Itaipulândia por 3-2. O Cascavel joga em casa sábado, dia 1º. O Ampere também em casa é contra o Paraná Clube. O Palmas vai jogar em Guarapuava. Dois Vizinhos em Manuel Ribas, fora de casa. O Pato em casa contra o Moarama. No domingo, Chopinzinho e Campo Mourão. E no dia 4, Itaipulândia e São Miguel, 11ª rodada da Chave Ouro do Campeonato Paranaense de Futsal. Terminou a segunda divisão, a primeira fase da segunda divisão da Liga Nacional de Futsal ontem. Destacando aqui o São Lourenço, que joga em Pato Branco, mas ontem jogou fora, jogou no Rio Grande do Norte e ganhou lá do América do Rio Grande do Norte por 2-0. O Chopinzinho jogou em Concórdia, Santa Catarina, e empatou em 1-1. Então, 12 clubes ainda sonham com a conquista da divisão de acesso, subir para a primeira divisão do ano que vem também. Os quatro primeiros colocados, que terminou a primeira fase, então estão direto classificados para as quartas de final. Primeiro, o Vasco. Segundo, o São Caetano. Terceiro, o Chopinzinho. E em quarto, o América do Rio Grande do Norte. Campanha consistente ao longo das 15 rodadas e agora aguardam a definição dos seus adversários para a segunda fase. 8 equipes entram em quadra agora pela pré-quartas de final. Jogos de ida e volta. Apodi contra o Joaçaba, Dracena contra o Laje, São Lourenço do Oeste contra a Concórdia, o Camaquã contra o Sport. O São Lourenço do Oeste, então, pega o time do Concórdia. Quem passar vai enfrentar o América do Rio Grande do Norte daí na próxima fase. O Chopinzinho está classificado já direto, aguarda o vencedor de Camaquã e Sport para a próxima fase da Liga Nacional de Futsal, segunda divisão. Pela primeira divisão da Liga Nacional de Futsal, ontem, quarta-feira, pela 7ª rodada, o Joinville visitou o Cascavel, ganhou por 3-1. Um jogo que estava atrasado na 7ª rodada. Da 14ª rodada, o Jaraguá ganhou em casa do Atlântico por 6-4. Agora, a 15ª e última rodada será toda no dia 8, lá no outro sábado, dia 8, a às 19 horas todas as partidas, para definir então os classificados direto para a próxima fase e os pré-classificados para a próxima fase também da Liga Nacional de Futsal. Essa competição é organizada pela Liga Nacional de Futsal. E daí tem o Campeonato Brasileiro, que é organizado pela Confederação Brasileira de Futsal. São 10 times, já foram disputadas 3 partidas. E em primeiro está o paranaense Fazenda Futsal. O time de Fazenda Rio Grande é o líder com 9 pontos. Depois aparece o Sorriso do Mato Grosso e o Acesc do Ceará. E mais o Magé do Rio de Janeiro com 4 pontos somados. Então do Paraná só o Fazenda Futsal que disputa o Campeonato Paranaense Brasileiro, aliás, de Futsal Força Livre, masculino. Próximo jogo dia 9 de agosto em casa contra o Acex que é do estado do Ceará. Campeonato Paranaense de Futebol da terceira divisão, o Clube Esportivo União de Francisco Beltrão joga no próximo domingo em casa contra o Oeste Brasil, que venceu na rodada inicial. Como é um grupo de 3, o União folgou na primeira e joga então em casa no domingo no estádio Anilado, em Francisco Beltrão, 15h30 contra o Oeste Brasil de Toledo. Campeonato Brasileiro de Futebol da Série A, primeira divisão, 21ª rodada. Ontem o Mirassol ganhou do Remo por 2-1, Internacional 1, Flamengo também 1. Aliás, saíram frustrados os dois, porque o Inter precisava da vitória, né? Estava fazendo uma partida perfeita, vencendo por 1-0 com o gol de Vitinho e acabou tomando um empate de Samuel Lino no segundo tempo. E o Flamengo sai frustrado porque mais uma vez não jogou bem e não conseguiu mais uma vez vencer, sai de novo com um empate da partida. 1 Internacional, 1 também Flamengo. Fluminense e Bahia 0-0, o Palmeiras ganhou do Vitória por 2-0, teve muita confusão lá, jogador do Palmeiras que não foi expulso porque deu uma cotovelada no jogador do Vitória, depois na sequência o jogador do Vitória foi expulso por ter cometido uma falta, né, segundo a arbitragem que era para expulsão, e depois o jogador fez um sinal de que o time estava sendo roubado e foi expulso também, desde o primeiro tempo então com 2 homens a menos, e aí o Palmeiras se aproveitou disso. A partida estava 0-0 e foi construindo e fez 4-0. Hoje, 19h30, Corinthians e Atlético Paranaense, 21h30, Coritiba e Cruzeiro. São os jogos que seguem com a 21ª rodada do Brasileirão. Primeiro, Palmeiras 47, segundo, Flamengo 39, mas com um jogo a menos ainda para cumprir. A Copa Sul-Americana de Futebol tem Grêmio e Bolívar hoje. A repórter Daniela Esperon conta como foram os jogos de ontem e o que teremos pela frente nestas eliminatórias aí nesses playoffs da Sul-Americana, Daniele.
16: Os dois brasileiros que atuaram nesta quarta-feira fizeram o dever de casa e garantiram a classificação para as oitavas de final da Copa Sul-Americana. O Vasco superou o Independiente Medellín da Colômbia em casa por 1-0, gol marcado por Thiago Mendes. Essa foi a primeira vitória do técnico português Pedro Emanuel, depois de uma derrota e 2 empates nos jogos anteriores. O treinador analisou o resultado e a classificação.
17: Fizemos, acima de tudo, um jogo muito, muito competente. Início de jogo é normal. Quando não ganhamos algum tempo, que haja alguma insegurança, que haja alguns momentos até de alguma dúvida, principalmente quando se erra. Mas a equipa foi muito forte nesse sentido. A equipa soube recuperar, já mostrou reação. Foram mais 2 ou 3 na primeira parte, mais 7 na segunda. São 100 minutos, tem muito tempo e o jogo nós temos que o saber gerir, principalmente a nível mental. Fomos crescendo com o jogo, os números mostram isso. Fomos superiores a uma equipa que veio da Libertadores. Portanto, não era uma equipa qualquer, uma equipa com qualidade.
16: Na próxima fase, o Gigante da Colina vai enfrentar o Olímpia do Paraguai, com a decisão da vaga sendo em Assunção. Já o Red Bull Bragantino superou o Sporting Cristal do Peru por 1-0 em Bragança Paulista e também se garantiu nas oitavas, já que na ida os times empataram em Lima por 1-1. O Massa Bruta pega o Atlético Mineiro na próxima fase. A quarta-feira também definiu o adversário do Botafogo nas oitavas. O Glorioso vai enfrentar o Cienciano do Peru, time que goleou o Lanús da Argentina e reverteu o resultado negativo da partida de ida. O último brasileiro a entrar em campo pela repescagem da Sul-Americana é o Grêmio. O time gaúcho recebe o Bolívar da Bolívia dentro da arena nesta quinta-feira às 19h. Os bolivianos têm a vantagem do empate após a vitória de 3-2 no jogo de ida. Quem se classificar desse duelo vai pegar o São Paulo nas oitavas de final. Agência Rádio Web, com informações da Copa Sul-Americana, Daniele Esperon.
14: Obrigado, Daniele. 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Lotomania de quarta-feira, concurso 2.956. Os números sorteados: 08, 18, 22, 23, 30, 31, 32, 42, 43, 49, 59, 63, 64, 66, 69, 75, 75, 78, 78, 80, 84 e 89. A Lotomania acumula em 5 milhões de reais o prêmio aqui para dia 31. Amanhã, ninguém acertou 20 dezenas ontem na Lotomania. A Mega Sena hoje, então, pode pagar 86 milhões de reais no concurso desta quinta-feira, dia 30. 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Loto Fácil de ontem, concurso 3.748. Os números da Loto Fácil: 01, 04, 05, 06, 08, 09, 11, 13, 14, 15, 17, 19, 20, 22 e 25. Uma aposta de Camapuã, Mato Grosso do Sul, e a outra de Santo André, São Paulo, com 15 dezenas. Cada uma leva R$ 698.400 na Loto Fácil. Quina, concurso 7.078, de ontem também, quarta-feira. Números da Quina: 16, 31, 55, 66 e 7171. Uma aposta de Campo Grande, Mato Grosso do Sul, acertou a Quina: 26 milhões. Uma aposta simples, uma pessoa só. Jogou na lotérica lá de Campo Grande, 26 milhões e 100 mil para essa pessoa, então, sozinha, com 5 dezenas, Quina de ontem. Dia de sorte, também de ontem, quarta-feira, números sorteados do concurso 1.258. 01, 06, 12, 14, 23, 26 e 27. Estes os números de ontem, ninguém acertou, R$ 400 mil para hoje, o novo sorteio do dia de sorte. O mês da sorte, julho, R$ 2,50 para 29.200 pessoas que acertaram o mês de julho, mês da sorte. A dupla Sena de ontem, quarta-feira, foi o concurso 2.989, números sorteados, primeiro sorteio: 13, 22, 36, 44, 46 e 47. Segundo sorteio: 04, 06, 08, 19, 21 e 44. Dupla Sena acumulada em 270 milhões de reais. Próximo sorteio amanhã. Mais milionária de ontem, quarta-feira, concurso 376, números sorteados: 01, 02, 35, 38, 40 e 45. E os trevos 3 e 4. 79 milhões de reais já acumulando aqui a mais milionária para sábado, dia 1º, próximo sorteio. A Super 7 amanhã pode pagar 4 milhões e 300 mil. 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Finalizando assim o Vanguarda Esportiva de hoje. Obrigado pela companhia. Ótima tarde. 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
14: 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Finalizando assim o Vanguarda Esportiva de hoje. Obrigado.

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3: Eu sou Humberto Ferretti e esse é o Giro Rural. As vendas de laranja para a indústria perderam força nos últimos dias, já que a maior parte das frutas ainda não atingiu a qualidade esperada. Isso somado ao fato de que há bastante matéria-prima estocada, fez muito comprador dar um tempo no fechamento de negócios. Dados do CPEA indicam que o preço da laranja para a indústria tem caído de forma lenta, com a caixa vendida a R$ 30. Já a fruta de mesa, com a oferta bem acima da demanda, é cotada a R$ 29 a caixa, queda de 13% ao longo de julho. O preço da soja se aproximou nos últimos dias de R$ 150 a saca em Paranaguá. Dados do CPEA indicam que isso representa uma alta na casa de 10% só em julho. Entre os motivos está o clima tenso no Oriente Médio, que puxou para cima a cotação do petróleo. Com a tendência de gasolina mais cara, cresce a demanda por biocombustíveis, o que tem impacto direto no mercado da soja, fonte de biodiesel. Além disso, o setor está preocupado com o impacto do El Niño na próxima safra. A safra brasileira de mamona será maior em 2026. Dados da Conab apontam que a colheita vai crescer 30% para 130 mil toneladas, consequência dos aumentos da área de cultivo e do rendimento das lavouras. Também saíram números sobre as colheitas de gergelim, com queda de 26% para 294 mil toneladas, e girassol, que vai crescer 11% para 111 mil toneladas.
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Está no ar o Comunicação, boa tarde para você. Hoje, 30 já de julho, como esse mês tem 31, então penúltimo dia do mês 7 de 2026. É o dia 211 na história do ano. Quinta-feira, então, já estamos na tarde com 1h10 da tarde de hoje. Bem-vinda, bem-vindo à nossa programação musical. A partir de agora, Comunicação no ar.

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1: 14, boa tarde, Rosa, um bom café para você da manhã ou da tarde, não sei, agora já me perdi aqui, né? 13h13, se é o café da manhã ou se é o café da tarde, né, Rosa? Bem-vinda, boa tarde para ti, boa quinta-feira. A nossa tarde musical com a sua participação, 999-16-5518, tem bastante moda boa, enquanto vamos trabalhando, vamos de boa, sem pressa, uma coisa por vez, né? Uma coisa é uma coisa, outra coisa é outra coisa, já dizia o poeta. Nada a ver com isso, mas vamos lá.

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2: Está com uma cara de chuva aí, mas não tem previsão, pelo menos, de chuva para hoje. Previsão de tempo bom. Temperatura até agradável para esta época de inverno. Está marcando aqui agora na Avenida D'Ambros e Piva. O termômetro aqui no estúdio da rádio está marcando 24 graus. E ainda podendo subir um pouquinho mais, podendo chegar a 26 nesta quinta-feira. Quinta-feira de dar uma ajeitada, dar uma arrumada, final de semana logo vem aí, dia de faxina também, enfim, de arrumar, de organizar, tudinho no escritório, na casa, no carro, na fazenda, no sítio. É isso aí, juntos a gente vai daqui. Boa tarde.

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4: O Brasil se tornou o maior comprador mundial de carros elétricos e híbridos produzidos na China. Este avanço das montadoras chinesas no país impulsionou as exportações de veículos eletrificados para o mercado nacional, atingindo marcas recordes de vendas nos primeiros meses do ano e transformando o Brasil no principal destino internacional desta frota. De acordo com os dados da alfândega chinesa, entre janeiro e maio deste ano, o país trouxe US$5,2 bilhões em veículos de todas as motorizações, ultrapassando a Rússia como o maior comprador desses produtos. Esse total representa uma alta de quase 150% em relação ao registrado no mesmo período do ano passado e foi impulsionado pelos preços mais competitivos em relação aos veículos a combustão, aliado ao aumento da oferta de novos modelos e ampliação da infraestrutura de recarga nas principais capitais e rodovias do país. O movimento tem pressionado a indústria automotiva tradicional a acelerar os seus planos de nacionalização de tecnologias sustentáveis e a investir na produção local de modelos híbridos e elétricos para manter a competitividade no mercado interno.
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1: 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Obrigado pela companhia, boa tarde, comunicação, a boa música.

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1: 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O mês cumprido, não termina nunca. Rapaz, um mês de 31 dias, parece que faz 60, né? Será? 1h40, ou não, 20, depende como você olha, né? De que lado você tá da porta, né? Se tá pro lado de dentro ou tá do lado de fora da porta, pode demorar mais como pode demorar menos. Bora com a música 1h40, um dia te levo comigo.

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0: 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Aqui não tem enrolação, né? Boa música para você, já já tem a agenda dos aniversariantes, agora 1h48, eu não ouvi ainda, vamos ouvir juntos essa aqui que é novinha, chegou fresca, agora há pouco. Grupo Corpo e Alma com a participação do grupo Traia Véia. Três vícios, quais são?

0: Deus o livre, né? Quando se trata de Traia Véia, Corpo e Alma, dá nisso, né? Essa música já foi gravada principalmente pela dupla Luca e Biel. E agora regravada aqui por Corpo e Alma e Traia Véia. Três Vícios, o nome da música, né? Cheia de Amor, é a música que fala sobre orgulho, fala sobre saudade, os perigos de misturar sentimentos em uma relação amorosa, né? Porque fala aí que você fica com orgulho, né? Fica engolindo breja, diz aqui, né? O breja, a cerveja, fumando saudade, misturando três vícios é 0% seguro. Então, vai dar ressaca, diz aqui a música. Por que você não ama? Por que você coloca a pedra no sentimento que ainda dá flor? Faz o que a saudade manda. 1h52, despachantes Pilate e Mauro, todos os documentos de emplacamentos, transferências, conte sempre com os seus profissionais, amigos em Marmeleiro, para orientar e deixar tudo em dia, documentação automotiva, cuidado com os golpes também, cuidado ao sair de casa sem os documentos ou com algum documento pendente, licenciamento e IPVA do seu carro, todos pagos em dia. 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Boa música, 1h52, tarde de quinta-feira, o movimento não para, mas é um carro atrás do outro. Como tem movimento nessa rodovia que passa aqui por Marmeleiro? Bah, rapaz, para atravessar a rua aí não é fácil. E a cidade toda bastante agitada, bastante movimentada, mesmo sendo um fim de mês, tá daquele jeito, né? Tipo cidade grande. Aliás, estamos numa cidade grande, né?
1: Não tem jeito, meu
0: grande
1: compadre.
0: De qualidade, grande de amor, grande de pessoas boas, de boas coisas. Aqui tem tudo, tudo é grande aqui de adjetivos positivos, né?

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0: Uma louca tempestade essa da Ana Carolina. Hoje tem futebol, viu? 19 horas, Grêmio e Bolívar. 7 horas da noite. Você acompanha a transmissão aqui com a equipe da Bandeirantes. Grêmio e Bolívar pela Copa Sul-Americana. O Grêmio perdeu a primeira lá de 3-2. Vai ter que vencer pelo menos por um para levar para os pênaltis ou por dois em casa. Com toda a tranquilidade, né? Com certeza passa. Não é aquilo tudo aí o time do Bolívar. Essa é a Copa Sul-Americana Playoffs. E o Internacional jogou ontem, empatou em casa com o Flamengo em 1-1. Ontem foi pelo Campeonato Brasileiro de Futebol, jogos da dupla Grenal. Você vai acompanhando sempre aqui pela Rádio Cristal, comando da Bandeirantes de Porto Alegre.
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0: Partiu dessa também a Roxette. Algo por trás do seu sorriso aí, né? 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Vamos lá para a agenda dos aniversariantes do dia. Parabenizando hoje, dia 30 de julho, Adriana Tonial, parabéns. Wellington Belabi, Vânia Copati, Valmir Alves, Tiago Rafael Gavioli, Thaís Krasman, Sueli Damer, Oraides Estael, Marcos Antônio do Carmo, Mário Pereira, Luciane Lorenzi, Josiane Calegari, Iva Luísa dos Santos Belo, Airele de Oliveira, Guilherme de Matos Tognon, Geni Lusa, Gabriel da Rosa, Francisco Manuel da Silva, Elisiane Lorenzi, Edna Lemes, Cleiton Batista Tessaro, Celso Rolim de Almeida, Carlos Alberto César, Bruna Oliveira, aniversariantes na nossa agenda aqui. Parabéns para todo mundo, saúde, muita paz, amor.
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4: Nossa tarde de quinta-feira, tem um ventinho soprando, não muito forte, mas bacana, né, para deixar a tarde com a temperatura agradável também. 14 km por hora, em alguns momentos chega a 29, temperatura de 26 para 27 graus neste momento aqui em Marmeleiro. De acordo com o meu olhar clínico, o sol nasceu às 7h12 e deve se pôr às 18h04, às 6h04 da tarde, o pôr do sol. Então são 10 horas e 52 minutos de luminosidade hoje do nosso sol astro-rei. 18h04, né? Agora em diante ele vai embora sempre mais tarde. Poucos dias estava indo embora 17h50, 17h52... Hoje 18h04 e agora nos próximos dias ele vai indo embora daqui para frente cada vez mais tarde, por conta de que estamos já entrando aí na quase primavera, daqui a pouco é primavera, o inverno já indo embora, os dias também ficam mais longos. 2h18 e para enxergar bem você precisa de lentes do Mercadão dos Óculos, com tecnologia europeia, com tratamento antirreflexo que é muito mais diferenciado, 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Duas e 19, apostar na Mega Sena hoje, vai que seja o dia do azar ou da sorte. 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Então vai lá, aposta e amanhã você me conta, né? Vai que seja o seu dia da sorte hoje na Mega Sena. 2h20, boa tarde.

0: Valeu, nego velho. Obrigado pela presença. Tamo junto sempre.
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0: Eita, modão, 10 minutos longe de você é demais. Vitor e Léo, às 2 da tarde com 26 minutos. Vai acontecer no próximo dia 14 de agosto, lá no Sesc em Francisco Beltrão, o chá literário com escritores. É o Sesc que está reunindo, então, o chá literário com os escritores, vários escritores que integram a 45ª Semana Literária, a Feira do Livro também que o Sesc estará organizando, um momento especial aí para celebrar a literatura, celebrar a leitura, celebrar os talentos, escritores, não só de Francisco Beltrão, mas de vários municípios da região. Então, quem quiser prestigiar, no dia 14 de agosto, vai ser a partir das 19 horas, no auditório do Sesc, em Francisco Beltrão. Parabéns a todos os escritores, né, Leandra? Parabéns para ti também, para todos os escritores e as escritoras que estarão reunidos aí na 45ª Semana Literária, Chá Literário com os Escritores.
1: Bora lá! Agora é sério, bora!

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2: Os preços da alimentação no domicílio tiveram queda de 1,14% em julho em relação a junho no Brasil, segundo dados do IPCA 15, Índice Nacional de Preços ao Consumidor Amplo 15, divulgados nesta terça-feira. A redução ocorre após 6 meses consecutivos de alta e é a maior para meses de julho em 16 anos, ou seja, desde 2010, negativo 1,55%. Na comparação com diferentes meses, a baixa é a mais intensa em quase 2 anos, desde agosto de 2024, negativo 1,3%. Para analistas, a queda é explicada sobretudo por questões sazonais. A oferta de alimentos tende a aumentar neste período devido a melhores condições climáticas para a produção no campo, se comparadas ao início do ano. Mais oferta tende a se traduzir em preços mais baixos. Segundo o economista Fábio Romão, da consultoria 4 Inteligência, também há um efeito da base de comparação. Como os alimentos tiveram fortes altas ao longo do primeiro semestre deste ano, agora há uma devolução em forma de quedas intensas. No IPCA menos 15, a alimentação no domicílio marcou 3 meses consecutivos com avanços acima de 1%, março, abril e maio.
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0: pra você fazer. Evidências com o Bruno e Marrone não é aquela coisa toda, né? Não, não empolga tanto quanto a original de Chitãozinho e Chororó, né? 2h37, seu Ad Schmidt. Que pena que o frio tá indo embora, dizer, né? Deus o livre, homem, velho. Funcionou bem o seu chuveiro lá, é? No inverno? Espero que sim, então, né? Agora 2h38, o Dia do Bem no próximo domingo vai ser no Salão Paroquial da Igreja Matriz Santa Rita de Cássia, com diversos serviços aí ao longo das 9 da manhã até as 3, praticamente ao longo do dia. Então, de domingo, este evento organizado por Ação Solidária Adventista, Ministério da Saúde Adventista e Igreja Adventista de Marmeleiro, que tem que tá dando apoio também à Prefeitura. Diversas empresas da iniciativa privada também estarão apoiando esse evento aí. É a paróquia Santa Rita de Cássia, e vai ter muita coisa boa lá, né? Corte de cabelo, vai ter varal solidário, mercadinho do bem, pessoal da saúde fazendo aí diversos serviços, verificando a pressão arterial, fazendo teste de glicemia, palhaço Zuca com pipoca, algodão doce. Então, um evento bacana aí de graça, das 9 às 15 na praça. Algumas coisas na praça, mas a grande maioria dos serviços serão oferecidos dentro do Salão Paroquial da Igreja Matriz Santa Rita de Cássia. Domingo agora, dia 2 de agosto, Dia do Bem.
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0: Agora começa a corrida política. Lembramos que no dia 4 de outubro tem eleição para governador do estado, para presidente da república, para deputado federal, para deputado estadual, para senador. E algumas pessoas, elas se empolgam demais, né, com a classe política. Então é bom deixar um pouco de lado, né, quando você está com amigos do seu coração, amigos próximos, quando você está com seus familiares, com pessoas que não têm nada a ver com a política partidária, né? É bom que se evite alguns assuntos aí, evite a empolgação, evite as paixões, né, políticas, porque a gente já sabe que tantos relacionamentos se destroem, né? Tantas amizades se quebram, se arrebentam por conta de política. Não vale a pena, né? Não vale a pena. Pense bem, analise se vale a pena você ficar brigando por política, arrumando, de repente, inimizades, né? Por conta de defender, né, alguém. Você pode defender a sua ideia, né? Defender o que você acha certo, o que acha errado. Mas agora, defender uma pessoa, não porque o cara é santo, porque o cara nunca roubou, porque, né? Eu acho que, de repente, é um pouco de exagero, você acaba... ninguém é perfeito, né? E ninguém vai resolver o problema do país assim num estalar de dedos, né? Do município, do estado e assim por diante. 2h41, 2h41, que a gente vê nos grupos, né? Principalmente nos grupos aí, o pessoal começa a envolver política, já começam as brigas, já começam as discussões, né? E as amizades às vezes se distanciam. Fica a dica, 19 para as 3, boa tarde.

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Secando várias garrafas, eita, Mato Grosso e Matias, Henrique Juliano. 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Móveis Passarela. 2h48 na tardona nossa de quinta-feira, boa tarde para você, para você e para você também.

0: Aí ficou chique demais da conta.
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2: Chega pra cá, Hugo e Guilherme, teu segredo!
3: Fernando Sorocaba! Fernando Sorocaba! Realização de mais um sonho pra nós!

0: pra Hugo e Guilherme.
1: Fernando de Sorocaba.
2: Que honra, cara.
0: Valeu, as meninas.
2: Ligaram, maninho. Bom demais.
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4: 2h55 e meio, fechando todas de hoje. Muito obrigado pela companhia. O Adi está mandando um abraço aqui para o seu Valdir Cornassoli, né? Que encontrou ele outro dia aí. Está mandando um abraço lá ao seu Valdir do Boliche, né? Da Renascença. Diz o Adi, pense duas pessoas lindas que se encontraram, né? Foi de parar o comércio, né, Adi? Um abraço, seu Valdir. Está sempre com a gente aí também. Um abraço forte, fica bem. Siga na Cristal FM, daqui a pouco tem o Boteco, depois tem o Mix da Saudade, tem a Hora do Gaúcho, tem tudinho, tudinho pra você ainda nesta quinta-feira. Fica bem.

0: você.
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4: A Receita Federal realiza nesta sexta-feira, 31 de julho, o pagamento do terceiro lote da restituição do Imposto de Renda 2026. Antes da data do crédito, é importante verificar se tem alguma pendência com a Receita para não atrasar o pagamento. Além disso, o contribuinte deve conferir se os dados bancários ou a chave Pix do tipo CPF estão corretas. Muitos brasileiros buscam canais mais práticos e convenientes para acessar o dinheiro, como explica Rodrigo Maranini, gerente de produtos e canais de distribuição da Tecban, empresa responsável pela gestão do Banco 24 Horas.
5: A rede Bancão 24 Horas está presente em mais de 2.100 municípios espalhados pelo Brasil. Isso permite que os contribuintes tenham acesso ao dinheiro da restituição de forma prática, conveniente e próxima à sua rotina, sem a necessidade de grandes deslocamentos. Isso oferece uma autonomia para cada pessoa escolher onde e quando sacar os seus recursos.
4: A prioridade para o recebimento da restituição desse terceiro lote será das pessoas com 60 anos ou mais, com deficiência ou doença grave, quem tem como principal fonte de renda o magistério, além de quem enviou a declaração pré-preenchida e escolheu receber a restituição via Pix com chave CPF. O contribuinte pode contar com a rede Banco 24 Horas em mais de 2 mil cidades do Brasil, além do Mini Banco 24 Horas, presente em mais de 1.200 municípios.
5: O Mini Banco 24 Horas desempenha um papel importante na inclusão financeira, porque ele leva serviços bancários essenciais para localidades que tenham pouca estrutura bancária. Geralmente, eles são instalados em estabelecimentos do dia a dia das pessoas, como farmácias, mercados, postos de combustíveis, e isso aproxima o acesso ao dinheiro da rotina das pessoas.
4: Para realizar o saque, basta inserir o cartão da instituição financeira em que o valor foi creditado, selecionar a opção saque e digitar a senha. Clientes de instituições que oferecem saque por QR Code também podem utilizar essa funcionalidade em diversos terminais da rede. O quarto e último lote de restituições do Imposto de Renda será pago no dia 28 de agosto. Agência Rádio Web, produção e reportagem, Carolina Cassola.
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2: Olá, você, muito boa tarde. Chegando aí, quinta-feira, hoje, 30 de julho de 2026. Como é que tá aí? Tudo tranquilo? Tudo conforme? É o Boteco 92. Começa agora, né? Nas ondas da sua, da nossa Rádio Cristal FM, Marmeleiro, Paraná, Brasil, mundo, para você conectado com a gente através da rede mundial de computadores, para você que está no aplicativo ligado com a Cristal também, está ouvindo a gente longe, fora aí do nosso estado do Paraná, está em outros estados ligado com a gente, fora aí do país também. Que bom ter você do outro lado, né? Que bom ter você aí na sintonia dos 92.9. Para você que está ligado com a gente através do rádio também, das ondas do rádio, falamos em alto e bom som aqui do Edifício Celesc, sempre levando para você, através das ondas amigas do rádio, a música, levando a informação também. Você fica bem informado com a gente e, é claro, ouve as melhores músicas. E o que é melhor ainda, locutor, você pode participar com a gente? Claro, claro. O recadinho seu valendo, sempre vamos atendendo aqui no 999-16-5518. A mensagem de texto, o áudio também, a gente aceita aqui, né? Fixo, a Bruna conversa contigo ali no 3525-1183, tá combinado? Reginaldo Vicente contigo, faço companhia para você até as 5 horas da tarde ou 17 horas, né? Trazendo as melhores. E é claro que a Bruna conversa contigo ali no 3525-1183, tá combinado? Reginaldo Vicente contigo, faço companhia para

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1: Começamos com o Taeme. Thiago, vem comigo, Boteco no Ar. Acharam sertanejo essa música aqui, ó. O sertanejo tá dominando o mundo. Vamos dominar o planeta. Vamos dominar o planeta. Vamos lá.

0: Banda da Lúvia Azul aqui na Cristal, aqui do Boteco. Que nostalgia. Se eu falar pra vocês que essa música foi gravada em Salgado Filho, pois é, DVD da Lúvia Azul há 9 anos atrás. Inclusive, nessa festa aí, se não me engano, tava lá eu e o seu Davi Gonçalves. Era Regis e Davi nessa festa também. 9 anos atrás, né? Gravado DVD da Lúvia Azul. Lá na festa do Vinho do Queijo, ficou marcado, né? Como DVD, o primeiro, inclusive, o primeiro DVD da banda. Nessa época aí, tinha muitos outros sucessos também, como o Caso Marcado, tinha lá a Paixão Nasce de um Olhar, Tá Tudo Bem Que Nada, essa aqui do Tá Tudo Bem Que Nada, tocava nas rádios, a Riviria, como diz amigo meu. Se não me engano, começaram com essa aqui, o DVD dele. Né?
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0: É um tempo aí que não volta mais, é bom demais.
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0: Pra quem gosta do bailão, tá lembrando do que eu tô falando agora aqui.
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0: Da Lúvia Azul, resgate aqui dos DVDs da história das bandas. Teve Raça Negra também, Vida Cigana. Da M. Thiago, Ensina-me. Começamos bem o Boteco de hoje, quinta-feira, 30 de julho.
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0: Eu preciso ir pro intervalo comercial, mas antes deixa eu mandar um abraço aqui. Deixa eu mandar um alô pra turma que tá na peleia, a turma que tá na lida nessa quinta-feira, aproveitando o sol, depois de uma quantia enorme de chuva, né? Agora deu uma trégua, vai até quando ali, rapaz? Hoje ainda não vou acionar o Claudemir Cardoso pra trazer a previsão do tempo, mas hoje eu vou por conta aqui. Tempo bom vai até segunda-feira, dizem aqui, tá? Então, devido ao tempo bom, mandar um abraço pra turma aí da empresa Brown Bonfim, Tendas e Estruturas Metálicas, o pessoal que tá na lida aí, não sei o que, pelhando aí com Tendas e Estruturas Metálicas, que é um serviço de Tendas e Estruturas Metálicas. Converso com o Nelson Brown Bonfim. O pessoal tá na peleia, né? 13h19. Intervalo rapidinho, já volto, trago mais música aí.
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0: Tô de volta agora, 15h22. Acerta os ponteiros aí comigo, não perde hora. Menos é mais com Pablo.

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0: Chitãozinho, Chororó e o Cabal. Vida marvada, né? Que vida marvada. Menos é Mais com Pablo, é novidade do Menos é Mais com o Pablo. Uma das mais rodadas do momento, né, da música popular brasileira. Tanto aí também nas rádios, quanto em acessos e views no YouTube e o que mais ali também no Spotify. Agora tem um montão de outras plataformas aí pra ouvir também as músicas, né? Mas a música do Menos é Mais com o Pablo é uma das mais executadas também de momento. Menos é Mais, se não me engano, é de Brasília, né? Brasília pro mundo. E o Pablo dispensa comentários, né? Até aí o rapaz que... Uma das vozes mais bonitas da música brasileira. 13h29 e meio, tem um recado, que será que eu consigo passar esse recadinho antes aqui do Valdecir? Um espaço aí, Valdecir, de 30 segundos, vamos lá. Quero falar aqui pra turma. 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
3: O número de habitantes nos 42 municípios do sudoeste do Paraná aumentou 0,7% em relação à estimativa de 2024, chegando a 689.348 pessoas, segundo o levantamento da Associação dos Municípios do Sudoeste do Paraná, ANSOP. O crescimento regional supera a média estadual, 0,5%, e nacional de 0,3%. Os maiores municípios em população continuam sendo Francisco Beltrão, 102.312 habitantes, Pato Branco, 97.821, Palmas, 50.238, Dois Vizinhos, 47.589. Já os menores são Boa Esperança do Iguaçu, 2.421, Manfrinópolis, 2.790 e Pinhal de São Bento, 2.805 moradores. O maior crescimento percentual nos últimos 12 meses ocorreu em Vitorino, 2,6%, Santo Antônio do Sudoeste, 1,36%, e Marmeleiro, 1,34%. Por outro lado, as maiores quedas demográficas foram registradas em Coronel Domingos Soares, 1,6%, Honório Serpa, 1,4%, e Boa Esperança do Iguaçu, 1,1%. Atualmente, a população do Sudoeste representa 5,8% dos 11.890.517 habitantes do Paraná, enquanto o Brasil passou de 212 milhões para 213 milhões de pessoas, conforme dados do IBGE.
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3: Muito bem, 15:34, tô de volta aqui, 15:34, quinta-feira, 30 de julho já. Pois é, rapaz, esse mês já foi embora. Esse mês já foi embora, o ano também já tá quase chegando no final. O que que eu vou contar, o que que eu vou dizer pra vocês? Logo, logo já tá o Natal aí, né? É o velhinho do saco chegando carregado de presente pra quem se comportou. Daí vai ganhar presente pra quem não se comportou, de só lamento. E isso aqui parece que a gente tava falando... É, ele tá falando isso mesmo aqui, parece que foi ontem, né? Mas já aí, ó, já passou da metade do ano rapidão, né? Estamos chegando no mês de agosto. Que coisa, hein? Cada dia mais rápido, todos os dias mais rápidos. Então vamos viver intensamente, viver bem. Deixar as mesquinhez da vida de lado aí, né? Fazer o bem. É, fazer o bem. E a colheita vem, né? Claro. Meu amigo Claudinho, cabeleireiro, como é que tá por aí? Tudo beleza? Claudinho tá na audiência. Combinado, Claudinho? Combinado. Quem ainda mais tá lá? Tá o Bruno também, Bruno? Que tal, Bruno? Que tal essa dupla aí? Ô, louco, bicho! A sintonia lá, o Claudinho e o Bruno. Os dois na lida. Deixando a galera um pouco mais... muito mais bonita, né? Bem que os homens não tem jeito pra deixar bonito, né, Claudinho? Mas é, o Claudinho deixa até os homens bonitos no salão dele lá. É, um abraço lá pro Claudinho, o Bruno, na audiência, na sintonia, lá no salão. Ele pediu aqui pra mim uma do Paulo de Paula. Eu não encontrei com esse nome, viu, Claudinho? Mas eu vou trazer uma outra do Paulo de Paula, que tava na ponta da agulha pra rodar depois do intervalo. Vamos rodar já. Essa aqui é de... Dilurida. É o quarto de mansão, ó.

0: Novidade aqui do Alemão do Forró com o Hugo Guilherme. Dia da saudade. Imagina o dia da saudade. Obrigado. Paulo de Paula, quarto de mansão. Meu amigo Claudinho, cabeleireiro também. Pediu uma moda aí. Boa. 18 para as 4 já. Hoje é dia 30. Dando uma olhada aqui no nosso calendário. Hoje é o aniversário do Terry Crews. Sabe quem que é o Terry Crews? É o pai do Chris. Todo mundo odeia o Chris. Aniversário hoje.
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0: Aniversário dele, quem mais aqui? Tem mais um famoso aniversário hoje aqui. Aniversário hoje também do Eduardo Schwarzenegger. Aí, rapaz, só famoso aniversário hoje. Então dá certo. Tem uns quantos ali, né? Esse dia 30, hoje é o dia mundial do bordado. Hoje também é o dia internacional da amizade, né? Além de tudo, hoje também é o dia internacional da amizade. Dia Nacional do Cirurgião Geral. Alguns municípios do Brasil de aniversário. Destaque aqui para Santana do Livramento, no Rio Grande do Sul. Tchê. Também Itanagra e Várzea do Poço, na Bahia. Esses municípios que hoje completam idade nova, né? O dia 30 de julho. O pessoal que está na audiência está participando conosco aí também, esperando as músicas. Daqui a pouquinho vamos voltar com mais músicas. Você que não participou ainda, vai ali, ó, 999-16-5518. Eu atendo você até as 5 horas.
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0: E aí, tudo bem? Tô chegando na quinta-feira com as notícias do mundo da música. Pra falar que Michael Jackson e Beyoncé entram para a seleta lista dos 25 maiores criadores dos Estados Unidos. Uma nova seleção que aponta as maiores contribuições e criações dos Estados Unidos prestigiou a música pop no ranking. Michael Jackson e Beyoncé entraram na lista das 25 maiores criações norte-americanas de todos os tempos, de acordo com a imprensa. A escolha vai além do sucesso comercial, já que ela avalia mais uma vez como o post Michael Jackson e Beyoncé entram para a seleta lista dos 25 maiores criações dos Estados Unidos. Uma nova seleção que aponta as maiores contribuições de criações dos Estados Unidos prestigiou a música pop no ranking. Michael Jackson e Beyoncé integram a lista das 25 maiores criações norte-americanas de todos os tempos, de acordo com a imprensa. A escolha vai além do sucesso comercial, já que ela valida mais uma vez como ambos os artistas moldaram a cultura global, além de reforçar que a dupla ditou comportamentos e transformou a indústria do entretenimento de forma definitiva. Para entrar em uma lista desse porte, não basta apenas acumular hits ou recordes de vendas. A curadoria avalia o impacto cultural duradouro e a capacidade de redefinir o rumo da sociedade. Uau! Daqui a pouquinho eu volto com mais notícias do mundo da música. Até já!
1: Bacana, né, Joel? Obrigadão! Daqui a pouco tem mais informações do mundo da música. Michael Jackson, ele mesmo. Vamos deixar o Michael Jackson cantando ela? Vamos trazer uma com ele também, vamos lá.
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1: E oeste Santa Catarina, Brasil, mundo, todo mundo ligado com a gente. Quinta-feira, dia de TBT musical. Ele vai cantar mesmo, hein? Então tá. Michael Jackson. Tem de tudo aqui, rapaz. Mistura aí. Daqui a pouco tem um lobisomem no arvoredo junto com uma outra aí, velho. 12 para as 4.

0: Rei do Pop, tem Michael Jackson. Recordando que quinta-feira, dia do TBT Musical, meu amigo Lair de Macedo na audiência, na boleia, na sintonia. Que beleza, tamo junto, Cristal. Tem onde alcança a potência da Cristal, bora lá, né? Vai, inclusive o Lair viaja ao sudoeste do Paraná todo, né? Só dá Cristal por ali, não tem outra rádio. E é bonito. Vamos campear aquela, Lair. Daqui a pouco vamos bolhar a voz de veludo do Ilair no ar aqui. Vamos. É? Não poder ouvir a voz do Ilair de Macedo aqui na Cristal. Daqui a pouquinho. Tem novidade no ar? Tem novidade, ó. Vamos ao passado. É? Viajamos no tempo, agora. Voltamos para 2026. Um pouquinho depois, né? Um pouquinho depois. Alguns par de anos depois, Marcelinho de Lima e Panda gravaram essa aqui, ó.
1: Aí é música,
0: meu. E essa mistura você ouve só aqui, ó.
2: Por isso que você acaba com eles, né?
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0: Maneva com Turma do Pagode, uma mistura inusitada, deu bacana, né? É, música GPS. Num Gole Só, TV com Marcelinho de Lima e Panda. E também recordamos com Michael Jackson, a música Billie Jean. 2 para as 4. Vamos ouvir aqui o meu amigo Ler. Fala aí, Ler. Fala.
1: Opa, boa tarde, Reginaldo. Tudo certo?
0: 100% aí.
1: É, já que é dia de música de saudade aí, lembrei de uma boa aí do Chico Rei Paraná.
0: Olha aí, qual?
1: Tá com raiva de mim.
0: Essa aí é de roubar, porque eu falo.
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0: Essa aí é, essa é desse tipo.
1: Beleza, meu amigo. Tamo na escuta aí também, né? Todo dia.
0: Um abraço, meu Nauro. Tudo de bom. Que Deus abençoe grandemente. Vamos fechar a primeira hora com essa aqui, ó. Um dos clássicos do sertanejo.

0: muito gostosa de ouvir.
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2: Um estudo do WRI Brasil aponta que o país tem a chance de assumir a liderança no comércio internacional de carne e soja ao fortalecer a rastreabilidade e o monitoramento do desmatamento nas cadeias produtivas. Segundo Ana Clis Ferreira, porta-voz da Frente de Desmatamento Zero do Greenpeace Brasil, a pesquisa mostra que o país já possui ferramentas para controlar a origem dos produtos, mas elas funcionam de forma isolada.
3: Continuam fragmentadas, adotando os critérios, datas de corte e níveis de rastreabilidade distintos. Essa fragmentação não é meramente um problema técnico, também é um reflexo da incapacidade do próprio setor de construir um consenso em torno de salvaguardas robustas e de uma política comum para eliminar o desmatamento das suas cadeias. Então, enquanto alguns atores adotam critérios mais robustos para determinados biomas, em detrimento de outros biomas, outros pressionam pelo abandono de acordos já consolidados, como é o caso da moratória da soja, criam mecanismos paralelos ou assumem compromissos insuficientes para garantir a integridade das suas cadeias, e assim eles mantêm brechas para triangulação de produtos e lavagem de commodities.
2: Os pesquisadores apontaram desafios. Na pecuária, o principal problema é o monitoramento dos fornecedores indiretos de gado. Já na produção de soja, a recomendação é ampliar o controle para toda a propriedade rural e não apenas para a área plantada.
3: Sem monitoramento da propriedade como um todo, sem rastreamento de fornecedores indiretos e sem transparência sobre informações essenciais como o registro do CAR em todas as unidades federativas e das guias de trânsito animal, permanecem pontos cegos que impedem o controle efetivo do desmatamento. Então, espera-se que o agronegócio brasileiro e seus apoiadores enxerguem esse crescente interesse internacional por cadeias livres de desmatamento como oportunidade para que eles deixem de ser o setor que mais impulsiona o desmatamento e emitem gases de efeito estufa no país para se tornarem um setor efetivamente comprometido com o desmatamento zero.
2: Ainda de acordo com o WRI Brasil, a medida pode aumentar a confiança dos compradores internacionais, facilitar as exportações e dar mais competitividade ao agronegócio brasileiro. Agência Rádio Web, produção e reportagem, Felipe Medeiros.
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6: Muito bem, 4h05, eu tô de volta aqui, 4 horas mais 5 minutos. Um abraço para você que está na audiência, você que está em sintonia com a Cristal, sempre ouvindo os 92.9. Tamo junto aí, mais uma quinta-feira, já um pezinho no final de semana, né? A gente vai conduzindo aqui o nosso Boteco 92. Lembrando que vale sempre a sua participação, o seu recadinho. A gente vai atendendo com certeza através do nosso 999-16-5518. Também você pode mandar o seu alô através do fixo, o 3525-1183. Turma do Pagode.

0: É o Sorriso Lindo aqui com a novidade Momentos Raros. Isso aqui é recém-lançado deles, né? Tava olhando agora há pouco lá no Instagram deles. A música tá...
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0: Recém-lançada e também já tá sendo bem aceita, né? Teve também Celi Campelo com Estúpido Cupido. Recordamos Estúpido Cupido. Teve também Turma do Pagode, Camisa 10. As melhores aqui nos 92 e 9. 4 e 13 agora, 4 e 3. Como é que tá por aí? Tudo jóia? Você que tá em casa, você no trabalho, você que nos dá aquela carona gostosa. Até onde alcançar a potência da Rádio Cristal, a gente vai junto aí, né? E mais uma super quinta-feira. Olha só, oportunidade. A empresa Insu Agro Insumos Agrícolas vai entrar no município de Francisco Beltrão com a unidade de recebimento de grãos, né? E tem vagas de emprego disponível para auxiliar de produção, operador de secador, essas vagas para o sexo masculino, tá? 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

0: Nível para você. 4:14.
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0: de volta. E pra falar que Marina Sena gravou o clipe de Feira de Mangaio. Marina Sena é a protagonista do mais novo videoclipe do projeto Nosso Canto, do Sebrae. Já está nos canais oficiais da instituição e nas principais plataformas digitais. A produção traz a cantora interpretando Feira de Mangaio em pleno complexo Ver o Peso, o mercado público mais famoso de Belém e um dos símbolos mais vivos da cultura amazônica, um cenário que transforma o clipe numa celebração da identidade e da criatividade da região. Ao percorrer as barracas de Ver o Peso, Marina Sena encontra e apresenta empreendedores cujas histórias estão diretamente conectadas aos saberes tradicionais da Amazônia. O projeto Nosso Canto foi lançado em maio e reúne artistas de diferentes estilos e regiões do Brasil em novas interpretações de clássicos da música brasileira. Cada videoclipe é gravado em um contexto geográfico e cultural específico, colocando a música em diálogo com as histórias reais de quem empreende a partir de suas raízes. Daqui a pouquinho eu volto com mais notícias do mundo da música. Até já!
1: Giro Musical, que volta já, já. Centraldamídia.com. Joel Cabral e Companhia Limitada. Tô de volta.
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1: Corpo e Alma com Trenha Veia.

0: Jorge Mateus com ela, Luana Prado. Haverá sinais. Tipo eu não te... Informação temos agora, tem sim, tem o Valdecir Moraes chegando. 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
3: O prazo para renegociar dívidas com descontos pelo Desenrola 2.0, que terminaria na próxima segunda-feira, 3 de agosto, foi prorrogado até o dia 31 de agosto. De acordo com dados mais atualizados, essa versão do programa já beneficiou 9 milhões de pessoas. Dessas, 2 milhões e meio renegociaram suas dívidas bancárias e pagaram o débito à vista. Outras 1 milhão e 600 mil pessoas renegociaram as dívidas e estão pagando parceladamente. Além disso, pelo menos 5 milhões de pessoas tiveram suas dívidas perdoadas, sendo desnegativadas porque tinham débitos de até R$ 100. Vale lembrar que o Desenrola 2.0 oferece descontos que podem chegar a 90%, dependendo do tipo da dívida e do tempo de atraso. Podem ser renegociadas dívidas nos cartões de crédito, empréstimos e financiamentos do FIES. Da Rádio 2, Milena Abreu.
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0: Tô de volta aqui, não foi o Valdecir, rapaz, foi a Milena Abreu, então tá bom. A informação vem a mesma coisa, né? 4h33 agora, a temperatura nesse momento 26 graus, né? Temperatura de primavera, de verão, e a tendência é continuar aí no final de semana também. Desta maneira, temperatura mínima 17, máxima 27, 28. Para o fim de que está vindo aí. Pancadinhas de chuva para sábado. Não passa dos 4 milímetros de chuva. Depende de onde estiver também, né? E calorão, calorão. Vai continuar aí, né? Por alguns dias. Aqui para a nossa região sudoeste do Paraná. Daí lá na semana que vem vai... Vamos ter uma oscilação aí, né? De temperatura mínima 13, máxima 21. De repente mínima... 12, máxima 23, e assim vai indo. Mas chuva de verdade mesmo aqui não temos, né? Chuva expressiva, isso, lá na quinta-feira. Quinta-feira, dia 6. Daí tem de 15 a 30 milímetros de chuva, depende do site que a gente vê aqui, tá? Mas até lá, então, algumas pancadinhas devido à intensidade do calor. O vento que é o problema, o vento continua soprando forte e tal. No final de semana teremos rajadas de vento chegando a... 29 km por hora, né? Que é o que está ocorrendo agora, pra você ter uma ideia. Ou será que mudou aqui? Deixa eu dar uma olhada. Então, hoje, quinta-feira. Como é que está o vento aí? Como é que está a ventania? Isso mesmo, está soprando 29 km por hora o vento. É vento, é vento.

0: 4h35, de volta. Trago aqui o Tiaguinho.
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0: o bailão, meu filho. Tá aí, banda San Marino. A página virou. Teve também o Natson, o Ferinha. Super-Homem. Rodou mais uma. Rodou aí também o Thiaguinho com Ousadia e Alegria, 4h44. 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

0: Enquanto nomes como Taylor Swift, Rosalía, Olivia Rodrigo e Bruno Mars despontam entre os favoritos para álbum do ano, os dois astros americanos devem ir além, viu? Taylor Swift e Bruno Mars reúnem as maiores chances de dominar simultaneamente as três principais categorias da premiação no anúncio oficial que acontece no dia 16 de novembro. Os analistas apontam que Taylor caminha forte para emplacar o projeto The Life na disputa principal. No entanto, sua força se estende para as categorias de música como Hit The Fate, em gravação do ano, além da última faixa lançada despontar na corrida de música do ano. Do outro lado, Bruno Mars promete rivalizar à altura com o aclamado disco The Romantic. O cantor é um dos favoritos ao cobiçado prêmio de gravação do ano com o single I Just Might, que também aparece na lista de forte concorrência dos compositores para a música do ano. Caso as indicações triplas se confirmem para ambos, os cantores vão escrever novos recordes históricos na premiação. Taylor Swift pode se tornar a segunda artista a emplacar 5 indicações seguidas por álbuns de estúdio, enquanto Bruno Mars busca sua 8ª nomeação na categoria de gravação do ano. Fique ligado! Amanhã eu trago mais notícias do mundo da música. E até lá!
1: Valeu, Joel. Obrigadão, hein? Tamo junto. Amanhã tem mais informação do mundo da música. 11 para as 5, agora reta final do Boteco. Garotos de Ouro. Chegando aí com o Chevetão e tudo.
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0: Novidade aqui do João Bosco e Vinícius com o Hugo Guilherme. Ancorado. Garotos de Ouro, Chevetão TV também. Vamos interrompendo a música aqui, daqui a pouquinho deixa a última de hoje, porque tem informação chegando, Valdecir Moraes, chegando no Boteco com informação importante, né, Valdecir? Boa tarde.
1: Mais uma vez, boa tarde para você, Reginaldo, e os amigos aí que acompanham a Rádio Cristal. É bem em frente aqui à comunidade do quilômetro 6, na saída da cidade de Marmeleiro, um capotamento que aconteceu agora há pouco, né? Um Sandero de cor branca. É, segundo as informações de moradores aqui próximos, duas mulheres que estavam nesse automóvel, caiu numa ribanceira. O automóvel saindo aqui em direção ao quilômetro 10, vamos dizer assim, saindo da cidade, o carro caiu para a esquerda, né, num barranco, numa ribanceira. O carro parou lá embaixo, ficou escondido no matagal, e dois agricultores próximos aqui ajudaram as vítimas a sair do carro. Elas estavam bem, né, somente o susto, uma senhora e uma menina, né, e acabaram então sendo atendidos aqui pelos bombeiros. O bombeiro veio com a viatura, com o caminhão, veio também com a ambulância para fazer o atendimento, né? Mas aparentemente é sem gravidade, né? Apenas talvez algumas escoriações dessas duas mulheres que estavam conduzindo esse automóvel, né? Que não informaram exatamente como é que aconteceu, mas sozinhas, né? Caíram fora da pista aqui nesta curva, bem em frente ao quilômetro 6, certo? Então esta situação, o trânsito está fluindo normalmente por enquanto. Daqui a pouco acredito que vai ficar interrompido, porque vai ser preciso retirar o carro dessa ribanceira, caiu lá embaixo, num buraco, vai precisar um guincho e tudo mais, e para ser retirado então o carro dessa situação aqui no quilômetro 6. Tá bom, Reginaldo? Um abraço.
0: Muito obrigado, Valdecir. Um abraço para ti também, né? O pessoal que tá nesse sentido aí da nossa rodovia, então atenção redobrada, né? Esse acidente que aconteceu há pouco, esperamos que esteja tudo nos conformes, né, com as vítimas. Gente, amigo, o Boteco tá chegando no final, o Chiquinho tá vindo aí também já, o Chico já tá se aproximando do microfone, tem Mix da Saudade já. Na sequência também tem a Hora do Gaúcho, deixa a última com Barbarella. Que Deus nos abençoe e nos proteja sempre. Amanhã tem mais Boteco, amanhã especial de sexta-feira. Tchau, tchau.

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4: Após os Estados Unidos anunciarem uma nova tarifa sobre produtos importados de cerca de 60 parceiros comerciais, incluindo o Brasil, o presidente da Confederação Nacional da Indústria, Ricardo Alban, se reuniu com o ministro do Desenvolvimento, Indústria, Comércio e Serviços, Márcio Elias Rosa. Para reverter o tarifaço, o setor produtivo insiste na continuidade das negociações.
5: Saímos daqui muito satisfeitos com a afirmação categórica do ministro de que o Brasil vai continuar negociando. Essa é a opção número um que existe nesse momento, continuar negociando.
4: Na reunião, Alban e o ministro do MDIC debaterão medidas de longo prazo e emergenciais para aliviar os impactos das empresas prejudicadas pelas novas tarifas dos Estados Unidos. A proposta da CNI inclui a criação de uma nova missão do programa Nova Indústria Brasil, o NIB.
5: Uma sétima missão voltada para a internacionalização das nossas cadeias produtivas, de forma que a gente possa ter um projeto contínuo e sempre atualizado de apoio à internacionalização das nossas indústrias no Brasil. Já foi determinado que vai ser constituído esse grupo de trabalho e, de sua parte, o MDIC vai agregar todos os atores públicos que podem fazer parte de um projeto. Assim como temos o Brasil mais produtivo para a política industrial, nós vamos ter a ideia de um Brasil mais exportador como um programa alternativo.
4: A iniciativa está sendo desenvolvida em parceria com o governo, as 27 federações estaduais de indústria, associações setoriais e sindicatos industriais. A nova tarifa de 12,5%, que deve atingir cerca de 4 mil produtos brasileiros, se soma à anterior de 25%. Os Estados Unidos alegam falha no combate ao trabalho forçado. A CNI informou que ainda avalia os impactos da medida. A entidade adiantou que a sobretaxa compromete a competitividade do Brasil, principalmente dos itens manufaturados. Agência Rádio Web, produção e reportagem, Valquíria Rios. O Senai está com 22.894 vagas abertas para jovens aprendizes em indústrias brasileiras no segundo semestre de 2026. As oportunidades são gratuitas e estão distribuídas em 16 estados e no Distrito Federal. A iniciativa permite que estudantes tenham a primeira experiência no mercado de trabalho, conciliando formação técnica e prática profissional. As vagas contemplam áreas como mecânica, eletromecânica, automação, construção civil, logística, tecnologia da informação, metalurgia e papel e celulose. Durante a aprendizagem, os jovens desenvolvem competências técnicas e comportamentais em ambientes que simulam a rotina da indústria, como laboratórios, oficinas e plantas didáticas, além da experiência prática nas empresas parceiras. Minas Gerais concentra o maior número de oportunidades. Na sequência, aparecem São Paulo, Rio de Janeiro, Bahia e Paraná. Os interessados devem procurar o Senai do estado onde moram para consultar cursos disponíveis. Agência Rádio Web, produção e reportagem, Valquíria Rios.
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Boa tarde, meu povo. 17 horas com 5 minutos e meio. Já estamos chegando com mais um programa, mais um Mix da Saudade. As nossas boas recordações, acionando os botões da nossa máquina do tempo neste exato momento. Juntinho de você até as 18 horas. 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

Bora lá, gente boa. 469-9916-5518. WhatsApp, canal de comunicação Cristal FM. Interaja, peça a tua. Vamos fazer o programa juntinhos aí, né? Começamos com Nazaré, Shot Me Down.

Ajuda de Deus, Plebe Rude, até quando esperar? 5 da tarde, 14 minutos com 30 segundos. Vamos recordar mais uma, Air Supply, All Out of Love, é isso aí.

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6: Muito bem, estamos de volta, 5 da tarde, mais 20 minutos, meu povo, 5h20, promoção fecha mês, na Damazine Imóveis e Eletrodomésticos, 30% de desconto no pagamento à vista, no débito, Pix, dinheiro e cartão de crédito para o vencimento, roupeiros, cozinhas, colchões e estofados, além de toda a linha de eletrodomésticos, crediário próprio, em até 24 vezes no boleto. 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Sonífera Ilha, participação, Titãs.

Maravilha, daí a participação de Hit, Menina Veneno. 5 da tarde, 26 minutos. Alô, meu amigo Cláudio Melo, como é que está? Grande Cláudio Melo. Trabalhamos muito e muito tempo juntos na comunicação lá pelos lados de Francisco Beltrão, nos tempos da co-irmã Rádio Princesa, né, Cláudio Melo? Abraço pra ti. O Roberto Baiocco também, estão lá os dois, Baiocco e o Cláudio Melo, ouvindo a programação. Pediram e vão ouvir Amelinha, mulher nova, bonita e carinhosa.

0: Aê, Amelinha, mulher nova, bonita e carinhosa, faz o homem gemer sem sentir dor aqui na Cristal 92,9. Foi lá pro amigo Cláudio Melo e também pro Baioco em Francisco Beltrão. 17:32, é hora da edição Cristal Notícias.
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2: O Campeonato Brasileiro de Futebol teve algumas partidas disputadas ontem, quarta-feira, e mais duas serão disputadas hoje, pela 21ª rodada. Mirassol 2, Remo 1, Internacional 1, Flamengo também 1, Fluminense 0, Bahia 0, Vitória 0, Palmeiras 4. Hoje, 19:30, Corinthians e Atlético Paranaense, 21:30, Coritiba e Cruzeiro. Na liderança, o Palmeiras 47 pontos, em segundo, Flamengo 39, um jogo a menos. Terceiro, Atlético Paranaense com 36, ainda joga hoje. Em quarto, Fluminense com 34 pontos. Na zona de rebaixamento, hoje estão Grêmio 22, Vasco 21, Remo 21 e Chapecoense 10 pontos. No final de semana teremos a Copa do Brasil, jogos pelas oitavas e final de ida. Sábado, Vasco e Fluminense às 17:30, Atlético Mineiro e Juventude às 19:30, Santos e Remo às 21 horas. Domingo, dia 2, às 18 horas, Mirassol e Grêmio, às 16 horas, Palmeiras e Fortaleza, às 19:30, Internacional e Corinthians. Na segunda-feira, 21 horas, Atlético Paranaense e Vitória, Copa do Brasil, oitavas de final. Pela Copa Sul-Americana, o Grêmio joga hoje contra o Bolívar, no estádio da Arena, em Porto Alegre, precisando vencer por 2 de diferença, já que está em desvantagem por ter perdido na Bolívia para o Bolívar por 3-2 no jogo de ida. A provável escalação do técnico Luiz Castro: o Everton, Pavon, Gustavo Martins ou Luiz Eduardo, Wagner, Leonardo e Marlon ou Pedro Gabriel, Noriega ou Léo Pérez, Vila Sante e Nardoni, TT, Bright White e Amazu. Ontem o Vasco se classificou vencendo o Independente Medellín por 1-0 e o Bragantino também passou, venceu o Sporting Cristal 1-0, Copa Sul-Americana de Futebol.
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0: 17:35, faltando 25 para as 6. Você está com o Mix da Saudade aqui na Cristal 92,9. Até as 18 horas. Depois das 18, vem Hora do Gaúcho. E 18:55, hoje, início da transmissão esportiva. Cristal em parceria com Band Satsu, hoje tem Grêmio e Bolívar. É, o jogo começa às 7 horas da noite. Alô, gremistas! Ontem o Inter empatou com o Flamengo, né? Então tá bom, hoje então tem jogão de bola, tem jornada esportiva pela Cristal. E excepcionalmente, novamente hoje, a voz do Brasil será às 22 horas. 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Vamos ouvir o Journey. Vamos lá. Don't Stop Believing.

Participação de Rúlia Graziella. Anúncio de jornal, 5 da tarde, 43 minutos com 30 segundos. Juanita e Richard, guarde o seu amor só para mim.

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6: São 17 horas com 51 minutos. Vem aí, é domingo agora, o Dia do Bem. O que vai ter no evento do Dia do Bem? Bom, vai ter teste de glicemia, aferição da pressão arterial, cálculo da sua idade biológica, benefícios dos 8 remédios naturais para a sua saúde, varal solidário e mercadinho do bem, assessoria jurídica, corte de cabelo feminino e masculino, a participação do Palhaço Zuca com pipoca e algodão doce, participação do Clube de Desbravadores de Marbeleiro e Beltrão e Clube de Aventureiros de Francisco Beltrão. Tudo isso aí que eu citei é gratuito, né? Totalmente de graça para você. Vai ser das 9h às 3h, no Salão Paroquial, né? Aí da Matriz. Todos convidados. A organização é da ASA, a Ação Solidária Adventista. Gente boa, vamos colocando já um ponto final, trazendo as últimas 2 aqui do Mix, anunciando que já tem oração da Ave Maria, também na sequência o Hora do Gaúcho, e 18h55 tem Grêmio e Bolívar, que você vai acompanhar aqui na Cristal 92,9, lembrando que hoje transmissão da Voz do Brasil será às 22h. 17h53, Garotos da Rua, depois tem Dalto, e na sequência, Oração da Ave Maria.

0: produção Milícia da Imaculada.
1: A Milícia da Imaculada, fundada por Padre Kolbe, completou 108 anos de existência. Há quanto tempo você faz parte desta família e fez sua consagração e entrega à Virgem Maria Imaculada na espiritualidade de Padre Kolbe? São João Paulo II, ao receber sacerdotes e leigos consagrados a ela, destacou: "Estou alegre de vos acolher com afeto e efusão do coração pela grandeza do ideal que procurais viver seguindo o exemplo e a doutrina do Padre Kolbe. Quem vive a missão batismal como propriedade e instrumento nas mãos da Imaculada passará por provas, dificuldades e desânimos, mas que, oferecidos a ela, serão usados para a salvação das almas. Sejam pagãos, que nem sequer conhecem o nome de Deus e de Nossa Mãe, intercessora das graças, ou até hereges ou indiferentes. O mundo e os demônios não podem fazer nada sem a permissão divina. Deixemos-nos guiar pela Virgem Imaculada. Se ela escolhe este caminho que leva a Cristo, é para o nosso maior bem e salvação da humanidade. Consagremos-nos a ela, confiando-lhe a vida, capacidades intelectuais, forças, o coração, orações, sacrifícios e o incansável apostolado. Ao mesmo tempo, agradecendo-lhe por nos tomar como propriedade para ganhar todas as almas para Cristo através do seu coração. Amém."
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5: Das 18 horas e 3 minutos até as 19, não, né? Até as 18h55 hoje, porque tem transmissão esportiva. Vai ter Grêmio e Bolívar. Quem dá será, né? 18 horas com 3 minutos e meio. Boa noite, boa noite, boa noite, boa noite. Tudo de bom? Bom mate amargo bem cevado. Boa hora do recolhimento. Trabalhou o que deu o dia. Tá na hora extra. Vai pro trabalho essencial ainda. Tudo de bom pra você. Alô cidade, alô interior. Sudoeste, oeste paranaense, extremo oeste, oeste catarinense. Vamos que vamos. Tratando a bicharada aí. Já deixando tudo dentro dos conformes. Daqui a pouquinho, aquela janta esperta, boa. E uma boa noite de descanso também. Vamos que vamos, serranos, 18 horas com 4 minutos, deixão batido.

0: A participação é do Velho Milongueiro, por causa dela, breve intervalo, já voltamos.
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0: Voltamos, 18 horas 13 minutos e meio. Carlos Teló, meu amigo Zeb, como é que tá? Aí pelos lados do Araucária mandou um presente, Chico. Já tá anotado a presença aqui e um sinal de positivo. Um pontinho aí, né? Grande Zeb, tudo de bom. Vamos que vamos, seu Zeca da La Costa, boa noite.
6: Boa noite, seu noite, Chiquinho. Irmão. Como é que você tá, rapaz?
0: Mas estou bem.
6: Estamos tudo bem aqui, e você?
0: Que maravilha, aqui tudo
6: Deus
0: certo.
6: Deus te abençoe, né? Aí, amém. Te dê muita força e coragem. E toque uma música bem boa aí, você sabe de quem. Em qualquer dia,
0: então. Tudo de bom, seu Zeca da La Costa, dona Lícia, aí pelos lados... No quilômetro 6, né? Então tá bom. O Simvaldo e Francisco Beltrão, ô meu amigo Simvaldo, tudo de bom. Boa noite, Chiquinho. Olha ali, bota nova, um abraço, tá no ponto também. Lá pro seu.

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0: De volta, 18 horas, mais 21 minutos. Hoje, lembrando, tem jornada esportiva, Grêmio e Bolívar. Cristal FM em parceria com a Band Satsu e o Bolívar e o Grêmio. O Grêmio e o Bolívar. Vamos ver o que vai dar, né? Então tá bom, meu povo, 18 horas com 21 minutos e meio, seu João Borges d'Água Branca.
1: Buenas, tchê.
0: Buenas, tchê.
1: Se é possível, a dama do Chiru, missioneiro.
0: Certo.
1: Tanto mais ou menos, a louca de bom. Tamo ligado aí, né, d'Água Branca?
0: Bele. Um abraço todo de bom pra você, né? Paulão aí também. Vamos ver se nós achamos o Chiru.

É, vai ter com os monarcas, viu, meu amigo João? É, dando mais ou menos, tá louco, irmão? Jeitão cateiro, viu? Como é? Mais ou menos assim, né? Então, vamos ver.

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São 18 horas e 26 minutos e acidentes e mais acidentes acontecendo. Entre Santa Lúcia e Capitão, um acidente envolvendo um caminhão, né, aqui de Marmeleiro. O motorista ficou prensado, mas está tudo bem com ele, tá? Aparentemente, segundo as primeiras informações, está tudo bem, só saiu com dores nas pernas, porque o bombeiro teve que ir lá para desencarcerar, né? Situação. Os acidentes acontecendo e aos montes, né? Não tá certo. Boa recuperação aí para ele. 18 horas mais 27. 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Meu amigo Classirapeu, noite, Adete também. Já tirou o leite das mimosas, já tomou um chimarrão, hoje tem bocha, ou não tem bocha? Vôlei, o que tem hoje? Então tá bom, grande Classira Adete aí pelos dados do 15. Lá no 15 também, amigo Clóvis da Ponte Família, seu Leonor Risso, Cid Risso e família. O vovô Estouco, a dona Assunta aí no 10, né? Não sei, já falamos do seu Zeca, da Lacoste e da dona Alícia também. O Leandro, buenas, estamos na escuta. Tá tomando mate amargo bem cevado. O amigo Leandro aí, obrigado pela audiência, obrigado pela companhia de todos os dias. O que é que o Glacier vai aprontar hoje? Vamos ver. Vai ficar por casa? Folga hoje? Ah, então que beleza. É bom ter um descanso de vez em quando, né, Classia? Mas só não fique incomodando muito a Dete. Meu amigo Pedro Nicolau, boa noite. A todo o povo aí, né? A Neuza, as meninas. Pedro Nicolau, tiramos dedinho de prosa hoje, né? Pedro, a Neuza, as meninas, boa noite. Os mirins, Bugio da Serra.

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1: Boa tarde, família. Evangelizar é preciso. É quinta-feira. O olhar eucarístico. Vamos juntos agradecer a Deus o dia que tivemos, mas continuemos em oração, pedindo que Jesus sacramentado, presente em nossos altares, remédio para as nossas debilidades, possa nos ajudar na nossa peregrinação nesta terra. Coloquemos nossas intenções. Seu coração está angustiado, reze. Teu coração está alegre, louve. Mas juntos, em nome do Pai, do Filho e do Espírito Santo. Amém. Senhor Deus, ao chegar esta tarde, queremos pedir por todos aqueles que se recomendaram às nossas orações, mas de modo especial, Senhor, rezar pelos doentes. Senhor, a gripe nos amedronta, há vítimas. Pedimos por aqueles que estão desprovidos de condições financeiras, aqueles que estão desprovidos de esperança. Nossa Senhora da Saúde, junto a Deus intercedei pelos doentes, consoladora dos aflitos. Sede a esperança daqueles que não têm a quem recorrer. Nossa Senhora da Saúde, orientai que os cientistas encontrem a cura deste mal, que os médicos possam dar assistência necessária aos doentes. E rezamos também por nós, Virgem Maria, livrai-nos deste perigo. Como fruto desta Ave Maria, oferecemos por todos os doentes, principalmente aqueles que estão passando por profunda provação, que esperam uma cirurgia ou estão esperando a cura de seus males. Ave Maria, cheia de graça, o Senhor é convosco. Bendita sois vós entre as mulheres e bendito é o fruto do vosso ventre, Jesus. Santa Maria, Mãe de Deus, rogai por nós, pecadores, agora e na hora de nossa morte. Amém. Nossa Senhora da Saúde, interceda junto a Jesus por todos os doentes. Nossa Senhora da Saúde, livrai-nos de todo o perigo do corpo e da alma. Ao voltarem para casa, voltem com o coração cheio de amor e repleto de paz. Até amanhã.
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5: 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Ô, Mila do Mangueirão tá lá na varanda do velho casarão, tomando uma com fruta. É isso, que beleza. E pediu duas, Neta da Viúva e depois tem o Romance do Palavelho, tchê.

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2: São 18 horas mais 45 minutos. 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Faltando 13 minutos para as 7 da noite.
3: E aí vai uma resposta.

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2: 18:54, mais 40 segundos. Gente boa, não dá tempo pra mais nada não, né? Vem aí, Jornada Esportiva, Grêmio e Bolívar. Transmissão Cristal FM 92,9, parceria Band Satisu. Um abraço para todo mundo. Bom jogo para quem é gremista, quem vai secar o Grêmio, então tá bom, bom jogo também. Ficamos por aqui, fiquem com Deus, me coloquem em suas orações e até amanhã.
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4: Contra o Bolívar.
5: E o adversário do Grêmio, o Bolívar, Leonardo Sonda.
4: Bolívar escalado com Lampe no gol, Jesus Sagredo na direita, Arriaga e Echeverria na zaga e José Zagredo, laterais gêmeos, viu, do Bolívar. Ambos, obviamente, com 32 anos de idade. Justiniano é o volante, ao lado dele Melgar, Robson Matheus, o meio armador, e o trio ofensivo Pato Rodrigues, Asprilla e Romero. Time do Bolívar com duas mudanças em relação ao jogo da ida na altitude de La Paz.
5: Arbitragem do chileno Piero Maza, auxiliar por Aler Molina e o Carlos Poblete, o quarto árbitro Matias Riquelme, no VAR o Rodrigo Carvajal, são todos chilenos. Já respeitado o hino nacional brasileiro, agora as duas equipes naquele famoso veja bem, um bom jogo, grande abraço, porque daqui a pouco a bola vai rolar, né? E aí não tem amigo. Tá ali o time do Bolívar ainda com o agasalho, o Grêmio agora vai para foto, protocolo já sendo respeitado, faltando cerca de 4 minutos para a bola rolar. 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O Grêmio vai no torcedor aí, Boff.
6: Muito aplaudido antes do apito inicial, né, Jean? Mas eu estava pensando aqui, o Luiz Castro, às vezes, ele brinca um pouco, né, com a paciência do torcedor, porque recebeu certos elogios na última partida contra o Fluminense. Por que que não mantém, pelo menos, né, o meio de campo? Hoje o Dodi inicia a partida, Noriega e Nardoni são os dois jogadores mantidos, né, nesse time titular, com o Vilaçante iniciando no banco de reservas, mas o Grêmio aí precisando de 2 gols de diferença para se classificar às oitavas de final.
4: Vai. O público tá chegando aqui na arena, mas obviamente faço a lembrança, né? Hoje o jogo é exclusivo do Paramount Plus, que é um streaming, tem o delay. Então já faço convite ao pessoal, acompanhe aqui na Rádio Bandeirantes, sem delay. Estamos aqui no estádio, na arena, trazendo todos os detalhes em real time para o ouvinte da Rádio Bandeirantes. Claro, acompanhe ali a imagem, mas a Band chegará bem antes com a informação.
5: E são muitas plataformas, além do YouTube Esporte Band RS, no FM 94,9, nos aplicativos, na Band RedeSat. Vem junto, deixa aqui o teu like no Esporte Band RS, o teu palpite, da onde tu tá nos acompanhando, a gente vai levar pro ar, e sempre agradecendo a tua audiência, o teu carinho. Ontem batemos cerca de 1 milhão de views em Internacional e Flamengo, uma grande transmissão histórica no YouTube. Esperamos hoje também grandes números, e é claro, agradecendo a tua credibilidade, o teu carinho, a tua audiência no futebol da Bandeirantes. E agora sim a foto, Kahneman, capitão do Grêmio, vai ali entregar agora para a comissão técnica, né? E só não sei quem é o capitão ali do time boliviano, o Leonardo Sonda. É, eu acho que é o Sagredo. Não, o Echeverria, né?
4: Já número te confirmo. Cinco.
5: Na sequência a gente pega
4: 23.
5: Ali o 23. O Justiniano mudou e até
4: ele
5: o capitão.
4: Que entrou,
5: né,
4: no time, né? Agora é uma novidade aí em relação ao jogo de ida. E é o interessante, porque o Bolívar tem um jogo muito importante no final de semana contra o líder do campeonato. Vai jogar com Always Ready, fora de casa, então jogo fundamental, ele que é o terceiro colocado, partida importante pelo campeonato local, mas
5: de Andrade, José Luiz de Silvianópolis, no sul de Minas, nos acompanhando. Valeu, Almir da Ualba também, está nos acompanhando. Valeu, grande abraço lá em Santa Maria. Alô, Eliezer, bora já em Membuí de Santa Maria, junto com a Bandeirantes em mais uma jornada. Abraço grande, Eliezer, em Santa Maria. Pessoal, segue nos acompanhando lá no YouTube, no Esporte Band RS. E agora está sendo ali respeitado o minuto de silêncio, aquele protocolo ainda da Comebol, está tudo pronto. São 7 da noite, a bola vai rolar e nós vamos juntos para Grêmio e Bolívar na Copa Sul-Americana. Michel também está chegando por aqui. O Grêmio é um time que consegue não ter zaga, lateral, meio e ataque. Pior Grêmio que tenho o desprazer de acompanhar em 40 anos. Está aí a mensagem do Michel Gasparotto, acompanhando o futebol da Bandeirantes. Canta o torcedor. A geral, torcedor ao lado esquerdo da organizada em pé, incentivando o Grêmio. A saída de bola para o time do Bolívar. Aí começar, para você que está no rádio, o Grêmio está à esquerda das cabines de imprensa. À direita, todo de branco, o Bolívar. Começar a partida, Piero Maza está autorizando. A bola está rolando aqui na Bandeirantes. Bola do Bolívar pela ponta esquerda, vai trabalhando. Ali está colocado o Matheus, ele tentou o passe mais à frente ali para o Asprilla. A bola está saindo. O arremesso é para o time do Grêmio fazer a cobrança pelo setor direito. Vai para a cobrança, Pavon tem pressa na risca aqui, divide o campo. Canta o torcedor aqui na arena, precisa hoje fazer o papel. Incentivar, empurrar o Grêmio. Há uma virada para cima do Bolívar pela Sul-Americana. Pavon está recuando a bola para Gustavo Martins ali no campo de defesa. Ele entrega para Kahneman. Alter Kahneman, capitão do Grêmio nesta noite. Ele domina a bola com a perna esquerda, tem no meio a abertura de novo, onde está colocado Gustavo Martins pelo setor direito para Pavon. Ele já vai ingressar ali o campo de ataque, recolheu, tocou na direita para TT, com a perna esquerda volta o jogo para Gustavo Martins. Bola para Pavon, ele está invertendo lá do outro lado, bola apertada para o Kahneman. Com a perna direita ele teve dificuldades, caiu no gramado, e a arbitragem, Boff, está marcando uma falta. O Kahneman está sentindo, tomou uma chegada lá do atacante do Bolívar.
6: A verdade é que o passe do Pavon invertendo essa bola da direita para a esquerda não foi dos melhores. O Kahneman ficou na fogueira, na hora de afastar com o pé direito, ele acabou se atrapalhando, mas pra sorte dele, o jogador do Bolívar chegou junto, juiz estava vendo o lance, marcou a falta, Bolívar recuperou.
5: Vai o Bolívar, Melgar na entrada da grande área, arriscou, afasta a zaga do Grêmio, fica no meio pra Bright White no círculo central do gramado, ele gira, passe errado pro TT nas costas, a bola tá saindo, arremesso lateral pro Bolívar fazer a cobrança pelo setor direito. Alô Gilberto Verona, o Celso tá acompanhando, o Luiz Fernando em Gaspar, Santa Catarina. O Vilcer Rodrigues também ligado na Bandeirantes. A bola está por time do Bolívar pela ponta esquerda, no lateral não tem pressa em fazer a cobrança aqui. O José Sagredo é pelo setor esquerdo, tem aproximação ali do Matheus, ele jogou mais à frente para Asprilla, toma a frente Gustavo Martins com a perna direita, joga a bola junto à linha lateral. É novo arremesso para o Bolívar fazer com o Rodrigues pela ponta esquerda, ele domina, encarou a marcação do Noriega, a bola vai sair junto à linha de fundo, Gustavo Martins chega para Von, passou pelo adversário, o torcedor gostou, ele manda para o setor de ataque para Bright White de primeira, tentava o passe aqui pelo setor direito, e gira o corpo ali o Nardone, fez boa jogada, tentou para TT, corta a zaga, Neugar apareceu com a perna direita, tira a bola, sai, é novo arremesso lateral para o time do Grêmio fazer a cobrança. São 2 minutos e meio o primeiro tempo na arena, aqui Bandeirantes. 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Bola apertada de novo do Kahneman para Gustavo Martins, uma vez mais ali para o Kahneman, com a perna esquerda ele inverte o jogo aqui pelo setor direito para Pavon. Ultrapassa a linha que demarca o gramado em velocidade, meteu para TT, ele travou com a perna esquerda, meteu para Pavon, levou para a linha de fundo, vai cruzar, travou, puxou para a perna esquerda, levantou por baixo, afasta a zaga do Bolívar, rebote ainda do Grêmio, TT, aí dominar com categoria, baixou no gramado, a bola escapuliu, ele correu, evitou que ela saísse junto à linha lateral, vai ter que recomeçar lá no goleiro Gabriel Grando, que vai sair na grande área e fazer o arremate ali para Kahneman, na marca de 3 minutos primeiro tempo. Bola para Pedro Gabriel pelo setor esquerdo, passou pelo adversário, conduz a bola com a perna direita, abertura para Muso, do jeito que ele gosta, partiu para cima do Sagredo, mandou na linha de fundo pro Pedro Gabriel, bate na defesa do Bolívar, vai para escanteio, Grêmio tem escanteio aí, Sonda.
6: E ele chama o torcedor, viu, Jean, chegada pelo lado esquerdo, conseguiu o escanteio Pedro Gabriel, chutou em cima do marcador, ele mesmo na cobrança, zagueiros do Grêmio na área buscando o primeiro gol.
5: Pedro Gabriel ajeitou no quarto de círculo, escanteio pro Grêmio pelo setor esquerdo, levantou de cabeça, apareceu Echevarria, o rebote do Grêmio, ali está colocado Pavon, abertura pela ponta esquerda para Muso no campo de ataque, mais à frente para Pedro Gabriel, vai cruzar na grande área, na marca do pênalti, de cabeça Echevarria tirou mais uma, fica para Melgar na entrada da grande área, não passa do Kahneman, a bola fica para Sagredo, domina no peito, baixa no gramado, tenta para Asprilla, bola forte demais, Amuso está recuperando bola para o time do Grêmio lá no campo defensivo. 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Maria Elizabeth em Florianópolis, Santa Catarina, acompanhando no bairro Ipiranga o futebol da Bandeirantes. A bola fica para Pavão, campo de defesa, troca passos do Grêmio, 4:30 o primeiro tempo aqui Bandeirantes na Copa Sul-Americana. Fica para Kahneman, lá pela ponta esquerda, para Pedro Gabriel, de novo para Kahneman, círculo central do gramado, ele tentava para Nardoni. A bola fica pro time do Bolívar com o Rodrigues, ele baixa no gramado, está recuando para Bolívar aqui para a ponta esquerda, aí trabalhando, aqui está colocado o Arreaga, zagueiro número 3, empurra para o seu companheiro de defesa, que é Echevarria, lá pelo setor direito, o campo de ataque, para Sagredo, ele tenta para Asprilha, nas costas lá do Pedro Gabriel, Asprilha vai levar para a linha de fundo, vai fazer o cruzamento, invadiu a grande área, passou pelo adversário, trouxe para a perna esquerda, para o Melgar, bateu para o gol, explode no Gustavo Martins, rebote do Bolívar, ali com Arreaga, abertura aqui na esquerda, com o Matheus, mais à frente, trabalhando com o Rodrigues, ele vai encarar a marcação, tá passando aqui o Sagredo, invadiu a grande área, cruzou, pintou o gol do Bolívar, dentro da grande área, pelo setor direito, afasta a Kahneman, voltou no rebote pro Rodrigues, e o Grando tá lá pra fazer a defesa aí, Boff.
6: Mas chama atenção, né, Jean, tanto pelo lado esquerdo, mas também pelo direito, que o Grêmio deixa pra esse ataque do Bolívar, o Pato Rodrigues, que infernizou a vida do Pavão no jogo de ida, agora no jogo da volta também consegue a vantagem, faz o cruzamento para a sorte do Grêmio, chute do jogador do Bolívar, bateu em cima do Gustavo Martins, Gabriel Grando fez a defesa.
5: 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Bola do Grêmio, ali está colocado Nardoni, pede calma, recua para Kahneman, ele tenta no campo de ataque para Muso, de costa para marcação, recua para Pedro Gabriel, abertura no meio, ali está com colocado Noriega, levanta a cabeça, bola para Nardoni, aqui pelo setor direito para Pavon, se movimenta o Bright White, mas ele tenta para TT, na linha de fundo, se pegar uma boa, ele dominou no bico da grande área, tem dois na sua marcação, ainda TT, recolheu, conduziu a bola com a perna esquerda, recua para Nardoni, aqui pelo setor direito, ainda Nardoni, lento, né, não tem para quem tocar, ele vai voltar para TT, e mais atrás ainda para Pavon, o Grêmio está recomeçando no campo de ataque, bola para Walter Kahneman, círculo central do gramado, são 6:30 o primeiro tempo, aqui Bandeirantes na Copa Sul-Americana, Gustavo Martins para Pavon, tentou no meio, ali o passe é forte para Nardoni, corta a defesa do Bolívar e sai jogando com o Melgar, ele recolhe, joga na meia-lua, ali está colocado o zagueirão Echevarria, lá pelo setor direito para Sagredo, aí jogando com a perna direita, tentou mais à frente ali para o Matheus, a bola está voltando para o time do Grêmio, Calvin Correia, vamos para 7 do primeiro tempo, o Grêmio ainda parece muito lento, né, por um início de jogo precisando da virada aí, Calvin.
0: É, porque desse meio de campo apenas o Nardoni tem um pouquinho mais de características ofensivas, né? O Dodi até tenta ali, mas não é muito a dele se lançar mais à frente, e aí fica um Grêmio muito engessado de bola nos pontas, né? E aí precisando muito dessa individualidade do TT e do Amuso. E o Bolívar dessa vez vem com apenas o Asprilla no ataque, né? O Robson Matheus, que jogou na direita no jogo passado, hoje vem mais por dentro, e aí tem o Romero ali, que apresentou muita velocidade. Pedro Gabriel tem que ficar atento ali por esse lançamento às costas com a velocidade do Romero, atacante do Bolívar.
5: Esse é Calvin Correia no futebol da Bandeirantes. O Grêmio perdeu, a sorte é que o Bolívar erra o passe, Kahneman recupera, abertura na direita para Pavão, ele dominou a coxa, apareceu bem para cortar a zaga do Bolívar, aqui estava o Rodrigues, canta o torcedor aqui na arena. O Grêmio precisa de pelo menos um gol para levar a decisão para os pênaltis. Uma vitória no tempo normal seria por 2 gols de diferença, são 8 no primeiro tempo. 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Tem Copa do Brasil para a dupla Grenal. Domina Gustavo Martins no campo de defesa, recolhe e trabalha com Kahneman, devolve para Gustavo Martins, tem no meio Noriega, ele faz a abertura pelo setor direito para Pavão, marcado pelo Rodrigues, passa o pé por cima da bola, tem no meio Kahneman, passe é para ele, ele vai dominar como se fosse um volante no círculo central do gramado, passe forte do Kahneman. Pedro Gabriel acabou chegando um pouco atrasado, mas muito forte o passe do Kahneman, torcedor já fica na bronca. 8:30 o primeiro tempo, você está com a Bandeirantes em 94,9 no FM, em Porto Alegre, região metropolitana, lá no YouTube, Sport Band RS. Bola do Bolívar, tenta para Asprilha, campo de ataque, sobe de cabeça o Dodi, fica na entrada da grande, era para Romero, recolheu, tem dois na sua marcação, caiu no gramado, arbitragem não marcou. Bom pro Grêmio, que puxa contra-ataque lá pelo setor esquerdo com o Amuso, tem a passagem lá do Pedro Gabriel, ele preferiu jogar no meio, ali está colocado Noriega, enquadra o corpo no círculo central para Gustavo Martins, levanta a cabeça, abertura para o direito para TT, marcado pelo Rodrigues, TT passou pelo Rodrigues, domina a bola com a perna esquerda, passou pelo Sagredo, jogou na entrada da grande área para o Amuso, vai bater, arriscou, bate na defesa do Echeverria, rebote no Grêmio, a pressão, Amuso, Pedro Gabriel na ponta esquerda, levantou, no segundo pau, TT subiu de cabeça, a bola ficou pipocando, afasta a zaga, a arbitragem está marcando uma irregularidade aí, Sonda.
4: Toque de mão de Juan Nardoni, depois de uma boa jogada coletiva do Grêmio, viu, Gil? Cruzamento buscar.
5: Amuso, Pedro Gabriel na ponta esquerda, levantou, no segundo pau, TT subiu de cabeça, a bola ficou pipocando, afasta a zaga, a arbitragem está marcando uma irregularidade aí, Sonda.
4: Toque

0: na Arena em Porto Alegre, Copa Sul-Americana. Fechamos 10 minutos do primeiro tempo. 0 Grêmio, 0 Bolívar. Leonardo Mol, plantão Bandeirantes.
1: Dois jogos destacam o Campeonato Brasileiro nesta quinta-feira. 7:30 da noite, o Corinthians recebe o Atlético Paranaense na Neoquímica Arena. 9:30, Curitiba e Cruzeiro se enfrentam no Couto Pereira.
0: Olha o Grêmio chegando, o Bright White bateu pro gol, espalma o goleiro. A bola tá indo pra linha de fundo. O Grêmio quase marcou numa bobeira da defesa do Bolívar. Bright White com a perna esquerda arriscou. O goleiro Lampi fez uma grande defesa, ela raspou na rede do lado de fora e sonda.
2: Já salva primeiro goleiro do Bolívar, 39 anos, mas a verdade é que o Bright White perdeu o gol, bateu com a perna esquerda, fez a defesa, o goleiro tem escanteio. Pedro Gabriel na bola.
0: Pelo setor esquerdo, capricha, Pedrinho, perna esquerda, levantou. No segundo pau, subiu de cabeça, Noriega, a bola vai entrando, afasta praticamente dentro do gol ali o Justinano. A bola ficou, onde está, colocaram Pavão, passou no primeiro, passou no segundo, caiu, é falta, arbitragem, não marcou. E agora o ataque do Bolívar, Asprila, aqui pela ponta esquerda, ele vai dominar, não. Chega na antecipação, o jogo é bom, é corrido. Dodi caiu, é falta, arbitragem, deu vantagem, não marcou. Fica pro Melgar no círculo central do gramado, com a perna direita, ele tentou, pra Asprilha, Kahneman sobe de cabeça, a bola fica para Gustavo Martins. O jogo agora ganha mais intensidade, fica para Pavon, ele está girando o corpo e trabalhando pelo setor direito para TT, do jeito que ele gosta. Partiu para cima do Sagredo pelo setor direito no bico da grande era, passou Pavon, TT arriscou e a bola passa sobre o poste do Lampi. Tiro de meta aí, Sonda.
2: Ela passou perto, viu, Gian? Buscou aquela jogada característica, o TT puxou da direita pro meio, da esquerda pro meio, na verdade, e fez a batida com a perna esquerda, acabou passando ao lado do gol do Lampi, que tá com um uniforme laranja ali, já parece um cone de trânsito, vai recolocar a bola em campo o goleiro boliviano.
0: 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CMPC, vivo natural. 12:30, primeiro tempo aqui, Bandeirantes, Copa Sul-Americana, 0 Grêmio, 0 Bolívar. A bola é do Grêmio com o TT na risca aqui, divide o campo, boa bola para Dodi, já no campo de ataque com a perna da esquerda, ele meteu pra Muso, pro Bright White, invadiu a grande área, pintou o gol, bateu, afasta a zaga com Echeverria, a bola tá indo pra linha de fundo. O Grêmio tem escanteio aí, Sonda.
2: E vai nas transições tentando fazer o primeiro gol, viu, Gê? A bola do Dodi parou no Bright White, ele teve mais uma chance de bater e chegou o Echeverria, fez um corte providencial, colocou para escanteio. O Grêmio vai tentando amassar o Bolívar nesse início, por enquanto 0-0, Pavon na bola.
0: A pressão do Grêmio, Pavon ajeitou no quarto de círculo pelo setor direito, levantou na marca do pênalti de cabeça, Gustavo Martins sobe e tira a zaga, no rebote o TT acabou desperdiçando, pra linha de fundo, tiro de meta Bolívar.
2: Tentou de fora da área, agora o TT mais uma vez, o chute com a perna esquerda, ela passou justamente à esquerda do gol do Lampi. E um detalhe, viu, Gia, apenas duas faltas marcadas até agora pelo árbitro, que é jogo, viu? Não é qualquer contato que ele vai marcar, por enquanto 0-0 aqui na arena.
0: Pois é, Calvin, esse fator aí de não marcar, de deixar o jogo correr, tem que estar sempre atento. Na sequência fala o Calvin. Vem o Grêmio com a Musa em velocidade pelo setor esquerdo, abertura para Pedro Gabriel, levou para a linha de fundo, vai cruzar, cruzou para o Bright White, afasta a zaga com Echeverria, ficou sentindo lá o zagueiro do Bolívar. O Grêmio tem lateral, não, o árbitro vai marcar agora sim a falta aí, Sonda.
2: Finalmente, né, Gê, agora a terceira falta do jogo, já mais de 13 minutos de bola rolando, uma média realmente muito baixa, mas foi falta em cima agora do zagueiro do Bolívar, que tá caído. O Bright White chegou atrasado, faz aquela ser o time boliviano, são dois jogadores caídos. Nesse momento a torcida vaia e pede velocidade para que o Grêmio possa abrir o marcador.
0: Esse critério da arbitragem, Calvin, tem que cuidar, né? Não dá para parar, já é um critério diferente de não dar qualquer falta.
3: É, mas os jogadores precisam entender rapidamente, nesses primeiros quase 15 minutos, tudo que o Grêmio cria tem uma participação do TT, né? O TT está envolvido sempre ali, partindo da direita para dentro, conduzindo bola, soltando no tempo exato para os companheiros. É o jogador com mais participação ofensiva.
0: Vai o Grêmio, TT na entrada da grande área, passou pelo adversário, caiu, não houve nada, apareceu o Sagredo, tira a pressão do Grêmio. Noriega de carrinho tenta para Nardone aqui pelo setor direito. Vamos para 15 no primeiro tempo, placar fechado. Grêmio

0: precisa reverter. 3-2 pro Bolívar o primeiro jogo. Na altitude, o Grêmio tem a bola com o Nardone. Canto torcedor aqui na arena. Bola para o Noriega, uma vez mais para Nardone na entrada da grande área, para TT que não domina. Fica pro time do Bolívar com o Rodrigues. Gira o corpo, trabalha para Matheus. Uma bola apertada pro Asprilo, invadiu a grande área. Marcado pelo Kahneman. Ele recolheu, trouxe para a perna direita, bateu e o gol. Gol do Bolívar. Asprilla fez o que quis com o Kahneman, girou de um lado, girou do outro e com a perna direita está empurrando para o fundo do gol. 15 minutos, primeiro tempo aqui na arena. Asprilla colocou com a perna direita, sem chances para Gabriel Grando. Água no chope do Grêmio, Leonardo Boff.
1: A primeira chegada, né, Jean, para o Bolívar colocar o marcador na frente, o Asprilla, esse jogador que é perigoso, foi contratado na janela, né, da metade do ano, teve a oportunidade no mano a mano com o Walter Kahneman pelo lado direito de defesa do Grêmio. O Kahneman acabou não conseguindo, ele girou para um lado, girou para o outro, bateu no cantinho direito do Gabriel Grando, que essa deixou passar. Bolívar 1, Grêmio 0, Calvin.
2: É, o risco estava anunciado para todo mundo, né? O Grêmio jogando em casa, precisando do resultado, jogaria mais adiantado e daria o espaço para o Bolívar puxar contra-ataques. Tanto que saiu o Calterucci, que é o centroavante mais fincado, e o Asprilla está jogando como esse 9, mas de maior movimentação. Kahneman correndo para trás, todo mundo sabe das dificuldades, tentou ali, foi facilmente batido pelo Asprilla, fez o giro e bateu, tirando do alcance do Gabriel Grando. Tá na frente Bolívar, agora ficou mais difícil pro Grêmio buscar a virada, Leonardo Moll.
3: Sétimo gol sofrido pelo Grêmio em 8 jogos desta Sul-Americana. Com este resultado, o Tricolor precisa virar o jogo para levar a partida às penalidades e fazer 3-1 para classificar de forma direta às oitavas de final.
0: 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Bola do Grêmio pelo setor direito. Perdeu a dividida, o Pavão, a bola ficou para as prilhas na entrada da grande área. Kahneman. Mas aí ele deu a falta na origem da jogada pela ponta esquerda, Ibof.
1: É isso aí, Gê. Ele tinha dado a vantagem porque o desarme do Kahneman foi na bola, mas como o Bolívar não conseguiu dar procedimento a essa jogada, acabou marcando a falta pelo lado direito de defesa do Grêmio. O Bolívar pode colocar essa bola na área.
0: E agora tem dois jogadores do Bolívar caídos no gramado. Um é o Asprilla aqui pela ponta esquerda. O outro Já. Me parece o Sagredo aí, Leonardo Sonda.
4: Enquanto vocês estavam concentrados em descrever o gol do Bolívar, eu fiquei cuidando do Luiz Castro. Tá parado com os braços cruzados. Inclusive o telão da arena mostrou o Luiz Castro num flash muito rápido, de 2 segundos, talvez, depois do gol justamente dos bolivianos. É uma cara de pouquíssimos amigos do técnico português do Grêmio, lembrando, vaiado na escalação antes da bola rolar.
0: Vamos para 18 minutos do primeiro tempo. Acredite se quiser, tá 1-0 pro Bolívar aqui na arena. Entrada na grande área. Alta cobra. Matheus com a perna esquerda, trabalhando com o Rodrigues. Uma vez mais pro Melgar. O Grêmio está dentro da grande área. Vai daí, perna direita, riscou. E agora passa sobre o poste do Grando aí, Leonardo Boff.
1: Bolívar resolveu cobrar curto, né? Mas chama atenção o espaço do Melgar. Teve muito tempo para pensar se colocava a bola na área, se finalizava, abriu espaço, ele acabou batendo sem perigo algum pro Gabriel Grando. O Bolívar 1, Grêmio 0.
0: Calvin Correa, tem que ver se o Grêmio não vai sentir o gol, né? Com esses três volantes, pressão da torcida e o jogo, hein, Calvin?
2: É, porque assim, o Grêmio vai precisar se lançar ainda mais à frente, né? E nos primeiros minutos o TT foi quem chamou a responsabilidade ofensiva, criando e participando a todo momento. Só que, de novo, a zaga do Grêmio vai estar sempre muito adiantada, porque é o jeito que vai precisar colocar todo o time na frente. E aí uma recuperação de bola do Bolívar, vai estar o Kahneman sendo exposto contra o Asprilla. Então, é aquela questão de ter um zagueiro mais rápido para determinados cenários. O Luiz Castro foi com o Kahneman.
0: Vai o Grêmio, Pavão levantou para a grande área, corta a defesa. Ali está colocado o Sagredo, com a perna esquerda ele manda para o setor de ataque. Aí fica para o Gustavo Martins, ele de cabeça tentou ajeitar para o Pavão, deu um presente para Rodrigues, sai no contra-ataque Bolívar, tá faceiro aqui na arena. Melgar forçou para o Rodrigues, saiu com bola e tudo. Arremesso lateral para o time do Grêmio fazer a cobrança pelo setor direito. 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Vai o Grêmio com o Amuso, lá pela ponta esquerda em velocidade, ele invadiu a grande área, cruzou para o Bright White, apareceu bem para cortar. O Arriaga com a perna direita saiu jogando para Romero, passou pelo Kahneman com facilidade, de carrinho apareceu Noriega para recuperar. A bola fica para Gustavo Martins, campo de defesa, abertura pelo setor direito para Pavão, em velocidade ele meteu para TT, vai encarar a marcação aqui pelo setor direito, levou para a linha de fundo, tem dois na sua marcação, TT se complicou, caiu no gramado, não houve nada. 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Chega o Bolívar pela ponta esquerda, invadiu a grande área de novo. Asprilla jogou na entrada da grande área, corta a defesa do Grêmio. Confirmando 20 minutos, primeiro tempo na Arena, Copa Sul-Americana. 20 do primeiro tempo, 0 Grêmio, 1 para o Bolívar. Leonardo Mal, plantão de estúdios Bandeirantes.
3: Restam dois jogos para o encerramento dos playoffs da Copa Sul-Americana, além de Grêmio e Bolívar. Caracas e Independente Santa Fé jogam às 9:30 da noite. O Riggs e Boca Juniors jogam no mesmo horário.

0: 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Do goleiro Lampio aí, Leonardo Sonda.
1: É, o Grêmio não se acha, viu, Gê? O torcedor agora reclama, pede pressa ao time, muito irritado com esse começo. Aliás, o público já deu uma bela melhorada. Acredito que vamos chegar à marca dos 20 mil torcedores. O Grêmio, por enquanto, perdendo 1-0 Bolívar.
0: 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O Grêmio está caindo fora da Copa Sul-Americana. Troca passes o time boliviano. Aqui está colocado o Arreaga, pede calma. Tem aproximação do Melgar, ele domina a bola com a perna esquerda, esticula pelo setor direito na entrada da grande área para Chivarria. Marcado pelo Bright White, abertura para Sagredo. Saiu essa bola, a arbitragem não deu. Ele manda para o setor de ataque em direção do Romero. Cai o Romero, fica para Pedro Gabriel para a ponta esquerda. O Grêmio está recolhendo e trabalhando com Kahneman. Abertura na entrada da grande área para Noriega. Gira o corpo. Coloca o time tricolor para o setor de ataque. Bola para Gustavo Martins. Tem no meio Nardone. Ele preferiu para TT. E gira o corpo. Levantando lá na entrada da grande área para o Bright White no peito. Dudu de caiu. É falta. Agora a arbitragem paralisa. Marca uma falta. Frontal, quem sabe o gol de empate aí, Sonda.
1: E tem muito espaço, Gia, pro Grêmio aproveitar. Agora o Dodge conseguiu se projetar, foi puxado pelo capitão do Bolívar, o Justiniano. Uma falta frontal, a 4 passos do semicírculo da grande área, não é tão perto assim para uma batida direta, mas quem sabe o goleiro Lampi já pede ali 4 jogadores na barreira. Tem uma falta importante, o Grêmio, 22 minutos, perde por 1-0.
0: 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Apenas o Bright White, o Pavão saiu, ficou Bright White, a barreira do Bolívar fica na meia lua da grande área. É um passo da grande área, está ali o Lampi. O goleiro boliviano demorando uma eternidade para arrumar a barreira, valorizando o placar. Está 1-0 para o Bolívar aqui na arena. Bright White toma distância, é frontal, a barreira do Grêmio também está formada ali com o Kahneman, tem também o baixinho Dude, autorizado, quem sabe, Bright White, perna direita, bateu longe do gol, apenas o tiro de meta e Sonda.
1: Muito longe o Bright White, fez a cobrança da falta, Jean, e agora teremos a pausa para hidratação, que nas competições da Comebol é obrigatória, então aos 23 minutos, tem a vaia agora do torcedor gremista. Não sei se é para pausa, se é para o time. Acredito que pela atuação até aqui do Grêmio, Luiz Castro pede ali a rápida aparição dos jogadores do Grêmio para que as instruções sejam dadas pelo técnico gremista.
0: E aí, Calvin Correia, 24 o primeiro tempo, o Grêmio perde 1-0, vai ter que ter ainda mais pressa.
2: É, e vai precisar que outros jogadores assumam também a responsabilidade. Parece que o Grêmio, se o TT não toca na bola, não tem ataque. É o único jogador que se apresenta para receber, conduz, solta, busca a jogada individual, busca o drible, os demais todos muito encaixotados, muito paradinhos nas suas posições. E sempre ainda tendo esse cuidado dos contra-ataques, né? Quando o Bolívar recupera a bola, rapidamente tenta encontrar o Robson Matheus, o camisa 14, que hoje está jogando um pouco mais centralizado. Na partida anterior ficou mais pelo lado direito. E aí, a partir do Robson Matheus, recebe, gira e tenta buscar um jogador de velocidade. Ora o Asprilla, ora o Romero, né? O 77, que está mais aberto pelo lado direito. E tem dado certo para o Bolívar, né? Ele resiste ali à marcação, ele consegue impedir que outros jogadores do Grêmio ataquem. E quando recupera a bola, tem sempre esse passe em profundidade para o atacante bater velocidade contra o Kahneman. Então é um jogo confortável esse para o Bolívar, e o Grêmio precisa caprichar mais, acelerar, os jogadores entrarem mais na partida, porque senão só com trocas, né? Desse meio de campo que tem Noriega, Dodi e Nardone, em tese o Nardone é o mais ofensivo. O Dodi se esforça, mas não produz nada. E o Noriega fica mais recuado ali na jogada, quase como um terceiro zagueiro em alguns momentos. Então, faltam mais jogadores de frente para se aproximarem, especialmente do TT, que é quem está chamando o jogo.
0: 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Sim de Bancários, diga sim para quem defende você. 26 minutos, já tivemos aí os 3 minutos da parada para a hidratação. E agora o goleiro Lampi vai para a cobrança do tiro de meta, ele manda lá para o setor de ataque. Já. Ele tentou e aí atingiu o Kahneman. Informa aí, Boff.
3: Na
1: parada, tá? O Luiz Castro conversou principalmente com os jogadores do meio campo do Grêmio, tá? O Eric Noriega, o Dodi foi um dos jogadores que recebeu orientações justamente para o Grêmio conseguir acertar essa passagem da bola do meio campo para conseguir conectar o ataque também junto com a defesa. Então os jogadores do meio foram orientados aí pelo treinador do Grêmio, Luiz Castro.
0: 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Bola do Grêmio com Gustavo Martins, levantou pro Amuse, Chevarria chega e tira de cabeça. Bola recuada na entrada da grande área, tira agora o Arriaga. A bola ficou no círculo central, sobe de peito Gustavo Martins, toca ali onde está colocado Noriega, recua lá pro Kahneman. Vamos para 27 minutos, primeiro tempo na Arena, 0 Grêmio, 1 Bolívar, Copa Sul-Americana. O Grêmio tá caindo fora, precisa agora de 2 gols para pelo menos levar o jogo para os pênaltis. De novo toca Noriega pelo setor direito para Gustavo Martins, ele passa o pé por cima da bola, recebe a marcação do Asprilla, abertura na direita para Pavão, ele vai dominar, enquadrou o corpo na linha de fundo para cruzar, demorou, travou, trouxe para a perna esquerda, dominou errado, deu bola pro Melgar aqui, ele de calcanhar está jogando para Sagredo, chega TT, disputa no corpo, ganha a parada, caiu falta, pegaram o TT aqui na ponta direita, banco de reservas do Grêmio praticamente invade o campo, pedindo cartão amarelo aí, Sonda.
1: É, o Everton, o mais exaltado ali, quase dentro realmente do gramado, por conta da chegada no TT. O TT rouba a bola do jogador do Bolívar, e aí ele tenta dar o revide sem a bola, acaba atingindo o atacante do Grêmio, tem falta muito próximo da linha lateral, distante da grande área, mas os zagueiros gremistas vão para a área do adversário tentar justamente o cabeceio.
0: 28 minutos, primeiro tempo. Capricha Pavão. O Grêmio tem que pelo menos empatar o jogo no primeiro tempo. É longe da grande área pelo setor direito. Apenas o Rodrigues ali com as chuteiras. Laranja, vai para a cobrança Pavão. Falta pro Grêmio. É pelo setor direito, campo de ataque. Levantou. Noriega subiu de cabeça. Ficou pipocando na grande área. Afasta Echevarria com a perna esquerda. O rebote do Grêmio com Pedro Gabriel. Ele vai recuar lá pro Gabriel Grando. Não, domina com a perna esquerda. Manda um balão para ninguém. E aí ficou fácil pro goleiro Lampi, o torcedor meteu uma vai no Pedrinho, aí Sonda.
1: Muito vaiado agora o Pedro Gabriel, ele que ganhou a vaga do Marlon, né, que tá voltando de lesão, jogou contra o Fluminense, mas realmente agora jogou de graça pro goleiro boliviano, o Pedro Gabriel.
0: 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Bola do Grêmio, ali está colocado no meio, Noriega, abertura para Dodi, lá para a ponta esquerda, trabalhando com Pedro Gabriel, passou pela marcação, voltou de novo no meio para Noriega, gira o corpo, levanta a cabeça, ninguém se aproxima, ele jogou para Nardone, na entrada da grande área se complicou e perdeu, fica para Justiniano, aí jogando o time boliviano com o Melgar, abertura mais atrás ali para Echevarria, o grandalhão com a perna esquerda invadiu a grande área, tocou apertada pro Sagredo, girou e mandou direto para a arquibancada. O lateral é do Grêmio com o Pavão, que tem pressa pelo setor direito, está cobrando mais atrás ali para Gustavo Martins, pede bola Noriega, ele joga pro Kahneman, no círculo central do gramado, domina, devolve para Gustavo Martins, ninguém aproxima, né? O meio campo do Grêmio fica apenas olhando Gustavo Martins até a bola e aí ele é obrigado a recuar de novo para Kahneman. Ele joga no meio para TT de primeira, passe apertado para Pedro Gabriel, ainda no campo de defesa, uma vez mais para Kahneman. Bola curta para Noriega, de primeira, aqui pelo setor direito para Gustavo Martins. Vamos para 30 minutos, vamos chegar a meia hora do primeiro tempo. Pavão entregou para o Rodrigues, o contra-ataque do Bolívar. Aqui pela ponta esquerda, está aberta a defesa do Grêmio. Rodrigues recolheu, levantou a cabeça, ninguém chega nele, ele recolhe, toca para Asprilla. Vai começar o jogo no campo de defesa. E atenção, torcedor, é hora de conferir o tempo e o placar do futebol. Na Arena, em Porto Alegre, 30 minutos do primeiro tempo, Copa Sul-Americana, 0 Grêmio, 1 para o Bolívar, Leonardo Mol.
3: Três times, Jean Suárez, se classificaram nestes playoffs entre os brasileiros para as oitavas de final. Vasco da Gama eliminou o Independente Medellín, o Bragantino eliminou o Sport Cristal, o Santos eliminou a Universidade Central da Venezuela.
0: 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Vamos juntos na Copa Sul-Americana. Vaias aqui no primeiro tempo, domina TT, círculo central do gramado, girou errado, deu no pé do Sagredo. O torcedor começa a ficar impaciente na arena e desce o Bolívar. Romero invadiu a grande área, pintou mais uma, vai entrando pra fora. Incrível! Quase que o Grêmio toma o segundo, a arena vem abaixo, as vaias aí, ô Boff!
1: Muitas vaias na arena do Grêmio, Jean, mais uma jogada nas costas do Pedro Gabriel pelo lado esquerdo, camisa 77, Romero, chegou cara a cara com o Gabriel Grando, na hora de tirar do goleiro, tirou um pouquinho demais, a bola saiu pela linha de fundo, mas o Pavão é um dos jogadores que está sendo muito vaiado aqui na arena.
0: E agora ele cruzou para a grande área nas mãos do Lamp, Calvin Correia, 31 minutos e meio, o Grêmio está sendo vaiado e não joga nada neste primeiro tempo, 1-0 Bolívar, Calvin.
2: E a partir daí a gente vê qual jogador tenta assumir a responsabilidade em meio às vaias, qual se esconde, qual até nem faz movimentações para ficar livre, para receber a bola, porque o Grêmio realmente tem muitas dificuldades de jogo no meio de campo. O Dodi, por exemplo, quando o Grêmio tem a bola, parece que ele mal sabe onde se posicionar para receber livre e para soltar. Né? Um jogador que está muito discreto. O Nardoni se movimenta, mas buscando muito mais, em alguns momentos, aparecer próximo do Bright White do que para iniciar a jogada ou para dar continuidade à jogada. Então são poucos os jogadores que recebem para conseguir gerar jogo, né? Muita gente esperando bola no pé e pouca gente se movimentando para aparecer e aí sim progredir com a bola.
0: 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Bola do Grêmio com Nardoni, gira o corpo, passou pela marcação, abertura para TT, pelo setor direito não chegou. Foi mais rápido, o Sagredo está recuando, bola para o Lamp, goleiro com a perna esquerda, anda para o setor de esquerda, chegou Nardoni, vai tomar o cartão, hein? Chegou com o cotovelo acima, tá sentindo a nuca ali o jogador do Bolívar, aí, Sonda.
1: Gia, a chegada do Nardoni foi acima do tom, foi mais forte, talvez a falta mais convicta que marcou o árbitro, porque ele chega realmente com o braço na nuca do jogador do Bolívar, que está de costas, tá caído ali agora, fazendo um tempo, o número 80, o Melgar, caído no gramado. Vai o torcedor do Grêmio, perde por 1-0 o tricolor.
0: Saiu barato, né? Chegou com o cotovelo acima, na nuca ali do Melgar. O árbitro apenas a falta marcou para o Bolívar, que não tem pressa. Campo de defesa. Aí para a bola, Rodrigues. Vamos chegando já na marca de 33 minutos e meio do primeiro tempo. Um Bolívar. O Aspirilla marcou 0 Grêmio. Resultado coloca o Bolívar na próxima fase da Sul-Americana para encarar o São Paulo. Lateral para o Grêmio, Pavão vai na cobrança. Está recuando a bola para Gustavo Martins na entrada da grande área. Ali está com trocado o capitão gremista Kahneman. Círculo central tem o Noriega. Ele está rolando bola para o Noriega aqui pelo setor direito. Tem aberto o Pavão. Ele gira o corpo. Uma bola curta uma vez mais para Walter Kahneman pela ponta esquerda. Tem aberto Pedro Gabriel. Devolveu no meio para Noriega. Ele tentou na entrada da grande área para o TT. Afasta ali o Echevarria. E aí ficou fácil para o goleiro Lamp fazer a defesa, Sonda.
1: O lançamento até foi bom, viu, Gia, do Noriega para o TT. Quase ele conseguiu nas costas da defesa sair cara a cara com o Lamp. Mas a recuperação da zaga do Bolívar foi eficiente, a bola já rolando no gramado.
0: TT de cabeça, tentou pro baixinho do Odi, ele não ganha de cabeça, mas o Bright White se antecipou, meteu bola pro TT pelo setor direito, na linha de fundo, quem sabe agora invadiu a grande área, cruzou por baixo, afasta a zaga, volta pra TT, com a perna esquerda, levantou, Bright White tentava de voleio, a bola vai pra linha de fundo, aí Sonda.
1: Tentou ali um lance acrobático, o jogador dinamarquês do Grêmio, depois do cruzamento do TT, e o Jesus Sagredo apenas atrapalhou ali o movimento do Bright White, ficou reclamando de um possível pênalti, nada marcado pelo árbitro. Tudo ruim, né? Pro Grêmio, perde por 1-0 na informação, Barriço.
0: Olha o som da arena. Eito, vai para aquele lugar, Calvin Corrêa. 35 do primeiro tempo, Calvin.
2: Bastante impaciente, já tinha sido vaiado na escalação, o Luiz Castro, né? E assim, esse meio de campo do Grêmio, ele claramente não deu certo nesta configuração, né? Com o Noriega, o Dodi e o Nardoni. Aí é do treinador, é aquela modernidade do controle de carga, é ver quantos minutos ele consegue suportar, vendo que o time não está jogando bem, até colocar, por exemplo, um Vila Sante, que já daria uma dinâmica diferente no meio de campo. Ou então o Gabriel Mack aí sim para abrir mais o time e trazer jogadores ofensivos. Porque com essa configuração de jogadores por dentro, o Grêmio não consegue criar nada. O que cria é pelo lado nas participações do TT. Ora bem, ora mal, mas é quem está mais buscando o jogo. O Amuso, por exemplo, está bem sumido do outro lado, inclusive do lado esquerdo. Então é do treinador, se ele está satisfeito com essa produção ou se ele já poderia fazer uma troca, inclusive, no primeiro tempo.
0: Pavon dominou pelo setor direito, ele está invertendo a bola para Pedro Gabriel de primeira, acionando a Muso, do Costa, ele vai encarar a marcação do Sagredo, ainda Muso, puxou para a perna direita, jogou no meio apertado para Noriega, gira o corpo, ganhou ali do Asprilha, ele está levantando para a grande área, cortou Rodrigues, ela ficou aqui para o Pavon, dominou, baixou no gramado, passou no primeiro, chega mais um na sua marcação, de Costa ainda Pavon, gira de calcanhar, recuou para TT, levantou para a grande área, Lampi está lá para fazer a defesa, Sonda.
1: Ou contra-ataque aí, Jean.
0: Com Asprilha do jeito que ele gosta, Kahneman vai chegar antes, está recuando pro Grando, sai do gol ali o goleiro gremista, saiu jogando agora para Noriega, gira o corpo, trabalha, são 36,5 o primeiro tempo, o torcedor canta, alguns já estão sem paciência com Luiz Castro, TT recolheu, caiu no gramado, a arbitragem deu a vantagem, fica para Nardone, este para Noriega, levanta a cabeça, trabalhou pelo setor direito para TT, ele está conduzindo a bola com a perna esquerda, recolhendo, o Grêmio é total ataque, precisa empatar o jogo ainda no primeiro tempo. Bola para Muso, girou pela ponta esquerda, jogou na linha de fundo para Pedro Gabriel. Antes chegou a marcação, agora tá saindo junto à linha de fundo. Fica lá pela ponta esquerda com o José Matheus. Ele tentou, bola apertada pro Melgar, voltou para Muso, a Muso para Kahneman. No círculo central do gramado para Gustavo Martins, na entrada da grande área pro TT, girou e trabalhou, boa bola pro Pavão. Vai cruzar, levou para a linha de fundo, passou pelo adversário, não. Antes a bola toca no Rodrigues e se perde junto à linha lateral. É pressão do Grêmio, Sonda.
1: E olha, Gê, eu tô impactado, tá? Porque eu não lembro a última vez que um treinador do Grêmio foi xingado durante a partida, como foi agora o Luiz Castro. Realmente a pressão é muito grande após esse resultado, antes até da bola rolar, já dos últimos jogos, mas tá sendo, olha, muito xingado, ele não tá nem agora em pé ali na área técnica, sentado no reservado, talvez discutindo já alguma mudança.
0: É, aqui no chat, no YouTube, no Esporte Band RS, é só fora Castro, fora Castro, fora Castro, diz aqui o Lauro. O Everton Silva também, pessoal, tá na bronca, escanteio cobrado, a bola passa por todo mundo, fica pra Muso, na entrada da grande área, vai encarar a marcação, o Matheus puxou pra perna direita, jogou pra TT, vai arriscar daí, TT, demorou demais, passou o Pavon, boa, a bola invadiu a grande área, não, Pavon, ele dominou errado, mesmo assim a bola tá sendo erguida pra grande área, mas o árbitro marcou o tiro de meta, porque o Pavon não dominou aí, Leonardo Sonda.
1: Tentativa pelo lado direito, a bola era realmente pro Pavon, tá, Gian, nas costas, uma boa bola enfiada pelo TT, mas o Pavon demorou demais, né, pra fazer o cruzamento, acabou esperando ela descer, e quando ela desceu estava fora já do campo, perde uma boa chance o Grêmio no finalzinho do primeiro tempo, perde 1-0 aqui em Porto Alegre.
4: Gian, vai. Enamorado e Matheus Nascimento, tá? Eles foram chamados pelo Luiz Castro para fazer esse trabalho de aquecimento, mas eles entraram agora no banco de reservas e foram pro vestiário do Grêmio, tá? Mas são dois jogadores que foram chamados, sim, pelo técnico Luiz Castro e podem pintar aí nesse time do Grêmio mais ofensivo.
0: E vai o Grêmio, vamos chegar a 40, TT, boa bola pro Amuso, invadiu a grande área, afasta Sagredo, manda pra linha de fundo, dominou certo na hora do chute, a defesa cortou, escanteio, Grêmio, Sonda.
1: É praticamente a única esperança, viu, Gia? TT e Amuso, os dois precisam aparecer, o TT tentou o Amuso, lançamento longo, não dominou bem, conseguiu o corte à defesa, escanteio.
0: Vai pra bola, Pedro Gabriel, perna esquerda, levantou de cabeça, espalma, o goleiro tirou debaixo dos paus. Lampi fez milagre, junto com o zagueiro, o Grêmio quase empata a Sonda.
1: Cruzamento do Pedro Gabriel, Gustavo Martins sobe mais que todo mundo, cabeceia pra baixo, como manda o figurino, Lampi defende, mais um escanteio.
0: Pedro Gabriel cobrou na marca do pênalti, Kahneman subiu de cabeça, ficou pra TT com a perna esquerda, bateu! Lampi tá lá pra fazer a defesa, mais uma do goleiro boliviano, Sonda.
1: Experiente, 39 anos, ele faz a defesa, o TT tentou a bola no ângulo direito do goleiro do Bolívar, acabou chutando fraco, fez a defesa com tranquilidade, o Lampi.
0: E atenção, torcedor que está conosco na Bandeirantes, é hora de conferir o tempo e o placar do futebol. Na Arena, em Porto Alegre, Copa Sul-Americana, playoff, jogo de volta, 40 minutos, primeiro tempo, Leonardo Mol, 0 Grêmio, 1 Bolívar.
3: Bola rolando no Campeonato Brasileiro, neste momento 10 minutos da primeira etapa, 0-0 entre Corinthians e Atlético Paranaense. Vale lembrar, Grêmio 17º colocado neste momento com 22 pontos.
0: 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O Grêmio tem escanteio para a ponta esquerda, 41 primeiro tempo, o empate tem que sair pelo menos na etapa inicial. Uma vez mais Pedro Gabriel ajeitou no quarto de círculo, quem sabe agora o gol, ajeitou agora o Arthur ali, o chileno vai na grande área. O senhor Piero Maza está colocando autorização, subiu Gustavo Martins de cabeça, este varria com a perna esquerda, tira, bola fica pro Pavon e deu um presente pro Asprilla. Olha o contra-ataque do Bolívar, tá aberta a defesa do Grêmio, a abertura pela ponta esquerda para Rodrigues, ele dominou, baixou no gramado e aí vai dar uma tranquilizada pro time do Bolívar. 41 de jogo, você está com o futebol Bandeirantes, na sequência tem o intervalo, comando dele, Luiz Henrique Benfica. Bola do Bolívar pela ponta esquerda, campo de ataque, trabalhando, passou pelo TT, arrisca aqui, divide o campo, TT tomou dele, não, TT acabou fazendo a falta, é isso que tá marcando o Leonardo Sonda.
1: E olha, Jean, quase o TT roubou, porque o árbitro não ia dar falta na primeira jogada, mas aí o TT insistiu, acabou puxando o Pato Rodrigues, que agora cai no gramado, faz aquela cera, reclama ali com o jogador Dodi da equipe do Grêmio, o árbitro tentando ali levantar o jogador do Bolívar, que não vai precisar de atendimento, tá fazendo é cera. 42 do primeiro tempo, Grêmio perde 1-0.
0: 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Lembrando que o intervalo Bandeirantes é com Carlos Guimarães. Grande Guima, bora com o TT na entrada da grande área, ele recolheu, partiu para cima na marcação do Sagredo pelo setor direito, vai cruzar, jogo na entrada da grande área pro Pavon, cruzou, quem sabe agora a bola passa por todo mundo, dizia na defesa do Bolívar, sai lá do outro lado, chega Sagredo, a bola acabou saindo, é lateral pro time do Grêmio, tem pressa, 43 minutos primeiro tempo, de até aqui 0 pro Grêmio, 1 para o Bolívar, tem pressa o Pedro Gabriel, está cobrando lá no campo de ataque pela ponta esquerda, recuando para Kahneman, trabalhando com Gustavo Martins aqui pelo setor direito, tem aberto o Pavon, Gustavo Martins passa o pé por cima da bola, no meio campo do Grêmio não existe, ninguém aparece, tá todo mundo escondido.
2: Calvin. Ah, certamente vai ter que mudar, né? Vai ter que colocar Vila Sante, de repente o Mac, o Enamorado para o drible mais curto, a jogada individual, porque o Grêmio coletivamente tem muitas dificuldades. Esse tripé de volantes, ele fazia sentido tendo o Vila Sante, porque é um cara que recebe atrás, toca e se projeta à frente. Com o Dodi, por exemplo, não tem função o Dodi na parte ofensiva. Agora até trocou com o Noriega para ver se o Noriega então ajuda mais à frente, porque são dois jogadores basicamente defensivos. Então o Grêmio tem menos jogadores na hora de atacar e tem muitas dificuldades com isso.
0: E a bola ficou no círculo central pro Bolívar com o Asprilla, tá fazendo um carnaval nessa defesa do Grêmio. Abertura para Rodrigues, vai encarando a marcação aqui do Gustavo Martins, tem a passagem do Sagredo, Rodrigues na entrada da grande área, passou do primeiro, não passa do segundo, caiu, não houve nada. Tem que aproveitar o contra-ataque, TT, caiu, tem aberto aqui o Pavon, quem sabe agora no contra-ataque, demorou demais o TT. E aí o Pavon não dominou. Escuta aí, torcedor.
1: 80%.
0: O que aconteceu no lance aí, Sonda? Me explica.
1: Eu vou fazer um cálculo aqui, Gê. 80% do estádio agora levantou e xingou o atleta Pavon, camisa número 7 da equipe do Grêmio Futebol Porto Alegrense. Porque o TT puxou o contra-ataque, passou por dois, fez toda a jogada e passou no pé do Pavon em velocidade. Ele domina ou não domina e a bola passa diretamente para a lateral. Olha, pavoroso o primeiro tempo do Pavon, muito vaiado pelo torcedor.
0: 44 em seguida, vai bater 45, o período de acréscimo, o Grêmio da tenta com a Muso lá pela ponta esquerda. Acionou Pedro Gabriel, encarou a marcação do Sagredo, abertura de novo para Muso. A Muso recua, Noriega faz a abertura pelo setor direito para TT, passou no meio de dois, a bola na entrada da grande área, tira a defesa, mais 13, é isso, né, reportagem? Vamos a 48.
4: Isso aí, Gian, mais 3 minutos de acréscimo nessa primeira etapa, a partida vai até os 48 minutos.
0: É, e vai ser grande a vaia também neste intervalo, torcedor impaciente aqui na arena, torcedor em pé, muitos ali já atrás do banco de reservas do Luiz Castro, ou Leonardo Sonda, naquele famoso, deu, né, Castro, tá na hora de ir embora.
1: É, muita gente reclamando e agora teve um arranca-rabo ali entre o Noriega e o Asprilla. Ficaram frente a frente ali os dois jogadores discutindo. O banco do Grêmio, alguns levantaram e o Castro segue ali com a mão na cintura, sem tanta ação. Nesse primeiro tempo, português, treinador do Grêmio.
0: Arranca rabo, né? O interior ainda vive. A bola fica pelo setor esquerdo no time do Grêmio com o Noriega. 46, restam 2 minutos deste primeiro tempo. Tá se tornando um filme de terror aqui na arena. Caiu o Amuso, não houve nada. A bola é do Bolívar. Ali está colocado o Justiniano, capitão. Já no campo de ataque, abertura pelo setor direito para Sagredo. Sem pressa, chega na marcação o Pedro Gabriel. Sagredo está recolhendo e trabalhando com o Justiniano. Campo de defesa para Echevarria, a bola girada ali com o zagueiro agora, o Arreaga, uma vez mais para Echevarria, vai recuar lá no goleiro Lamp, ele recebe na meia lua da grande área, marcado pelo Nardoni com a perna esquerda, que coisinha, hein? Lançou pro TT, tá aberta a defesa do Bolívar, Bright White dominou com uma certa lentidão, abertura para Pavon, aqui pelo setor direito recolheu, tocou mais à frente para TT, ele ergue a cabeça, não tem para quem tocar, ele recua, Nardoni de primeira, achou Pavon pelo setor direito com a perna esquerda, levantou de cabeça. Cabeça, a bola vai para a linha de fundo. Tiro de meta ou escanteio, hein, Sunda?
1: Não, foi tiro de meta, viu, João? Um cabeceio patético do Bright White depois do cruzamento do Pavon com a perna esquerda. Aquela jogada tradicional do Pavon, né? Puxa para a esquerda, tenta o cruzamento ou o chute. Dessa vez, o cruzamento. O Bright White pegou muito mal na bola. Tiro de meta cobrado pelo Lamp.
0: 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Restam 40 segundos para o Grêmio pelo menos empatar no primeiro tempo. Amuso tentou passar pelo Sagredo, caiu no gramado, não houve nada. Fica ali onde está colocado Echevarria, bora recuar para o goleiro Lamp. Com a perna direita ele nem domina, ele dá um balão. Anda lá para o setor de ataque. Pedro Gabriel sobe de cabeça, tenta para TT. TT raspou para o Bright White, não vai chegar. O Lamp está lá para fazer a defesa, Sonda.
1: E o torcedor vai agora porque vai terminar o primeiro tempo e o resultado é muito negativo. Pede a bola o árbitro, vai terminar.
0: Som da arena aí, torcedora. Olha a vaia. Esse é o ambiente, senhor Carlos Guimarães, aqui na arena. Para 0 Grêmio, 1 Bolívar, intervalo Bandeirantes.
5: Ô, Gê Soares, eu vou abrir com um termo que tu gosta bastante, sabe qual é?
0: Sim.
5: Veja bem, o negócio é o seguinte, o time do Grêmio está perdendo porque é muito, muito, mas muito ruim, que é o Bolívar. Eu tô assim, ó, perplexo, e era difícil ficar perplexo porque a ruindade do Grêmio, eu achei que eu já tinha visto o que é de pior. Não, tem um primeiro tempo contra o Bolívar e o Luiz Castro, o rei do Veja Bem, escala um time onde não tem criação, onde não tem criatividade, onde atacante se esconde de marcação, onde lateral não consegue marcar, onde zagueiro é driblado e onde coletivamente o time boliviano deu um passeio no Grêmio na sua proposta simples, simplificada e funcional de ficar atrás e contra-atacar. O Grêmio caiu nessa esparrela. O Grêmio caiu numa estratégia simples do time boliviano, numa estratégia que fez com que o Grêmio saísse perdedor, e o trabalho do Luiz Castro, que nunca é questionado por ninguém do Grêmio, né? Que o áudio é o seguinte, tem que segurar o Portuga e todo mundo, sim senhor, seu Salso Rigo, sim senhor, sim senhor, sim senhor. Então aí, segurando o Portuga, o Grêmio está sendo eliminado da Copa Sul-Americana, já chama o Calvin Correia, também vamos com uma participação de Bruno Soares, mas antes, Leonardo Moll, por que o Grêmio está sendo eliminado na Copa Sul-Americana?
6: Porque perdeu o jogo da ida, né? 3-2, placar construído na Bolívia, agora o placar agregado de 4-2 entre Grêmio e Bolívar, com o segundo tempo ainda para ser jogado na arena do Grêmio. Desta forma, o tricolor precisa de uma vitória de 2 gols de diferença para avançar de forma direta. Uma virada diante do adversário leva a partida para os pênaltis. Um triunfo por 3-1, então, com 3 gols no segundo tempo, coloca o Grêmio então avançando de forma direta, enfrentando o São Paulo nas oitavas de final da Copa Sul-Americana. Um cenário um tanto quanto difícil para o Grêmio de Luiz Castro neste segundo tempo contra o Bolívar.
5: Daqui a pouco o Leonardo Moll vem com mais informações. Isso aí, meu querido Kobe. Ô, Calvin, agora vamos bater
4: Guimarães.
5: Um papo. Oi, Boff.
4: Só antes, tá, do Calvin entrar com os comentários, 3 jogadores ficaram fazendo aqui um trabalho de aquecimento no gramado da arena. O Matheus Nascimento, o Matias Vilaçante, mas também o Enamorado. Esses três jogadores, eles permanecem aqui enquanto os outros jogadores do Grêmio já estão no vestiário. E um fato que chama a atenção, tá, Guimarães? O Luiz Castro, ele foi vaiado em duas partes, tá? Na metade do jogo e agora no final, depois das vaias ao time em geral, o nome do treinador, ele foi citado pelos torcedores. E assim que o apito final aconteceu, né, dessa primeira etapa, os torcedores que estão aqui na frente da cabine da Bandeirantes, eles levantaram, olharam pro vídeo e fizeram um sinal, tipo, o que que tá acontecendo? O que que aconteceu aqui? Por que que ele tá ainda aí? Então, esse sentimento de indignação do torcedor que tá aqui na arena, sem entender o que tá acontecendo, mas o Grêmio vai sendo eliminado pelo Bolívar em casa.
5: Porque não tem movimentação pra nada no Grêmio, tem movimentação pra nada, pra absolutamente nada. O treinador fica, faz uma escalação a cada jogo, e a cada jogo passa uma escalação esdrúxula, arquivaram o MEC, essa coisa do contrato, eu não caio nessa não, hein? O contrato tá tirando o MEC, eu não caio nessa não. E se for o lance do contrato, também enxergo como uma incompetência. O Grêmio não tá perdendo um jogador, tá perdendo de botar um jogador no time. Mas que absurdo isso que tá acontecendo no Grêmio. Esse time do Grêmio é ruim. É ruim, mas hoje, pra mim, esse primeiro tempo sublimou absolutamente tudo. Calvin Correa, que bagunça é essa que tá acontecendo na arena?
2: Olha, Guimarães, é uma escalação que já era avisada, né, quando foi anunciada os problemas, né? A questão do Kahneman correndo para trás, porque seria um Grêmio que teria mais a bola e mais iniciativa e dando espaços pro Bolívar, um atacante de velocidade, tanto que o Alejandro Restrepo, né, o técnico do Bolívar, tirou o Calterucci, mais paradão, e deixou só o Asprilla de maior movimentação. Então essa era uma bola cantada. O meio de campo com o tripé de volantes, sem o Vilaçante, que é o mais completo deles, né? Que é o cara que consegue baixar para receber, tocar e se apresentar mais à frente. Com Noriega e Dodi, são dois extremamente defensivos, que não se apresentam na parte ofensiva para criar jogada. E o Nardoni ainda tem as suas limitações, mas é o que mais, pelo menos, se aproxima da área adversária. Então, todos esses problemas, eles já estavam anunciados. Aí foi do Castro confiar, talvez, na fragilidade da equipe boliviana, mas o Bolívar se apresentou minimamente com uma capacidade de se defender, e quando recuperou a bola, tem o Robson Matheus, que é o meia mais criativo, e tem ali o Asprilla e o Romero, que são os jogadores de velocidade, para correr contra essa defesa lenta, especialmente ali do lado esquerdo, né, com o Kahneman e com o Pedro Gabriel, estão tendo muitas dificuldades. Aí é aquela questão do treinador, que tem lá os dados, o controle de carga e tal, né? Que só pode fazer troca no intervalo, pelo jeito. Porque com, sei lá, 15 minutos, 20 minutos do primeiro tempo, já se observava que o time precisava ser modificado para mudar a dinâmica. Porque aquele time escalado não sairia do lugar, a não ser uma jogada individual do TT. Que, sei lá, umas duas, três semanas atrás, era um jogador extremamente criticado. Mas hoje é quem mais aparece para chamar a responsabilidade, para criar uma jogada, para buscar jogo, para tentar algo até na individualidade. Então hoje, pelo menos no primeiro minuto, foi a única esperança de criar alguma coisa do Grêmio. Foi nos pés do TT. De resto, time bastante estático, sem movimentação, e aí fácil do Bolívar marcar.
5: Sei que o Bruno Soares está na cabine, hoje o Bruno está numa missão especial, né, acompanhando o jogo ao lado do torcedor. Eu quero dois depoimentos do Bruno. Primeiro, a tua opinião. Depois eu vou perguntar como é que o professor, como é que o torcedor reagiu perto de ti, onde tu tava ali na cadeira Gold. Mas antes eu quero saber a tua opinião. O que que tá acontecendo, Bruno? Mas que ruindade é essa, cara?
7: Pois é, Guimarães. Eu te diria que mais do mesmo, né? O Grêmio, ele tem algumas pouquíssimas exceções na temporada de algo que mostra apenas indicativo, que é contra o Cruzeiro, um amistoso, um indicativo ali de um time que foi efetivo, aí depois o jogo contra o Fluminense, que foi uma equipe pelo menos organizada e marcando melhor, mas é muito pouco, né? É uma régua baixa, a gente tá chegando no mês de agosto, e o trabalho do técnico Luiz Castro é ridículo à frente do Grêmio. Certamente ele só não foi demitido ainda porque ele é português, e também porque ele tem um contrato bizarro, né? O Boff trazia uma informação, né, que a direção do Grêmio fez questão de passar para todos os dirigentes antes do jogo, que os novos contratados não batem o salário, né, todos somados não batem o salário que o Arthur ganhava. Tá bem, e o treinador, quanto ganha? qual é o salário do Luiz Castro, como é que é o contrato dele, né? A direção do Grêmio se faz de vítima, como se tivesse pego o clube quebrado e estivesse salvando o Grêmio. Pegaram o clube quebrado, isso é fato, mas gastaram muito. Por exemplo, no treinador, que ganha quase 2 milhões por mês para fazer um trabalho pífio no Grêmio. Eu acho que se pegasse qualquer treinador da Série B do Campeonato Brasileiro, não faria um trabalho tão ruim. O time do Grêmio não tem nada, absolutamente nada. E o time do Grêmio é ruim também, falta qualidade. E aí os jogadores, eles precisam partir na base da individualidade, praticamente. Só que não tem, né? É o TT, concordo com o Calvin, o TT ainda foi um dos únicos que tentou, que fez alguma coisa nesse primeiro tempo. O treinador do Grêmio, ele já era para ter sido demitido há muito tempo. Só que aí tem que pagar a multa que só ele tem no futebol brasileiro, né? Uma multa igual de jogador de futebol. Tem que pagar o contrato inteiro. Isso é inexplicável para um clube que não tem dinheiro como o Grêmio. Aí tu olha para a escalação. Eu não fui contra um time que tivesse três volantes, desde que um dos volantes fosse o Vilhaçante, que se desprende, que pisa na área, que tem mobilidade, né? Só que não, ele colocou o Dodi, que é primeiro volante. Então ele joga com dois jogadores de primeira função e o único que é de segunda função é o Nardoni, que essa direção, que é vítima, né, coitadinha, pagou 8 milhões de dólares, não faz nada no campo. É impressionante. O time do Grêmio é estático, os jogadores não se mexem, eles ficam pregados cada um no seu lugar, parece Fla-Flu, né? Eles mal conseguem andar em campo, não conseguem de forma alguma surpreender a marcação adversária, pelo contrário, facilitam a marcação de um time ruim como esse do Bolívar. Para piorar, o atacante do Grêmio é o Bright White, né, que pede para bater a falta, toda uma balaca, isola a bola, não joga nada também o senhor Bright White, ganha mais de 2 milhões por mês. Então é um Grêmio com muitos problemas, o treinador foi vaiado várias vezes, foi chamado de burro, mandaram tomate cru, falaram escambau para ele, ele merece ouvir isso pelo péssimo trabalho que ele faz, mas a gente também tem que citar a falta de qualidade desses jogadores do Grêmio, Guimarães.
5: Torcedor então estava principalmente com o Luiz Castro, o alvo foi o Luiz Castro.
7: Com o Pavon. Pavon. E o Pavon, Pavon também. É, Pavon foi muito vaiado também, pegava na bola, tomava vaia, acho que principalmente os dois.
5: Beleza, obrigado, Bruno. Qualquer coisa te chamo no final aí, tá? Se tu puder. Pode
7: Tamo
5: ser
7: junto, meu bruxo.
5: Pode ser até da zona mista daí, tá? Já volto com o Calvin Corrêa. Felipe Kobielski, tu tem alguma coisa aí pra gente de recados? Galera, eu vou ler alguns recados, vou te ajudando aqui, tá? Vamos fazer um por um aqui, ó. Olha só, tem um muito curioso, que é o do como é que é o nome do cara? Do Rangel, o Dalpiaz. Guimarães, só tu pode me ajudar pra mandar esse treinador embora, por favor, cara. Por mim ele já teria ido embora antes da Copa, mas eu não posso fazer nada a não ser criticá-lo, né? Mas eu acho que o trabalho dele já está fazendo hora extra há muito tempo. E aí, o Kobe?
8: Eu separei alguns comentários aqui também, Guimarães, boa noite para ti. Inclusive, o mesmo conteúdo, basicamente, né? Ou criticando o trabalho do técnico Luiz Castro, ou criticando a qualidade desse elenco de jogadores. O Leonel Lopes, ele manda aqui, não é só o treinador. Nunca vi tantos jogadores inqualificáveis em um mesmo time. O Grêmio é horroroso e é favorito ao rebaixamento. Então o Leonel já pensando no retorno ao Campeonato Brasileiro. O Guilherme manda aqui, ou rasgam o contrato desse português agora no intervalo, o jogo deve voltar daqui o quê? 5 minutos, ou eu rasgo meu título de sócio, manda ele aqui. Vão a M com esse time e com esse treinador. E o Michael Marques também vai na mesma linha do Bruno Soares. Uma vergonha o treinador escalar Dodi, Nardoni e Noriega precisando ganhar. Que é a ausência desse volante que pisa mais na área.
5: Calvin, o Grêmio tá jogando mal porque o Luiz Castro pensou errado o jogo ou porque a execução daquilo que ele pensou não tá funcionando?
9: Tá jogando mal porque é inexistente, né, Guimarães? E ainda tem uma zaga com o Walter Kannemann que todo mundo sabia que teria dificuldades para correr para trás na velocidade contra os atacantes do Bolívar. Então, eram pedras cantadas, né? E, enfim, o Luiz Castro confiou que daria certo, mas evidentemente não deu. Vai ter três trocas aí, daqui a pouco o Boff pode anunciar, mas eram aqueles jogadores que estavam no aquecimento, né?
5: E o Mac,
9: quem é que vai sair? Não, o Mac não, o Mac tá completamente descartado. Talvez seja o último jogador a entrar, mas eu não acredito muito nisso, não.
5: Mas é o contrato.
9: O Mac vai ficar no banco.
5: É, esse louco aqui, o Leonardo Moll, veio com a tese que é só o contrato e tal. Não desliga nada, senão tu vai tirar do ar. Eu tô no microfone principal, rapaz.
4: Guimarães.
5: Não pode nem tocar nessa mesa. Fala, Boff.
4: Três trocas no Grêmio, tá? Quem vai entrar na sequência aqui é o Matheus Nascimento, com a camisa 30. Matias Vilaçante vai entrar nesse meio de campo e também o lateral esquerdo, Marlon. As três trocas que o Luiz Castro vai fazer nesse time do Grêmio para a segunda etapa.
5: Trocas boas, Calvin?
9: É, boas. Ver quem é que vai sair. O Enamorado, então, só aqueceu de... ali, né? Só fez aquele migué, mas não veio. É, o Pedro Gabriel deve sair, né? Para entrar o Marlon. Tava muito mal, perdendo todas ali na corrida pro Romero, o 77 do Bolívar. É, o Bright White está no campo, então vai para dois atacantes, Matheus Nascimento e Bright White, deve sair um dos volantes, estou tentando identificar qual ali que não voltou. É, e também a outra troca, né, a entrada do Vila e Nardoni, né, o Sonda me ajuda aqui.
4: É, o Pedro Gabriel, Dodio e Nardoni tá ali, que não, né, voltaram. Noriega tá, o Kahneman tá, os dois pontas estão e o Pavon também.
9: É isso, então vai ficar Noriega e Vila Sante. E aí os dois pontas, né, TT e Amuso, e dois centroavantes, Bright White e o Matheus Nascimento, com o Bright White recuando um pouco mais.
5: Ou seja, na hierarquia, conforme falamos, Bright White está à frente de Gabriel Mac, na posição do Gabriel Mac. Muito bem, é isso aí, basta interpretar. Não, mas é o contrato, Gabriel Mac é uma joia.
4: Marais.
5: Oi, Sonda. Não, me irrita esses caras.
4: Os dois times já no gramado, tá? Vai começar o segundo.
5: Bora, tempo. Jean, bora contigo, vai lá, meu Bruce.
0: Valeu. Grande Carlos Guimarães comandou o intervalo Bandeirantes. Vamos para o segundo tempo. O Grêmio tem 45 minutos para pelo menos tentar dois gols e ainda levar para os pênaltis. Vai autorizar o chileno Piero Maza. O Grêmio agora à direita. Vai atacar na goleira da geral. Vamos pro jogo. Bright White vai dar o pontapé inicial para a etapa complementar. Tá tomando as últimas providências o chileno Piero Maza. Autoriza a arbitragem. Vamos para o segundo tempo aqui na Bandeirantes. O Vila Sante faz a abertura pelo setor direito lá para Pavon. Abertura agora para Gustavo Martins, para o seu companheiro de defesa, que é Kahneman. Trabalhando a bola com a perna esquerda. Esticando para Gustavo Martins, de novo na ponta direita para Pavon. Bolívar se fecha, errou Pavon. Jogou ali nos pés do Melgar. Recupera o Bolívar. Com o Asprila apareceu Gustavo Martins, fez a falta. Arbitragem paralisa, marca a falta para o Bolívar no erro de passe do Pavon. Aí, Sonda.
4: É tudo que quer o Bolívar. Bolívar, né, Gil? Consegue a roubada de bola, consegue a falta também com Asprila. Gustavo Martins acabou empurrando o jogador do Bolívar, já cobrada a falta. Primeiros minutos do segundo tempo.
0: Grande abraço para você que está chegando no YouTube em Esporte Band RS. São mais de 1000 telas nos acompanhando. Valeu, gente. Muito obrigado pela audiência, pela companhia. Bola do Marlon. Abertura para Bright White no campo de ataque para Matheus Nascimento. Tocou ali onde está colocado Vilaçante para Matheus Nascimento. Quarta defesa do Bolívar. Ficou para Noriega. Vai arriscar lá pelo setor direito. Tenta o cruzamento. Pro TT, pro Pavon, a bola vai pra linha de fundo, quarta defesa, alta pro Pavon, perna esquerda, levantou de fundo, tiro de meta aí, Boff.
4: No cruzamento do Pavon pelo lado direito, encontrou o Martin Bright White, que cabeceou de uma maneira muito estranha, né, Gê? Porque não levou perigo nenhum pro goleiro Lamp, a bola saiu sem perigo algum. Bolívar 1, Grêmio 0.
0: 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Marlon disputa na dividida, fica pra Vila Sante, bola apertada, aí recuar ali uma bola pro Noriega, bola agora pro goleiro Gabriel Grando. Da grande era abertura para Gustavo Martins, uma vez mais para Noriega, ele conduz a bola com a perna direita. Vamos para 2 minutos, segundo tempo aqui, Bandeirantes. Noriega entregando para Gustavo Martins, ele ultrapassa a linha aqui, divide o campo, assina Pavon, domínio vai trabalhar lá atrás com Kahneman, passe apertado, ele deixa a bola passar, fica para Gabriel Grando, goleiro do Grêmio na meia lua da grande área. Asa jogada aqui pela ponta esquerda para Marlon, atração no segundo tempo. Ele levantou na entrada da grande área para o Vila Sante, para o Matheus Nascimento, bateu para o Gomes, palma o goleiro Lampi. A bola vai para a linha de fundo, mas tem jogador do Bolívar caído no gramado aí, Boff.
4: Na dividida, né, Jean, do zagueiro do Bolívar com o jogador do Grêmio, a bola sobrou limpa para o Matheus Nascimento, cara a cara com o goleiro Lampi. O goleiro do Bolívar fez a defesa, colocou para escanteio, mas no momento que a bola saiu, a arbitragem já chamou, né, a entrada dos médicos do Bolívar, porque o jogador segue caído, calma a dor para ele.
0: 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Vamos aproveitar que o jogo está parado. Calvin Correia e as alterações do técnico Luiz Castro no Grêmio, Calvin. É,
9: agora já tem uma dupla de ataque, mais o Vila Sante se desprendendo ali do meio de campo também, né? Agora bem mais ofensivo, já funcionou com o Vila Sante aparecendo, escorando pro Matheus Nascimento, entrou ali garoto e tal, mas é aquele tipo de gol que não pode perder, né? Saiu cara a cara com o Lamp e finalizou em cima do goleiro boliviano, que saiu do gol para fechar ali o espaço, mas o gol que não poderia desperdiçar o Matheus Nascimento. Pelo menos já é um Grêmio conseguindo criar um pouco mais, tendo jogadores com vocação ofensiva.
0: Calvin Correia no Futebol Bandeirantes, escanteio pro time do Grêmio. Faz a cobrança aqui pela ponta esquerda, Pavão, capricha aí, Pavão, no quarto de círculo. Ele ajeitou aqui pela ponta esquerda, tá saindo, jogador do Bolívar vai ser atendido fora do campo. Vamos para 4 do segundo tempo, vai Pavão pra cobrança do escanteio, tem que empatar esse jogo cedo. Pela ponta esquerda, autorizado, Pavão levantou no primeiro pau de cabeça, a quarta defesa do Bolívar, rebote do Grêmio, ela fica para Marlon, é o último jogador gremista, vai daí Marlon, arriscou longe, tiro de meta pro Bolívar, Leonardo Boff.
4: Excesso de confiança do Marlon, depois do cruzamento do Pavão para a área, a zaga do Bolívar afastou, Marlon dominou com a perna esquerda, mas de muito longe resolveu arriscar. Sem perigo algum, a bola passou por cima do gol do Bolívar, segue Bolívar 1, Grêmio 0.
0: 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Matheus Nascimento dominou, na entrada da grande área tocou, pro Bright White invadiu, tentou, pela ponta esquerda o passe é forte pro Amuso, antecipa-se ali, o Matheus coloca pra lateral, mas o Grêmio tem pressa, vai pra cobrança Marlon, está recuando a bola pra Cana. Na risca aqui divide o campo, vamos para 5 do segundo tempo, 1 para o Bolívar, 0 Grêmio na Copa Sul-Americana. Vila Sante pelo setor direito, meteu para Pavon, levou para a linha de fundo, devolveu para Vila Sante, quarta defesa do Bolívar, aí no contra-ataque com Asprila, de calcanhar para Romero, lá pela ponta esquerda, agora para Rodrigues, ele encarou a marcação, devolveu para Romero no círculo central do gramado, está trabalhando ali com o Matheus, ele dominou a bola com a perna esquerda, jogou para Justi, na ponta esquerda para Rodrigues, livre de marcação, levou para linha de fundo, invadiu a grande área, vai bater com a perna direita, rolou, chute, a bola passa sobre o poste do Grando, aí sonda.
1: O Bolívar só se defende, não, já sai agora num contra-ataque, o Grêmio marcou mal a jogada pelo lado esquerdo, o Pato Rodrigues rolou. E aí o jogador do Bolívar chegou batendo, quase faz o segundo, passou à esquerda do Gabriel Grando. Grêmio perde 1-0 na informação CMPC.
0: 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Bola do Grêmio com Walter Kahneman, abertura para o seu companheiro de defesa que é Gustavo Martins, ele recolhe, entrega no meio para Noriega, levanta a cabeça, tem aproximação do Bright White, círculo central do gramado, são dois a sua marcação, ele perdeu, caiu, não houve nada. Torcedor já na bronca ali com o Bright White, a bola ficou para Justiniano, ele está colocando ali no círculo central do gramado, com a perna esquerda recuou pro Arreaga com a perna direita para Lampe. O goleiro do Bolívar manda pro setor de ataque, vai subir Pavão. A bola voltou lá pro setor esquerdo de defesa do Bolívar com o Rodrigues. Pro Sagredo, mais à frente, aí trabalhando ali com o zagueirão Echevarria. Pro goleiro Lampe, ele domina na pequena área, mandou direto pra lateral. É só apertar esse goleirão. Lateral pro Grêmio tem pressa. Marlon vai na cobrança. São 6 minutos e meio o segundo tempo. O Grêmio precisa virar o jogo para pelo menos chegar às cobranças de pênalti. A Copa Sul-Americana. Kahneman empurrou ali para Noriega, devolveu para o zagueiro argentino, o capitão do Grêmio, jogou no círculo central do gramado, lá está colocado o Gustavo Martins, passou o TT, ele não tocou, devolveu para Noriega, círculo central, levanta a cabeça, abertura, campo de ataque para Gustavo Martins, na entrada da grande área para TT, tocou para o Pavão na linha de fundo, vai cruzar, levantou, bateu na defesa, ficou para o Bright White, Matheus Nascimento, perna esquerda, cruzou, afasta a zaga do Bolívar, escanteio Grêmio aí, bom
4: cruzamento que veio pela direita,
0: entrada da grande área para TT, tocou pro Pavão na linha de fundo, vai cruzar, levantou, bateu na defesa, ficou pro Bright White, Matheus Nascimento, perna esquerda, cruzou, afasta a zaga do

0: Saiu do gol, não achou a bola, mas o Grêmio também não encontrou ela, tá? Era o Gustavo Martins na jogada, a bola acabou saindo direto pela linha de fundo, tá marcado o tiro de meta, Bolívar 1, Grêmio 0.
1: 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Copa Sul-Americana, o Grêmio perde, precisa virar o jogo. A bola fica para Vila Sante, ele está recolhendo e colocando no campo de defesa. Kahneman passa o pé por cima da bola, empurra para o seu companheiro de defesa, que é Gustavo Martins, dominou, meteu na direita, lá está colocado Pavon, partiu para cima na marcação do Rodrigues, jogou para Vila Sante, corta a defesa do Bolívar, volta para Pavon e de carrinho, Melgar recupera, passa do primeiro, passa do segundo, entregou no meio. Ali está colocado Matheus, passou pelo adversário, ingressou o campo de ataque, círculo central para Romico da grande área, encarou a marcação do Marlon, jogou para o Justino. Ele tenta o chute, recolheu. O capitão do Bolívar vai começar o jogo no círculo central. Ali está colocado Echevarria. O capitão voltou para Arreaga pela ponta esquerda para Sagredo. Gira e trabalha, troca passes. O Bolívar passou pelo TT, jogou de novo para Justiniano pela ponta esquerda. Trabalhando com Rodrigues, facilmente jogou para Sagredo na entrada da grande área de carrinho. Noriega tentou recuperar, mas ainda voltou para Matheus. Ele está dominando e trabalhando com a perna esquerda na entrada da grande área para o Rodrigues. Tentou para Asprilha, Kahneman. Chegou na bola, recupera para o Grêmio. Tentava o contra-ataque, o Bright White erra o passe. O torcedor já está insatisfeito. Está vaiando já o Bright White. A bola ainda é do Bolívar. Calvin Correia, vamos para 10 do primeiro tempo. Nada no Grêmio, quem sabe agora a TT. Abertura na direita, tentava para o Matheus Nascimento. O Grêmio tem pressa, Calvin, mas me parece ainda muito desorganizado, né?
2: É, tá mais na base da empurrância ali, de botar dois centroavantes, levantar a bola na área, do que propriamente de jogadas trabalhadas. O problema é que o Bright White tem errado tudo, tecnicamente, e aí não colabora, né? E o Gabriel Mack tá no banco, mas parece que não é uma questão esportiva. O Grêmio não dá tanta importância a quem pode fazer a diferença, já mostrou, pelo menos, capacidade para isso, né? Se tem problema no contrato, se tem questão de negociação, então isso é mais importante do que um jogador que pode ajudar dentro de campo.
1: E atenção, torcedor que está conosco aqui na Bandeirantes, é hora de conferir o tempo e o placar do futebol. Alegre na Arena, Copa Sul-Americana, são 10 minutos jogados do segundo tempo, Copa Sul-Americana de 0 Grêmio, 1 para o Bolívar, Leonardo Mol.
3: Um confronto brasileiro marcará as oitavas de final da Copa Sul-Americana. Bragantino e Atlético Mineiro. Vasco enfrenta o Olímpia, o Santos o Maracá, o Botafogo o Cienciano e o Grêmio se classificando enfrenta o São Paulo.
1: 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Leonardo Sonda, falta para o Bolívar.
4: E uma falta bem forte, viu, Gê? O Romero é um jogador muito rápido, ele que foi a novidade na escalação. É baixinho, pernas longas e colocou na frente. O Kahneman chegou atrasado e fez uma falta realmente muito forte. E tem bola na área na sequência do Bolívar tentando o segundo gol.
0: Jean, vai. Duas trocas na sequência no Grêmio, tá? Gabriel Mack e Enamorado foram chamados pelo Luiz Castro.
1: Agora pelo setor direito, melhor que um escanteio. Matheus cobrou direto o Gabriel Grando. Repete aí, ô Boff, quem é que vem no Grêmio?
0: Gabriel Mack com a camisa 37 e Enamorado com a 99 na sequência.
1: Tem pressa, Grando mandou um balão, mas aí ela vai passar por todo mundo. O goleiro Lamp tá lá pra fazer a defesa. Calvin Correia, vem aí Gabriel Mack e Enamorado. São jogadores de velocidade, Calvin.
2: É, as últimas cartadas, né, do Luiz Castro. Jogadores que poderiam, especialmente o Mack, né, ter iniciado, mas vai de última ali pra tentar modificar o cenário do Grêmio. É, o Bright White certamente é um dos que vai sair, né? Um jogador que não conseguiu contribuir em nada durante a partida inteira.
1: O Grêmio está recuperando com Noriega na entrada da grande área para o Matheus Nascimento. Gira, tentou ganhar no corpo, perdeu, ficou para Melgar, caiu no gramado, falta. Arbitragem paralisa e marca falta para o Bolívar. 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Boff, acho que agora as alterações, né?
0: Isso aí, Gia. O Enamorado e o Gabriel Mack, eles já estão ali do lado, né, do quarto árbitro. Vai sair o camisa 21, ou seja, o TT sai vaiado na arena para a entrada do Martin Bright White. E quem sai é o Francis Amuso, tá, Calvin? Martin Bright White segue no gramado, sai os dois pontas. a música.

0: TT para a entrada de Mac e Enamorado.
1: E aí, Calvin?
2: É, eu já não sei se as vaias são para os jogadores que estão saindo ou para a troca, né? Especialmente pela manutenção do Bright White, porque é o único centroavante que tem, né? Não tem outro centroavante no banco. Mas ele está errando tanto tecnicamente que seria mais interessante colocar então um outro jogador ali para atuar mais próximo do Matheus Nascimento. Vamos ver, o Mac vai entrar pelo lado esquerdo, né? Vai ser um ponta esquerda com o Bright White e o Matheus Nascimento seguindo por dentro.
1: Calvin Correia no Futebol Bandeirantes, se atrapalhou lá, o Justiniano saiu com o Baretudo, mas a arbitragem confirma o lateral para o Grêmio. Mas o Bandeira lá do outro lado, o senhor Carlos Pobretti marcou o lateral para o Bolívar. São 13 minutos, segundo tempo. A bola fica no peito do Melgar, ele está recolhendo, tentando para Rodrigues, apareceu bem na recuperação Pavon. Está recuando a bola para Gabriel Grando, sai da grande área, ele domina, levanta a cabeça, faz abertura pelo setor direito para Gustavo Martins, mais à frente para Kahneman. Tem no meio o Vila Sante, mais à frente já pro Enamorado, ele preferiu no meio para Noriega e recomeça o jogo, o time do Grêmio. Gustavo Martins para Kahneman, aqui pela ponta esquerda o Marlon gesticula, Kahneman tocou mais à frente pro Mac, a sua primeira participação, o domínio garoto gremista, ele passa no primeiro, risca aqui, divide o campo, levanta a cabeça, deixa para Noriega, o Grêmio troca passes. São 14 jogados no segundo tempo aqui Bandeirantes na Copa Sul-Americana. 1 pro Bolívar, 0 Grêmio. A pressão é tricolor lá pelo setor direito, o Pavon, aça o pé para o cima da bola, está voltando para Gustavo Martins, ninguém se aproxima, ele volta ainda mais para Kahneman, pela ponta esquerda para Marlon, domina o lateral esquerdo do Grêmio, tenta inverter lá na direita para Gustavo Martins, de primeira para Pavon, tem aproximação do meio do Vila Sante, ele recolhe na sua marcação, tá o Melgar, ainda Vila Sante, demorou demais, vai prender, tem no meio ali o Noriega, ele volta o jogo para Gustavo Martins, aperta a marcação o Bolívar, Gustavo Martins para Kahneman, pela ponta esquerda para Marlon, tem aberto aqui o Mac, ele vai no balão lá pro Bright White, não ganhou no corpo. A bola passou por todo mundo. Fica pro Lamp aí, Boff.
0: Depois do lançamento do Walter Kahneman buscando o Bright White, a bola acabou saindo um pouco forte. O Bright White não dividiu com o zagueiro do Bolívar. Ficou fácil pro goleiro do time boliviano.
1: Já tava a recuperar lá o Pavon. A bola sai lateral, é pro Bolívar aí, Sonda.
3: E um detalhe, né? O Castro já fez as 5 trocas aos 14 do segundo tempo. Então, se tiver qualquer problema físico no time do Grêmio, tirando a concussão, daí daria uma substituição a mais, o Grêmio pode ficar com 10 jogadores por não ter mais trocas.
1: E aí o Bright White, ele não ganha nenhuma. E o contra-ataque do Bolívar, aqui pelo setor direito, o Romero recolheu na entrada da grande área, trabalhou com o Matheus. Olha o passe pro Rodrigues, livre, invadiu a grande área, pintou o gol, bateu o Grando, pegou, soltou. Afasta a zaga do Grêmio aí, Sonda!
3: Inacreditável o que aconteceu agora, viu, Gê? O Pavon simplesmente parou no lance, vai o Grêmio.
1: Enamorado pela ponta esquerda, invadiu, não houve nada, caiu no gramado, completa aí, Sonda.
3: O Enamorado agora tentou cavar uma falta, o árbitro dá apenas o tiro de meta e era uma grande chance de contra-ataque. Mas o ataque aqui do Bolívar, o Gê, foi inacreditável. Assim, os zagueiros do Grêmio simplesmente olharam pro lado e não tinha ninguém, o Pavão não fez a recomposição, veio num trote, e o jogador do Bolívar, olha, o Pato Rodrigues teve todo o tempo e todo o espaço para quase ampliar o marcador.
1: 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Torcedor do Grêmio nervoso aqui na arena. O Grêmio não consegue marcar. São 16 jogados, etapa complementar. Gabriel Mac recuperou. Passou no meio de dois adversários. A bola fica no meio. Ali está colocado Vila Sante. Gira o corpo, levanta a cabeça. Ele está ingressando o campo de ataque. Boa bola para Matheus Nascimento. Entrou bem. Entrou com vontade, girou. Puxou para a perna esquerda. Tinha o Bright White. Ele recolheu. Tem o Mac. Boa abertura pro Marlon, invadiu a grande área, travado na hora de cruzar, afasta a zaga do Bolívar, a bola se perde pra linha de fundo, tiro de meta aí, Boff.
0: Mais uma tentativa, dessa vez pelo lado esquerdo, o Marlon tentou cortar o zagueiro, mas o lateral direito do Bolívar chegou a tempo. Na sequência, bateu em cima do Marlon, a bola saiu pela linha de fundo, tá marcado o tiro de meta.
1: 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O jogo tá paralisado, círculo central, tem cartão amarelo aí, Sonda.
3: Olha, Gê, daqui, pelo que eu vi daqui, já tivemos faltas mais duras do Gabriel, do Grêmio, do próprio Bolívar. O Gabriel Mac agora deu uma empurrada ali no jogador do Bolívar sem bola. Pelo menos daqui foi a minha impressão. E toma o primeiro cartão amarelo aí da partida Gabriel Mac, número 37. Acredito que tenha rolado uma chegada ali por baixo, né? Porque o jogador agora do Bolívar tá caído pedindo atendimento e há ali uma preocupação dos jogadores bolivianos com o atleta caído no gramado.
1: Calvin Correia, são 5 alterações no Grêmio nessa etapa complementar e me parece que o Matheus Nascimento deu um pouco mais de uma diferença no primeiro tempo, né, Calvin?
2: É, tem alguma movimentação ali. Mas quando tenta a tabela com Bright White já complica um pouco, né? Então, tem Mari pintando, né? Daqui a pouco a gente confirma. Mas o Grêmio, assim, passou já dos 15 minutos do segundo tempo, pode virar o jogo e tal, mas vai ser muito mais na base aquela da vontade de uma jogada individual, uma bola parada, algo do tipo, do que propriamente por coletividade. O Grêmio segue tendo muitas dificuldades no coletivo, de criar jogadas bem trabalhadas, né? Não tem muita coisa tática para falar do Grêmio de positivo. E tem ali, são jogadores tendo alguma iniciativa, tentando algo, mas é aquela situação que mesmo assim, mesmo se o Grêmio conseguir a virada e passar nos pênaltis, por exemplo, ainda assim, dificilmente vai ter alguma defesa ao trabalho do Luiz Castro por parte, pelo menos, da torcida. Da direção, não sei, mas por parte da torcida, está num momento já praticamente insustentável. Com a eliminação nem se fala. Aí vai ter que ir de novo lá o Celso Rigo ligar para o Pedrinho BH para ver se dessa vez ele permite, né, a troca do treinador. Porque da última vez que se tinha dúvida, foi assim, né? O Rigo ligou para o Pedrinho BH, o presidente do Cruzeiro. O Pedrinho disse que era para segurar. Segurou, mas nada de positivo aconteceu daqui pra frente.
1: Falta para o Bolívar, círculo central do gramado. Teve um cartão ali pro Grêmio por reclamação, né?
0: Isso aí, Gia. Pavon, depois dessa jogada aí no meio de campo, acabou recebendo o cartão amarelo. Ele, Gabriel Mac, amarelados.
1: Vamos chegar a 20 minutos, segundo tempo. 1-0 pro Bolívar na arena. Copa Sul-Americana, o jogo é tenso. A bola no campo de ataque para Matheus Nascimento em velocidade. Tentou passar para o adversário, falta. Arbitragem paralisa, marca falta. E agora o Melgar chuta a bola para fora. Cartão amarelo aí, ô Boff.
0: Tá amarelado também, Gia. O camisa 80 do Bolívar, Melgar. Depois da falta que o Matheus Nascimento sofreu um pouquinho depois do meio de campo, ele bateu a bola em gol pra retardar, né, a volta da partida. Tá amarelado também o meio campista do Bolívar.
1: 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Quem sabe agora Pavon, ajeita a bola próximo ao círculo central com a perna direita, levantou na grande área no segundo pau, subiu de cabeça, a bola ficou na meia lua, apareceu Justiniano, cortou, fica no rebote pro Matheus, girou o corpo, mas aí o árbitro paralisa, marca a falta e o Bolívar tem pressa. A falta é rapidamente cobrada por Asprilha, apareceu bem para cortar o Kahneman. Jogou no círculo central para Virassante de primeira, trabalhando com o Pavão uma vez mais para Virassante. Na entrada da grande área para o Matheus Nascimento, de calcanhar para o Pavão, pintou o gol. Pavão demorou para o enamorado, perna direita, bateu, espalma, o goleiro voltou, Matheus Nascimento para fora. Incrível o gol que o Grêmio está perdendo aqui na arena, Leonardo Boff!
0: Inacreditável, Jean, o gol que perde Matheus Nascimento. Depois da boa jogada, ele acha o passe no Pavon. A verdade é que o Pavon demorou para achar essa bola no enamorado. O enamorado bateu em gol, o goleiro Lampi espalmou para o meio. Matheus Nascimento, sozinho, com o goleiro já caído, bateu para fora. Ele reclama com a arbitragem de um possível empurrão, mas o juiz manda o jogo seguir.
1: E atenção, torcedor ligado na Bandeirantes. É hora de conferir o tempo e o placar do futebol. Aqui na Arena, em Porto Alegre, Copa Sul-Americana, 21 minutos e meio, segundo tempo. Quando chega o Bolívar Rodrigues na entrada da grande, era afasta a zaga do Grêmio. Leonardo Moll confirmando, 21 minutos e meio, segundo tempo, 0 Grêmio, 1 Bolívar.
4: Com este resultado, Jean, o Bolívar vai encarar o São Paulo nas oitavas Copa Sul-Americana e mais dois confrontos restam para o fim dos playoffs. Caracas, Independente Santa Fé, O'Higgins e Boca Juniors.
1: 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Há pouco o Gabriel Mac fez boa jogada, agora não tem falta aí, ô Boff.
0: Driblou mais de um jogador, né? Já ia fazendo a finta, achou o passe no Eric Noriega, ele esperou o contato do jogador do Bolívar, foi derrubado. Falta perigosa pro Grêmio, que vai colocar essa bola na área.
1: 22 minutos, segundo tempo aqui, Bandeirantes. 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Canto torcedor aqui na arena. Você está conosco e a Copa sul-americano, o Grêmio precisa virar o jogo, levar a partida para os pênaltis, precisa primeiro empatar, capricha Pavão, é falta, é bem na meia-lua pelo setor direito, ele levantou de cabeça, Gustavo Martins mandou pro gol, mas tá lá pra fazer a defesa, o goleiro Lampe ali, Boff.
0: Bola aérea sempre com ele, subiu o Gustavo Martins, fez o cabeceio, o Lampe encaixou essa bola e já saiu jogando.
1: A bola do Grêmio, Marlon ajeitou de cabeça para Gustavo Martins, apertura lá pelo setor direito para Pavon, em velocidade, passou no primeiro, passou no segundo, caiu no gramado, ficou para Enamorado, levanta Pavon, ainda Enamorado, lá pelo setor direito, ele vai recomeçar o jogo para Gustavo Martins da meia direita, recolheu, trabalhou para o Enamorado, levou para além de fundo, cruzou por baixo, Bright White para o Matheus Nascimento, corta a defesa com Echevarria, a bola fica no círculo central do gramado, Gustavo Martins, ele tocou pro Kahneman, bola apertada pro goleiro Grando, ele vai trabalhar na meia-lua da grande área, 23 minutos e meio do segundo tempo, domina Vila Sante aqui pela ponta esquerda, recuou pro Marlon, Marlon pra Kahneman, no, na meia-lua da grande área, ele achou lá na direita Gustavo Martins, no campo de ataque tem Pavão, demorou Gustavo Martins, o torcedor segue impaciente, bola pra Noriega, ele recolhe, gira de um lado, gira do outro, levanta a cabeça, ingressa ao círculo central, jogou pra Bright White, acertou uma, tocou para Matheus Nascimento, gira e trabalha com o Enamorado, o Grêmio está atacando pelo setor direito, cruzou, a bola bate na defesa, volta para Pavão, vai cruzar mais uma, levantou na grande área, Bright White de cabeça, o goleiro Lampe tá lá para fazer a defesa, Boff.
0: Dessa vez o Martin Bright White vence, Varia levando a pior em todas, o Pavão cruzou pelo lado direito, Bright White com velocidade fez o cabeceio, a verdade que foi no meio do gol, Lampe fez a defesa e o Grêmio já recupera.
1: Era. Vai de novo o Grêmio, a pressão tricolor aqui na arena, Marlon errou o passe, era pro Mac, a bola ficou no meio do caminho ali com o Sagredo, está recolhendo e trabalhando pelo setor direito aqui para Matheus, ele encarou a marcação do Marlon, jogo no meio para Justiniano, passou de viagem ali pelo Noriega, está sendo agarrado ali o jogador do Bolívar, a arbitragem deu vantagem, agora o Kahneman chegou atropelando o Matheus, é tudo que o Bolívar quer aí, o Leonardo Sonda.
3: Noriega e Kahneman fizeram exatamente o que pediam os jogadores do Bolívar, duas faltas, agora foi marcada a infração e tem o público divulgado aqui, já 25.010 torcedores na arena, renda de R$ 946 mil, superando as expectativas do Grêmio de 20 mil torcedores.
1: E agora parada para a hidratação neste segundo tempo, vamos ouvir Calvin Correia, 25, etapa complementar, o Grêmio não consegue empatar o jogo, Calvin.
2: E aí, agora vai ser só na base da conversa mesmo, né, já gastou todas as trocas o Luiz Castro, e assim, Grêmio na bola aérea ali, numa que outra tentativa individual, mas coletivamente segue muito pobre diante de um time que deveria sofrer mais fora da altitude, que é o caso do Bolívar, que tá até tranquilo, né? Robson Matheus, por exemplo, um jogador que consegue ali dar uma cadência no time, sofre faltas, para o jogo. É um jogo que realmente é difícil imaginar como o Grêmio vai melhorar, né? Talvez a justificativa vai ser agora com os reforços, né? Ah, mas é porque não teve o Caíto, não teve o Giovani Cabral, com esses aí sim o trabalho do Castro vai engrenar. Mas é muito difícil imaginar o torcedor comprando esse tipo de discurso. A questão é ter aquela situação de pelo menos classificar, né? Classificar, tentar dali para amenizar esse trabalho que está cada vez mais próximo de cair, né? Pelo menos para o torcedor, o Luiz Castro já caiu. A questão é da direção de ter esta mesma visão. Fico imaginando o croata, né? O Krovinovic, que desembarcou aí faz pouco em Porto Alegre. O cara foi recomendado pelo Luiz Castro, chegou, deve ter imaginado, pô, o professor tem moral, né? Me pediu e a direção contratou. Vou no jogo ali ver como é que tá a moral do homem que me trouxe. Aí tá lá com 15 minutos o Castro sendo vaiado, o torcedor mandando ele pra aquele lugar. O Krovinovic, croata, deve estar assustado, né? Pô, mas o professor me botou aí nessa barra que nem a torcida gosta dele. É o que sobra do Grêmio, porque realmente se conseguir a virada, levar pros pênaltis, vai ser uma surpresa diante do que apresentou até aqui.
1: Calvin Correia no Futebol Bandeirantes. 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Por falar em incentivo, o torcedor do Grêmio faz a sua parte aqui na arena, mas o Grêmio não. A bola é do Bolívar na entrada da grande área com o Romero, ajeitou pro Asprilha, girou o corpo, chute, a bola bateu na defesa, vai pra linha de fundo. O Bolívar tem escanteio, Sonda.
3: Chegada de triangulações da equipe boliviana com muita tranquilidade, o Grêmio tentando roubar a bola de qualquer forma, dando botes equivocados, chegou o Bolívar, o chute desviado na zaga do Grêmio, escanteio pelo lado direito, e vai ter troca na sequência, viu, Giano Bolívar, o Saavedra, ele que é meio campista, vai entrar na sequência, o camisa 26.
1: A sequência, Breda, é a primeira alteração do técnico Alejandro do Bolívar, 28 minutos, segundo tempo. O Grêmio tem um pouco mais aí de 15 minutos, mais o período de acréscimo para empatar e levar, e virar, né? Vai ter que virar para levar para os pênaltis. Rodrigues escanteio, Bolívar pelo setor direito, levantou, a bola ficou na pequena área, vai entrando, bate na zaga do Grêmio, ficou para Sagredo, levou para a linha de fundo, cruzou de cabeça para fora! Incrível! Quase que o Bolívar faz o segundo gol aqui na arena, Sonda!
3: É quem parece estar mais próximo do segundo, viu, Jean? Porque, olha, o Grêmio teve a chance no primeiro lance, um bate-rebate na área. Na sequência, o cruzamento. E o Romero, de cabeça, jogou pra fora. Subiu mais alto que a defesa tricolor. Tem pressa o Grêmio, cobra, perde por 1-0.
1: E vai lá pelo setor direito em velocidade, Pavon. Ele tenta mais à frente pra enamorados. Olha, é difícil. Pavão jogou direto pra lateral, Leonardo Boff.
5: É, e aí a torcida do Grêmio não perdoa, né, Jean? Vaias pro Pavão, ele tinha o campo inteiro aberto, foi fazer esse passe pro enamorado pelo lado direito, a bola saiu direto pra linha lateral, já cobrado pelo Bolívar.
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3: Nem pisca.
1: Vamos fechar 30 minutos, ô Leonardo Sonda.
3: Apareceu agora no telão, mais uma vez, o técnico Luiz Castro, e nem pisca. O técnico do Grêmio paralisado à beira do campo. Agora toma uma água, olha o relógio, tenta ter algum tipo de reação após esse resultado que segue de derrota no segundo tempo.
1: Ô Calvo, tu acha que tem alguma chance de ter uma mudança na comissão técnica com essa derrota diante do Bolívar hoje na arena?
2: Depende do Celso Rigo. Não sei se o Rigo tá aqui na arena, se já tá em contato com o Pedrinho BH, porque assim, eu brinco, mas é sério, né? Já que o áudio vazado é do Rigo dizendo que ligou para o Pedrinho BH, presidente do Cruzeiro, ele disse que não era para demitir o Luiz Castro e ele disse, então vou segurar. Então é assim que é tocado o Grêmio atualmente. E aí não depende tanto da vontade da torcida, do que está sendo observado em campo, depende de quem bota dinheiro no Grêmio, que hoje é o Celso Rigo. Então vai depender muito ali das conversas da direção, do Pelaipe, do presidente Odorico Roman, mas também do Rigo, para ter essa aprovação da troca e de quem seria o nome buscado também para assumir. Isso se for feito com rapidez para chegar já pro mata-mata da Copa do Brasil. Mas o que está sendo observado hoje e ao longo das últimas partidas é de que o Grêmio não vai conseguir evoluir e apresentar um futebol melhor.
1: Vai o Grêmio com o enamorado pelo setor direito, era para cruzar, corta a defesa do Bolívar. A bola lá pelo setor direito está dominando o Vila Sante. 31 minutos, segundo tempo aqui, Bandeirantes 1 para o Bolívar, 0 para o Grêmio. Lá na live o Bruno Henrique, quanto de altitude tem em Porto Alegre? É, o Grêmio está perdendo para o Bolívar.
3: 34,
1: dá para correr um pouquinho mais. A bola fica lá para Pavão, ele cruzou na entrada da grande área para o Mac, ajeitou de peito, dominou com a perna esquerda, bate na defesa pro Matheus Nascimento, furou em bola na hora de fazer a finalização. Boff, me explica essa jogada aí, Boff.
5: Quem pegou em cheio foi o Gabriel Mac, mas na sequência a zaga do Bolívar afastou, o Matheus Nascimento tentou pegar essa bola de primeira, acabou furando ela, o Bolívar já tem um lateral aqui no meio campo, Jean.
1: 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O pessoal segue interagindo conosco e falando fora Castro, Painato tá livre no mercado, diz o Hélio. É, agora começa a projeção, porque o trabalho do Luiz Castro ainda não encantou. Estamos ingressando no mês 8 e o Bolívar tá mudando aí, o Leonardo Sonder, depois, né? É depois, como diz no interior. A bola fica dominada com o Vila Sante no círculo central do gramado. Levanta a cabeça. Abertura lá pelo setor direito para Pavão. São 32,5 aqui, Bandeirantes. O Grêmio precisa empatar o jogo e virar. Levantou para a grande área. Vila Sante tentou de cabeça para ir namorado. Dominou lá pelo setor direito para Pavão. Vai cruzar, levou para além de fundo. Passou do primeiro, não passa do segundo. O rebote do Vila Sante com o namorado. Se atrapalharam. Os dois se atrapalharam, e aí os dois caíram, levantou, ficou na Sante, afasta a zaga do Bolívar. O Grêmio volta com o Enamorado, recupera com o Kahneman, virou várzea. Lá pelo setor direito, Enamorado tentou passar pelo adversário, perdeu de novo. É incrível o que acontece na arena, é um festival de horrores. A bola voltou pro Kahneman, sobe de cabeça, fica para Pavão, domina na coxa, baixa no gramado e perdeu. Lá pelo setor esquerdo para Rodrigues, é lateral. E atenção, torcedor que está ligado na Bandeirantes, é hora de conferir o tempo e o placar do futebol. Na arena em Porto Alegre, 33 minutos, segundo tempo, Copa Sul-Americana. Leonardo Moll, 0 Grêmio, 1 Bolívar.
4: Grêmio, com este resultado se confirmando, repete a campanha do ano passado, quando foi eliminado pelo Alianza Lima, na mesma arena, mesmos playoffs nesta Copa Sul-Americana.
1: 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Os donos da bola rádio, lateral para o Bolívar pela ponta esquerda. Mudou o Bolívar, é isso, né, Sonda?
3: É isso, entrou o Saavedra, 26, saiu o Robson Matheus, camisa 14, a primeira troca do Bolívar. E o estádio deu uma bela morrida, né, Gia? A torcida agora já não canta, mais reclamações e vaias do que, de fato, apoio nesse momento.
1: Olha, o Marlon se atrapalhou, tentou roubar o Romero na entrada da grande área, campo de defesa do Grêmio, Vila Sante tentou para Noriega, errou passe. A bola volta pro Bolívar, tocando com o Romero, gasta o tempo, troca passes, bem salientado pelo Sonda. O torcedor já começa a entrar no desespero, na realidade, o Grêmio tá caindo fora da Copa Sul-Americana pro Bolívar, perde o jogo aqui na arena. Marlon dominou, ele tentou do outro lado para ir namorado na entrada da grande área para o Matheus Nascimento. Echevarria corta, Kahneman ganha, era o Gustavo Martins lá pelo setor direito no corpo, meteu para Pavão, ele está recolhendo, passando o pé por cima da bola, demorou demais, mas jogou no campo de defesa para Kahneman, este para Noriego. Pavão completo pelo torcedor e ninguém aparece. Bola para Kahneman com a perna esquerda para Pavão, olha vai aí, olha vai, ó. O Pavão toca na bola e o torcedor vai. Bola na entrada da grande área, Matheus Nascimento. Tocou pro Mac, invadiu a grande área, bateu, a bola fica na defesa, vai pra linha de fundo. Escanteio, fazia tempo que o Grêmio não chegava, Boff.
5: Fazia tempo, Jean, na conexão da zaga com o ataque. Depois da escorada do Matheus Nascimento, quem finalizou foi o Gabriel Mac. Bateu em cima da zaga do Bolívar, saiu pra linha de fundo o Marlon na bola.
1: Marlon é pelo setor esquerdo, 35. Restam 10 minutos deste segundo tempo. Marlon com a perna esquerda levantou no segundo pau. Tá o Enamorado com 1,5 metro tentando a cabeceada. A bola fica lá pelo setor direito. Recuperou o Vila Sante, tentou pra Enamorado. Afasta a zaga do Bolívar, a bola sai. 36. Bola de novo pra Enamorado. Tem pressa e no desespero. Enamorado cobrou lateral errado. Agora não dá, agora não tem mais o que fazer. Não dá. Tem que abandonar, Boff. Como é que cobra o lateral, Boff?
5: Aí lá, ensina o Enamorado. Fica difícil defender, né, os jogadores do Grêmio ali do lado direito. O Enamorado tentou adiantar, né, cobrar rápido esse lateral pro Grêmio conseguir o ataque e acabou se atrapalhando sozinho. Mas o Bolívar também ajuda, porque agora tem a reversão novamente. Né, e agora a lateral já cobrada pelo Grêmio, agora sim, agora de maneira correta.
1: 36,5, vai Calvin.
2: Gustavo Martins virou centroavante.
1: É no desespero, né? Apenas o Kahneman, o último homem, ele está com a bola, o Grêmio não consegue ingressar o campo de ataque. Bola pro Pavão vaiado, lá pelo setor direito ele passa o pé por cima da bola, levanta a cabeça, vai no chuveirinho. Olha o passe do Pavão, te vira, Mac. Ainda dominou, levou para a linha de fundo. Saiu com o bolo e tudo. Não chegou a sair, saiu sim. Tiro de meta. Lá pro Bolívar, que vai ganhar uma eternidade agora para a cobrança desse tiro de meta aí, Boff.
5: É, Gia, mas esse passe do Pavão também Porém, mesmo se o Gabriel Meck conseguisse o domínio pelo lado esquerdo, ele não teria muito o que fazer, porque o lateral direito do Bolívar já estava em cima dele, mas saiu pela linha de fundo, está marcado o tiro de meta, Bolívar 1, Grêmio 0.
2: Agora é na bagunça total, né? Agora os jogadores, eles parecem que ganharam liberdade para cada um faz o que quer e dane-se tática ou qualquer tipo de estratégia, de instrução, agora é... Se vira aí quem quiser e quem se apresentar para pegar a bola para tentar alguma coisa.
1: É, na individualidade, lançamento pro Bright White na meia lua da grande área, são três marcadores, ele tentou pro Matheus Nascimento, o Echeverria deu uma rosca, mas de cabeça ele tira o perigo, parou no peito ali do Noriega, meu Deus, caído no campo, arbitragem, agora marca a falta pro Asprilla. Pro Bolívar, eu nunca vi um jogo tão ruim, ô Leonardo Boff!
5: Jean, eu tentei parar de entender o que tá acontecendo, porque o Noriega deu uma bicicleta, vai contigo.
1: Chega o Bolívar, Romero invadiu a grande área, cruzou, Marlon chega pra cortar, ele saiu driblando, tentou Melgar, e o Bolívar tá pedindo um pênalti ali, ô Sonda!
3: É, reclama, porque o jogador do Bolívar, o Melgar, acabou chegando na bola, o jogador do Grêmio divide com ele... Já está de pé, mas pênalti ali os jogadores do Bolívar.
1: 38, Mac tenta aqui pela ponta esquerda no campo defensivo. Ele levanta a cabeça, o Bright White gesticula, passa o Matheus Nascimento, ele erra o passe. A bola para no círculo central para Melgar, recolhe, perde também. Fica para o Bright White, meu Deus do céu. O Bright White não existe no jogo. A bola ainda volta para o Grêmio. Com o Pavon lá pelo setor direito, vai arriscar, bateu, o goleiro espalmou. E aí pegou de novo o Lamp, Boff.
5: Defesa em dois tempos. O Pavon teve espaço pelo lado direito. Resolveu fazer a finalização com a perna direita também. O Lamp de peito fez a defesa em dois tempos e já deu o balão pro Bolívar.
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3: É, o Grêmio proporciona ainda o que quer o Bolívar a falta. E agora, Gia, o Luiz Castro olhou pro Gabriel Meck e deu uma instrução. O Mac olhou para ele como quem diz, agora não sei se eu consigo resolver, já focado aí no jogo agora o Gabriel Mac. Perde o Grêmio 1-0 na informação do Rissu.
1: Romero dominou pelo setor direito, marcado pelo Marlon, está recolhendo. Toca mais atrás para Sagredo, uma vez mais para Romero. Troca passes no campo de ataque Bolívar. O Bright White tentou no carrinho, volta para Melgar. A bola vai parar no campo de defesa. 39,5. Vamos nos aproximando de 40 minutos do segundo tempo na Arena Copa Sul-Americana. 0 Grêmio, 1 Bolívar. Subiu Marlon de cabeça, a bola ficou para Kahneman. Com a perna esquerda ele tenta para Mac, vai subir o Sagredo de cabeça, Mac tentou pro Matheus Nascimento na dividida, fica pro Arreaga, ele está dominando no círculo central para Justiniano, ali onde está colocado o número 26, o Savreda gira e trabalha pelo setor direito, marcado pelo Gabriel Mac, na risca aqui, divide o campo, ele tentou mais à frente para Justiniano, uma vez mais para Melgar, tá aberta a defesa do Grêmio, a abertura pro Romero pelo setor direito, cruzou por baixo, pintou mais uma, bola passa por todo mundo, enamorado, fica para Pavão, Pavão tentou sair a bola, aí caindo lá pelo setor direito, é lateral pro time do O Grêmio tem pressa, já virou no desespero. O Grêmio precisa de 2 gols na arena para levar pelo menos para os pênaltis. Gustavo Martins errou o passe. Olha a arena aí, ó.
3: Ei, Castro vai tomar ticru.
1: Chega o Bolívar na entrada da grande área, o chute para fora. E atenção, torcedor que se liga na Bandeirantes. Hora de conferir o tempo e o placar do futebol. 40 minutos de jogo na arena, segundo tempo. O Grêmio está ficando fora da Sul-Americana. 0 Grêmio, 1 Bolívar. Leonardo Moll.
4: Em outras 7 participações na Copa Sul-Americana, em apenas uma, o tricolor conseguiu avançar para as quartas de final. Outra oportunidade que se classificou para as oitavas, agora mais uma vez morrendo antes dessa fase final do torneio continental.
1: Ataca o Grêmio com o Mac pelo setor esquerdo, passou pelo primeiro, não passa pelo segundo, apareceu bem para cortar aqui o Savreda, ele sai jogando no campo de defesa, dá um balão, tá aberta a defesa do Grêmio, vai pintar o segundo gol, Rodrigues invadiu a grande área, bateu o Grando, milagre do Grando, a aqui na arena. O Rodrigues fez graça e o Grando salva o Grêmio. O contra-ataque é tricolor pelo setor direito. Vira Sante errou passe. Leonardo Sonda. O Bolívar perde o gol, mas chega o Grêmio com o Bright. Me conta aí, Sonda.
3: E pra sorte do Grêmio, o Grando fez a defesa. Pela competência do goleiro do Grêmio, na verdade, viu, Jean? Porque o Grêmio seria humilhado com esse gol do Pato Rodrigues. Ele dá um chute no vácuo para tentar fazer o Gabriel Grando errar e aí chuta na sequência. Seria um gol humilhante para um time do Grêmio que perderia por 2-0 para o Bolívar.
1: Vem de novo o Bolívar, a pressão deveria ser do Grêmio, mas a bola é do Bolívar, vai trocando passes e gastando tempo no campo de ataque. O Grêmio se arrasta, vê o Bolívar a trocar passes. Calvin Correia, sendo bem sincero, ainda dá, Calvin?
2: Não, já há muito tempo, né? Há muito tempo a gente está falando aí sobre só no sobrenatural e que tá nem perto de acontecer. Vai lá o Bolívar de novo.
1: Vai o Bolívar, Rodrigues na entrada da grande área. O torcedor do Grêmio grita olé quando o Bolívar toca na bola. E o torcedor vai indo embora, tá indo pra casa, chateado com o Luiz Castro. Marlon dominou pela ponta esquerda, caiu falta. Pegaram o Marlon. 43, restam 2 minutos do tempo regulamentar aqui na arena. Vamos ficar por conta da arbitragem. O chileno Piero Maza vai terminar o jogo na arena. O Grêmio está sendo eliminado na Copa Sul-Americana. No final de semana tem Copa do Brasil diante do Mirassol. Aí o Grêmio, lá pelo setor direito, o Pavão tocou pra ir namorado. Domina baixinho, conduz a bola com a perna direita, marcada pelo Sagredo, ninguém se aproxima. Ele tocou ali onde está colocado na entrada da grande área, lá pelo setor direito para Pavon. Ninguém se mexe, o cruzamento vai pintar na grande área para o Kahneman, que virou atacante. A bola respingada fora da grande área, tira o perigo. Olha o chute do meio da rua, tentava o meu lugar, apenas o tiro de meta. Vai fechar 44 de jogo. Vamos para a última volta no ponteiro. O Gustavo Martins fez o passe para o Marlon aqui pela ponta esquerda. O Kahneman já cansado, tá indo lá como se fosse um centroavante. Segue a vaia na arena. O torcedor aos poucos vai deixando o estádio gremista. Domina Pavon lá na ponta direita, campo de ataque. Achou o enamorado, passou onde está colocado ali o Vila Sante. Abertura para Marlon. Marlon recolhe, passa o pé por cima da bola, girou sobre a marcação. Marcado pelo Savredo, jogou na entrada da grande área para o Matheus Nascimento. Não domina. Corta a defesa do Bolívar. E aí vai no contra-ataque. Lá pela ponta esquerda. Torcedor segue gritando olé. A bola é do Bolívar com o Rodrigues. De carrinho, Matheus corta. Aí o Bright White agarrou. O adversário, o árbitro não marcou. Tá aberta a defesa do Bolívar. Fica pra Vila Sante. Aqui pelo setor esquerdo para Gabriel Meck. Devolveu para o Vila Sante, invadiu a grande área, cruzou. Enamorado bateu com a perna esquerda, bateu no Matheus Nascimento. Ficou pipocando para o Meck, bateu. Espalma o goleiro Lampi. Escanteio Grêmio, hein, Boff?
5: Milagre do goleiro boliviano. Depois do cruzamento da esquerda buscando o Enamorado, ele bateu em cima da defesa do Bolívar. A bola sobrou para o Gabriel Meck, que bateu o goleiro Lampi. Espalmou para a linha de fundo, tá marcado o escanteio. Mais 6, Jean. Vamos até 51 minutos nessa segunda etapa.
1: É, e agora o goleiro Lampi vai ficar caído, tem escanteio, mais 6, e o Bolívar aproveita para realizar duas alterações aí, Sonda.
3: Vai trocar, acredito que na sequência, pede ali a troca agora o árbitro, vai entrar o Zabala, 16, e o Luiz Paz, camisa 8, duas trocas no Bolívar, acho que é o Pato Rodrigues, 17, que está sendo conduzido ali pelo Gabriel Grando para sair. Exatamente, tem confusão. Agora empurra, empurra. Caiu ali o Kahneman. Os jogadores do Bolívar e do Grêmio se empurrando na área da equipe boliviana.
1: É, e aí é bom pro time boliviano, né? Virou várzea. Agora empurra, empurra. O Grando saiu lá do gol. O Kahneman tá por lá. Virou várzea. Agora a briga generalizada.
3: É,
1: soco, pontapé. Agora virou. Meu, Boff.
5: Antes até parecia que ia acabar por aí, mas depois o Gabriel Grando chegou, o Walter Kahneman também não leva desaforo pra casa e a confusão tá formada na arena do Grêmio.
1: Pintou o cartão vermelho.
3: É,
1: lá,
3: pintou,
1: né?
3: Ali um cartão vermelho, acho que é o
1: Noriega, né?
3: Vila Sante, parece?
1: Noriega.
3: Está sendo retirado e isso acendeu o torcedor, né? Por incrível que pareça, torcedor agora do Grêmio canta, vamos tricolor, queremos a Copa, o Grêmio sendo eliminado, faz a confusão e o torcedor cantando aqui na arena.
1: É, tudo isso esfria o jogo, Bolívar está agradecendo, não realizou as alterações, Agora o goleiro Everton tá reclamando ali com o quarto árbitro, apenas 6 de recuperação.
5: Dia histórico, né, Jean?
2: De histórico,
5: é, né? A segunda vitória do Bolívar, né? Exato. No Brasil.
3: Bem mais pegado, hein?
5: Mais de 20 jogos no Brasil, só venceu uma vez, a vencendo a segunda vez aqui nos playoffs.
3: 23 jogos agora e 2 vitórias. Contra o Atlético Paranaense em 2002 e contra o Grêmio agora em 26.
1: É, o jogo segue paralisado. Noriega expulso, o Grêmio tem um jogador a menos, tem escanteio lá pelo setor direito, o chileno. O árbitro ali, o Piero Maza, tá com um cartão amarelo na mão. Tem jogador do Bolívar também saindo. São 2 alterações, o Luiz Paz e o Zabala.
3: E é isso, Sonda? Cartão vermelho pro Justiniano também, já tá sendo anunciado agora no telão da arena. Então mandou um para cada lado de fora, para fora, o árbitro da partida. O jogador, o banco agora do Bolívar chama mais um jogador para troca, tá? Vamos lá que vai ser confuso. Estão entrando o Zabala 16 e o Luiz Paz, número 8. Saiu já o 80, o Melgar. E acredito que também o Pato Rodrigues, 17, seja o outro jogador substituído ali do Bolívar.
1: É, vamos acompanhar o final de jogo. E depois aqui na Bandeirantes tem o prorrogação, o comando é do Carlos Guimarães, porque será um vestiário quente, uma coletiva de Luiz Castro, se é que permanece no cargo. Toda a repercussão, a polêmica envolvendo a eliminação do Grêmio para o Bolívar, apenas a segunda vitória no Brasil na sua história. O Grêmio perde o jogo em casa, 1-0, na semana passada, 3-2 para o Bolívar. O Grêmio sequer consegue marcar um gol aqui na arena. O Grêmio está na zona de rebaixamento no Campeonato Brasileiro e no final de semana tem a Toca Mirassol na Copa do Brasil. O que será do Grêmio em 2026? E segue ainda a confusão. Jogador do Bolívar não deixa o gramado, Boff, e aí confusão de novo.
5: É, porque o Vila Sante quer que o jogador saia ali pela linha do escanteio, mas o jogador quer vir até o meio de campo só para ser substituído. No momento, vaias na arena também para arbitragem. E qual é o sinal que o árbitro fez
1: agora? Do tempo, né, no relógio ali, né, que vai acrescentar.
3: O árbitro tá de brincadeira também, ele não conseguiu fazer as trocas ainda. Tá todo ali o quarto árbitro, o Bolívar vai ganhando, vai enrolando. E uma simples troca, já estamos aí com 5 minutos de paralisação.
1: É, e o jogador do Bolívar segue no campo de jogo ali, acho que é o Asprilla.
3: É o Romero.
1: Né? Romero?
3: 77, tá saindo.
1: Agora que ele tá saindo lá atrás do gol, o Grêmio tem escanteio lá com o Pavon. E agora sim, tá ingressando ali o 8.
3: Não, é o Asprilla mesmo que saiu. Asprilla. Até subiu a placa do 77, tá? Do Romero, mas é o Asprilla que tá deixando o gramado. Entrou também o Vaca, número 6.
1: Vaca número 6 no time do Bolívar, escanteio Grêmio. Só se a bola entrar agora e não abafa, mas já tem 50 minutos de jogo. Vamos ver o período de acréscimo. Pavon levantou, afasta a zaga do Bolívar, rebote do Enamorado, bateu longe do gol, é tiro de meta aí, Boff.
5: Depois da cobrança de escanteio, a zaga do Bolívar afastou, o Enamorado dominou de direita, bateu no canto esquerdo do goleiro, sem perigo algum pro Lampe, tiro de meta tá marcado.
1: 50, o árbitro prometeu o jogo até 51, mas o jogo ficou paralisado no mínimo 4 minutos. O torcedor já vai deixando a arena numa noite histórica de uma classificação do Bolívar na Sul-Americana. A bola na direita com o Pavon, com a perna direita ele tentou para Matheus Nascimento, antecipou, tocou para Enamorado, em velocidade ele carrega o Grêmio, a bola sai, afasta a zaga do time da Bolívia, lateral pro Grêmio. Pavon vai na cobrança, ele está colocando para Enamorado, devolvendo para Pavon no bico da grande área, ele recolheu, trouxe ali para a perna esquerda, abertura para Marlon tenta o passe pro Mac, para Bright White, se jogou na bola, não deu em nada, cortou a defesa do Bolívar, sai jogando ali com o Luiz Paz, ele gira e trabalha com Vaca no círculo central do gramado, carregando o time boliviano pro setor de ataque com Savreda, recolhe, toca aqui na ponta direita, onde está colocado o Sagredo, marcado pelo Gabriel Mac, para Luiz Paz, vai terminar o jogo na Arena 51, quem ataca é o Bolívar, Savreda pelo setor direito, invadiu a grande área, tocou pro Luiz Paz, Kahneman chegou, Grando tá lá para fazer a defesa, aí Sonda.
3: Se caprichasse um pouquinho mais o Bolívar, fazia o segundo gol, o Grêmio totalmente aberto, tenta aí o ataque, Gê.
1: Com Vila Sante carregando o Grêmio pro campo de ataque para Matheus Nascimento, ele cai no gramado e não houve nada. A bola é do Bolívar, vai terminar o jogo na arena. O Grêmio está eliminado na Copa Sul-Americana. Resta agora a Copa do Brasil e sair da zona de rebaixamento no Campeonato Brasileiro. Bola do Bolívar sem pressa. O Grêmio já vendo o Bolívar trocar passes sem pressa, não ataca mais. A bola fica no campo de defesa, ali está colocado o Arriaga aqui na ponta direita para Echeverria.
3: Aí o Olé, dos, né, torcedores do Grêmio na troca de passes do Bolívar na defesa.
1: Já pode terminar, professor, porque olha o que faz o Marlon, vai ser expulso, né? E novamente a confusão, Marlon tá expulso.
5: Lance totalmente nada a ver, né? O jogador do Bolívar, e agora ele é aplaudido, inclusive pelos torcedores do Grêmio. O jogador do Bolívar dominou no meio de campo, Marlon no carrinho, não visou a bola, foi direto no jogador. Tá expulso o lateral esquerdo, Marlon, que entrou na segunda etapa.
1: O Sonda, o detalhe é que o Luiz Castro segue naquele sinal ali de tranquilidade.
3: Estático. Braços cruzados. Agora chega ali, chega ali o Gustavo Martins para conversar com ele. Não sei se está pedindo uma indicação ali de um vinho português, alguma coisa. Não tem muito o que conversar, né? Essa altura do jogo. Mas tá ali o Gustavo Martins dando um ombro amigo para Luiz Castro, que segue apático na beira do gramado.
1: É, e o professor já poderia terminar esse jogo, né? Porque o Grêmio não vai conseguir empatar, muito menos virar. Já tem 53, o Marlon deu um carrinho por trás, tá expulso. E aí, Calvin?
2: O jogador do Bolívar apanhou de graça, né? Porque tava ali numa troca de passes normal, fazendo só o seu trabalho. Se o Marlon tá indignado, é com gente do Grêmio, né? Porque o Grêmio realmente joga muito mal. Mas o jogador do Bolívar, por sorte, né, não foi mais pesado ainda, porque o próprio Marlon já sofreu com isso recentemente, com uma lesão grave.
1: Olha o som da arena.
3: Ah, de novo, já é a quarta vez que pede o som da arena. Torcedor xingando aí, Luiz Castro.
1: É, tá chegando ao final do ciclo, Luiz Castro, pelo menos pro torcedor. Mas a direção segue convicta que o trabalho ainda vai dar uma resposta. Kahneman, abertura pela ponta esquerda. Bola para o Gabriel Meck em velocidade para o Matheus Nascimento. Pela ponta esquerda ele invadiu a grande área, levou para a linha de fundo, vai cruzar, cruzou e o Lamp está lá para fazer a defesa, Boff.
5: Da jogada do Gabriel Meck pelo lado esquerdo, ele achou esse passe no Matheus Nascimento, tentou fazer o drible de corpo ali no zagueirão, o zagueirão não foi na dele, bateu para o meio, o Lamp fez a defesa e já saiu jogando.
1: É Renato?
5: Renato.
1: Renato, grito torcedor aqui na arena.
3: Ah, é muito forte isso, hein? Os caras estão xingando o jogo inteiro, Luiz Castro, e agora grande parte da torcida pede Renato. É muito forte.
1: Será, hein? Será que vai interromper o chope no Rio de Janeiro, ou Calvin Correia?
2: Celso Rigo disse que é amigo do Renato, só que o Renato não usa base. Foi a única coisa que saiu do áudio, né?
1: É.
2: Se não precisar usar a base, na amizade o Rigo tem com o Renato, né?
1: 55, Grando, como se fosse um volante. Com a perna direita, ele tentou para Matheus Nascimento na entrada da grande área. Tira a defesa do Bolívar. Parou no peito do Mac. Ele tocou para o Matheus Nascimento. São dois a sua marcação. Para a perna direita para o Mac. Caiu falta. O árbitro marcou uma falta. Dois, três passos da grande área para a ponta esquerda para o Grêmio. Aí, Boff.
5: Mais uma jogada pelo lado esquerdo. A combinação do Gabriel Mac com o Matheus Nascimento. O Gabriel Mac dominou. Achou o passe no Matheus, que devolveu para o Mac. Na sequência, o Mac ia fazer a finalização com a perna direita, foi parado com falta. Tá marcado, falta perigosa pro Grêmio, segue Bolívar 1, Grêmio 0 na arena.
1: Acho que é o Pavão, né? É o Pavão que tá ajeitando ali pra fazer a cobrança. Saiu, deixou pro Mac, 55,5. E o torcedor agora aplaude porque o Pavão deixou a bola, deixa pro Gabriel Mac. Vai fazer a cobrança, será o último momento aqui na arena. Numa noite que o Grêmio está sendo eliminado da Copa Sul-Americana pelo Bolívar, no agregado 4-2 para o Bolívar, hoje sem altitude. Vai para a cobrança Gabriel Mac, 56. Ele tocou para o enamorado, perna direita, bateu, o goleiro pegou, soltou no poste! É inacreditável o gol que perde o Bright White! Vai o Grêmio, o Mac levou lá pra linha de fundo, dois, a sua marcação, tocou pra Pavon, ele recolhe, vai fazer o cruzamento, jogou na entrada da grande área pro Vila Sante, cruzou, Lamp. Mas e o gol que perdeu o Bright White aí, ô Boff?
5: Já que a torcida pediu o Renato, né, Gia, eu vou falar uma frase que ele gostava, né, tem dia que é noite, a partida
0: pode acabar porque a bola não vai entrar no momento que a arbitragem apita. O Grêmio está eliminado dos playoffs da Copa Sul-Americana. Vaias na Arena.
1: Piero Maza, trilho apito, final de jogo na Arena em Porto Alegre. Grêmio eliminado da Copa Sul-Americana. 1 para o Bolívar, 0 para o Grêmio. Luiz Castro vai no centro do campo e segue o torcedor pedindo o Renato aqui na Arena.
3: Castro, estão chegando. Castro, pediram o Renato de fato. E Gê, o que eu tenho de informação a respeito de Luiz Castro e Grêmio, tá? A ideia da direção é da manutenção. Agora, o que a gente viu no estádio aqui é um fato novo, porque é muito grande a rejeição do trabalho do Luiz Castro, não só na Arena, agora sim, Renato. Só tem um detalhe, tá, Jean?